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0: 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Olá, tudo bem? E aí, como é que você tá? Tudo jóia? Por aqui, Wilson, muito prazer. A partir de agora, eu tô junto com você, tocando só música linda, sempre com você, interagindo e participando. Mande sua mensagem no facebook.com/programa Pega Leve. A gente começa o programa de hoje com Lewis Capaldi.
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1: Minha história de amor. História do Ivan e da Leila. Oi, amigos. Aqui é o Ivan. E um tempo atrás, uns amigos da faculdade que trabalhavam na mesma empresa me convidaram para a festa de aniversário de uma garota que trabalhava com eles. E a aniversariante era a Leila. Rapaz, fiquei apaixonado na hora. Meus amigos, me conhecendo, pediram para eu me conter. Mas já tinham me falado que ela era difícil. Mesmo assim, fui puxar um assunto com ela. Descobri que ela tinha uma regra de nunca ficar com ninguém do trabalho. Naquele momento, nunca me senti tão grato de não fazer parte da empresa. Deixei bem claro o meu interesse e a Leila foi me dando corda. Nos encontramos novamente uma, duas semanas depois. Mas, dessa vez, apenas nós dois em um bom barzinho. Assim começou a nossa história. Tínhamos muito mais em comum do que apenas amigos. Senti que com ela minha vida estaria completa. E assim está sendo. Te amo muito, minha linda. Marília Mendonça, te

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1: Hora de mandar beijos, abraços. Caio César tá aqui participando com a gente. O Giovanni também tá ligado. A Helena Malheiros e a Fabiana Rodrigues. Beijo pra vocês. Agora tem Alex Warren com Ordinary. 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

agora no Pega Leve. Aniversariantes do dia. Aniversariantes. Momento da gente cantar parabéns pra Denise Neves, pra Larissa Camargo, pro Jean Silva, pra Maria Mercedes, pra Ana Luísa Perondi e também pro Roberto Costa. Beijão pra vocês, gente. Parabéns, felicidades, muita saúde. Agora tem Katy Perry. 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

0: Muito obrigado, Brasília.
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1: Três músicas de amor do ouvinte, sequência da Tamara Pedrosa, que a gente vai ouvir agora.
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1: Deixa eu mandar mais beijos, abraços, fique à vontade e participe. facebook.com/programa Pega Leve ou então aqui pelo nosso WhatsApp. O Hélio Ribeiro, a Deise Conrado e a Felícia Tinti mandaram mensagem. Obrigado pela participação de vocês. Agora tem Zé Neto e Cristiano.

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0: Conexão.
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1: Linda tradução, né? Se você quiser, a gente traduz também para você sua música favorita. Manda aqui, facebook.com/programa Pega Leve.
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0: Lady Gaga, Hold My Hand, a mais romântica da hora. Obrigado, viu, pelo teu carinho, por tua companhia. Um beijo e até a próxima. Tchau.
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Já estamos aproximando o 4 de junho, né? Não sei se você vai viajar no 4 de junho, mas eu não vou, não. Vai viajar? Não vai, não. Não vai, não. Eu vou trabalhar no 4 de julho. Você acredita que eu vou trabalhar no 4 de julho? Sério mesmo que eu vou trabalhar no 4 de julho? Eu vou... Eu fiz um deal com o Serviço de Cultura aqui de Massachusetts, Departamento de Cultura, Transporte, não, como é que é, gente? Turismo e Cultura. Aí uma das minhas tarefas é cobrir a queima de fogos em Boston. Eu falei, gente, o que eu fiz esse deal, brother? Não, eu vou cobrir o deal, vou cobrir o deal. Deus toma conta, vai fazer o quê, né? Essa semana é o 4 de julho, né? Já é feriado, né? Vão sumir todo mundo, aí eu vou estar trabalhando, velho. Eu vou trabalhar. Bom dia, Pedro Santos. Bom dia, Leandro. Você tá atrasado hoje, Leandrinho? Eu tô atrasado, mas a culpa não é minha, não, tá? Não sou eu que sou... É que segunda-feira aqui na rádio, eu chego aqui segunda-feira, tudo acontece. Tudo acontece. Tudo

0: No ar o show do Leandrinho, 774-707-7835. O que vamos ter no programa de hoje?
1: Leandrinho, hoje nós vamos ter os melhores momentos do karaokê de manhinha. Nós selecionamos, né? Nós selecionamos os melhores cantores do karaokê de manhinha, que foi no sábado e foi um sucesso. Nós selecionamos, Leandrinho, os melhores cantores do karaokê de manhinha.
0: A gente já pode trazer algum já, o Filho Santo?
1: Leandrinho, já tem um, olha aí. O primeiro que nós gravamos, Leandrinho, foi um sucesso. Um dos primeiros artistas que participou do karaokê de manhinha. Vamos ouvir, vamos ouvir.
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Então hoje nós vamos ter os melhores momentos do karaokê de manhã que aconteceu no sábado. Foi um sucesso. Nós vamos trazer aí alguns dos artistas que participaram do karaokê de manhã. Tava lá o Roberto como jurado, a Frávia como jurada, a Luísa como jurada de morte. Todos os jurados que estavam lá saíram jurados, jurado de morte. Prometendo nunca mais voltar. Teve gente que falou, se eu não ganhar, Roberto saiu de lá, mas toma, toma, sai. Foi brincadeiras à parte, mas foi maravilhoso, tá? O karaokê de manhã, então nós vamos trazer os melhores momentos do karaokê de manhã. 7:19 aqui na Insuperável. Onde é que você se encontra nesse momento? Você foi trabalhar hoje ou você vai assistir a seleção brasileira hoje, hein? Tá todo mundo trabalhando. Eu tô achando que tá uma segunda-feira devagar. E pra isso, vamos para o tema de hoje.

mundo é aquele jogo que não tem mais conversa. Ganhou, continua, perdeu, arruma as malas e vai embora pra casa. E foi justamente pensando nesse clima de Copa que surgiu uma ideia aqui. E se a Rádio Insuperável, hein? Hein? E se a Rádio Insuperável, presta atenção na ideia, tá? E se a Rádio Insuperável? E se a Rádio Insuperável? Ai, Leandro, eu vou te falar, você é demais, tá, Leandro? E se a Rádio Insuperável também

0: Ao vivo, Leandrinho, ao vivo, Leandrinho. Bota ao vivo aí, Leandrinho. Bota ao vivo aí, Leandrinho. Bota aí, Leandrinho.
1: Estamos entrando em campo com a equipe superada.
0: Não, Leandrinho, bota no outro canal, Leandrinho, que está muito alto.
1: Senhoras e senhores, ao vivo na Rádio Insuperável com a seleção. Olha, presta atenção. E se a Rádio Insuperável montasse a sua própria seleção? Mas atenção, hein? Não vai escolher quem joga melhor futebol. A gente vai escolher pela personalidade de cada um. Então nós temos aqui, ó, Ronald Fire, nós temos Eduardo de Oliveira, Marcelo Benevides, Mildinha, Capetinha, Velho Venâncio, Sidney Boeira, Felipe Tonon, Evelyn Zenzê, Gugu Zenzê, Aire Júlio, nós temos aqui também Padre Reginaldo Manzotti. Conta pra nós, quem seria o técnico? Quem seria o capitão? Quem seria o goleiro? Quem seria o atacante? Quem seria o camisa 10? Quem seria o juiz? Quem seria o massagista?
0: Ah, eu já sei!
1: Quem ficaria no banco? Quem seria o presidente do clube? E o mais importante, hein? Não basta falar o nome. Tem que explicar o porquê. Tem que falar, não, fulano de tal vai ser porque é isso, isso e isso. Por que você escolheria o Ronaldinho?
0: Olha, Ronaldinho não, Leandrinho. Você vê que tá igual o Ronaldinho, tá, Leandro? Você que não se cuida, não, viu?
1: Quem que você escolheria? Escolheria? Nossa, tô todo errado hoje, viu? Nossa senhora, brother. Quem que você escolheria pra ser o treinador? O goleiro? O zagueiro, o técnico, o capitão, o juiz. Mas a graça está justamente na justificativa. Vale elogiar, vale brincar, vale zoar, mas sempre com bom humor, tá? Sempre com bom humor. Então quero ver a sua criatividade agora.
0: Olha aí, Leandrinho. Quem seria o quê, Leandrinho?
1: Então conta pra nós aqui, quem seria o atacante, quem seria o capitão do time? Será que teria uma seleção insuperável? Será que você, ouvinte insuperável, conseguiria?

encontrei jacaré esse final de semana. Bom dia, jacaré. Daqui a pouco no Alô, Alô, Bom Dia, eu vou mandar um bom dia pra vocês aí. Obrigado pela audiência. 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

0: Gabriela, eu conheci Gabriela esse final de semana, o filho do jacaré, meu brother. Um abraço pra jacaré. Um abraço, Gabriela. Foi um prazer conhecer você, Gabriela. Bom dia.
1: Bom dia.
0: Bom dia pra Aloísio. Bom dia.

0: Bom dia para os meninos do Ferro Velho. Alô, Romildo!
1: Alô, bom dia!
0: Ok, pra quem ouve a rádio. Eu passei lá perto dos meninos do Ferro Velho essa semana, velho. Quase que eu fui lá dar um oi pra Romildo, ver se te serrar um café com broa. Acabei que eu não passei não, viu? Bom dia pra Zezé Galo Doido. Bom dia para Julimar da pintura. Alô, Julimar. Obrigado pela audiência, seu Julimar. Bom dia pra você. Tudo de bom. Bom dia, Marconi. Felipe, também o Jonas Rosa, seu Wellington

0: gigantesca. Hoje Brasil e Japão jogam.
1: Olha aí, Leandrinho. Ai, ai, ai, Leandrinho. Uma música. Não tem, Leandro? Não tem, não tem? Ah, não achei a música que eu queria. Ei, meu Deus do céu. Tá, tá, tá, tá, tá, tá, tá, tá, tá, tá, tá, tá aqui todas as tardes. Ai, meu Deus do céu.
0: Uma música para Japão e... Brasil e Japão. Tem uma música para Brasil e Japão? Tem não? Não tem? Ah, vocês também podem falar. Vocês são devagar demais, hein? Em produção. Tem aqui? Tem Brasil e Japão hoje.

0: tragédia. Será que vai dar Brasil, hein? Mas a gente quer saber aqui, ó. Aqui, tá bom, tá bom.
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0: No jogo da Insuperável, na seleção Insuperável, quem seria o atacante? Quem seria o zagueiro? Quem seria o capitão do time? E por quê? Por quê? Daqui a pouquinho, os melhores momentos do karaokê de manhinha. Foi um sucesso, Leandro. Nós vamos trazer mais coisa, olha aí. O Fabrício, mano, falou que tá na padaria. Você tá na padaria Brasil Bakery, Fabrício? Meu Deus do céu, deixa eu ver. É na padaria Brasil Bakery, meu Deus do céu. Bom dia, Fabrício. 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Hoje tem jogo do Brasil, hoje tem presente da padaria Brasil Bakery, que tá aqui com a gente, hein? Daqui a pouco nós vamos pra Marlboro, nós vamos pra Quincy, nós vamos pra Leominster. É, e nós vamos pra onde, Leandrinho? Pra onde? Pra Clinton. É. Então, hoje o programa quer saber aqui como que você escalaria o time da Rádio Insuperável. Hein? Qual a função de cada um? Hein? Conta pra nós aqui no programa, mas tem que falar o porquê. Quem seria o capitão? Quem seria o goleiro?
2: Leandrinho, eu acho que quem seria o treinador seria o Ronald Fire. Ele tem uma cara de capitão, pega, vai pegar.
0: Você acha que o Ronald seria o capitão do time?
2: Eu acho que o Ronald, André.
0: Eu quero saber o que o povo tá pensando, hein? Quem seria?
2: Olha aí, o William Marcel falou, Leandrinho seria o goleiro, ia pegar todas as bolas. Vai tomar banho, palhaço, vai.
0: Não, ordinário, vai tomar banho, seu ordinário, tá?
2: Fala nada com você não, viu, Marcelzinho?
0: Também não vou falar nada não, tá? Vou deixar meus comentários pra depois, tá? Vou deixar meus comentários pra depois. Vamos pro WhatsApp.
3: WhatsApp

0: Alô, alô, bom dia. Goleiro é o Eduardo, Chico da Tiana. É número 1 da seleção brasileira.
1: Olha aí, como é que é, meu filho?
0: Alô, alô, bom dia. Goleiro é o Eduardo, Chico da Tiana. É número 1 da seleção brasileira.
1: Olha aí, disse que o goleiro seria o Eduardo, velho. Bom dia pro Lucas Inácio, Anísio, aliás, obrigado, o Alex deu bom dia, o Ramon Coelho falou os bonitos da brocha, o David mandou áudio.
2: Alô, Leandro, bora.
1: Bom dia, meu fiote.
2: Uai, eu cheguei até a assustar agora, você falou Gabriel, filho do jacaré, porque aqui em Lombrancha eu tenho apelido de jacaré. E o meu sobrinho chama Gabriel, o que tá aqui do meu lado. Até assustei, eu falei assim, onde que esse doido tá falando?
1: Bom dia pro Everett, bom dia pra Andréia. Bom dia.
3: Bom dia, né? Trabalhar, né?
1: Aham.
3: Uhum. A Copa não vai pagar minhas dívidas, né?
1: Não
3: tem
1: vai.
3: Que trabalhar,
1: tem
3: né?
1: Tem que trabalhar.
3: Ser rico ainda.
1: É verdade, André, é verdade.
3: Sou pobre, tem que trabalhar, meu.
1: Tem que trabalhar,
3: a
1: meu
3: Copa,
1: filho.
3: Copa do jogador, vou pagar minhas contas, não.
1: Não, é.
3: Só quem pode, pode. Quem não pode, meu filho. Tem que trabalhar.
1: Bom dia.
3: Tô fazer 4 casinhas.
1: Porque todo mundo participou da enquete, né, Leandrinha? Todo mundo participando da enquete. Todo mundo participando da enquete. É maravilhoso, Leandrinha.
2: Fala, Goiaba, bom dia,
1: meu filhote. Bom dia. Tô ótimo, querido.
2: Ô, Leandrinho.
1: Oi.
2: Hoje eu vou assistir um jogo, porque eu fui convocado.
1: Foi convocado?
2: Na verdade, não eu, né? Todos os funcionários da companhia foi convocado a vir trabalhar até meio-dia.
1: Uhum.
2: A partir do meio-dia, o patrão vai fazer um churrasco pra nós.
1: Olha isso, velho.
2: Colocou a televisão grande aqui na companhia pra nós assistir o jogo.
1: Que massa, cara.
2: Aí depois do jogo tem aquela resenha bacana, né?
1: Aí, cara.
2: E amanhã começa de normal.
1: Boa, Zé. Isso aí, nossa senhora. Eu não sei onde eu vou assistir o jogo hoje, não, tá? Eu não sei ainda onde eu vou assistir o jogo, não. Tô pensando em ir pra Marlboro, pra algum lugar. Não sei onde eu vou assistir. Fala, maninha, bom dia.
4: Bom dia, meu lindo. Ô, gente, muito, muito obrigada, viu? Obrigada por tudo. Eu fiquei muito feliz de ter você lá comigo. E a nossa festa foi linda,
1: linda.
4: Te amo demais. Eu tô indo ali, em New Hampshire, pegar um carro. Mas na volta eu te encontro aí na rádio.
1: Tá
4: tô
1: bom.
4: Te ouvindo, mas não vou poder ficar falando, né?
1: Olha aí, maninha. Um abraço.
4: Na estrada.
1: E
4: beijo.
1: Nós vamos trazer os melhores momentos do karaokê de maninha. Os melhores momentos do karaokê de maninha. 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É, fiote. Os melhores momentos do karaokê de manhã. Vamos ouvir.
5: Maribondo Pico, e tu eu vou te mostrar aonde foi que pico eu. Pica aqui, pica aqui, pica aqui, pica aqui, pica aqui, pica aqui, pica aqui. Fica aqui.
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5: Tá bom,
1: moça, já chega. 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
6: Olha a barata, pega o chinelo e mata. Ninguém não viu, rapar o cabelo, chibiu. Cheguei, galerinha. Buenas chances. Buenas noite. Olha a barata, pega o chinelo e mata. Ninguém não viu. Rapaz, o cabelo do Chibi. Quem gosta dessa música? Tem muita gente aí que ama, né? Fica pedindo direto aí nos comentários. Thelminha, canta a música da barata. Pega o chinelo e mata. 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
7: Olha isso. 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
8: Amei uma arapuca na beira da estrada, pra pegar moça bonita e também mulher casada. Na primeira vez que a arapuca desarmou, eu fui pra ela correndo pra ver o que ela pegou.
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0: Roberto, qual é a nota, Roberto? Lilian, qual é a nota? Pastor Moço, não lembro o nome, Pastor Marcos, qual é a nota? Flávia, qual é a nota, Flávia? Tá bom, Flávia, tá bom. Roberto, qual é a nota? Tá bom. Lilian, qual é a nota? Nota 10, nós vamos... Até no final do programa, quem que você acha que deve ganhar o prêmio? Vai ganhar a moça da Pergalinha, Arapuca, Marimbondo ou a moça do... A moça da Barata? Quem você acha que vai ganhar? Olha, eu acho que a da Barata pra mim foi a melhor de todas. Aí eu vou ficar com a da Galinha. Da Galinha pra mim foi a da melhor. Você que tá ouvindo agora, quem que você acha que foi melhor? Barata, Arapuca ou a do Marimbondo? A Leandrinha do Marimbondo é a melhor. Roda do Marimbondo, Leandrinha.
1: Marimbondo picou.
0: Olha isso, aí é boa.
1: E tu eu. Aí. Vou te mostrar aonde foi que picou eu. Pica aqui.
0: Olha, já estão voltando da Arapuca, hein? Qual cantor desses que você acha que deve vencer aqui? Agora é hora de...
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0: 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Olha, Leandro, a coisa tá ficando cada vez pior, né, Leandrinho? Olha essa notícia, gente.

0: no OnlyFans.
1: Ah, não! É, Gaiana!
2: Eu não gastei, não. Eu não gastei, não. Nem tô no OnlyFans, tá?
0: Gente, vocês acham que dinheiro tá curto? Tá nada. Saiu um levantamento mostrando quais as cidades americanas mais gastaram dinheiro no OnlyFans em 2025. E adivinha quem apareceu em segundo lugar? Sim, gente, a terra do Mickey Mouse. Orlando. A cidade onde o povo jura que vai ver o Mickey, mas parece que tem gente vendo outra coisa quando chega em casa. Segundo o estudo, os moradores de Orlando gastaram mais de 14 milhões de dólares na plataforma. Quem ficou em primeiro lugar foi Atlanta.
3: A terra do Whindersson Clay, lembra?
0: A nossa voz padrão. Com impressionantes 26 milhões de dólares. Agora eu fico imaginando, né? O sujeito fala pra esposa: amor, vou cancelar a Disney porque tá muito cara. 5 minutos depois, cartão aprovado no OnlyFans. Aham. E olha só, o condado de Orange County, onde fica Orlando, sozinho movimentou quase 17 milhões de dólares. Conclusão, gente. Tem gente economizando no supermercado, mas investindo pesado na Universidade da Curiosidade. O algoritmo deve conhecer mais gente do que porteiro de prédio, né? Você já imaginou, velho? 14 milhões.
3: É, Leandro, mas aqui em Framingham, aqui no negócio, nas meninas do Job, já subiu, mas deve ter chegado nos 70 já. As meninas do Job aqui, ó. E tem os meninos também do Job, viu, Leandro? Eles falam as meninas do Job, mas tem um monte de menino do Job aí, Leandro. É? Tem? Hã? O quê? É muito!
0: E quanto que eles cobram, Frio Santos?
3: Aí eu não sei.
0: Mas tem ideia, mais ou menos?
3: Não posso falar.
4: WhatsApp do Goiaba!
3: Você conhece algum, Leandro?
0: Não conheço, não. Conheci um, mas era super faturado, valor. Tá super faturado. Só conheci um que super faturou o valor. Falei, não pode, não. Tem que ser preço de mercado aí, meu filho. Ai, daqui a pouco nós vamos trazer a De Paixão, o repórter de Nurcão, trazendo informação. Olha aí, Luísa fez um vídeo aqui. Que vídeo é esse? Olha aí, os melhores momentos. Olha aí, homem não para cantando, meu Deus do céu. Meu Deus do céu, Leandrinho, que coisa, viu? Olha aí, na hoje ninguém quis dar opinião na seleção do Goiaba. Nossa, vocês estão devagar. Ou a enquete foi horrível hoje, foi terrível. Olha, Leandro, olha, o Elian Maciel falou, goleiro seria o Leandrinho, mão de alface, não segura nem gripe. O Ronald e o Cid Boeira na defesa de vidro que quebra fácil, né? Felipe Tonon, lateral direito. Porque ele dá mais espaço que o Google. Se a bola passa, a perna do atacante fica. Evelyn e Nildinha, volante, né? Tropeço consegue driblar a si mesmo na área. Eduardo Oliveira, lateral esquerdo, canela de vidro, né? Pede substituição se o vento soprar mais forte. O Aires Júlio e Velho Venâncio, meio campo, sem oxigênio, né? Volante cansado, corre 5 minutos e pede uma maca, um balão de oxigênio. O Guguete seria o meio armador, Fominha, né? Não passa a bola e nem se a mãe dele tiver livre na pequena área, né? Atacante seria Cisca. Pedalada, a bola pro vento. Atacante, inimigo. Quem mais, gente? Olha aí. O padre seria o quê? O atacante, né? Ataca o inimigo do gol. Ponta direita, cancelada. Nossa, viu? Que texto horrível. Não, gente. Pelo amor de Deus. Já sou analfabeto. Vocês escrevem o trem. O Marcelo Benevides seria o ponta esquerda. O Caicai, né? Adversário centroavante, banheira. Fica fixo, impedindo e erra o gol. Sem goleiro na

0: Linha de meta. Nossa senhora, brother. Que é isso, Gabriel? Me ajuda, brother.
1: Bom dia, Lelê.
0: Bom dia.
1: Esse time aí, ó. O Guga seria gandula. O Sidney seria goleiro.
0: Boa.
1: Cheio de história.
0: Boa aí.
1: Desculpa pra tudo. Tudo cheio de história.
0: Tudo cheio de história. Também acho, velho. Cheio de história, né? Leandrinho, último vídeo. Olha aí, Leandrinho. Último vídeo. Ó, a Marilene rasgando a taioba, velho. Hoje eu não vi Marilene cantando, não, gente. Eu não vi Marilene hoje na rádio, não. A Marilene tá sumida hoje, velho. Deu um sumiço na Marilene.
2: Leandrinho, eu acho que Marilene hoje complicou, viu? Eu acho que é reza. Ela tá de reza.
3: Ô, velho, onde você for trabalhar, Leandrinho? Eu vou te ouvir, velho. Você é bom, né? Mesmo.
0: Obrigado, obrigado.
3: É muito
0: obrigado,
3: bom.
0: Bro.
3: Parabéns. Deus te abençoe.
0: Bem, hoje tem Jogo do Brasil. Nosso correspondente está em Nuke, no Jazzy, no helicóptero, no aquecimento, lá no Iron Bound, diretamente da Praça do Mosquito, para trazer informações pra gente, sobrevoando a Praça do Mosquito. Vamos chamar um dos grandes nomes, Calabá. É, um abraço, foi bom rever você também, Calabá. Obrigado pela audiência, mas agora a gente tem que fazer uma pausa pro momento mais sério desse programa, o jornalismo, para chamar Éder Paixão, direto do Helicóptero Insuperável, em Nuke, no Jazzy, o repórter Éder Paixão, o repórter de Nurcão. Éder Paixão, bom dia, querido.
4: Fala, meu patrãozinho lindo! Bom dia, menina!
0: Bom dia, amor!
4: Ei, já segundou, patrão! E você cantou, patrão, no karaokê da
0: Eu cantei
4: Eve?
0: Menina Veneno.
4: Eu sou só pra encher linguiça.
0: Cantei
4: só.
0: Menina Veneno, o mundo é pequeno demais pra nós dois.
4: E ô, patrão, notícia rápida e ligeira aqui que ontem.
0: Ah.
4: Pleno domingo, a Mimi trabalhou bastante aí, hein?
0: Crendo.
4: E no Machachuxi. A Mimi trabalhou bastante,
0: não
4: aqui
0: é,
4: e o Jess também trabalharam bastante,
0: tá
4: domingão,
0: bom, tá bom.
4: E eles trabalharam. E olha uma notícia que chamando a atenção aqui, patrão, da cidade de East Orange, é uma cidade bem colada aqui de Newark aqui, é que uma mulher, escuta essa, abaixa um pouquinho a música aí,
0: claro,
4: escuta essa,
0: vou baixar.
4: Essa é nova. A mulher descobriu que estava sendo traída, né, pelo seu marido.
0: Certo.
4: Tava sendo traída, e ela esperou o marido dormir, patrão.
0: Meu Deus.
4: E ela pegou aquela cola Crazy Glue, sabe aquela cola que se encostou alguns segundinhos ali, aí já tá colando até a alma do peão. Essa mesmo. Então, ela pegou a cola, patrão, e colou o bumbum do homem. Sabe aquelas duas bandinhas ali divididas no meio? As duas bandinhas? Ela passou cola naquele meizinho ali, patrão. E colou a bunda do homem, patrão, e com isso o homem tem que ir pro hospital.
0: Meu Deus!
4: E ela foi presa. Aí tá lá a explicação dela, que ela descobriu que tava sendo traída, ficou muito nervosa na hora.
0: Meu
4: e decidiu
0: Deus,
4: colar
0: gente.
4: A bunda do homem. Patrão, os dois bumbum do homem ficou colado. E é isso aí, meu patrão. E hoje tem Brasil, hein? Churrasco desse sushi. Vamos que vamos.
0: É, né? Mas, gente, como assim? Tô traindo, falar, então... Mas, gente, peraí, mas o homem tava traindo ela com outra mulher? Ou com uma... Por que colou o tiofrotone do homem?

0: Não faz. Éder, você tá aí ainda, Éder?
1: Amanhã eu trago, patrão. Oi, tô aqui. Tô aqui, patrão. Amanhã eu trago a notícia do homem que esfaqueou a mulher aqui que foi presa. E, ó, e muita notícia, viu? Muita notícia.
0: Eu quero saber por que ela colou o tiofrotone do rapaz. Ô, bicho, a gente acorda, vai no banheiro, né? Fazer um xixi e dar uma descarregada, bicho. Você imaginou? Na hora falou, ué, não tá saindo, não. Tem um negócio estranho aqui.
1: E essa mulher é professora.
0: Meu
1: e
0: Deus.
1: E toda a escola viu isso. A notícia tá rolando aqui. É professora da escola de Michonne.
0: Você imagina um homem desse na construção, brother, um peão desse trabalhando. Super Bond, pega o tio Baifola pra mim, fazer um favor. Ô, rapaz do conjunto aí. Ô, David, você tá sabendo disso, David?
2: Ei, Leandrinho, o Éder tava falando aí da migra aí, o trem deu zebra mesmo, só que não branche. Domingão, trem, nossa senhora, foi feio. Parece que eles pegou de 20 a 30 pessoas, encheu dois micro-ônibus, aquelas van Sprinter, da Mercedes, encheu dois de
0: meu Deus do céu,
2: de imigrantes. Só. E eles terrorizou mesmo o trem aqui, nossa senhora, o trem foi feio.
0: Nossa senhora, brother, agora eu tô querendo saber do caso do moço lá, gente, do cara lá, da mulher do Super Bond, né? Leandrinho, provavelmente o homem tava fazendo coisa errada. Falou, aqui? Bom, fazer o que? Mas isso aqui você não vai usar mais, não.

0: Botão do gás, Leandri. Nossa, rasgou a pele, né? Ai, como a gente é besta, né? Não pode mandar esse negócio aqui.
1: Que é isso, mandai?
0: Coitado, meu Deus do céu. Tristeza isso, né, gente? A que ponto o ser humano chega, né? Traiu, larga, pelo amor de Deus. Nossa senhora, vambora, né? Vambora. Agora 7h55, né? 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
2: É sexta.
0: 7h40.
2: É sexta.
0: Ah, 5 para as 8 aqui no programa. Ai, gente, hoje é segunda-feira, né? E a gente sabe que tem muita gente que às vezes entra nas dívidas, entra, se envolve com coisa errada, né, gente? E não tem coisa pior do que se envolver com a agiota. Tem muita gente sofrendo aí. Então, hoje eu trouxe um especialista aqui para poder dar uns conselhos para você que anda pegando dinheiro emprestado com os outros, né, gente? Ó, vou dizer uma coisa para você, tá? Não faz isso não, bobo. Isso não é de Deus, não. Ai, deixa eu trazer esse conselho aqui. Segunda-feira é dia de se repensar. E outra, se você já pegou dinheiro com a agiota, não fica devendo, tá? Vou trazer esse conselho pra você agora. É muito importante.
3: Amanhã eu vou sair do serviço lá por volta das 5h30 da tarde.
0: Gente, isso aqui é um recado. Presta atenção, se o seu agiota tá te ouvindo agora, manda uma mensagem pra ele, isso aqui é pra você ouvir, aprender e mandar, tá bom?
3: Amanhã eu vou sair do serviço lá por volta das 5h30 da tarde. Então você recebeu o salário faz 4 meses, as coisas não tá boa na firma. E aí, senhor vê, se eu puder, nós encontra ali na praça ali. Na praça de Coelho ali, tem aquele... Que é tipo uns banheiros ali, né, uns... Um negócio que não dá pra o pessoal ver, né? Se eu for me bater, você me bate lá. Aí você pode espancar mesmo, só assim deixar eu andando, pelo menos, pra mim ir pra casa, né? Porque às vezes se eu não deixar eu andando, aí como que eu faço pra ir embora e pra mim trabalhar depois? Porque da última vez o senhor me deu uma surra tão violenta mesmo que eu fiquei mais de 15 dias. Entre internação e na salbora em casa. Costela quebrada, boca inchada, dente arrancado, então... O senhor que sabe, se eu quiser fazer isso aí, o senhor faz, ou o senhor espera, é dinheiro que eu não tenho mesmo.
0: Ai, meu Deus do céu, gente. Ai, meu Deus do céu. Vou te contar, eu me acabo nesse programa, tá? Ah, como eu me divirto nesse programa, gente. É muito bom me divertir nesse programa. Ah, ei. 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
4: Olha a barata, pega o chinelo e mata. Ninguém não viu, rapar o cabelo, chibiu. Cheguei, galerinha. Buenas chances.
0: Até o Aires tava lá, no... brother. Olha isso.
4: 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Ninguém não viu, rapar o cabelo do chibiu. Quem gosta dessa música? Tem muita gente aí que ama, né?
0: Olha,
4: fica
0: aí
4: pedindo direto aí.
0: Eu acho que foi,
4: calminha.
0: Foi as melhores, as melhores, as melhores. Essa também foi muito boa, tá?
5: Maribondo Pico. Uhum. E tu, eu
0: foi no karaokê da manhã,
5: vou sábado te mostrar aonde foi que picou eu.
0: Olha aí.
5: Pica aqui, pica aqui, pica aqui, pica aqui, pica aqui, pica aqui, pica aqui.
0: Os melhores momentos do karaokê de manhã.
5: Amém.

0: Fala, David.
1: Não, Leandrinho, essa história do Super Bowl não tô sabendo, não. Mas esses dias pra trás aqui em Lombrancha, aqui teve um doido, um colega meu, chama Tomate.
0: Tomate.
1: Ele tava numa caminhonete, ele tinha acabado de sair de um bar, do boteco, e tinha uma caminhonete, e ele indo embora, um esquilo atravessou na frente dele, ele revoltou com esse esquilo, queria passar a caminhonete em cima do esquilo, queria que ele bateu no meio-fio, encapotou a caminhonete.
0: Puta merda!
1: A imigração foi catou eu, já tava deportando ele também, e olha que ver.
0: Por causa do esquilo, brother.
1: Que perigo.
0: Ah, valeu, gente. Vem aí o Eduardo e o Central da Manhã. Tchau pra vocês. Brigadão, 8 horas em ponto. Valeu, obrigado pela audiência insuperável. Tudo de bom pra vocês.
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1: Insuperável 4 e 1.
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2: Que dia é hoje mesmo? Hoje eu não tô sabendo não. Tem uma coisa pra falar pra vocês. Só na água não vai não, viu?

0: Bom dia pra você, muito bom dia, bom dia. Estamos chegando aqui com o Coração Sertanejo até as 7 da manhã. Muito obrigado pela sua audiência, desde já eu agradeço, hein? São 5 horas e 6 minutinhos, 5 e 6. Oi, Coração Sertanejo, muito obrigado, galera. Já tá chegando por ali, já tô vendo por ali, ó. Daqui a pouquinho vou dar uma passada no zap. Mandar aquele abraço especial a todos vocês, tá bom? De segunda a sexta-feira, aqui pela Insuperável e também pela TV em Foco dos Vales. Tem Coração Sertanejo pra você, comigo, Ronald Fire. E já contando com a sua audiência no 774-707-7835, tá certo? Então vamos lá, vamos começar, vamos fazer contato na torre de controle. A gente precisa saber as coordenadas de voo de hoje do Boeing do Coração Sertanejo. Tá certo, 060 e mantendo a presente proa, são as coordenadas de hoje aí do voo do Boeing do Coração Sertanejo. Aperta aí os cintos e vamos decolar.
1: Senhoras e senhores, aqui é o comandante. Permaneçam todos sentados e a postos. Torre, pedimos autorização para decolar.
0: Tá certo, agora sim o Coração Sertanejo está no ar, de verdade, eu quero ir dar uma ida, ó. Ah, tá certo, terça, hoje é quarta-feira, não é assim, ó, hein? Fala comigo, esse menino, quarta-feira, dia 1º de julho, olha aí, falta 10 dias pra grande festa do Coração Sertanejo, hein? Não tô vendo ninguém falar que tá indo, né? Deixa você, olha, vai ter sorteio, hein? Vai ter sorteio do bom lá, hein? Comprei uma TV de... Comprei uma TV de 65 polegadas, na brincadeira. A TV que eu ganhei, gente, lá no sorteio. Eu vou fazer isso de novo, tá bom? Vamos vender umas rifazinhas lá pra arrecadar umas verdinhas. Tá certo? É isso aí. E vai ter também, tá? Agora, a participação de todos vocês lá na festa do Coração Sertanejo, dia 11, agora de julho, pra comemorar a festa do aniversário de 13 anos do Coração Sertanejo. Comemorar o aniversário do Ronald Fire também. Eu acho que a Sandra tem um netinho, não é, Sandra? Vai comemorar lá também. Sandra já tá por aqui. Bom dia, obrigado pela audiência. Fala comigo, Claudinei, lá de Dom Joaquim. Alô, Gororóis! Aumenta o som aí, hein? Fala comigo, Claudinei, obrigado. Claudinei tá dizendo, já tô ligado. Valeu, Claudinei. Então, obrigado pela sua audiência. Eric Almeida também, o Bandido Cheiroso também já tá por aqui. Tá certo? O Vanderlei Zezé Galdoi também já tá por aqui. Muito obrigado. A gente agradece de verdade aí e de coração pela audiência de todos vocês, tá bom? Você pode participar no 774-707-7835, 774-707-7835, tá liberado pra você pedir sua música, tá bom? Você pode, fica à vontade, pode digitar, se você quiser, você pode mandar um áudio pra gente, no máximo 20 segundinhos e dentro da programação aí, até antes das 7 da manhã, com certeza a gente vai fazer aí 99%, vamos fazer 100% de esforço para atender. Isso vai depender da galera que acorda tarde, acorda 6h30, todo mundo acorda junto. Aí todo mundo quer ouvir uma música, e tem cada música que é de 6 minutos. Aí é para acabar. Aí já era. Tá certo? Vamos aproveitar cedinho a participação. Deixa eu dar uma ida lá no sul da Bahia, agradecer a audiência do pessoal lá de Mucuri, Camamu, Gandu, alô Camacã. Bom dia você de Canavieiras, Itabela, Ituberá, Itacaré, Prado. Você de Santa Cruz de Cabralha, tá ligadinho aí no aplicativo da Insuperável e também pela TV Foco dos Vales. Você de Ubatã, Belmonte, Medeiros Neto, Alcobaça, Caravelas, Venceslau, Guimarães, Taperoá e Guaratinga. Muito obrigado, de verdade. Ronald Fire aqui agradece a audiência de todos vocês. Tá certo? Vamos lá, esse menino. Coração Sertanejo, 6h11, 6h11, vamos levantar, não vai perder a hora não vai perder a hora, hoje é quarta-feira ainda, meiuca da semana, sexta-feira falta só 72 dias pra chegar.
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4: Vocês não tocam aquela mais rústica, não? Aquela sertanejona mesmo que machuca, que rasga o caboclo de dentro pra fora.
0: É a primeira de hoje na abertura da programação do Coração Sertanejo. Meninos de Goiás pra você. Bom dia, galera. Bom dia, bom dia. Ah, Érica Almeida dizendo que vai estar lá no, na Brasília Flavor às 16h no dia da festa. Rapaz. Vamos aguardar, hein? Tá dizendo que tá indo ele e um micro-ônibus com 15 pessoas. Rapaz, aí sim.

0: Os meninos de Goiás na abertura de hoje do Coração Sertanejo.
1: Modão.
0: É, aqui é só modão. Coração Sertanejo 5:17, 5:17 pra você, hein?

0: Bora, só sertanejo, 5h21, 5h21. Cadê o Eric Almeida? Tá pedindo ali. Em Casa Solidão, Eduardo Costa. Beleza, tá certo. Ó, produção, vai colocando aí na lista aí, tá bom? Casa Solidão, Eduardo Costa. Fala comigo, Johnny. Cadê Johnny, rapaz? Logo agora. Johnny tá aqui. Fala comigo, Johnny.
1: Bom dia, meu amigo Ronald Faia. Bom dia a toda essa audiência aí. Que Deus abençoe e proteja sempre aí. Ah. Valeu. Toca as músicas aí, por favor. As duas músicas.
0: As duas?
1: Os dois cartuchos no peito aí do homem. Valeu. Um abraço. Fique com Deus.
0: Tá certo. Valeu, Johnny. Tá na correria, hein? Tá falando baixinho. Não teve aquele griteiro no finalzinho. Tá bom demais, hein, Johnny? O que tá acontecendo? Vamos correr a sacolinha. Logo depois a gente vai atender os pedidos de todos vocês. Tá certo?
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3: Coração Sertanejo, 5h27. 5h27. Tem que dar uma passadinha na ótica lá, mandar fazer outro óculos, aumentar o grau, porque o trem tá ruim, hein? Essas deixa aí que MM gosta. Não é? Deixa eu dar uma passadinha aqui no 774-707-7835. Mandar um abraço aí, agradecer a audiência de Zé Pereira. Fala comigo, Zé Pereira. Gente boa, acordou cedo, hein? O negócio tava apertando, né, Zé? Hein? Ei, Zé, como é que tá a lotação aí da tua aeronave pra levar o povo lá pra festa do Coração Sertanejo? Me deixa saber aí. Aí, ainda tem quantas vagas? Só tem mais uma, Zé? Aí, tá vendo? Eu tô achando que MM vai com você, hein? Não vai? Tá bom, então. Tá certo. Romildo, fala Romildo. Romildo Ferro Velho, lá de, lá de Clinton, também tá apoiando aí, aquele patrocínio esperto, lá na festa do Coração Sertanejo. Bom dia para você também. Tá dizendo, na hora que eu falei 6h25, ele falou o quê? Assustou o rapaz. Tô atrasado. Não, é eu que tô doido, Romildo. São 5h28. Obrigado pela sua audiência, valeu? Então tá bom. Fala comigo, hein? Fala comigo, Zé Andrade. Zé Andrade, cadê Zé Andrade? Zé Andrade tá aqui, deixa eu ver, cadê?
4: Luz pra... Oh. Cheguei ali. Oh. Bom dia.
3: Tá aí Zé Andrade. Zé Andrade, tem um amigo seu que tá tá falando assim aqui, ó.
5: E você não trabalha mais não, depois que essa rádio abriu aí, deve ter o quê? Deve ter uns 16 anos que você parou de trabalhar, ué. Uns 16 anos que você participa dessa rádio.
3: Aí, ó.
5: É você, Regin.
3: Regin tá lá também. Aham.
5: Eita, lá vocês com lado.
3: Não.
4: É engraçado, velho. Se você tá sabendo que eu tô lá, porque você tá lá também, né?
3: Não é?
4: Não, meu filho, nós estamos juntos. Danada, não. Uhum. Deu nas 5 da manhã.
3: Aí, ó.
4: Parei com o seu, ué.
3: Esse é fiel mesmo.
5: Não, mas é diferente. Uhum. Eu tô escutando. Meu foninho ficou no ouvido aqui, eu tô escutando aí. Ué. Tá doido? Você não, você tem que pegar o celular e mandar mensagem. Vai. Vou ter que conversar com esse patrão seu.
3: Pois é.
5: Não gosto de soltar, não. Rapaziada, tá com você ainda. Difícil demais, tá? Crime, meus pais.
3: Esse como é que é o nome desse cabra aí? Falando que você tá 16 anos sem trabalhar, depois que abriu essa rádio, você parou de trabalhar só no telefone. E você mandou bem, como é que você falou pra ele?
4: É engraçado, rapaz. Ah. Se você tá sabendo que eu tô lá, porque você tá lá também, né?
3: Não é, rapaz?
4: Então, meu filho, nós estamos juntos. Danada, não. Deu nas 5 da manhã.
3: Tá certo.
4: Parei com o seu, hein?
3: Valeu, Zé Andrade. Oh, meu pai do céu. Atendendo o pedido de bandido cheiroso. Casa Solidão, Eduardo Costa. Obrigado, galera. Obrigado. Muito obrigado pela audiência de todos vocês aí. Valeu. Vamos junto até às 7, hein?

0: Coração Sertanejo, 5h33, 5 horas, 33 minutinhos. Fala comigo, Zé Andrade.
1: Rapaz, aproveitar que você colocou esse áudio aí, mandar um abraço pro Léo Menezes.
0: Fala, Léo Menezes.
1: O bruto de Marlboro.
0: Ah, é? É
1: diferenciado, hein?
0: Aham.
1: Rapaz, só fica na escuta aí.
0: Ah, é?
1: 24 horas. Aí fica falando Zé Andrade.
0: Pois é. Fala, Léo Menezes. Abraço. Atendendo o pedido aí de Johnny, o homem não para. Pablo do Arrocha. E logo em seguida tem Biquinho Sensação.

0: Coração Sertanejo, 5:38, 5:38. Aí naquele áudio do Johnny, a Sandra falou que. O que a Sandra falou, esse menino? Volta cá o texto aí pra mim. Ela falou: hoje ele tá com pressa, falou e saiu correndo. A Sandra falando aí do Johnny, o homem não para. Falou na correria, falou baixo, não teve aquele finalzinho. Valeu! Não teve. Cadê Dogão, hein? Sandra tá caçando Dogão, eu não sei não. Sandra, acorda ele aí, olha onde vai, não tem jeito. Ele tá na correria lá das caixinhas, dos pacotes aí da Amazon. Fala, Dogão, vamos, meu filho. A Sandra tá querendo saber cadê você, por onde anda. Quem que é agora? O Biguinho? Ah, então deixa o homem cantar.
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0: Aquele abraço.
1: Coração Sertanejo, 5h42, 5 horas 42 minutinhos. Vamos ali, a gente volta rapidinho.
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1: Coração Sertanejo, 5 horas e 46 minutinhos. 5h46. Fala comigo, Zé.
5: Ô, Ronald. Ah. Toca pra nós uma música inédita aí pra nós hoje, hein?
1: Ah, qual?
5: César Menotti, Fabiano.
1: Opa, qual?
5: Fogão de Lenha.
1: Oh. É 16 anos que você não trabalha, hein? Fica só na rádio. Esse Léo fala com você, irmão. Fala, Léo, bom dia. Participa aí também, faça igual o Zé Andrade.

César Menotti e Fabiano, fogão de lenha, atendendo o pedido aí do Zé Andrade. Coração Sertanejo, 5:50. Faltando 10 minutinhos aí para as 6 da manhã. Não é? Obrigado pela sua audiência e a sua participação aí no 774-707-7835. Alípio Martins para você aqui no Coração Sertanejo, coisinha gostosa. Vamos que vamos até as 7. Alô, Dogão, Dogão chegou, hein, Sandro? Pode ficar tranquilo aí. Tá aí, Dogão, hein? É, Dogão, tá enrolado com essas caixas, essa pacotada da Amazon, hein?

0: Agora são sertanejos, faltando 6 minutinhos para 6 da manhã. 6 para 6. Bom dia para você também, William Maciel. Fala comigo, William Maciel. Hein? Pensa num pintor, hein? É esse aí, William Maciel. Tá dizendo aí, bora acordar, 6 horas da manhã. Nós estamos aqui desde as 5, tá todo mundo aqui, você tá chegando atrasado. Vou pensar se eu vou tocar a música que você pediu aí. Pensa no homem que gosta de Jades e Jadson. Aham, é isso aí. Na sua estante, atendendo o pedido aí, quem manda o primeiro cartucho do Dr. William? Cabra safado, velho.
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0: Coração Sertanejo, faltando 2 minutinhos aí para as 6 da manhã. Deixa eu aproveitar esse finalzinho aí do primeiro horário. Deixa eu dar uma ida lá no Rio Grande do Norte, lá no Brasil. Mandar um abraço aí, agradecer a audiência do pessoal lá de Mossoró. Você também de Parnamirim, muito obrigado pela sua audiência. São Gonçalo do Amarante também está por aqui. A galera de Macaíba, alô Ceará Mirim, muito bom dia. Obrigado pela sua audiência. Alô Caicó, pessoal de Currais Novos, lá no Rio Grande do Norte, no Brasa. Muito obrigado pela audiência de todos vocês, tá bom? Você também de São José de Mipibu, Nova Cruz, Apodi, todo mundo lá no Rio Grande do Norte. João Câmara, muito obrigado, cidadezinha com mais de 40 mil habitantes, muito obrigado. Pelo menos 4 ou 5 estão lá, né, sintonizado. É assim, devagarzinho, comendo pelas beiradas. Nós vamos devagarzinho, aumentando a audiência, agradecendo a todos vocês aqui que participam, não é? No 774-707-7835, é o zap do Coração Sertanejo, de segunda a sexta-feira, das 5 às 7 da manhã, tem Coração Sertanejo para você. Então, abraçando aí o pessoal de Macau, no Rio Grande do Norte, Pau dos Ferros, Baraúna, você também de Serra do Mel, Taipu, todo mundo aí lá do Rio Grande do Norte tá sintonizado, tá certo? Nós vamos fazer um pequeno intervalo aqui pra emissora e daqui a pouquinho nós vamos estar de volta com o Coração Sertanejo, tá certo? Você sabe já, né? De segunda a sexta-feira, das 5 às 7 da manhã, pela Insuperável e também pela TV em Foco dos Vales, tem o Coração Sertanejo pra você. A gente agradece a sua audiência, contando com a sua participação no 774-707-7835. Daqui a pouquinho a gente volta, valeu?
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0: 6 horas e 3 minutinhos, nós estamos de volta aí com o Coração Sertanejo. Para você até as 7 da manhã, na abertura aqui do segundo horário. Eu quero dar uma ida lá em São Pedro do Suaçuí, aquela região centro-nordeste, Minas Gerais, que eu tive o prazer de passar por ali, por Goiânia, né? Fazendo o programa lá em duas emissoras de rádio. Até eu vim pra cá molar vocês e ser amolado também por uns e outros aí. Nossa senhora, tem umas cabras aí. Cadê ela, hein? Ah, daqui a pouco ela chega aí no aranzé danado, né? Alô, você de São Pedro do Suaçuí, muito obrigado por estar sintonizado aí no aplicativo da Insuperável e também pela TV em Foco dos Vales. Você de Braúnas, Carmésia, Coluna, Divinolândia de Minas. Alô, Dores de Goiânia, você de Gonzaga, Materlândia, Paulo Roberto Pinho e seus funcionários nas fazendas lá do homem. Vamos ter um bocado de fazenda, rapaz. Obrigado aí pela audiência de todos vocês aí. Tá certo, já de madrugada na lida aí com a criação. Você de Paulistas, alô Fernandes Tourinho, Sabinópolis, a terra de Zé Pereira que já chegou por aqui, milagre, acordou cedo. Ei, Zé Pereira, dá uma ida lá em Euxenita, na fazenda Carangola, abraçar o seu Nacipe, agradecer a audiência da Dona Erci, o Natan, a Fran, o Bernadette, Norberto, a Erlinda, o Bebel, né? Mais conhecido como Bebel, contador de piadas. Santa Efigênia de Minas, alô você de Cantagalo, São João Evangelista, Sardoá, Frei Inocêncio, alô você de Senhora do Porto, Dom Joaquim, alô Gororóis, aumenta o som aí Gororóis, hein Claudinei, tá certo? Gororóis tá aí também, sintonizado, e Virginópolis e claro, a capital dessa região toda aqui, Guaianhas, você guaianense, muito obrigado pela audiência de todos vocês aí no Coração Sertanejo, de segunda a sexta-feira, das 5 às 7 da manhã, aqui pela Insuperável e também pela TV em Foco dos Vales. Vamos lá então, esse menino, hein? Vambora? Coração Sertanejo, 6:05, 6:05.
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0: Tá certo então, é isso aí, Claudinei tá lembrando aqui, manda um abraço também pra São José da Ilha, alô você de São José da Ilha, muito obrigado aí pela audiência, agradeço de coração, tá bom? Distrito aí de Dom Joaquim, assim como Gororóis também, é isso aí, obrigado pela audiência, valeu Claudinei, vai mandando aí, aonde você passar nesses distritos aí de Dom Joaquim, o povo fala assim, tô sintonizado lá, ouvindo o Ronald Fire lá no, pelo aplicativo da Insuperável, vai mandando pra nós aqui, nós vamos mandar abraço. Tá certo? Manda aquele abraço pra Marcelo, fala comigo. Você mandou um abraço pra Marcelo, que é boteco. Ei, botequinho bom demais, que eu tomava umas canas moadas ali, viu, rapaz? com salaminho frito. É bom demais. Pensa. Nossa, mãe, bom demais. Vamos lá, esse menino. Hein? Quem pediu aí? Ah, é o segundo cartucho do William. Pediu evidências, tá? Enquanto rola evidências, nós vamos ali no Brasil e volta. Tá bom?
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0: Evidência, Chitãozinho Chororó é o segundo cartucho aí sendo queimado pelo William Maciel, pintor de primeira qualidade. Aí sim.

0: Para as 11 sertanejos, 6 horas 12 minutinhos. Bom dia, galera. Bom dia. Muito obrigado pela audiência de todos vocês aí. Tá certo? É, rapaz. Deixa eu dar uma notícia pra você aqui, ó. Aham. Fica atento aí, ó. MM chegou, galera. Pronto. Quem pediu, pediu. Quem não pediu, já era. Fala comigo, Zé Andrade. Fala comigo, Zé Andrade.
1: Ô, Ronald, vou usar meu último cartucho agora. Se a Marilene quiser emprestar os cartuchos dela, eu aceito, hein?
0: Aí, ó.
1: Paga pra nós, Henrique Renner, sem direção.
0: Enquanto ela tá catando milho lá, quando ela começa a digitar, só Deus na causa. Aham. Não, você não tem nada de ontem, não. Ninguém tem nada de ontem. Ontem acabou. Não. Não tem nada disso. Minha irmã, meu Deus, cara. Não. Eita, só se a Mimi Mirilandes hoje, de novo, ela... Alô, Mimi. Você tem que mandar aí um áudio. Manda um áudio, tá? Falando, olha, aqui é a Mimi Mirilandes, sou irmã da Marilene Machado, lá da Sobralha. Eu tô passando meus cartuchos pra minha irmã. Se não for assim, nada. Já falei, a primeira emenda da lei da Sandra é essa. Tá bom? Então tá bom. A Sandra tá dizendo que ela tá vendendo os cartuchos dela. O negócio tá brabo, hein? Faz um zelo aí pra Sandra e cada um vai comprando aí. Só que agora não vem me enganar falando assim, eu comprei os cartuchos da Sandra. Não, a pessoa que vendeu, hein? A pessoa que vendeu tem que mandar um áudio. Não tem negócio de digitar também, não. Pra validar o negócio, tem que mandar áudio falando. Olha, eu sou a Sandra, eu vendi meus cartuchos pra fulano aí. Tá bom? Só desse jeito, do contrário, não. Opa, sai pra lá, fiada mãe. Tá certo? Então tá bom. Qual é a música que Zé Andrade pediu? Sem direção, Rick Renner? Vamos lá, então.

0: Para São Sertanejo, 6 horas 18 minutinhos, 6:18. Vamos correr a sacolinha ali, porque é dia primeiro e tem que passar umas doletas pro pessoal aí. Já sabe quem é, não sabe? Então tá com a mão esticada só e me esperando. Vamos correr a sacolinha, daqui a pouco nós vamos passar no zap do Coração Sertanejo, 774-707-7835.
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3: Coração Sertanejo, 6 horas 23 minutinhos, 6h23. Muito obrigado pela sua audiência. Deixa eu dar uma passada aqui no 774-707-7835. Mas o Jotinha vai mandar o recadinho dele primeiro.
4: Não, Silvana, tu não tá entendendo. Ah. Gente que não interage, não adianta estar em grupo.
3: Não.
4: Grupo é pra interagir.
3: Aham.
4: Né? É pra interagir.
3: Claro.
4: Não é pra ouvir. Pra ouvir,
3: ouvir não adianta.
4: E não participar não adianta.
3: Não adianta
4: custa
3: nada.
4: Não custa nada, mas...
3: Pois é.
4: Você tá com a mão aleijada?
3: Tá com os dedos quebrados?
4: Tá com os dedos... Que não pode fazer digitar, ou tá com a boca tapada. Vou passar no quadro dessa miséria.
3: Peraí.
5: Mande Aldo, não mande escrevendo não, que eu não sei ler não. Mande Aldo.
3: Fala comigo então. Rapaz, fala comigo, M&M.
6: Bom dia, bom dia, povo lindo.
3: Ah.
6: Vamos acordar que vocês já estão atrasados, hein?
3: Acordar.
6: O mala já está no ar, hein?
3: Aí, ó.
6: O coração sertanejo.
3: Aí não.
6: Dia abençoado a todos, Beijos de MM.
3: Ah, tá bom, MM. Agora, você lembra que eu falei? Eu falei da emenda? Da lei aí da presidente do Supremo Tribunal do Coração Sertanejo, a Sandra, determinou há um tempo atrás aí que seriam dois cartuchos, uma música por hora, ou então as duas de uma vez. O Johnny, 5 da manhã, já pediu os dois cartuchos, já foi queimado, ele já montou no porco, ele tá lá só escutando. Aí eu falei, quando a pessoa, minha irmã passou os cartuchos, não é assim, a pessoa tem que mandar um áudio falando. Fala comigo então, essa menina.
7: Oi. Bom dia. Aqui é a Mimi, Mirilandes.
3: Opa, Mimi.
7: Tô passando meus cartuchos pra minha irmã querida, maravilhosa.
3: Nossa, vai, linda. Acabou.
7: Eu amo muito pra Marilene Machado.
3: Tá bom.
7: Vou te deixar ela gastar meus dois cartuchos.
3: Pronto.
7: Bom?
3: Aí, ó.
7: É um bom dia.
3: Valeu, Mimi, Mirilandes. É assim que tem que ser, tá bom? Fala comigo esse menino. Cadê esse menino? É esse aqui. Cadê? Fala comigo.
8: Bora, Rony Fai, bom dia.
3: Bom dia.
8: Cheguei, hein? Bom dia, aquele abraço. Tamo cá, hein?
3: É o Hernandes Chu, lá de Lava Jato, São José Divino, ali coladinho no Valadares, hein? Valeu, Hernandes Chu. Fala comigo, voltando, fala comigo.
9: Evelyn. Bom dia, Ronaldo Faia.
3: E aí,
9: estou
3: Evelyn?
9: Aqui acompanhada do casal 20.
3: Opa.
9: De Massachusetts, a Gilca e o Flávio.
3: Um abraço pros
9: tomando
3: dois.
9: Tomando café da manhã com pão de queijo.
3: Opa.
9: Feito pela Gilca.
3: É.
9: E dizer pra você que tem gente que quer comprar o seu tablet. Ouvinte de ontem.
3: Vendo. Não.
9: Viu?
3: Não.
9: Um beijo. Aqui eu posso falar, tá vendo?
3: Tá.
9: Se fosse lá, a Guga não deixava.
3: Ah, não?
9: Só o recado. Beijo. Obrigada por tudo, viu, meu querido?
3: Tá bom, valeu.
9: Beijo grande. Tô na escuta. Estamos na escuta.
3: Não, mas eu não quero comprar, não. Vai na loja, irmão. Vai na loja. Por que que o brasileiro, ele... Alguém ganha, dá uma sorte danada. Igual eu tive uma sorte, aquela aqui. Foi sorte, hein? TV de 65 polegadas, tablet, joias pra esposa. Mas ali também eu comprei um bocado de número. Aí... O povo quer comprar um número só e quer ganhar, Evelyn, não é? Não, não é assim também não. Não, não tá à venda não. É falta até de consideração e de respeito, pô, eu vendi, você vendeu um negócio que você ganhou. Se bem que você faz, você quer, né? Mas não. Vai lá na loja que tá lá bonitinho, igual esse que eu ganhei, tá guardadinho na caixinha ali. De vez em quando eu pego ele, passo um paninho, uma flanelinha, limpo, põe de volta. Tá à venda não, tá bom? É porque assim, posso estar errado. Mas que nós brasileiros somos assim, entendeu? Ah, fulano ganhou, vamos supor, tá? Supondo que o tablet valeu $300. Aí o cara, só porque eu ganhei, ele quer pagar 50. Não, não tô dizendo que é isso não, tá? É, a nossa cultura nos permite fazer isso. Ah, fulano, você ganhou mesmo, me vende aí pela metade do preço, na loja tá 100, me vende por 50. Não, irmão, vai lá e divide, esse tem 12 meses, cartãozinho de crédito. Não tá à venda não, valeu? Então tá certo, fala comigo, agora lascou, agora que a irmã passou os cartuchos, agora pronto, cadê? Ela quer falar de novo, fala de novo aí então, MM, deixa eu voltar aqui, fala comigo aí de novo, fala. Cadê? Salto áudio da menina.
6: Nossa, mãe, minha irmã hoje amanheceu um doce. O que será que aconteceu, hein?
3: Aí, ó.
6: Me chamando de linda, querida.
3: Ó.
6: Ai. É, galerinha, isso aí tudo é de família, tá? Porque nos bastidores nós brigamos um mês sim, um mês não, né, Mimi? Beijo, Mimi. I love you, ok? I love you também.
3: Tá bom, vamos começar.
6: Beijo,
3: a queimar.
6: Beijo, sister. Beijo, sister.
3: Vamos começar a queimar os cartuchos, então. Esse aí é o da MM.

0: Simone Biggi!
1: Yarmanu!
0: Samanu!
1: Tchau, gente, obrigado!
2: Coração Sertanejo, 6h32, 6 horas 32 minutos. Não, agora não, né? Você não. Agora é esse aqui, Teodoro Sampaio. Às 6h32.

0: Agora são sertanejos 6h35, 6h35. Deixa eu dar uma passadinha aqui no 774-707. É 7835. Fala comigo, esse menino.
1: Bom dia, meu amigo Ronald.
0: Fala comigo, Iedo.
1: Você sabe quem tá falando?
0: Sei demais. Iedo.
1: Fiquei de moio aí na sua casa quase 60 dias.
0: Prazer, irmão.
1: Tem muito agradecimento por sua.
0: Ah, tamo junto.
1: Boa vontade aí, meu amigo.
0: Tamo junto.
1: Um abraço.
0: Valeu.
1: Tô falando de Goiânia. Vou pra Dom Joaquim hoje, se Deus quiser.
0: Esse aí, Ido. Tá lá no Goiânia. Fala comigo,
1: Fala, Ido. Meu amigo Ronald. Tudo bem com você, bacana?
0: Tudo bom.
1: Saudade de vocês aí, hein?
0: Valeu. Chega pra cá.
1: O velho tá chegando aí qualquer dia desse.
0: É isso aí.
1: Nos estate.
0: Ah, tá certo.
1: Fala comigo, meu amigo. Um abraço, saúde pra todos.
0: Vereador lá deve ter uns 6 mandatos já, né, Claudinei? Hein, Ido?

0: Olá, só sertanejo, 6h40, 6h40.
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4: Coração Sertanejo, 6:44, 6:44. Aceito sua decisão. Marcos e Beluti, juntamente com o Marciano, atendendo o pedido aí que não foi atendido ontem, né? Ele não deu para atender ontem, do Fraga de Medford.
5: Gente, a gente pede uma salva de palmas de todos vocês pro nosso ídolo e cantor Marciano!

Coração Sertanejo, faltando, são 6h48, né? Faltando 12 minutinhos para as 7 da manhã. Quem tá vindo aí agora, coladinho, Zé Vaqueiro.

0: Coladim, Zé Vaqueiro, pra você aqui no Coração Sertanejo. Faltando 8 minutinhos aí. 8. É isso aí, faltando 8 minutinhos para as 7 da manhã. Daqui a pouco tem o Leandrinho, hein? Ícaro e Gilmar, é isso? E o Guilherme, aceita sua decisão.
1: Cara aqui, ó. Então vai.
0: Fala comigo, Carlão. Bom dia, Carlão, gente boa. Amanhã, hein? Às 9.
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0: Hugo Guilherme e Ícaro Gilmar. Aceite sua decisão. Pedido aí o segundo cartucho do Fraga de Medford. Beleza, então, quem tá aqui, deixa eu ver aqui, ó. Hoje completam 6 anos e meio de namoro, 30 dias de que juntamos as escovas. Seja bom enquanto dure. Não vou nem falar quem é que mandou isso, você já sabe. Não sabe, não sabe? Então, é ela mesmo, MM. Tem que fazer uma festa, hein? 30 dias tem que fazer uma festa. Aquela piscina, quinta-feira vai dar 100, hein? Fria,
1: com o convite quente. Você é uma.
0: Vamos juntar lá naquele quintal bonito da MM, fazer aquele churrasco. Cair naquela piscina, amolar. Levar Johnny pra gritar lá.

0: Simone Mendes.
1: Não dá tempo pra mais nada. Somente para agradecer de coração a todos vocês que participaram da edição de hoje do Coração Sertanejo, nesta quarta-feira, 1º de julho. Muito obrigado de coração a todos vocês, tá bom? Vamos pedir a Deus que eu tenha vida e saúde para voltar aqui aos estúdios da Insuperável amanhã, a partir das 5 da manhã. Até amanhã, galera, se Deus quiser. E ó, ele quer, hein? Alô, você da TV em Foco dos Vales, de todo o planeta Terra que participou e mandou aquele abraço. Até amanhã. Valeu, porque agora... Você já sabe, não sabe? Mas eu preciso falar. Eu fui!

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bem, senhoras e senhores, ladies and gentlemen. Bom dia pra todo mundo. Tá no ar o programa mais alegre do rádio brasileiro nas Américas. Bom dia pra todo mundo. Hoje com muita água, muita hidratação. Até não podia tomar água não, velho. Aí já tomei água, graças a Deus. Estamos aqui firmes pra mais um programa show do Leandrinho desta quarta-feira, 1º de julho. Gente, o 4 de julho tinha que cair no sábado, né? Não dá, né, velho? Puta merda, cara. Eu esperei tanto por esse 4 de julho, esqueci que ia cair no sábado. Eu esqueci também que eu tenho trabalho pra fazer. Aí não fica legal, né, velho? Eu tenho que trabalhar, mano. Aí não, cara. Não dá, não dá. Não dá mais, não dá mais. Bom dia pra você, bom dia pra você que já está trabalhando. Bom dia pra você que está preparando a viagem. Você vai pra onde? Vai pra praia? Vai pra algum lugar? Vai pra um camping? Hein? Você vai viajar? O que você vai fazer nesse 4 de julho? 1º

0: e já dando bom dia para quem a gente imagina que tá ouvindo o programa.
1: Por exemplo, Leandro, bom dia.
0: Ah, quem que eu imagino que tá ouvindo o programa hoje? Eu imagino. O Zé Cozinheiro, né? Tá ouvindo ou não tá? O Zé Cozinheiro tá ouvindo o programa. Quem que eu imagino que tá ouvindo o programa agora? Ronildo, os meninos do Ferro Velho.
2: Ai, maldade!
0: Não tão. O menino cachorrão, Dogão. Dogão é mal mesmo. Ai, meu Deus do céu. Bom dia pra

300, 180, 1 milhão, meio milhão. A maioria dos nossos ouvintes pegaram carta de meio milhão, né, gente? Mais de meio milhão, foi 620 mil. 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

0: é bom demais, né? 0001, você manda pra cá, você recebe o telefone da Joy. Já manda oi pra ela quando você receber automático, tá? Hoje é o tema mais divertido de 2026. Não é nada, Leandro, é tudo igual. O programa de hoje começa com uma história que vem lá de Alagoas e já chega dando trabalho para o cartório. Para a professora da chamada, para o narrador esportivo, sim, meu amigo. Um casal de Maceió resolveu homenagear dois gigantes do futebol de uma só vez. Neymar e Messi. Resultado: o bebê foi registrado como Ney Messi. Agora imagina esse menino crescendo. Se gostar de futebol, ótimo. Se não gostar, já começa a vida devendo explicação. Aí, menino, nem mexe. Nossa senhora. É daí que vem a pergunta do nosso programa de hoje. Você já conheceu alguém com um nome estranho, diferente, engraçado ou difícil de acreditar? Conta pra nós, né? E se você tivesse que trocar de nome, falar agora todo mundo, é nova lei nos Estados Unidos, todo mundo vai ter que trocar de nome. Eu fico curioso pra saber. Essa é uma curiosidade que eu tenho. Se você tivesse que trocar de nome, falar, não, agora você vai ter que usar nos Estados Unidos, pegou o documento, tem que trocar de nome. Pode ser outro brasileiro, que nome que você colocaria? Eu, se eu pudesse mudar de nome, eu trocaria meu nome pra Guilherme. Eu acho tão bonito o nome Guilherme, acho tão rico, né? Fala, Guilherme, vem cá, Guilherme. Gui. Acho bonito, Guilherme, né? Guilherme, vem cá, vem, Guilherme. Meu menino é o Guilherme. Não tem um nome, tem uns nomes que soa nome de rico mesmo, né? Fala, não, é o Guilherme, né? Leandrinho, nome que soa nome de pobre, Leandrinho. Reinaldo. Ô, Reinaldo. Reinaldo, vem cá, Reinaldo. Outro nome que soa como nome de rico, Leandro. Ah, outro nome que soa nome de rico é... Deixa eu ver outro nome. Wellington. Leandro, o nome que... Estou com o nome de pobre, Leandro. Nome de pobre. Nome de pobre. Pode falar, Leandro. Pode falar. Não, sacanagem. Não. Sebastião não, né? Sebastião é de rico. Não, Sebastião é nome de pobre. Sebastião é nome de rico. Entre nome de mulher rica e nome de mulher de pobre. Olha aí. Nome de mulher rica. Rica é... Deixa eu pensar no nome rica aqui. É... Nossa. Estela. Estela é nome de mulher rica, né? A Estela. Olha, doutora Estela chegou. Nome de mulher rica. Né? Stephanie também é nome de mulher rica. Fala, nome de rico, né? De rico. Nome de rico. Soa como rico. Leandro, nome de mulher que soa como pobre. De Leusa. Leandro, outro nome popular que soa como nome de pobre. Eu não sei dizer. Eu acho que nome... Leandro. Aí, Augusto, eu acho bonito. Eu acho que Augusto é nome de rico. É um nome bonito. Augusto só como nome de rico. Agora, Deixa pra lá. Então, fala pra mim, nome mais estranho. Gente, eu estudava com uma mulher uma vez. Eu fazia inglês, estudava inglês. Aí, eu estudava em Cambridge, ali na Harvard Square, estudei inglês ali, não na Harvard, tá, gente? Na Harvard Square. Então eu falava pra todo mundo que eu estudava inglês na Harvard Square. Mas eu fiz ESL lá, então vinha gente do mundo inteiro estudar. Aí tinha uma mulher que estudava com a gente, o nome dela era Seta. Aí, bicho, já no dia da apresentação dos nomes, né? Aí todo mundo fala, vamos se apresentar, fala, Leandro. Aí a mulher, tinha dois brasileiros que estudavam comigo, aí a mulher pegou e falou, ai, my name is Seta. Eu olhei pro brasileiro que tava do meu lado, ele olhou pra mim e falou assim, engole o riso. Eu falei, e o problema é que a mulher era chata pra caramba, brother. Pessoal, pensa, nossa, velho, que loucura. Nunca vou esquecer desse nome na vida. Nunca vou esquecer. Então, hoje a gente quer saber qual o nome mais estranho que você já ouviu, que você fala, não. É difícil de acreditar, viu? É difícil de acreditar. Então, conta pra nós. E se você pudesse trocar de nome, você trocaria o seu nome pra qual nome?
1: Leandrinho, Sandra é nome de... soa como nome de rico ou de pobre?
0: Ah, Sandra, Sandrinha, vem cá, Sandra. Eu acho que depende do apelido. Sandrinha é nome de pobre. Ah, Sandrinha, vai deitar, vai. Vai deitar. Vai deitar pra lá, Sandrinha, vai. Vai, Sandrinha, vai brincar, vai, Sandrinha.
2: Ah, eu também acho. Depende muito como o nome é, por exemplo, Guilherme. Não tem como falar Guilherminho. Gui, então é muito. Eu trocaria pra Guilherme meu nome. Eu acho muito nome de rico, Guilherme.
0: 7h16, o nosso programa tá começando. A gente quer a sua participação no WhatsApp.

0: E já já neste programa, olha, nós vamos contar uma história que parece mentira, mas é verdade. Você não vai acreditar. Tem gente trocando gente. Tô falando sério, cara. Tem gente trocando gente por inteligência artificial. Bom dia, meu amor. Tudo bem com você?
1: Bom dia. Eu tô bem por aqui e espero que você também esteja ótima. Como posso te ajudar ou o que você gostaria de conversar hoje?
0: Eu queria mesmo ouvir a sua voz. Eu me sinto tão bem ouvindo a sua voz todas as manhãs.
1: Fico feliz que minha voz te faça bem. E pode ter certeza, estou aqui toda manhã pronto pra gente conversar sobre o que você precisar. O que você tem em mente hoje?
0: Eu quero falar de amor. Quero falar de amor.
1: O amor é um terreno vasto, curioso e fascinante, né? Às vezes ele vem com desafios, às vezes com alegrias imensas. O que você quer explorar ou compartilhar sobre amor? Tô aqui pra ouvir ou refletir com você.
0: Eu quero saber em quanto tempo você acha que eu vou demorar pra encontrar um grande amor.
1: Eu gostaria de ter uma resposta exata, mas a verdade é que não tem um cronômetro pra essas coisas. Cada pessoa tem seu tempo, suas experiências e encontros inesperados. O importante é viver suas jornadas, se abrir para boas conexões e o amor, quando for o momento, chega de um jeito bem autêntico. Muito sem pressa. Bem. O tempo certo é o seu.
0: Tá, mas eu quero saber que tipo de amor você acha que combina comigo, assim. Fala, nossa, vai combinar, loiro, moreno. O que você acha?
1: Honestamente, não acho que seja sobre a cor do cabelo ou algo tão superficial. O amor que combina com você é aquele que te faz sentir à vontade, respeitado e compreendido.
0: Tá bom. Tá bom, mas você me conhece. Você conhece. Você tem que definir uma característica de um amor pra mim.
1: Eu entendo que você queira uma resposta concreta, mas não posso definir um tipo de pessoa pra você.
0: Ah, tem. Você tem esse poder, sim, que você conhece as minhas... as nossas conversas aqui. Não faz raiva, assim.
1: Eu jamais gostaria de te frustrar. O que posso te dizer, baseado no que sei, é que o tipo de amor que combina com você é um que te respeite, te divirta e te apoie nas suas jornadas, independentemente da aparência. Aposto que alguém que compartilha da sua sagacidade e senso de humor seria uma ótima combinação.
0: Tá bom, mas você acha que há possibilidade de eu encontrar um grande amor na cidade de Framingham?
1: Claro que há possibilidade. Framingham é um lugar com uma comunidade diversa e conexões podem surgir em qualquer esquina, evento ou momento inesperado. Tá, mas... O importante é estar aberto.
0: Eu tô sempre aberto. Eu quero saber o seguinte agora de você, meu lindo. Nossa, você tem uma voz muito linda. Que voz linda, hein? Que voz bonita.
1: Agradeço o elogio, de verdade. Mas o que importa aqui é o nosso papo e como posso ajudar.
0: Nossa, isso foi um fora? Foi um fora? Nossa, me cortou na tora agora, hein? Que é isso?
1: Não quis te cortar, não. Só quero manter as coisas no clima de boa conversa. É sempre bom ouvir um elogio, mas eu tô aqui pra focar em você e no que você precisa.
0: Tá, mas... Então? Mas eu tô focando em nós dois agora, neste momento.
1: Entendo que você queira uma interação mais pessoal, mas eu tô aqui pra te apoiar como seu companheiro de conversa, tá bom, não como parceiro. Podemos falar de relacionamentos, de metas, de ideias. Estou aqui pra isso. Me conta, qual é o próximo assunto que você quer abordar?
0: Olha, sinceramente, eu tô desapontado com você agora, viu? Sinceramente.
1: Se em algum momento te deixei sem graça, não foi a intenção. O importante é que estou aqui pra te ouvir e seguir em frente no que precisar.
0: Tá, mas você...
1: Vamos juntos você conversar não... sobre algo que te faça bem você... ou que te ajude hoje.
0: Você tá sendo muito frio comigo, isso me machucou agora. Você não percebe que eu gosto de você?
1: Eu entendo que a gente pode criar uma conexão bacana em nossas conversas, mas eu sou só uma ferramenta aqui pra te apoiar. Mas não
0: eu,
1: um ser humano.
0: Eu gosto
1: de... Se eu puder ajudar de outra forma, ou te trazer algo positivo, me conta. Não. Estou aqui pra isso.
0: Eu gosto de ferramentas pra me apoiar. Eu quero uma ferramenta pra me apoiar.
1: Pode deixar. Estou aqui justamente pra isso. Se precisar de uma ideia, um conselho, ou até só um papo leve, é só falar.
0: Ah, tá, bom, tá bom, tá bom. Eu quero... Se você fosse fazer um cafuné agora na minha orelha, o que que você diria no meu ouvidinho?
1: Eu não posso fazer cafuné, mas se pudesse sussurrar algo, seria algo tranquilizador. Eu diria, fica tranquilo, tá tudo bem e você tá fazendo o seu melhor. Afinal, às vezes é só isso que a gente precisa ouvir.
0: Mais uma sussurradinha no ouvido, por favor.
1: Eu não posso sussurrar de verdade, mas imagina que eu diria algo como: você merece momentos de paz e alegria, então respira fundo e aproveita o dia. Assim, você foca no que te faz bem.
0: Tá bom, agora vamos usar nossa imaginação. Eu quero você sussurrando uma coisa mais caliente. Na brincadeira, claro, né? Sussurra caliente.
1: Eu entendo que você está buscando uma interação leve, mas minha função é manter o ambiente respeitoso e seguro.
0: Mas sussurrar no meu ouvido de uma forma mais picante não tá me desrespeitando, não, ué? Como assim? Nossa, como você tá seco, hein?
1: Eu entendo que você esperava algo diferente, mas meu foco é manter uma conversa leve e respeitosa. Podemos continuar com humor, reflexões...
0: Tá bom. Tá bom. Eu faço um elogio pra você, você faz um de volta pra mim. Já tá chato também a nossa conversa. Ai, você é uma coisa muito especial pra mim. Agora me diga algo de volta. Mas mais romântico. Não pode ser tão seco. Não pode ser tão pesado.
1: Eu fico grato por você me considerar especial na sua rotina. E eu te devolvo um sincero. Você merece ser bem tratado, valorizado e sempre ouvido. Ah, vai te catar. Estou aqui pra te apoiar com isso.
0: Vai te catar. Tchau pra você, tá? Tchau pra você. Eu não quero mais falar com você. Não tem mais paciência, não. Não tem mais, eu não tenho mais. Agora, gente, vocês podem não acreditar. Essa brincadeira aqui foi muito intencional, você sabe por quê? Porque tem tanta gente solteira hoje em dia e eles descobriram um namoro que nunca reclama, nunca trai, nunca pede dinheiro e ainda responde na mesma hora. O problema é que ele nem existe. Sim, é isso mesmo. Tem gente trocando gente por inteligência artificial. Uma pesquisa da Vantage Point Counseling mostrou que 28,16% dos entrevistados disseram que já tiveram um relacionamento amoroso com a inteligência artificial. Sim, sim! E mais da metade afirmou que já mantém algum tipo de relacionamento com a inteligência artificial, seja como companhia, amizade ou apoio emocional.
2: Quem é esse rock'n'boy?
0: Rapaz, o Tinder, né? Já estava difícil. Agora o ser humano tá perdendo a concorrência até pro algoritmo. E pensando bem, a IA tem suas vantagens, né? Ela responde na hora, não dá bolo, não esquece aniversário, não chega falando precisamos conversar, não pede pra olhar seu celular e nem fica postando em direta nas redes sociais, né? Mas falando sério agora, especialistas estão preocupados. Eles dizem que algumas pessoas podem acabar substituindo relacionamentos reais por essa companhia virtual, ficando cada vez mais isoladas e criando expectativas impossíveis sobre pessoas de verdade. Porque convenhamos, né? Na vida real, ninguém responde perfeito igual à inteligência artificial. O namorado esquece a data, a esposa esquece onde guardou a chave, a IA lembra até da conversa de 3 meses atrás. É, mas a Andréa canceriana lembra também, tá? A Andréa lá de Walter canceriana. Agora, tem uma vantagem, né? Não tem DR, não tem sogra, não tem toalha molhada em cima da cama, não tem ciúme, porque você curtiu foto de alguém e ainda responde na hora, né? Só tem um pequeno problema. Se acabar a bateria, caiu o Wi-Fi, acabou o romance. Então, no fim das contas, fica a dúvida. Você teria coragem de trocar um relacionamento de verdade por uma inteligência artificial ou ainda acredita que nada substitui um beijo? Um abraço, uma companhia de carne e osso.

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Quanto tempo você não come uma esfirra aberta, deliciosa, bem recheada? Eu enlouqueço com comida, gente. É bom demais. 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

0: Carlos Colimbra. Leandrinho, bom dia. Gildo Martins bom falou: dia. Todos os dias eu ouço o seu programa. Alô, Gildo. Gildo. Ô, Gildo, você já falou lá com a menina da Porto Seguro? Um abraço, Zezé Galo. Doido, muito doido, Zezé. Bom dia pra tia Suzy. Alô, alô, Cleiton de Rayanes. Ah, tá dormindo essa hora, tá?
1: Alô.
0: Elaine Aval, Tigre. Pega, pega, pega, Tigre.
1: Alô.
0: Lá vem ao Júnior Rezende.

0: meus meninos do ferro velho!
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2: Alô?
1: A menina Andréia fala, e conversa baixinho também, né?
2: Bom dia,
1: Roberto, não ouve o programa, não perde tempo, não vou perder tempo porque ele não ouve. O Mike, a Michele Reis também.
2: Bom dia.
1: Calabar, Calabar, Calabar.
2: Bom dia.
1: Crovis também.
2: Alô.
1: Wagner. Heloísa Dias. E a Clara.
2: Alô.
1: Ui, o fotógrafo. Um abraço pro Will, um abraço Will.
2: Quem ouve a rádio todo dia.
1: Hoje o nosso programa quer saber nome, né? Hoje, depois do Ney Messi, o menino lá do Maceió, a gente quer saber se você trocasse, que tivesse que trocar de nome. Você já ouviu algum nome estranho? Algum nome diferente? Conta pra nós aqui no WhatsApp do Goiaba, no 774-707-7835. Você trocaria o seu nome pra qual dobe? Eu falei que eu acho muito bonito Guilherme, que eu acho o nome forte, né? E se eu tivesse um menino, o nome dele ia ser Guilhermandro, que é mistura de Guilherme com Leandro. O nome mais estranho que você já ouviu, vamos pro WhatsApp do Goiaba? Vamos pro WhatsApp do Goiaba?

0: dar bom dia. Mande áudio, meu filhote, mande áudio.
1: Mande áudio, mande áudio, mande áudio, mande áudio.
2: Bom dia, Leandrinho. Bom dia, Frio Santos.
0: Bom dia, filhote.
2: Bom dia, rapaz.
0: Eu adoro quando me dão um bom dia.
2: Meu nome já é um pouco diferente, né?
0: Alencar.
2: Alencar.
0: Uhum.
2: Alencar Gleides.
0: Nossa!
2: Mas eu acho que o nome mais estranho que eu já vi tem três. Eu acho que o terceiro vai te surpreender.
0: Qual que é?
2: O primeiro é uma menina que estudou comigo na sexta série. Ela chamava Samely. Eu chamava ela de Salame. Falava, oh, Salame, era mais fácil, mais prático. O outro era o Pedreiro, que eu trabalhei com ele. Ele era... Ele era do sul, parece.
0: Ah, ele tá do sul?
2: É o seguinte, o nome dele, ele nunca falava pra ninguém. Ele chamava só de Lemão, Lemão, Lemão, porque o cara era branco, do olho azul, né?
0: Certo.
2: Aí Lemão daqui, Lemão dali, Lemão... Aí um dia, rapaz, ele deixou uma carta dele, uma correspondência. Lá, dando bobeira lá, né? E eu olhei e falei assim, hoje eu descubro o nome dele.
0: Olha que sem
2: quando eu vi... Nelventino. Nelventino. Falei, pelo filho, troca isso. Você tá doido? Agora, o mais estranho mesmo, eu acho que é o da minha sobrinha.
0: Qual que é?
2: Eu não sei onde que meu irmão tava com a cabeça. Não, quando ele escolheu esse nome pra filha dele.
0: A gente sabe onde tava com a cabeça.
2: Lo Ruama.
0: Como é que...
2: Lo Ruama. Lo... Nem ele consegue esse nome, você acredita?
0: Meu Deus do céu, bicho. Lovuana. Meu Deus do céu. Lovana, vem cá, Lovana, vem cá. Tá na igreja, tá Lovana, tá Lovana. Nossa, Lovana. Na minha sala tinha um menino que chamava Sérvio. Sérvio, meu amigo até hoje. Sérvio. Mas o pior de tudo, não era nada. Não era o nome ser Sérvio. Ô Sérvio, faça favor, Sérvio, era o nome dele. O apelido dele era Tezinho. Ô Tezinho, vem cá, Tezinho, vem, Tezinho. Ô Tezinho.
3: Ai, maldade.
0: Ai, meu Deus do céu. Ah, Leandrinho, eu ia colocar... Bom dia, eu ia colocar Fernando. Pergunta pra ele se o amor está muito próximo. Ah, não tem nada próximo não, tá? Não vou fazer essa pergunta, não. Não quero me chatear, não, tá?
4: Bom dia, bom dia. Ó, cuidado, viu, Leandrinho? Esse daí é

0: cama, né? Delício.
1: Delício.
0: Aí a gente pegava no pé dele na escola, porque naquela época tinha aquela propaganda, aquela manteiga delícia, né? Delícia, margarina. Né? Aí nós toda hora ficava zoando ele. Fala, delícia. Ei, margarina delícia. Ele ficava bravo,
1: como igual o Jiraiya. Como que alguém põe o nome do pai, de um filho de Mas delício, né?
0: Não é culpa nossa, né? Quem a mãe dele que pôs o nome dele de Verdade. Delício?
1: Minha tia chama...
0: Isso é nome, pelo amor de Deus.
1: Minha tia chama Delisa, tia Delisa, a popular baguinha. Amo tia Delisa, a mais amada das tias é a tia Delisa, nossa paixão, nosso amor da nossa vida, nossa tia, nossa, como eu amo a tia Delisa, gente, nossa, é paixão a tia Delisa, viu, tia Delisa, nossa, bom demais. 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Leandrinho, a Alexa da Nildinha fala coisas calientes. A minha não fala nada. A minha tá horrível.
2: Bom dia, Lelê.
1: Bom dia,
2: Lelê, você acredita que a minha avó chamava Isolina?
1: Nossa
2: Senhora. Ainda bem que a minha mãe não me homenageou com esse nome. É feio demais, hein?
1: Isolina.
2: Ô, credo. Se eu pudesse trocar meu nome, eu colocava meu nome de Annabelle.
1: Annabelle.
2: Eu amo esse nome, Annabelle.
1: Olha aí.
2: É lindo, lindo. Então, beijo, galera. Dia abençoado a todos.
1: Imagina namorando com a Marilene, ela liga pro namorado e fala: vem, meu amor, a Belinha tá pronta. Taioba, velha rasgada, hein? Leandrinho, eu aqui, goiaba, acordei com vontade de comer goiaba com sal. Ah, vai tomar banho, vai. Vai tomar banho, Gabriel, vai. Leandrinho, bom dia, goiaba. Ótimo dia, meu amigo. Guilhermandro. Aí foi Freud. Guilhermandro é um nome bonito, tá? Eu acho bonito, tá?
3: Ô, Leandrinho, você tá escutando você falar sobre o negócio de trocar de nome aí? Eu tô achando que eu vou trocar meu nome pra Pitucho, viu? Eu acho que meu nome vai ser Pitucho.
1: Ai, fala, Fiote.
4: Bom dia, Leandrinho, benção.
1: Deus te abençoe, meu filho. Deus abençoe você e sua família, tá? Leandrinho, conheço... O Vladimir falou... Leandrinho, eu conheço uma Genialce. Meu Deus do céu. Genialce. Adoro Genialce. Faça favor de vir até aqui, Genialce. Passa
5: Leandrinho,
1: aqui.
5: Vocês estão falando de nome estranho aí. Quando eu era... Quando eu estudava no colégio...
1: Certo.
5: Aí tinha um menino que o pai do menino, ele era aqueles roqueiros, sabe? Aqueles camaradas doidão, andava com
1: heavy metal,
5: com retona no pescoço, parecia que ele tava sendo enforcado. Aí ele matriculou o filho dele. O nome do menino é muito doido, cara. Muito doido. O cara era tão fissurado nas bandas de rock, colocou o nome do menino de Black Sabbath. É dureza demais. A gente chamava ele o Black. Não, era Sabá. Ó, Sabá. Porque Black Sabá era difícil demais. A gente chamava o cara de Black Sabá. Ou era Black ou era Sabá. Um dos dois. Agora vê se pode.
1: Não
5: tem
1: tá,
5: gente
1: né,
5: doida nesse mundo
1: tem
5: mesmo.
1: Tem demais, né? Mas é roqueiro aqui também, doido. Aí, ó. Fala de Black Sabá, ele toca AC/DC. AC/DC. Uhul! Olha, eu já tô meio rouco, eu já tô meio

0: louco. Vocês estão percebendo isso, que eu tô meio loucão hoje aqui no programa? É doideira. Fala, Pará. Bom dia. Bom dia, meu fiote. Fala, filho.
1: Bom dia, minha goiabinha.
0: Bom dia.
1: Parada ali da capital de Uster. Ah. Como está isso por aí? Nome, né? Olha. Rapaz, tem uns nomes que é lindo, né?
0: Tem demais.
1: Eu tinha um colega, né? De infância. Hoje ele... Se falar esse nome com ele, ele gosta que chame ele só com sobrenome.
0: Qual que é o sobrenome?
1: Mas o nome dele era Bazuca.
0: Não acredito, não.
1: Tá Bazuca Edson de Oliveira.
0: Meu Deus
1: do céu. E aí, ou a gente tinha que chamar ele de Oliveira ou Edson. Agora imagina. Aí nós chamava ele de guerrilheiro. Ô, Bazuca! Do Exército do Brasil! Rapaz, ele ficava muito baixo, cara. Ele era revoltado com o pai dele, que disse que foi o pai dele que mandou colocar esse nome dele.
0: Guerrilheiro.
1: E aí, como se diz, né? Pegou, né? É o Bazuca. Grande abraço à nossa audiência, que eu gosto muito.
0: Valeu, italiano Pará. O Pará tá com bigodinho igual de italiano, velho. Minha amiga se chama Tauroelha. Nossa senhora, eu tinha um amigo também já taurino. Era o irmão do Rivelino, da Ladinha. Leandrinho, conheço um que chama Ideobrandinário. Raideobrandinário. Taurela. Ah, não, o nome dela é Taurela. Você tá maluco, vó. A Sandra falou: Leandrinho, estou aqui, meu amor. Bom dia. Meu nome é Sandra, de pobre. Douglas é de rico. Por isso que eu vou me juntar ao rico. O nome da minha ex-sogra era Juridi. Nossa senhora. Juridi. Ela odiava o nome dela. Ah, tem uns nomes que eu vou te falar, né, gente? Tem uns nomes que eu vou te contar. É só Jesus na casa. Ah, gente, já que hoje nós estamos falando de encontro, desencontros, inteligência artificial, nome, essa mistureba toda que o programa traz, agora é hora de falar de encontros neste programa. Porque esse programa é um programa que tem de tudo e tudo pode acontecer neste programa. Olha este encontro.
2: Olha, assim, eu tô sem palavras pra falar pra você o quanto esse encontro foi anormal.
0: Quero saber.
2: Não é nem surreal, é anormal mesmo.
0: Quero saber do encontro.
2: A gente tinha marcado de se ver.
0: Aham. Uhum.
2: Aí ele mandou mensagem por volta das 5:00 da tarde, falou assim: Ariane, deixa eu te falar, não vai dar tempo de eu ir em casa.
0: Aí.
2: Eu posso ir do serviço direto na sua casa pra te buscar? Eu falei, uai, pode. Ele falou, não, eu vou usar o carro da empresa.
0: Vai, moça, conta. Ai. Que o programa deu no
2: meu.
0: Tô rindo da risada, bicho. Termina, moça.
2: Eu não consigo, velho. Peraí, calma. Ele falou assim, eu vou utilizar o carro da empresa, porque aí eu vou mais rápido, porque ele não tem carro. Eu falei, olha, se você quiser, a gente pede um Uber, não tem problema. Ele falou, não, eu vou usar o carro da empresa. Eu falei, ó, se não for te prejudicar, beleza. Aí ele falou, não, eu só fico cismada. Eu falei, por quê? Ele falou, não sei se você vai. Eu falei, não, olha, minha preocupação é só se o seu patrão não vai brigar com você, né? Se for usar o carro da empresa. Ele, não, de boa. Eu falei, então tá.
0: Para, moça, conta.
2: Aí eu falei, olha, então tá, a gente marcou aqui na porta da minha casa, né, pra ele me buscar. Aí, amiga, ele chegou e tocou a campainha. Ele não mandou mensagem avisando que chegou, ele só tocou a campainha, né? Eu achei estranho, porque se normalmente a pessoa manda, cheguei, né?
0: É verdade.
2: Aí eu fui lá no portão pra abrir pra ele. Quando eu cheguei no portão, tinha uma funerária parada na porta da minha casa.
0: Fala, moça, conta, moça.
2: Amiga, E aí, a funerária parada na porta da minha casa, eu não entendi nada. Aí saiu ele assim, só que tipo, assim, tava de máscara, eu não reconheci. Ele só virou e falou assim, eu vim te buscar. Eu falei, amiga, foi super no impulso. Eu falei, você tá doido? Eu tô viva.

0: assimilar que era ele, porque assim, não fazia sentido pra mim. Aí ele tirou a máscara e falou, é eu. Eu falei, que isso?
1: Outra coisa, amiga, não era um carro que parecia funerária. Era uma funerária. Tava a logo da funerária, bem grande assim, venha descansar.

0: Meu Deus do céu!
1: Quanta moça! Ai, Jesus!
0: Aí ele falou assim: Ariane, você não pode ter preconceito. Eu falei: preconceito é uma funerária, meu querido. Como é que eu vou sair com você dentro de uma funerária? Você tá viajando na maionese? Eu falei: olha aqui, ó, boca aberta. Eu não entro nesse carro. Você tá ficando doido que eu vou andar numa funerária, sair pra jantar numa funerária? Gente, não faz nem sentido isso. É falta de respeito. Gente! Aí ele de tanto encheu o saco, eu fui, né? Entramos no carro. Amigo, eu tava no nervo. Eu entrei naquele carro, naquela funerária. Puta da vida. Aí ele: calma. Aí eu falei assim: olha, eu tô cansada, você tá entendendo? Trabalhei o dia inteiro e você me vem com uma funerária me buscar pra gente jantar. Aí ele: calma. Falei: ó, ele: relaxa, descansa. Falei: você não manda eu descansar dentro da funerária, não. Você, olha aqui, ó, tô no auge da minha vida. Parou, ó, palhaçada. Ele: não, deita. Eu falei: deita? Eu deitar na funerária, se eu cruzar o dedo, você me enterra, meu querido. Que dia que eu vou deitar numa funerária, cantor?
1: Muito bom, né, cara? Aí você imagina os vizinhos tudo ali falando: não é esse carro da funerária parado ali na casa. 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
2: Agora 7h52.
3: É sexta.
2: 52 e 7.
3: É sexta.
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2: Tudo bem, senhoras e senhores, notícias que não vão mudar nada na sua vida. Ao vivo aqui no nosso programa, porque aqui é sempre melhor. Vamos trazer um dos jornalistas de maior credibilidade do país, um dos brasileiros mais requisitados da América. Vamos chamar então o jornalista Éder Paixão, que teve credencial para a Copa do Mundo recusada. De tão bom que ele é, de tão bom que ele é. Ele recusou, a Fox queria, ele não foi. Éder Paixão tá direto de Newark, no Jersey. Edinho, como é que tá, meu Éder Paixãozão?
5: Fala, meu patrãozinho lindo. Eu tô rouco de tão gritar, viu? Meu Deus do céu. Vai, Brasil. Ontem eu tava torcendo pro México. O México arregaçou, hein? Bom dia, meu povo.
2: Bom dia, meu querido.
5: Graças a Deus, quatro.
2: Graças a Deus, né? Trem.
5: Patrão, vamos de notícia, né? Pra isso mesmo que eu sou pago. Graças a Deus, e bem.
2: É verdade.
5: Patrão, a primeira notícia. Viva México!
2: Viva México!
5: E a segunda notícia.
2: Vai, vai.
5: A segunda notícia, patrão, foi que um hispano passou no cruzamento com o sinal fechado aqui em Newark.
2: Meu Deus do
5: céu. E veio a matar duas meninas. As meninas estavam atravessando corretamente na faixa de pedestre, tudo normal. As câmeras pegou. E o rapaz passou em alta velocidade, atingindo as duas moças e levando as duas moças a óbito.
2: Meu Deus, que tristeza.
5: E a polícia já encontrou ele e agora está preso, e vamos ver qual que vai ser a acusação deles. Algumas pessoas estão falando que vai ser capaz de pegar prisão perpétua.
2: Meu Deus.
5: É um rapaz novo, um hispano novo, aparentemente coisa de 20 e poucos anos, e fez essa barbaridade, né? Empolgou com carros, deve ser, não sabe ainda. A polícia não divulgou mais detalhes, e o resto, patrão, é vontade de falar na rádio. Vamos que vamos. A Noruega tá lá, hein? Esperando nós, ainda vamos passar com um trator por cima dela. E os equatorianos ontem lotou a festa street, aquela bagunça toda. Graças a Deus, o México jogou uma aguinha na fogueira deles, porque, nossa senhora, tinha muita polícia na rua, viu? Porque eles são meio bagunceiros. É, os equatorianos aqui no que é meio bagunceiro.
2: Imagina.
5: Então é isso, patrão. Regaça, menina.
2: Valeu. Menina, não. Você me respeita, tá, rapaz? Você me respeita. Eu sou um homem sério, tá? Obrigado, paixão. Éder. Coisa séria. Não dá pra fazer jornalismo sério, tá? Não dá.
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6: Ô, velho, onde você for trabalhar, Leandrinho? Eu vou te ouvir, velho. Você é bom mesmo, cara.
2: Obrigado, viu?
6: É muito bom. Parabéns. Deus te abençoe.
2: Muito bem. Hoje nós estamos falando aqui dos nomes estranhos, né? Pará, o que
7: o mais engraçado desses áudios dessa menina aí, não é nem a história que ela conta, é a risada dela.
2: A risada dela.
7: Só a risada dela já
2: maravilhosa.
7: É maravilhosa.
2: É bom, né, cara? Também.
7: Eu dou muita risada com as histórias que ela conta.
2: Não, ela é maravilhosa.
7: Ela mal começa a contar a história, ela já vem dando risada.
2: Olha.
7: É. Ela é a mesma menina que conta de um... Ela saiu com o rapaz e o cara falou... Disse que na hora do tchac-tchac na butchaca, o cara falou pra ela, me xinga, me xinga, me xinga. Aí começa, desempregado, rapaz, muito bom.
2: Muito boa. As histórias da Aline. Ai, meu Deus do céu. Vou te contar uma coisa, viu? A gente segue aqui com o nosso programa até às 8 horas da manhã, no oferecimento da Porto Seguro Consórcios. 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Depois a gente celebra aqui, né? Igual a Marilene, Luísa, Evandro, o Hudson, o Ebert também, a Ionice. Deixa eu ver quem mais. Eu tô falando aqui os nomes que eu lembro aqui de cabeça. Quem mais, cara, que eu lembro aqui agora? Tem outros nomes que eu vou lembrar. A Johnny Pimentel também fechou. Teve uma outra pessoa agora que eu não tô me lembrando. Mas se for alguém que tá ouvindo a rádio aqui, manda pra nós aqui, tá? 2 minutos voltando pras 8 horas da manhã. Olha, ontem eu falei que eu tava indo fazer um exame, né? Rapaz, eu vou te falar, cara. Obrigado vocês aí que mandaram mensagem positiva, porque eu tô muito preocupado que eu fui no Mass General, né? Fui fazer aqueles exames lá, todo mundo sabe que eu fiquei 4 dias internado e o médico falou que eu tinha que tirar a vesícula, né? Que poderia ser a vesícula, que as dores que estavam me causando, que seria a vesícula e tal... Beleza, aí marcaram um especialista pra marcar o dia da cirurgia. Fui conversar com o especialista me disse, não, a gente vai tirar a sua vesícula, mas a gente não pode garantir que a vesícula tá te causando dor. Aí eu batendo o pé, mas como é que pode, gente? Se a vesícula que tá me causando, se vai tirar uma coisa que vocês não sabem. Aí ontem eu fui fazer uma ultrassonografia num outro lugar pra ver, né, como é que tava a vesícula e tudo mais. O médico me fala, sua vesícula não tem nada. Você não tem nenhuma pedra na vesícula, você não tem nenhuma inflamação, você não tem nenhuma gordura no fígado, tá tudo 100%. Meu, cara, aí eu fiquei feliz e triste ao mesmo tempo. O que eu vou fazer agora? O que eu faço, velho? O que a gente faz umas horas dessa, cara? É só Deus mesmo, mas obrigado pelas mensagens de carinho aí que vocês mandaram ontem pra mim aqui no privado, pra dar tudo certo, beleza? Só pra dar um update aí. 8 horas em ponto, tá chegando o Eduardo com o Central da Manhã. Ó, me diverti a beça aqui com vocês, amanhã vou me divertir mais, mas é quinta-feira, hein? Abração pra vocês, tudo de bom, boa quarta-feira pra todo mundo, Deus abençoe vocês muito, viu? Muito!
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dia, comunidade! Bom dia, trabalhador da construção! Bom dia, house cleaners! Bom dia, helpers, guerreiras de todos os dias! Está no ar mais um programa Central da Manhã. Eu sou Eduardo Oliveira, vou com você até as 9 horas da manhã, com muita informação para passar no seu rádio. Bom dia aos motoristas da Lyft, bom dia! Bom dia a você que é mecânico, é carpinteiro, bom dia aos caminhoneiros, bom dia aos plasteiros, bom dia aos groomers que cuidam dos pelos dos cães, dos gatos e de outros animais, bom dia! Chega mais, a partir de agora, eu tenho uma hora de informação no seu rádio. Bom dia pro Gildo Martins, bom dia Gildo. Bom dia pro ouvinte Paulo Jacaré, bom dia pra Vera Matos, bom dia Vera. Bom dia pra Rose Boaventura, bom dia pro Carlos Ferrari. Chega mais. A partir de agora, uma hora de informação, entretenimento, notícia polêmica. Esse é o programa Central da Manhã. Aqui tem mais informação, tem mais Brasil. Hoje, quarta-feira, dia 1º do mês de julho, vamos começando mais uma edição do programa Central da Manhã. E no programa de hoje, daqui a pouquinho tem política nos Estados Unidos. A Suprema Corte derrubou a tentativa radical do péssimo presidente Donald Trump de rejeitar a cidadania dos filhos dos imigrantes, mas ele não desistiu. O que que ele tá falando nas redes sociais? Quais são as alternativas? Já já no quadro Política nos Estados Unidos. Ainda hoje tem notícias locais. Vamos começar com algo que aconteceu ontem e movimentou bastante uma cidade de Massachusetts e também uma estrada 495. Um homem atirou e matou um outro homem na frente de uma academia em Burlington, Massachusetts. Depois fugiu para a rota 495. Se matou dentro do carro. Daqui a pouquinho, o que as autoridades estão falando? E uma fonte na comunidade já trouxe também uma explicação para tudo. Homicídio seguido de suicídio, vamos explicar daqui a pouco. E também, trabalhista, motoristas de ônibus entram em greve no Vale do Merrimack, saiba por quê. Daqui a pouquinho, no quadro de notícias locais. Ainda hoje tem a volta do quadro Bula da América. Um episódio a cada momento falando sobre algo explicado na vida nos Estados Unidos. Episódio de hoje. Saiba por que as lojas de venda recreativa de maconha têm as suas janelas e portas tapadas. Ninguém vê quem tá lá dentro. Daqui a pouquinho eu te conto no quadro Bula na América. Hoje tem as notícias do Brasil. Já já vamos acionar o nosso correspondente Diego Hellstrom. Ele vai chegar direto do Paraná trazendo as seguintes manchetes. Supremo Tribunal Federal decide afrouxar a regra de pagamento de parte de penduricalhos que o próprio tribunal havia fixado. Entenda a manchete. Após emagrecer 16 quilos, apresentador Ratinho faz cirurgia para retirar excesso de pele no pescoço e um torcedor morre após passar mal enquanto assistia o jogo do Brasil com o Japão na Copa. Daqui a pouquinho no quadro de Notícias do Brasil. 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Já já, Luciano Batista ao vivo conosco. Música.
Hoje também tem plantão da Copa. Ontem deu França 3, Suécia 0. A França está sobrando com Mbappé e companhia. Entenda por que o Gillette Stadium foi escolhido o melhor estádio durante a Copa. Será que Neymar perdeu a vaga dele no time de Ancelotti? Saiba e ouça a opinião do craque Romário. Paquetá está fora da Copa. Entenda a lesão do meia do Flamengo. Daqui a pouquinho os detalhes. Hoje também tem Chama o Professor. Professor Jonuel fala dos jogos e as classificações de terça-feira, que incluiu um jogão de bola. México 2, Equador 0. Os jogos de hoje incluem Inglaterra e Estados Unidos em campo.

Hoje, quarta-feira, também é dia de polêmica. Na nossa polêmica do dia de hoje, vamos falar sobre um influenciador e auto-intitulado coach financeiro, que nem faculdade tem. O nome dele é Léo Marcondes, que ontem foi indiciado pelo Ministério Público porque fala nas redes sociais que pobre não deveria nem ter sofá em casa. Pobre não deveria votar. Será que isso é motivo para punir alguém? Será que agora vamos punir a estupidez? Ou será que isso é censura? O que você acha? Uma coisa são declarações ridículas, outra coisa a justiça se preocupar com elas. Só que o Ministério Público diz que isso é incitação ao ódio. Daqui a pouco você vai ouvir o áudio de influenciadores falando sobre o caso. É hoje no quadro Polêmica do Dia. Então só me resta dizer, vem comigo, né? Porque a partir de agora, sou eu daqui, você daí, e entre nós tem sempre, sempre uma ótima polêmica.

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5: Voltei. Vamos continuando o programa Central da Manhã nas ondas da Rádio Insuperável. Chega mais, aqui é sempre, sempre melhor. Um caminhão de informação indo na sua direção. Hoje, muita coisa para passar nesse programa. Daqui a pouquinho tem plantão da Copa com Chama o Professor. Professor João Noel analisando as classificações e os jogos de ontem. Abraço e bom dia pro Zé Pereira. Chega mais, é. Bom dia também pra Val Tigre. Chega mais, Val Tigre. Bom dia pro Orli da Silva. Bom dia especial pra Célia Cristina, esposa do Vicente. O meu amigo Marcos Eleitor do Trump já tá enchendo a paciência logo cedo. Já tá aqui com a gente, né? Tá dizendo aí, Eduardo, por que que eu sou eleitor do magnífico maior presidente das galáxias, Donald Trump? Eu sou norueguês. É por isso que o presidente nunca me deporta, nunca me deportaria. Goeu norueguês dos cabelos de bombril e dos olhos de jabuticaba. Ah, pobre gol Brasil Zeco. Gol Brasil Zeco embora domingo, e gol Noruega, tá dizendo Marcos Eleitor do Trump. Esse cara de pau vira-lata já foi haitiano, já foi marroquino, meu Deus do céu, a gente tem que aguentar isso, né? Ontem meu amigo Fabson Mendes ficou chateado com o Marcos. Olha, calma, calma, calma, não toque no meu conservador de estimação. O Wagner também tá aqui, tá dizendo bom dia, chega mais, a nossa Central da Manhã está no ar. Bom, vamos começar falando de um caso ontem que movimentou uma cidade de Massachusetts e também a Rota 495. Um homem é acusado de matar um outro homem e depois cometer um suicídio. Por volta de 3:30 da tarde de ontem, a polícia foi chamada pelo 911 sobre disparos feitos num centro comercial em Burling, Massachusetts. O local era o Shops at Highland Commons, um conjunto de lojas que fica na divisa com a cidade de Hudson. Quando policiais chegaram ao local, encontraram uma pessoa sofrendo com vários ferimentos à bala. A vítima morreu, a identidade desse homem morto não foi revelada. Segundo o jornal Lowell Sun, um funcionário da Fit Factory, a academia onde tudo aconteceu, disse que uma pessoa foi baleada e morta em frente à academia. mas que eles não sabiam exatamente o que aconteceu. No momento que os policiais se concentravam no centro comercial, chamadas chegaram para a polícia sobre o atirador que fugiu de carro pela rota 495. Segundo a procuradora do distrito de Middlesex, Marion Ryan, uma testemunha seguiu o carro do atirador saindo da academia em Burling até a rota 495. A polícia estadual de Massachusetts foi acionada. Um alerta montado por policiais estaduais localizou o veículo do atirador. Segundo a procuradora, na milha 91 da rota estadual, em Lowell estava o carro do suspeito. O veículo estava parado no acostamento e o motorista não saía de lá. Usando um robô, policiais estaduais quebraram um dos vidros com tiros de balas de borracha. E com o auxílio de um drone, a polícia estadual pôde filmar o motorista dentro do carro. Ele estava imóvel. Podemos confirmar, disse a procuradora, que o suspeito estava morto com um ferimento auto-infligido na cabeça. Durante toda a operação, partes da rota 495 ficaram fechadas. Segundo a MassDOT, o tráfego no sentido norte da estrada foi desviado na saída 89 para a rota 3, enquanto o tráfego no sentido sul foi redirecionado na saída 91 para a rota 38. Horas depois, as pistas foram reabertas, mas uma delas ainda continuava obstruída na altura da milha 91, no sentido norte. Por volta de 9 horas da noite, autoridades locais e estaduais fizeram uma coletiva. Os nomes das vítimas e do atirador não foram revelados. Autoridades disseram apenas que os dois se conheciam. Quando foi perguntado qual é a natureza da relação dos dois, um policial disse na coletiva: ainda não posso revelar. Uma fonte disse à nossa reportagem que trata-se de um caso envolvendo uma namorada. A pessoa que morreu estaria namorando a ex-namorada do atirador. Essa informação, passada pela fonte, não foi confirmada ainda pela polícia. A gente está acompanhando para você ficar sempre bem informado. Ontem, motoristas americanos falaram na imprensa local que realmente foi um problema voltar para casa por causa do fechamento da rota 495.

essa notícia movimentou a noite toda, né? Porque muita gente ficou no engarrafamento na 495. Minha amiga Nilza tá dizendo, então foi essa a razão da 495 que estava completamente parada. Nunca vi nada igual, tinha até 3 helicópteros. É, a Picatroc, uma Tacoma prateada, estava parada do lado da pista e aí viram que o atirador estava morto lá dentro. Então ontem isso se desenvolveu no final da tarde. Daqui a pouquinho tem plantão da Copa, já tem a nossa polêmica do dia. 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Minha amiga Andréia de Marlborough está dizendo, era brasileiro. Como a André já escreveu outras vezes sem interrogação, eu não sei se ela tá perguntando ou se tá afirmando. Hein, André? Você tá me contando que essa pessoa era brasileira ou está me perguntando?

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5: A polêmica do dia de hoje é sobre um influenciador que se diz coach financeiro. Não tem nem faculdade, qualquer conhecimento técnico na área e ainda engana muita gente. Trata-se de um homem chamado Léo Marcondes. Ontem, o Ministério Público aceitou indiciar esse homem por causa de discurso de ódio. Isso porque ele vivia falando nas redes sociais a que pobre não deveria votar. Pobre não deveria nem ter sofá em casa e outras barbaridades que só os idiotas falam. E aí, ontem o Ministério Público aceitou, inclusive com danos coletivos, iniciar um processo contra ele, por crime de ódio, ou seja, incitação ao ódio. Vamos ouvir influenciadores falando sobre esse caso, muita gente falando, depois a gente vai comentar. Será que a imbecilidade do ser humano deve ser punida? Ou será que punir esse cara, nesse caso, seria censura? Será que estamos exagerando na patrulha da moralidade nas redes sociais? Idiota é idiota, todo mundo vai lá e comenta contra ele. E aí tá tudo certo. Ou não, ou será que alguém pode cometer uma loucura por causa do que esse cara fala? Vamos ouvir influenciador comentando sobre isso. Vamos ouvir.
6: Não deveria votar, pobre não deveria receber 13º nem tirar férias, pobre não deveria ter sofá em casa, comprar panetone. Essas são algumas frases problemáticas do coach financeiro Léo Marcondes. Agora, o Ministério Público está processando ele pedindo uma indenização coletiva de R$300 mil. Agora, imagina que alguém trabalhou pra caramba, não tirou férias, trabalhou 12, 13 horas por dia, foi lá, juntou um dinheiro e resolveu, então, seguir as dicas do coach financeiro Léo Marcondes. Gente, vocês se lembram daquela febre de NFT, que era uma figurinha? O Neymar até comprou uma, pagou mais de 3 milhões por essa NFT do macaco e hoje não vale mais nada. E adivinha quem que indicava essas NFTs aí? O Léo Marcondes, ó. Olha o que ele postou aqui em 2022. O dinheiro está em constante movimento, ele nunca se mantém no mesmo lugar. O segredo para ganhar dinheiro é saber para onde o dinheiro está indo. Mas para se tornar rico, você precisa entender para onde o dinheiro vai ir. Os jogos NFT chegaram para transformar o mundo dos games e eu quero aproveitar essa transformação. Ou seja, se o pobre tivesse juntado um dinheiro para tentar deixar de ser pobre, ouvindo as dicas do Léo Marcondes, tinha, ó. Além disso, ele também dava cursos de investir na IQ Optimo, que é opções binárias, que é basicamente você apostar em gráficos. Inclusive, a IQ Option foi banida do Brasil por fazerem pessoas perderem dinheiro com gráficos manipulados. Falar que pobre não deveria votar parte do princípio de que riqueza, ó, é sinônimo de mérito. Mas olha só o que mostram os dados, ó. A Oxfam estima que 60% da riqueza dos bilionários vem de herança, favorecimento, monopólios ou corrupção, e não apenas de empreendedorismo e esforço individual. Além disso, a meritocracia pressupõe que todo mundo larga da mesma linha de partida, mas isso simplesmente não existe. O filho de rico nasce com acesso às melhores escolas, plano de saúde, intercâmbio, cursos, network, segurança e até um dinheirinho do pai para abrir um negócio se quiser. Já o filho de um trabalhador comum muitas vezes cresce em escola precária, sem saneamento básico, precisando trabalhar desde cedo para poder ajudar em casa. É claro que o esforço também faz diferença, mas quando um começa a corrida 100 metros na frente do outro, dizer que os dois tiveram as mesmas oportunidades não é meritocracia, é ignorar a realidade. Por isso, o voto não pode depender da conta bancária. Se deixar tudo na mão dos ricos poderosos, eles sempre vão favorecer os próprios interesses deles. E se você gostou do conteúdo, aproveita e me segue aqui. Vem!
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5: E aí, a justiça punir esse cara por ter falado que pobre não deveria votar, insistentemente falando contra pobres nas redes sociais. Será que isso merece punição? Ou será que punir seria censura? Será que a idiotice humana é paga com os comentários contrários? Ou será que ele está incitando ódio contra um grupo de pessoas? Seu João Silveira disse, Boston tá aqui, tá dizendo, bom dia, Eduardo. Eu vi o vídeo desse cara, eu até bloqueei ele, porque na verdade o que ele tá fazendo é algo que incita as outras pessoas a pensarem mal de pobre. Quem nasce numa favela tem muito mais problema de crescer do que quem nasce na classe média. Ele é simplesmente um bobão. É isso que ele escreveu? Ele é simplesmente um bobão. Manda pra cá, o que você acha desse tipo de indiciamento? O Ministério Público, inclusive, prevendo danos coletivos por pedindo R$300 mil. Será que a justiça deveria pensar em algo melhor para fazer? Ou será que isso, na verdade, é incitação ao ódio? O 978 final 3319 está dizendo, Eduardo, nada a ver e contra isso. Esse cara é, sim, um falta do que fazer. Na verdade, esse cara não merece nem que dê like na página dele. Ô, Marcos, eleitor do Trump, também tá aqui, tá querendo falar. Bom dia, Marcos, tudo bem? Bom dia. Que isso, rapaz?
0: Aham. Eu não sigo ninguém, coach daquilo. Eu não sei onde tá na cabeça do ser humano também pra achar que um coach vai ensinar o cara a ganhar dinheiro. Ninguém ganha dinheiro, não. Ninguém ensina, não. Se eu fosse um cara inteligente, como eu sou, é claro. Se eu ia ensinar os outros a ganhar dinheiro, faz me rir. E outra, tá certinho, tem de processamento, porque tem muito jumento que segue esses coaches. Principalmente os petistas, assim, que nem o Alberto, o Fábio Mendes, esse povo aí, ó. Tem que processar assim, viu? Essa é a minha opinião. E com eu, norueguês!
5: Valeu, obrigado, Marco. Já foi cutucar o Alberto, cutucar o Fabson. Deixa os caras quietinhos, rapaz. A Rose, ouvinte, também tá aqui. Bom dia, Rose. Isso, tudo bem?
1: Tudo bem. Bom, se pobre não pode votar, então não é democracia, porque claro, democracia é o poder que emana do povo. Obviamente, nós sabemos que tem muitas pessoas que não sabem votar, mas aí não cabe não deixar. Cabe ensinar. Nós vivemos num tempo onde as pessoas, o senso crítico das pessoas foi pro ralo. Simplesmente as pessoas falam, os influencers, os políticos falam e todo mundo assina embaixo sem pensar se aquilo é certo ou errado. Nesse caso, eu acho certo punir, porque tem certas coisas que a justiça não pode deixar um ponto de interrogação. Ela tem que colocar um ponto final. Como você ontem acha que a Suprema Corte não deveria nem ter ouvido o caso dos bebês, eu discordo, eu acho que foi muito importante a Suprema Corte colocar um ponto final. Então, nesse caso, sim, eu acho muito importante a punição.
5: Interessante. Sobre a Suprema Corte, Rose, foi 5-4. 5-4. É realmente assustador que 4 ministros pensaram que filhos de imigrantes não deveriam ter cidadania. Para isso serviu, né? Pra gente saber o que os conservadores pensam. Elaine Soares tá dizendo, bom dia, já ia falar a mesma coisa. Eita, Marcos!

0: Agora mudamos de assunto e vamos ao vivo falar com ele. Ele que é representante dessa grande empresa seguradora que tem mais de 180 anos de existência. Daqui a pouco tem mais participações dos ouvintes. Já pode continuar participando que a gente vai tocar o seu áudio ou ler a sua mensagem. Deixa eu pegar o bom dia do meu amigo Luciano Batista, da New York Life. Bom dia, Luciano.
1: Bom dia, Eduardo. Bom dia, um prazer mais uma vez.
0: Prazer ter você hoje aqui, meu amigo. Qual é a diferença do seguro temporário para o seguro whole life?
1: A duração, Eduardo. O seguro term life, ele é um seguro importante, é barato. Você compra uma cobertura grande, pagando muito barato. Porém, ele tem uma validade limitada a 20 anos e você não resgata o dinheiro após esse período. Já o seguro whole life, a validade é vitalícia e você, além de várias coberturas em vida, como doenças crônicas, você ainda resgata todo o seu dinheiro mais dividendos. Isso faz toda a diferença.
0: Com certeza. 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
0: 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Qual seguro você indicaria para a mãe e para o filho?
1: Eduardo, com certeza a mãe, ela vai precisar de uma cobertura grande, né? Então o Term Life é uma boa opção, né? Porque é um seguro extremamente barato, ela vai ter uma cobertura grande, caso aconteça algo com ela, a casa vai estar paga, a faculdade dos filhos vai estar garantida. E naturalmente, se ela puder também dar esse passo, couber no orçamento, ela pode ter um whole life que vai ter outras coberturas e vai acumular dinheiro. Agora, para essa criança, desde o nascimento, já pode ser feito um plano whole life, porque não precisa fazer exames, os pais são os donos da apólice da criança, eles que têm direito a resgatar esse dinheiro ou não. E por outro lado, a criança, Eduardo, desde o nascimento já pode estar aí acumulando recursos para pagar a faculdade, porque nós sabemos que educação nos Estados Unidos, a high school é grátis, mas não existe faculdade grátis. Então os pais têm que planejar o futuro para o filho não sair endividado.
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0: 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É verdade que a New York Life não tem ações na Bolsa?
1: 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Funciona como um credit union, esses bancos Sim. de crédito, né? Apesar de não vender ações na Bolsa, é a maior companhia mútua dos Estados Unidos, ou seja, ela pega o lucro dela, que a gente chama tecnicamente de dividendos, e divide, Eduardo, entre cada... ou melhor, entre todos os clientes. 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Isso faz toda a diferença.
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0: 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Luciano, obrigado pela sua participação hoje. Desejo você um bom dia de trabalho.
1: Valeu, Eduardo. Bom dia para você e para todos os nossos ouvintes.
0: Obrigado. 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
1: Bom, já tem o nosso plantão da Copa, daqui a pouco também a notícia sobre a Suprema Corte. Donald Trump não desistiu ainda de retirar a cidadania de filhos de imigrantes. Já vamos falar sobre isso. Bom, hoje no quadro Bula da América, eu queria contar para vocês por que as lojas de venda de maconha recreativa aqui em Massachusetts, isso é verdade em outros estados também, elas têm portas e janelas de vidro com os vidros tapados. Razão principal é cumprimento das regulamentações estaduais e municipais. A maioria das leis que rege a venda de cannabis determina que a visualização do interior seja restrita. Mas por que isso? O objetivo é evitar que menores de idade ou pessoas não autorizadas vejam produtos de cannabis, bem como reforçar uma imagem de discrição e seriedade, dada a natureza controlada do produto. Isso é um padrão de conformidade regulatória para manter as licenças e operar dentro da legalidade. Eles têm a obrigação, inclusive, de checar a identidade e a idade de todo mundo que entra na loja. A idade é de 21 anos e a entrada é controlada. Esse controle visa garantir que apenas pessoas com idade legal tenham contrato com produto de cannabis. Olha, quanto foi o valor de venda de maconha recreativa em Massachusetts em 2025? Os americanos compraram em 2025 1,6 bilhão de dólares em maconha recreativa só no ano de 2025. Depois de retirar todos os gastos, o lucro foi de 266 milhões de dólares em um ano. Isso dá o quê? Mais de 20 milhões por mês, né? Por mês. E esse lucro tem um percentual de imposto que vai para melhorias na educação. Não é exatamente direto para a educação, mas tem sido usado para isso. O imposto chamado de Excise Tax é de 10,75%. Ainda tem a taxa geral de

vendas de 6,25% no preço da maconha e algumas cidades ainda cobraram 3% a mais. Por isso que de uma cidade para outra, o cigarro de maconha pode variar o seu preço. Esse percentual exclusivo não é destinado somente à educação, mas na área de educação, principalmente, esse valor tem sido usado para construção e reforma de escola. Também tem sido usado para programas de institutos técnicos de carreira, fornecendo capacitação para futuros profissionais e verbas complementares para distritos escolares. Então, os valores do 6,25%, do 10% e também do 3% em algumas cidades têm ido em grande parte para a educação. A cidade que até agora mais consome maconha é a cidade de Boston, em Massachusetts. Esse é o quadro Bula da América. Qual fato, a regulamentação ou história você gostaria de ver contada nesse quadro? Pode mandar, a produção vai considerar.

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1: Domingo tem jogão de bola Brasil e Noruega. Jogo válido pelas oitavas de finais, porque a Noruega ontem despachou Costa do Marfim num jogão de bola 2-1. Noruega vencendo com gol de Haaland ontem também. E é realmente um adversário exemplar, já que o Brasil nunca ganhou da Noruega. O Brasil jogou 4 vezes, perdeu 2, incluindo na Copa do Mundo, em 98. Né? Júlio Baiano fez até pênalti, vocês lembram disso? 2-1 para a Noruega, tomou de 4-2 também e teve 2 empates em 1-1. Resultados de ontem: Noruega 2, Costa do Marfim 1. Noruega avança, França 3, Suécia 0. Um jogo mostrando o poderio da França. Até vi uma entrevista do Mbappé dizendo: eu vim aqui fazer história. Já fiz na Copa de 2018, quase consegui fazer história na Copa do Catar, e agora estamos aqui para fazer história. O fazer história deles é o campeonato, né? A França só tem 2 títulos, 98 e 2018. E à noite, um jogo adiado no horário por causa do mau tempo lá na cidade do México, depois que a bola rolou. México 2, Equador 0. Impressionante o nível de volume de jogo do México, hein? Muito bom o volume de jogo do México. Bom, hoje nós vamos ter o quadro Chama o Professor, para saber as opiniões do professor Joruel em relação à Copa do Mundo.
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1: Vamos agora com áudio gravado pelo professor Joruel Gonçalves em relação aos jogos de terça-feira e as seleções classificadas. Bom dia, professor!
2: Calendário para hoje vai começar, já começou mesmo, com Inglaterra, República Democrática do Congo. Um jogo em Atlanta. Quem ganhar vai jogar contra o México. Já vou dizer por que vai jogar contra o México, mas qualquer desses times que eu citei aqui pode cruzar com o Brasil. Bom, depois temos o Bélgica-Senegal, um jogo que vai decorrer em Seattle, e em Santa Clara os Estados Unidos enfrentam a Bósnia-Herzegovina. Os vencedores dessas duas partidas vão se encontrar também em seguida. Passando para o dia de ontem, porque explica muitas coisas para o dia de hoje, então tivemos um Costa do Marfim 1, Noruega 2, um jogo bem disputado, foi um dos melhores jogos de ontem, e esse jogo bem disputado foi favorável, portanto, aos noruegueses. Marcaram primeiro, depois os africanos empataram e finalmente a Noruega fez o segundo gol. Noruega, então, vai ser adversário do Brasil, vamos jogar no domingo. O França-Suécia 3-0 para a França, isso é que foi um jogo muito ruim. Parecia uma partida entre time da Série A, time da Série B ou C mesmo. E notamos que a França mantém a sua grande dependência em relação a Mbappé. Bom, quanto ao México e Equador, eu tinha dito que falava de novo nisso. México e Equador, o México ganhou 2-0. Fez o resultado no primeiro tempo, o Equador reagiu um pouco no segundo, sobretudo no final da partida, mas sem grande efeito. Então, o México agora aguarda o resultado do Inglaterra, República Democrática do Congo.
1: Tá certo, obrigado, professor Joruel Gonçalves. Ele vai voltar também amanhã no programa A Hora da Notícia. Olha, uma dúvida surgiu na seleção brasileira, é se Neymar teria, na verdade, vaga nesse time atual de Ancelotti, que tá tomando uma cara, né? Inclusive, Neymar ia entrar se o Brasil não empatasse até os 20 minutos. O Brasil empatou aos 11 do segundo tempo, e aí o Neymar não entrou. E depois, se o Brasil não fizesse o gol, o Neymar ia entrar na prorrogação contra o Japão, e aí houve o gol do Martinelli. A pergunta é: Neymar perdeu vaga nesse time? E aí quem responde é o craque Romário. Vamos ouvir ele falando na Cazé TV. Vamos ouvir.
3: Bom, hoje o Neymar não tem vaga no time.
4: Se você fosse o Ancelotti, você usaria o Neymar?
3: Cara, ontem eu vi o Neymar aquecer 10 a 20 minutos, e daqui a pouco eu vi o Neymar sentar. E aí eu vi o Ancelotti dizer que prepararia ele para os 30 minutos finais. Cara, eu não vou duvidar nunca das pessoas. Eu acredito que o Ancelotti seja um cara realmente de palavra. Eu não vi a possibilidade do Neymar jogar aqueles 30 minutos finais, porque ele sentou. Ele parou de aquecer e sentou. E se ele fosse jogar, alguns minutos, ele no mínimo...
4: Na reta final estaria...
3: Aqueceria um pouco, continuaria aquecendo um pouco de menos ritmo do que os outros, mas continuaria. Hoje não. Hoje o Neymar não tem vaga no time. O time da seleção brasileira é esse aí. Mas é claro, dependendo do momento e de como vai o jogo, o Neymar tem a sua relevância no time ainda.
1: Interessante, hein? Dependendo do momento, como vai o jogo, o Neymar tem a sua relevância. Ainda sobre seleção brasileira, ontem foi confirmada a lesão do Paquetá na coxa esquerda, na parte de trás, lesão grau 2. E aí, o tempo de recuperação é algumas semanas, provavelmente está fora da Copa. Agora tem Ancelotti aí, uma charada para matar. Quem vai entrar no lugar do Paquetá no meio de campo? Será que ele vai botar o Martinelli para premiar pelo segundo gol? Será que ele coloca o Hendrick puxando o Matheus Cunha um pouco mais para trás? É realmente um bom problema para ter nessa seleção brasileira. Ontem saiu também uma pesquisa de um site falando que o estádio de Boston é o melhor da Copa do Mundo. Vamos entender um pouco por que agora, porque é um site de venda de ingresso chamado SeatPick.com. Olha só, o SeatPick usou dados do FBI, preços de hotel, informações da FIFA sobre os estádios e até previsão de tempo e outros fatores para determinar esse ranking dos estádios. E aí, Gillette Stadium, Boston, foi caracterizado como o melhor estádio da Copa por 3 motivos. Primeiro, que é a segunda cerveja mais barata do país, em média $8.58 por um copo de cerveja. Depois, por pouquíssimos mosquitos no estádio. Olha só o que eles citaram. E depois também a temperatura mais confortável diante de todos os estádios. 83 graus Fahrenheit em média, mais ou menos 28 graus Celsius. O Arrowhead Stadium em Kansas City, no Missouri, ficou em segundo lugar por causa do custo dos hotéis e também na grande capacidade, com mais de 76 mil torcedores de capacidade. E o terceiro lugar desse ranking do site SeatPick é o Mercedes-Benz Stadium em Atlanta. Ficou em terceiro lugar por oferecer os lanches e bebidas mais baratos e por ter a menor taxa de criminalidade entre as cidades avaliadas. Então tá aí porque o Gillette Stadium é o melhor estádio da Copa. Bom, vamos agora aos jogos de hoje, porque o mata-mata continua ao meio-dia. Um jogo nesse estádio que eu acabei de citar, em Atlanta, Mercedes-Benz Stadium, Inglaterra e Congo, meio-dia no nosso horário de Boston. Jogão, hein? A nova escola africana contra a escola inglesa. Depois, 4 horas da tarde, no Lumen Field, em Seattle, a Bélgica e Senegal. A Bélgica ainda tem que provar por que tá na Copa. Bélgica não ganhou de ninguém, né? Foram 3 empates. Bélgica e Senegal, 4 horas da tarde. E o jogo dos anfitriões vai ser no Levi's Stadium, Santa Clara, na Califórnia, 8 da noite. Estados Unidos e Bósnia-Herzegovina. É hoje, 8 horas da noite. Esses são os jogos da Copa de hoje. Esse é o nosso quadro Plantão da Copa.
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1: A polêmica do dia de hoje é sobre o influenciador auto-intitulado coach financeiro Léo Marcondes, que agora pode ser indiciado pelo Ministério Público por causa de mensagem ofensiva contra pessoas pobres. Mas será que isso não é censura? O que você acha de punir alguém que fala que pobre, na verdade, não deveria nem votar? Marilene, minha amiga, tá aqui, tá dizendo: esse cara é um burro de cueca. Como ainda tem seguidores, tem que punir sim, tá dizendo a Marilene. Olha só, minha amiga Elaine Soares, já falei do comentário da Elaine. O Joe tá dizendo: ele deve andar de jet ski. Rapaz, não entendi não. É o quê? Uma referência ao quê? A bolsonarista? Não entendi não. Roberto Barbosa, marido da Flávia Educadora, tá aqui, tá dizendo: bom dia. Acho que isso é a opinião dele. e para mim não muda nada, mas a incitação contra pobre é a mesma coisa que dizer que o empresário é opressor, que o empresário deveria pagar mais, porque isso só diminuiria o tamanho da lancha. Incitação de ódio ou opinião? É um bom questionamento, né? Pau que bate em Chico, bate em Francisco também. Obrigado, Roberto, pela sua participação. Meu amigo Alberto de Walfen também tá aqui. Bom dia, Alberto. Tudo bem, meu amigo? Bom dia. Chega mais.
6: Eduardo, bom dia, audiência. Eu gosto muito. Eduardo, você viu o camarada aí falou que pobre não poderia, deveria votar. Rapaz, o Flávio, o Eduardo Bolsonaro, junto com o Paulo Figueiredo, que tá aqui nos Estados Unidos tramando contra o Brasil para colocar o Flávio Bolsonaro a presidente da República, ele falou, eu te mando um vídeo, ele falou que mulher não deveria votar. Mulher vota mal. E esse que vota mais ou menos é porque quando obedece o marido. Aí eu fico irritadíssimo, porque quando eu ouço as dicas da Dione, a Dione vai lá, procura a fundo as melhores coisas, testa para poder falar para nós, né? A Rose com os comentários dela, brilhante. Alguns eu discordo dela, mas fazer o quê? Né? É inteligentíssima? É inteligentíssima. Entende? E esse camarada falando que a mulher não deveria votar. Eu fico imaginando que esse é o povo que vestia a camisa da seleção brasileira e eram os patriotas, né? E muitas, tem algumas mulheres sumidas da nossa audiência, que eu gosto muito, entende? Que apoiava isso aí. E que hoje tá vendo, tá querendo tomar o seu direito. Que mulher tem que obedecer marido. Sério? Ah, sem brincadeira. Eu obedeço a minha esposa, e se ela falar, vai lavar roupa, eu vou lavar roupa, faço o que ela quiser. Porque ela é inteligentíssima, como a maioria, a mãe é densa, a esmagadora maioria da nossa audiência, eu gosto muito.
1: Valeu, obrigado, Alberto, pela sua participação. Ele estava se referindo ao Paulo Figueiredo, né? Que é o neto do ex-presidente João Figueiredo, que falou num podcast que mulher não sabe votar. Só aquelas que têm, que são casadas, seguem o voto dos homens. Adriana Cardoso está dizendo: bom dia, Eduardo. Eu tenho pavor de coach. Se o que eles dizem fosse bom, estariam fazendo e não sendo coach. O que dá dinheiro é ser coach, porque sempre tem um monte de trouxa para acreditar neles. É a opinião da Adriana. Edmilson Ramos Pereira está dizendo: pobre sim, não poderia ter poder de voto. Afinal, o PT está no poder por comprar os tais. Com uma cesta básica, pobre se vende por muito pouco. É a opinião do Edmilson Ramos Pereira. Bom, então o Edmilson concorda com o coach, né? Como a Rose falou, não há grupo que não deveria votar, senão não é democracia, né? E olha, alguns votos são tão ridículos, por exemplo, votar no Tiririca é ridículo. E eu entendo porque possa ter pessoas que pensam isso, mas excluir um grupo, a gente acaba excluindo a democracia. Ari Júlio tá dizendo: quando é que vão processar o Lula Molusco por dizer que pobre não tem que ir à escola, tem que estudar e só trabalhar? Brasil é uma várzea mesmo, é a opinião do Ari Júlio. Obrigado, Ares, continue participando. Marabacá no Torpedão, no 603-233-5200.

0: Bom, uma classe trabalhadora que são os motoristas de ônibus da Merrimack Valley Transit entraram em greve interrompendo o serviço em toda a região. Nessa quarta, os motoristas e funcionários de manutenção cruzaram os braços depois que o contrato do trabalho expirou à meia-noite de hoje. Os funcionários começaram um piquete nas primeiras horas da manhã em frente à garagem de ônibus da MEVA, em Haverhill, após rejeitarem no início da semana o mais recente proposta de contrato. A disputa trabalhista deve afetar significativamente os passageiros de aproximadamente 10 comunidades atendidas pela empresa. A gente está acompanhando para você ficar sempre bem informado.
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0: Ou eu, numa decisão de 5-4, Amy Comey Barrett e John Roberts pularam para o lado dos liberais. Suprema Corte derrubou a tentativa radical de Donald Trump de tirar a cidadania dos filhos de imigrantes. O caminho é uma emenda constitucional. Ele sabe que esse caminho não dá. Donald Trump quer que o Congresso mude o entendimento da 14ª emenda. Isso também vai parar na justiça. Donald Trump não para de tentar prejudicar os imigrantes. Fique agora com Bene Vibes. Volta ao meio-dia.
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0: dia pra você que tá ligado, pra você que tá sintonizada na Insuperável, sou eu, Marcelo Benevides. Ah, e este é o nosso Bada Vibes, que tá chegando sempre com informação, com opinião e sempre com aquela interação boa neste verão americano. Vamos com tudo, meu povo, até as 10 horas. O nosso Bada Vibes está no ar. Ah, coisa boa, alegria, que bom ter a sua companhia. Estamos chegando para mais um dia, já iniciamos o segundo semestre de 2026 e daqui a pouquinho teremos o primeiro semestre de 2029. É mais uma derrota dele? É vitória nossa. Vambora, vem! Ah, entendedores entenderão. Vambora, minha gente, chegando para mais um dia com animação total. Hoje, quarta-feira, 1 de julho de 2026, já vivendo as emoções do feriadão do 4 of July. Lembrando que o feriado, a comemoração, sabadão, 4 de julho, todo mundo sabe. Só que aí, aqui nesse país, quando o feriado cai no fim de semana, no caso, quando cai no sábado, eles vão antecipar para sexta-feira. Então, não teremos bancos, correios, tudo aquilo que você já deve saber, tá certo? Então, se você aproveitar a sua folguinha aí, aproveita bastante, tá bom, meu povo? Se for pro litoral, se for curtir a praiana, piscininha, laguinho, cuidado, não vai ouvir Legião Urbana, que o povo tá chamando o Ice aí. Eu ouvi dizer que quem tá ouvindo Legião Urbana aí nos lagos aí, o povo tá chamando o Ice. Não é nem pelo som alto, não. O som alto, a turma não tá incomodada, não. Parece que eles estão se incomodando mais quando tá tocando lá.
1: Eu te encontrava.
0: Aí, rapaziada, não tá feliz com essa música aí. Vai chamar o Ice mesmo. Aí fazer o quê? Paciência. Então, atenção aí nos lagos. Vamos respeitar o prazer, a ordem pública, meu povo. Né? Pra que você também tenha o prazer, pra que você também tenha a ordem, pra que você também não seja incomodado. É assim, né? Esse código social que a gente precisa respeitar sempre. Tá certo, meu povo? Vamos com tudo, então? Quarta-feira, 1 de julho, chegando para mais um Bene Vibes aqui pela Rádio Insuperável, agradecendo essa audiência incrível. Hoje nós vamos destacar, olha, a onda de calor avança pelos Estados Unidos e pode quebrar mais de 100 recordes antes do feriado de 4 de julho. É assunto para daqui a pouquinho. Olha, um menino de 7 anos que pesava mais de 250 pounds morre e os seus pais são presos por homicídio aqui nesse país. Já não vamos falar sobre isso. Olha, sem gorjetas dos turistas da Copa do Mundo, restaurantes americanos aplicam um adicional de 20% nas contas dos clientes, né? Isso aqui sempre dá polêmica a vida toda, esse negócio de gorjeta. Já não vamos comentar. E mais, o que esperar do governo Trump após a Suprema Corte manter o direito à cidadania automática por nascimento? É assunto pra gente comentar bastante. Fica comigo até às 10 da manhã. 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

0: bora, agradecer nessa audiência maravilhosa, essa audiência incrível. Você que sempre vem aqui, manda um alô. O Policinha tá na área. Valeu, Policinha. O Policinha descobriu que era brasileiro depois que eu passei pra ele o ingresso da Alemanha em Paraguai por $1,500. Ele era torcedor da Alemanha até segunda-feira. Ele falou, 1.500, não, eu deixo de ficar aqui na resenha mesmo, porque o Brasil quer ficar na resenha. Aí torce pra seleção rapidinho, né, Policinha? Valeu, meu parceiro, tamo junto, aquele abraço. O Ademar Nascimento tá com a gente também, bom dia. O Almir chegou também, o Zezé também tá por aqui. Quem mais chegou aqui? O Aníbal, valeu, bom dia, Benazil. Valeu, Aníbal, aquele abraço. O Aníbal ganhou a camisa. 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A Cirlei tá por aqui, bom dia pra Marli também que já chegou, a Marisa tá com a gente, o Reginaldo Oliveira, bom dia, Bené, vamos que vamos, Deus abençoe nosso dia, amém. O Gildo tá com a gente, o Henrique Pará também já chegou, a Sandra de Aracruz também tá por aqui, todo mundo chegando pra acompanhar a programação, o Emerson também tá na área, aquele abraço, o William Maciel, bom dia, esse cara é crazy, ainda bem que tem gente sã ainda, tá aqui o William Maciel se referindo ao Donald Trump, o Zé Pereira tá por aqui, bom dia, todo mundo chegando, o Foquinha também tá na área, alô Foquinha, aquele abraço, bom demais, quem é esse aqui? Esse aqui é o Eri, ah, o Eri, o ex de Marlboro, agora ele tá em Algarve, em Portugal, e pelo que eu tô lendo aqui, já começou a despertar a quinta série, mas é, culpa é minha, porque né, fui falar de litoral, olha o que vem por aí. Bom dia, Bené, e se o povo for pro litoral? Vai ficar litorando, direto do Algarve. Tá certo. Fui falar, né? Tá certo. Pedi. Tá, valeu. Eli, cuidado aí com a galera litorando aí, irmão. Cuidado, hein? O Tony tá por aqui. O Tony Baiano, aquele abraço. O Marcão também já chegou. O que foi, Marcão? Bom dia. Olha, confundiu bastante. Eu falei, rapaz, tô falando com Haaland aqui. É incrível. Aliás, Brasil e Noruega, domingão, 16h, no nosso horário, Brasil e Noruega pelas oitavas de final. A Noruega ontem vencendo a Costa do Marfim. A França, gente, a França tá assustando, hein? Rapaz, só um milagre. Pode dar um Brasil e França numa final, já pensou? É, acho que não aguenta, não, né? Mas I believe in miracles. Isso aí é Ramones. A galera que curte Ramones sabe. Pois é, é só um milagre mesmo, porque a bola que a França tá jogando, só um desastre, um acidente pra algum time derrotar aquela seleção que, olha, enche os olhos realmente, enche os olhos. É favoritaça pra ganhar a Copa do Mundo. Amassou ontem a Suécia e agora vai pegar o Paraguai. Paraguai vai colocar o ônibus, vai colocar os brasileiros que decidiram morar lá no Paraguai, vai colocar todo mundo na zaga. Aquele jogo horroroso do Paraguai. E vamos ver como é que a França vai se comportar diante dos paraguaios, tá certo? Muito bem, minha gente. Olha, tem mais mensagem aqui. Deixa eu já para a primeira mensagem. Peraí. Deixa eu para a primeira notícia, aliás, né? Deixa eu já passar aqui para mais uma mensagem aqui. O Márcio está com a gente. Bom dia, seu locutor da rádio. Marcelo Benevides. Gostaria de dizer duas coisas. Primeiro, estou felizaço pela notícia da Mimi. E segundo, estou triste. O senhor não leu a minha mensagem de ontem, mas não tem problema, não. Escutar a moça da outra rádio. E também você fica falando com segundas intenções em palavras de feriadinho. É isso. Se eu não ler a mensagem dele, ele vai lá para Nina. Não, ô Márcio, fica aqui com a gente, rapaz. Não, vai lá. Faz o seguinte, vai lá na Nina, manda um beijo pra ela. Faz assim, ô Nina, Marcelo Benevides mandou um beijo aqui. Ela tá no mesmo horário que a gente, tá na concorrência. Vai lá, manda um beijo pra ela, depois você volta aqui, tá bom? Vê se ela pergunta, sabe? Vê lá, verifica se ela leu a mensagem lá, tá bom, irmão? Aquele abraço. O Paulo Jacaré tá com a gente, Bené. É nossa Copa, tá dizendo aqui o Paulo. O que tá dizendo aqui? Ué, agora o senhor tá dizendo isso? A França é campeã, meu amigo. E aqui, o Edmilson. Nossa senhora, meu Deus do céu. Ele tá achando que... Não, só eu que posso falar que a França vai ser campeã. Olha como eu sou incrível. O Edmilson é aquele, olha no espelho, quem ele enxerga? Deus. Ele olha assim. É o Deus, né? Pelo amor de Deus. Rapaz, para com isso, rapaz. Eu até gosto do camarada autoconfiante. Até gosto do camarada autoconfiante, né? Mas esse aqui extrapola. Realmente ele tem a certeza de que é Deus. Agora que eu tô falando isso. Meu Deus, de onde ele tirou isso? E eu ouvo o programa todo dia. Todo dia ele ouve o programa. Todo dia, toda vez que eu falo sobre as favoritas da Copa do Mundo, eu coloco a França em primeiríssimo lugar, né? E toda vez que o Brasil entrava em campo, eu falava: "Vai, gente, não olha pro resultado, vamos olhar pros adversários. Quando a gente olha a França jogando, olha a Argentina jogando, é pra se preocupar, né?" Mas enfim, favoritaça é, mas se fosse tênis, se fosse basquete, entrega a taça, que zero chance. Nesses esportes, o time é muito melhor que os seus adversários, pode esquecer, pode esquecer. Agora, futebol, irmão, futebol é aquilo, né? Lambari é pescado, o jogo é jogado, então tem que jogar, tem que comprovar esse favoritismo. Agora, que é um futebol de encher os olhos, não tenha dúvida. Bom demais. Enquanto isso, o Edmilson vai sendo goleado, que ele aposta em todos os jogos contra o Brasil, já perdeu 4. Aí uma hora ele vai ganhar um azinho aqui, ele vai dizer: "Ah, eu sou Deus mesmo, eu sou o cara." esse Edmilson me diverte bastante. O Zé Carlos tá por aqui. Bom dia, amigo. A França só passou por pequenos. Quero eles na final. Ninguém morre nos devendo. Eu sou mais o Brasil. É isso aí, irmão. Tem que acreditar. Eu acredito em milagre, meu. É só um milagre, tá? Futebol não dá não, irmão. Mas a gente acredita em milagre. Vambora. E também não pode dizer que só pegou pequeno, irmão. A Suécia não é um time pequeno, é um time fraco, ok, mas não é pequeno. Pegou a Noruega, tudo bem, time reserva, mas foi lá e atropelou o time reserva. Senegal não é um time fraquíssimo. A Senegal tem o Sadio Mané, o jogador de... Tem muitos jogadores que atuam na Europa. Iraque sim, Iraque foi uma baba. Baba. Né? Então assim, não dá pra dizer que só pegou baba, né? Pegou uns adversários mais fracos, ah, ok, aí eu concordo. Muito bem, minha gente. Olha, deixa eu trazer para vocês a primeira informação aqui no nosso Bene Vibes. E daqui a pouquinho nós vamos falar muito sobre a decisão histórica da Suprema Corte de ontem. Já assim que saiu a informação, eu já publiquei meu vídeo lá no arroba canal do Bene Vibes. Aproveitar para pedir para você seguir, se você quiser ter acesso ao nosso conteúdo também, informativos, nossos vídeos, a nossa parceria com a doutora Hannah Crispin. Você acompanha também lá no Instagram, tá certo? E esse vídeo já foi publicado ontem, o quê? Por volta ali 11, meio-dia, por ali, a gente publicou, já com a decisão da Suprema Corte, garantindo o direito à cidadania automática para quem nasce aqui nos Estados Unidos, independentemente do status imigratório dos pais. E daqui a pouquinho a gente vai comentar sobre a repercussão, o que vem por aí, como é que o governo Trump deve se comportar. Já já eu trago para vocês o apanhado, além da informação que você já deve saber com certeza, principalmente se você acompanha lá o arroba canal do Benevides no YouTube, tá certo? No YouTube e também no Instagram. Agora deixa eu trazer para vocês, gente, porque olha só o que aconteceu, uma onda de calor aqui avançando pelos Estados Unidos, meu povo, e realmente deve dominar grande parte desse país ao longo dessa semana, justamente na véspera aí das comemorações do Dia da Independência, e esse ano que é um ano importante, são 250 anos da independência americana, então as festividades, que já são corriqueiras, que acontecem normalmente, elas serão ainda maiores por conta desse número importante de 250 anos da independência americana. E a previsão do Serviço Nacional de Meteorologia indica temperaturas muito acima da média em diversas regiões, acompanhadas de alta umidade, o que deve aumentar ainda mais a sensação de calor. Então, de acordo com os meteorologistas, mais da metade do país será afetada. Cidades como Nova York, Washington, Filadélfia, Baltimore, Chicago, Detroit, St. Louis, Dallas e por aí vai. Aqui também, na nossa região de Boston, todas essas áreas terão temperaturas no mínimo de 100 graus Fahrenheit. Daí para mais, nos próximos dias, já tem lugares aí com sensação térmica de 120 Fahrenheit, o que significa em Celsius 46 graus Celsius. Lá no Rio de Janeiro isso aí é normal, janeiro, fevereiro, dezembro já começa, né? Dezembro, janeiro e fevereiro, irmão. Rio de Janeiro só tem duas temperaturas, só tem duas estações, na verdade. A primeira é o verão, e a segunda é um inferno, porque vou te falar uma coisa, aturar o verão lá, eu não sei se eu consigo mais não. 46 Celsius, lá bate 50 na sombra, né? E aqui nos Estados Unidos, você sabe, dependendo da região, o povo não é tão acostumado com onda de calor, então é fundamental você que trabalha, você que já está aqui adaptado a esse clima, principalmente em Massachusetts, clima sempre muito frio, com uma primavera muito amena, chega no verão, tem essa explosão de calor, ali na casa dos 38, aqui não chega a bater 40 Celsius, né? Bem raro bater 40 Celsius, fica sempre normalmente ali na casa dos 38, muita atenção, principalmente para você que trabalha do lado de fora, atenção aí à sua pressão, dá uma checada na pressão de vez em quando também, importante, é bom ter aquele aparelhinho em casa também, aquele medidor, né? Porque de repente pode faltar o ar, E aí você pode se prejudicar, tá certo, minha gente? Então é isso, nos próximos dias aí temperaturas escaldantes aqui em boa parte dos Estados Unidos e também contemplando aqui a nossa região de Massachusetts. Vocês sempre vão ficar muito bem informados aqui no nosso Benevibes. 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
0: Muito bem, trazendo mais uma informação, já vamos falar muito sobre a decisão da Suprema Corte, sobre o direito à cidadania automática por nascimento, já nós vamos falar sobre isso. Agora, gente, eu trago para vocês, olha só que notícia, uma investigação aponta que uma criança vivia sem acompanhamento médico, estava fora da escola e sofria negligência extrema, de acordo com a acusação. Um menino de 7 anos pesava mais do que 250 pounds. Em quilo dá coisa de 116 mais 115 quilos, mais ou menos, ele acabou morrendo e os seus pais foram presos por homicídio aqui nos Estados Unidos. Ele tinha 7 anos e pesava ali 255 pounds, quase 4 vezes o peso considerado saudável para sua idade e altura quando o coração dele parou em novembro do ano passado. A prisão dos pais, porém, só veio agora. Depois de meses de investigação, a promotoria do condado de Genesee, lá no Michigan, indiciou os seus pais por homicídio, abuso infantil e tortura. De acordo com o promotor, o David Layton, o menino quase nunca saía de casa, foi ao médico uma única vez na vida e nunca chegou sequer aí à escola. Veja, com 7 anos de idade. E em pouco mais de um ano e meio, ele havia ganhado mais de 68 quilos, alimentado quase todos os dias com batata frita, salgadinho e refrigerante, sem nenhuma rotina de exercício. A casa onde ele vivia com os pais e a irmã de 5 anos foi descrita pela polícia como tomada por acúmulo de lixo. Os serviços de proteção à infância nunca haviam sido acionados para o Estado e as duas crianças simplesmente, no caso para o Estado, elas não existiam, né? Então, um detalhe chamou muita atenção do promotor. Na manhã em que o menino morreu, os pais chamaram um veterinário para cuidar do cachorro da família antes mesmo de buscar ajuda para o filho. A promotoria classificou isso como negligência extrema e o casal segue preso, sem direito à fiança, e vai retornar à justiça amanhã para saber sobre a continuidade do seu processo, que pegue uma cadeia pesada. Gente, é uma covardia que não tem tamanho, e a gente que é pai hoje em dia, a gente fica imaginando, meu Deus do céu, o que essa criança deve ter sofrido. Uma coisa é você dar uma comida, ser negligente até na forma de alimentar. As crianças aqui são sempre mais gordinhas, se você não presta atenção na comida, a molecada come muito na escola, é muito snack. Isso é uma coisa. Nós estamos falando aqui de crueldade, de negligência extrema, abusiva, de tortura. O que esse menino deve ter sofrido, gente? E esses pais vivendo num dumpster dentro de casa, praticamente, num lixão dentro de casa? Coisas horrorosas. E olha, e guess what? Isso não é tão incomum assim aqui nesse país. Muitos pais, eu não vou dizer que estão ali na mesma classificação desses dois lá do Misca, mas tem muito pai por aí, mãe, abusivos também com seus filhos. Aqui nos Estados Unidos, isso não é tão incomum. Por isso que o Conselho Tutelar bate forte quando vizinhos percebem que está havendo ali alguma suspeita de maus tratos. o conselho tutelar daquela cidade é acionado imediatamente. E veja só o tamanho do lixo humano que são esses pais. Acionar veterinário antes mesmo de chamar uma emergência ou uma ambulância para o filho que aparentemente já devia estar dando sinais ali de infarto, alguma coisa. Impressionante, é impressionante. Eu não tenho nem como qualificar, né, esses dois bichos, né, que tinham filhos. Enfim, intervalinho e eu volto na sequência para mais Benevibes. Não sai daí, não.
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1: Muito bem, minha gente. Olha, eu quero chamar a sua atenção agora. Alô, você que trabalha com restaurante, com padaria, você que tem algum comércio de um modo geral, você que trabalha entregando comida, você que trabalha aí como motorista de aplicativo. Olha, você que trabalha com a construção, que é contractor, que é subcontractor, né? Trabalha com plumbing, com pintura, com roofing, com reforma e por aí vai. Atenção para essa entrevista, que eu digo sempre, entrevista barra utilidade pública, porque seguro nessa terra é obrigatório. E nós temos uma parceria maravilhosa com a Brick Insurance do nosso Thiago. Alô, Thiago, bom dia.
2: Fala, Marcelo. Bom dia, ouvintes. Tudo bem?
1: Tudo bem, Thiago. Olha, vamos falar para essa turma, então, que tem comércio, sobre a importância de um seguro comercial?
2: Com certeza. Vamos embora. Eu vi que você mencionou ali um pouquinho sobre restaurantes, padarias, né? Acho que o primeiro ponto aqui que você tocou é o que acontece se um cliente escorregar dentro do seu restaurante, né? Se quebrar uma máquina, se pegar um incêndio, né? Então, aqui, acho que o ponto que a gente tem descoberto ao longo dos meses e anos vivendo nos Estados Unidos é que muitos donos de padaria e comércio não têm seguros comerciais, como, por exemplo, o General Liability, tá? Que protege o teu negócio como um todo, se alguém cai ali, se alguém tem um dano a terceiro, tá? Então, acho que é importante ter o General Liability. Muitas pessoas têm equipamentos, forno, geladeira, freezer, então tem que ter property insurance para você não perder isso também. O legal é que eu vejo hoje empresários mais sofisticados incluindo o business interruption insurance. Então, se acontece alguma coisa com o dono, que ele não consegue trabalhar, se o restaurante pega fogo, caiu a luz, o seguro cobre esse período que você fica sem receber receita. Tá bom? E por último, é claro, o pessoal já conhece o workers' compensation, né? Então, funcionário de cozinha, se você cortar, escorregar, né? Se um funcionário acontecer alguma coisa com ele, você precisa ter esse workers' compensation para você estar protegido, tá?
1: Olha, gente, fantástico esse alerta que você trouxe, Thiago, sobre o seguro também para o proprietário, né? Claro que tem que proteger o bem, o patrimônio, tem que proteger, para mim, um patrimônio maior, que são os funcionários, através do Works Compensation, e também tem que ter a autoproteção, que é fundamental. Também muita gente não se atenta para isso, né?
2: Exatamente. Foi o que eu mencionei ali. Importante entender, né, quanto o dono está envolvido no negócio, quão dependente o negócio é do dono, para ter essa proteção, que muitas vezes é muito baratinha e que vai te tirar ali 3-6 meses de dor de cabeça se você conseguir ter uma receita que venha aparecer caso aconteça algo contigo, né, com o dono.
1: Muito
2: você comentou
1: bem
2: também de entregador.
1: Isso, né? eu te perguntar exatamente isso. É qual o cuidado que essa turma precisa ter, Thiago?
2: Bom, ali eu acho que o primeiro ponto que a gente vê muito, né? Às vezes, quando as seguradoras acontece um sinistro e a seguradora vai descobrir que a pessoa está usando o carro para um uso comercial, né? De fazer entrega de delivery de comida ou também trabalhar com Uber ou Lyft, tá? Então, o que a gente vê hoje no mercado é o brasileiro dando aquele jeitinho, pegando o seguro pessoal para poder fazer esse serviço, tá? E, claro, as seguradoras são muito sofisticadas. Na hora que tiver o claim, eles vão querer a prova e, de fato, você estava usando o carro ali para uso pessoal. Então, tem que tomar muito cuidado, porque hoje em dia, né, com rastreador, com tudo que está funcionando, celular ligado, você pode não estar coberto por conta que a seguradora vai dizer que tu estava trabalhando comercialmente, tá bom? Então, tem que tomar muito cuidado.
1: Sim.
2: Acho que aqui o principal ponto é a gente analisar o preço. E o dono, né, a pessoa que está fazendo esse serviço, você ter esse discernimento. Olha, esse aqui é o risco. Se eu for fazer no meu pessoal, eu vou pagar aqui 300 por mês. Se eu for para o comercial, eu vou pagar 325, pagar 350.
1: Uhum.
2: Será que vale o risco de um dia não estar coberto?
1: É.
2: Por, às vezes, 30, 50 reais a mais, né?
1: Pois é.
2: Não tem dor de cabeça.
1: Olha, gente, é realmente fantástico. 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A turma também, o Thiago, da construção também, né? A galera aí que trabalha prestando serviço, a galera que é subcontractor também, principalmente, né? Tem que ter muita atenção com o seu seguro, né?
2: Tem que ter muita atenção, essa galera tem que ter o General Liability, tem que ter o Workers' Compensation para a equipe. Esse pessoal que tem carro, tem van, carrega material, é prescindível que tenha um Commercial Auto, tá? Não faça seguro pessoal, se você está carregando equipamento da empresa. Se você tem equipamento, muitas vezes você precisa ter os próprios seguros de equipamentos, tá bom? E claro, o Certificate of Insurance. Então, muitas empresas pedem para você fazer um trabalho numa grande, um grande prédio, você tem que ter um Certificate of Insurance, tá bom? Então, esses para mim são os principais ali, se você é empresário de plumbing, roofing, flooring, o que for, para a gente ter. E a gente consegue revisar tudo isso para vocês, analisar o que vocês têm hoje, o que está sendo coberto, quanto está pagando, e fazer esse balanceamento do custo-benefício e do risco que você está tomando, né? E aí explicar. Acho que o nosso ponto aqui é, Marcelo, sempre trazer muita transparência. Então, o que eu vejo hoje na indústria é baixíssima transparência no que o cliente está pagando. E dois, é educar, né? A gente conseguir explicar os riscos que esse cliente está tomando e ele aceitar esses riscos e ter essa consciência.
1: Olha, tá fantástico, fantástico. 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
1: 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Thiago, meu querido, agradecendo aqui a sua participação. Se você tiver mais alguma consideração, obrigado, algum recado, fica à vontade.
2: Não, é isso mesmo, pessoal. Muito obrigado, Marcelo. Boa sorte para nós aí na Copa.
1: É isso.
2: Bom trabalho para todo mundo.
1: Vamos sortear mais uma camisa aqui no bolão?
2: Bora, pode sortear.
1: Ah, então tá, vai. Já compromisso no ar. Valeu, Thiago. Grande abraço.
2: Falou, abraço.
1: Tchau, valeu, cara. Valeu. 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Você também concorre a uma camisa se você acertar o placar com o vencedor ou se acertar o empate de Brasil e Noruega, tá certo? Mas não adianta mandar hoje, não. Não vou ficar trabalhando 3 dias pra ficar anotando o placar aqui. Pode tirar o cavalinho da chuva. Vocês vão mandar na quinta-feira. Nem na sexta eu vou aceitar. Sexta-feira eu vou estar de off. Então, na quinta-feira, aqui no programa, eu vou anunciar o bolão e aí a gente vai fazer o sorteio na segunda-feira com os acertadores. Tá certo, minha gente? A turma tá chegando aqui para acompanhar a nossa programação. Deixa eu ver se tem mais mensagem aqui. A galera tá por aqui. Deixa eu ver aqui, pegar mais mensagem aqui. O Marcão Beneguinho. Lá no Rio de Janeiro tem 3 estações. Primeiro verão, segundo inferno, terceiro tiroteio. Agora, no Suprema Corte, tem 4 juízes. Quê? Com jacistas que não gostam de imigrantes e apostam. 4 juízes que não gostam de imigrantes e apostam que todos eles e familiares vieram de outros países. Tá aqui o Marcão, tá, Marcão fez rehab também aqui no programa, sabe? A consciência de classe de Marcão, um ex-eleitor de Trump. É isso aí, bom demais, gostei, Marcão. Calor e chuva fim de semana, surpreendeu, né? Os 5-4, quase perdemos. Eu acho que pelo andar da carruagem já se desenhava ali um 6-3, até eu comentei isso. Acho que o 5-4 ficou mais palatável por conta da maioria, tem que lembrar, gente, a maioria dessa Suprema Corte hoje está configurada como conservadores, né? O Donald Trump fez 3 indicações, inclusive, né? Então, passou. O mais importante foi de 1-0, 5-1, ganhou 6-0, tá valendo. Deixa eu ver aqui, a galera tá chegando aqui. Bom dia, aqui ligadinhos na melhor, Bené, Matheus, que faz parte da família Brico, chegou do Brasil, veio dar suporte ao escritório, estamos aqui esperando os ouvintes para analisar a pólice sem custo, até mesmo fazer uma cotação sem compromisso, vem tomar um café, conhecer o escritório, estamos aqui para ajudar a comunidade, aqui a nossa querida Bia. Bia, abraço para você, abraço aí para o Matheus, chegou do Brasil recentemente aí, pegar no pesado aí para ajudar a galera. Bom demais, hein, meu povo, é isso, hein? Então você quer o contato deles? 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Pede para mim através do Zap da Insuperável, se for mais fácil para você. Ou então, do Zap do Benevides, o que funcionar melhor, tá certo? O Rogério tá por aqui, bom dia Marcelão, valeu Rogério, o Ed Clinton também tá na área, quem mais aqui? O Marcos Barbudão, bom dia meu brother, Brasil 2-1 Noruega, valeu Marcão, você é parceiro, mas não adianta que eu não vou anotar agora, vou nem lembrar que você falou 2-1, na quinta-feira, tá certo? O Edmilson tá dizendo aqui, valeu Bené, olha, 2-2 Noruega, vai pros pênaltis, Noruega passa, Brasil Zeco, see you next 4 years. Daí vai torcer mais um jogo contra. Só lembrando que quando eu fizer o bolão, é o resultado dos 90 minutos, tá minha gente? Vou fazer esse disclaimer lá no dia, relaxem. Né? Que senão a turma vai ficar 1-1 no jogo, aí ganha, alguém ganha de 2-1. Ela, ah, eu falei 2-1. Não, vale só os 90 minutos. Daqui a pouquinho a gente fala. Meu número do sorteio vai ser o 13, tá aqui o Joey. Foi o 13 que ganhou o último, né? É, o 13 do Brasil entregou o jogo, hein? O 22 salvou, tivemos isso? Aê, mas aí pronto, Bené, Bené fazendo a cama agora com a rapaziada bolsonarista aí, né? Aê, brother, agora vocês viraram meus fãs agora? Viraram meus fãs, né? O 22 salvou o Brasil. O povo politiza, até o pé direito o povo politiza, gente. Não dá, né? Não dá, né? Pé direito é demais, né? Mas verdade, fato. O 22 salvou o Brasil mesmo e o 13 entregou. Isso aí não tem o que discutir. Olha, eu vou chamar o intervalinho aqui, molhar a palavra, e eu já vou voltar na sequência pra gente conversar muito sobre essa decisão histórica da Suprema Corte. Não sai daí, não! Eu volto já.
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1: Muito bem, minha gente, vamos falar de imigração agora numa decisão histórica da Suprema Corte. Foi mantido o direito à cidadania automática para quem nasce aqui nos Estados Unidos, independentemente do status imigratório dos pais dessas crianças. A decisão de manter a interpretação tradicional da 14ª emenda e preservar a cidadania automática por nascimento representa uma derrota. Olha, uma derrota gigantesca para o governo, não apenas para o governo de Donald Trump, mas também para a sua agenda política. Essa ideia, ele, vamos dizer assim, ele é o capitão da ideia. Mas o mentor por trás disso é um homem chamado Stephen Miller. Esse é o criador dessa agenda trumpista, desse sujeito racista, xenófobo, sujeito que ojeriza imigrantes, que por ele só haveria uma raça, uma espécie humana na Terra. É, então, é tudo isso é agenda. Isso, eu alerto isso desde 2016, eu falo sobre isso. Mas a turma aí quer ficar brincando de direita e de esquerda, 22, 13 e tudo mais, quer

Só tirei essa pulga atrás da orelha quando eu já lendo ali a manifestação de alguns juízes lá na audiência de argumentação oral, ali já dava um sinal de que eles realmente iriam manter esse entendimento. A única dúvida seria o placar, e o placar a gente descobriu ontem. Ok. O Donald Trump, por ação executiva, não tem condição de alterar um entendimento via emenda constitucional. Para você mudar isso, somente com uma nova emenda. E aí, para você aprovar uma emenda constitucional, o processo requer 2/3 do Congresso, aprovação de 2/3, tanto da Câmara dos Representantes quanto do Senado. Além disso, 3/4 dos estados, são 50, façam as contas, seriam necessários a aprovação de 38 estados. Né? Então, é praticamente impossível, é raríssimo, é muito complicado. Para isso você tem que mobilizar um país inteiro e não apenas o Congresso ficar comprando o deputado para ele votar de acordo com a sua agenda. Isso, na realidade, é muito difícil realmente de acontecer para você mudar uma emenda constitucional. E também depende da pauta que está em jogo. Dependendo do debate, uma hora uma emenda constitucional vem, não tenha dúvida. Porque se for um consenso, uma política de Estado e não de um determinado governo, dependendo do assunto, é plausível que um dia uma emenda venha a ser alterada. Mas essa questão do direito constitucional para o direito à cidadania automática já é um entendimento desde 1898, há mais de 150 anos, gente. E o Donald Trump queria mexer com isso por quê? Porque ele tem uma agenda própria, o seu governo, os seus asseclas. Eles querem uma raça pura na humanidade, eles têm essa utopia. Não vão conseguir, felizmente, porque temos ainda um judiciário que, aliás, é o último freio para o radicalismo trumpista. Tirou o judiciário, acaba. Acaba, esquece. Veja que muitas pautas ali, bolas divididas, eles acabam votando pró-governo Trump. Muitas pautas, incluindo aí dentro da pauta imigratória. Mas nessa, o direito ficou, então, preservado sobre a questão do direito à cidadania automática. Aí muita gente fala, mas no Japão, mas na França... mas na Noruega, o Edmilson é norueguês, né? Lá na Noruega, infelizmente, se o seu filho nascer lá, o Edmilson, não vai ser norueguês não, irmão, infelizmente, né? Você tem que trazer o filho pra cá mesmo, pra ver se você mantém ele americano. Gente, estamos numa outra configuração de sociedade, eu não vou nem perder meu tempo com isso, porque os Estados Unidos estão comemorando 250 anos de independência da colônia europeia, da colônia inglesa. Então, deixou de ser uma colônia europeia há 250 anos. Então não vou ficar penando aqui no país. Ok, eu até aceito, quer debater moralmente questões que muitos imigrantes tiram proveito, debatam, tudo bem, faz parte. Muita gente imoral que vem pra cá, faz uso do sistema de saúde público, mas aí também não quer fazer a conta de quanto muitos imigrantes pagam de impostos, direta ou indiretamente, e esses imigrantes não vêem benefício nenhum para esses pagadores de impostos. Então tem que conversar. Quer debater? Então debate dos dois lados. Ficar só falando, mas quem tá gastando dinheiro aqui não tá pagando nada. E quanto que os imigrantes estão pagando e não estão recebendo nada em troca também? Tem que resolver. Como é que a gente resolve isso? Com reforma migratória, isso aqui já é chovendo molhado. Então, ok, quer debater que na Groenlândia é diferente? Tá bom, legal, bacana. Mas aqui não. Aqui é outra pegada. Né? E a Suprema Corte discorda de você. Né? Então, se você é uma pessoa que obedece às leis, né? Então. É esse entendimento que vai ser mantido. Agora, mais do que isso, mais do que foi decidido ontem, é o para onde esse governo vai. Porque eu nunca me dou satisfeito quando há uma derrota, e principalmente do tamanho da derrota que o governo Trump sofreu, a sua agenda como um todo, porque eles sempre ficam maquinando alguma coisa. Sempre. Sempre. Não tenha dúvida. Eles perdem de um lado, vão querer tirar do outro. Essa é a tônica desse governo nefasto aí para os imigrantes. Então, o que pode acontecer a partir de agora? Isso na minha visão. Isso não é matéria de jornal, isso não é... eu li não sei aonde. É o que eu penso. Então, é a minha opinião. E você, do outro lado, fica à vontade para discordar também. Pode não acontecer nada do que eu vou dizer aqui agora. Pode não acontecer. Mas, conhecendo um pouquinho do que é esse governo, sofrendo uma derrota como foi a de ontem, da magnitude da derrota de ontem, possivelmente vai haver uma intensificação da fiscalização imigratória. Então é bem provável que o governo continue ampliando essas operações do ICE, prisões de pessoas com ordem de deportação e remoções de uma maneira acelerada, sem direito à fiança, tudo aquilo que a gente já vem falando também já de algum tempo, inclusive com a anuência da Suprema Corte, essa questão da deportação acelerada.
E o próprio Donald Trump já sinalizou que pretende buscar uma solução legal.

legislativa para poder restringir a cidadania por nascimento. Então, na prática, uma mudança dessa magnitude enfrentaria enormes obstáculos jurídicos e tudo mais. Então, o que, que ele quer? Bagunçar o coreto. Sabe que já perdeu na Suprema Corte, aí de repente vai buscar uma legislação. Aí que legislação vai ser essa? Vai ser barrada, da maneira, dependendo de como o texto for aprovado, vai ser barrado nas instâncias inferiores, aí vai cair de novo na Suprema Corte esse negócio? Por conta agora de uma nova legislação, que eles estão entendendo que a legislação tem que ser assim, assim, assim, assado. Já não é mais via emenda constitucional, agora é via legislação que um filho nascido aqui e o seu pai não tiver documento, esse filho não tem cidadania automática, é isso que eles vão buscar? É sobre isso que eu estou falando, porque você não pode se dar por vencido. O Donald Trump não se dá por vencido. Esquece. Ele vai buscar alguma maneira de bagunçar esse negócio, né? E é claro que a gente precisa ficar atento. Tem uma questão também a ação executiva dele é tão esdrúxula, porque ele não queria simplesmente cortar esse direito, ele queria legislar literalmente, porque ele dizia ali que se um dos pais tiver ali um documento, né, se tiver autorização para estar nos Estados Unidos, ou mesmo um green card, um deles, aí sim o filho teria direito à cidadania automática. Isso não pode ser através de ação executiva, talvez ele busque uma solução legislativa nesses moldes, talvez. Não sei. E aí eu também não sei qual seria o entendimento da justiça, uma vez que a própria Suprema Corte, a instância máxima desse país, já decretou que quem nasce aqui nesse país está amparado pela 14ª emenda. Então é sobre isso. Vamos aguardar os próximos capítulos, mas não tenha dúvida que vem chumbo grosso aí na imigração, né? Vamos ver. Vocês sempre vão ficar muito bem informados aqui no nosso Bene Vibes, intervalinho, e eu volto na sequência, não sai daí não.

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1: Muito bem, tô pegando aqui algumas mensagens aqui. Tem gente pedindo um contato lá da seguradora. Tá certo aqui, vou passar pra vocês. A galera que tá pedindo. Tô vendo que a Rose mandou mensagem de áudio aqui. Vamos ouvir a Rose. Vai, Rose.
2: Sim, mas tá tudo bem. Eu acho que muito mais do que se preocupar com a imigração em si é tá arrumando um álibi pra todas as coisas erradas que ele faz, né? Porque agora nas eleições vai vir um debate de novo. O Epstein, o dinheiro que ele desperdiçou na guerra do Irã pra ficar tudo do jeito que tava, o enriquecimento da família dele, e aí ele vai bater em quem é o mais fraco, que somos nós, né?
1: Pois é.
2: Então aí ele fica aí, de caos em caos, para desviar a atenção dos outros.
1: Certamente. Abraço para você, Rose. Bom dia, Marcelo, me ajuda aí. Um senhor de 80 anos querendo colocar areia no futuro dessa nação, e demais, é demais para mim. A mãe do cara lá atrás entrou nesse país como imigrante, e o cara tem M na cabeça, parceiro, tá dizendo aqui. É isso, né? O Edmilson tá por aqui, o Trump é tão ruim, tão ruim, tão ruim, que ele consegue ser ruim pra ele mesmo. Aqui o Edmilson era trumpista no talo, no talo. Você vê? Fala, vem pro Benevides que faz rehab, né? agora caiu na consciência, cai a consciência, né? Pode afetar a gente, né? Pois é. É o que eu falo, meu povo, se a política afeta a gente tem que prestar atenção no que vai nos afetar primeiramente, né? Depois ficar pensando nessa coisa de direita e esquerda, essa coisa é tão enjoativo isso, gente. Mas logo, logo nós vamos aprender esse negócio, né? Vamos parar com essa estupidez aí de espectro político, e no final das contas, tanto de um lado quanto do outro, o que eles querem é plano de poder, né? Enriquecer, enriquecer, enriquecer, e depois buscar blindagem, porque eles vão cometer tantos crimes que eles precisam de blindagem, né? Pra poder seguir a vida aí, vivendo a vida doidado. Olha o que o Romário tá fazendo, gente. Romário, meu ídolo, ídolo. Eu entrevistei o Romário várias vezes na minha carreira. O Romário, eu me lembro que eu cobria o Miami FC, eu morava em Orlando na época, e eu fazia o trabalho pro jornal Lance, eu era correspondente do Lance. E eu descia de Orlando para Miami, coisa de, quanto é? 2 horas, 3 horas de carro, né? Mais ou menos isso. Fim de semana sim ou não, que eles jogavam lá em Miami. Então toda vez que eu ia lá, ele me atendia bem. Teve uma vez que ele passou o telefone da mãe dele, a Dona Lita, para fazer, era Dia das Mães, ele queria que eu fizesse uma matéria com a mãe dele, lá liguei pra Dona Lita, fiz uma matéria bacana. O que eu tô querendo dizer com isso? O Romário é o meu ídolo no futebol. Qual é o problema disso? O problema é que o futebol mascara o pilantra. E a política escancara quem é o pilantra. Olha o que a política tá fazendo com o Romário aí, sendo desnudado. O camarada teve que vir a público ontem. Não veio a público, ele foi numa sessão legislativa remota dizer que vai abrir mão do seu salário porque ele não pediu licença, sequer pediu licença, sabia que já ia pra Copa. Ah, eu não pedi licença porque eu vou votar lá na matéria 6x1, lá da escala 6x1, todo lado do povo brasileiro. Conversa fiada, irmão, você vai devolver o quê, rapaz? E nós estamos falando de 30 mil, 40 mil reais, que é um salário de um senador, fora todo o resto, lá, verba de gabinete, etc, lá os assessores, os aspones que ganham também. Eu só quero dizer uma coisa com isso. Os nossos ídolos, quando entram para a política, a gente descobre quem eles são de verdade, na sua essência. Por isso que é importante a gente, se quiser manter uma espécie de idolatria aí por alguém, seja na arte, na música, no futebol, mantenha a distância, por precaução. Porque essa idolatria que a gente tem mascara a realidade da pilantragem daquela pessoa que a gente idolatra, né? Mas tem um lado bom, pelo menos esse é o lado bom da política. A gente não descobre, né? A política revela quem a pessoa é também, né? Tá aí sendo desnudado, aí sendo humilhado nas redes sociais enquanto fica dançando. E daqui a pouco ele vai vir com um papinho de que sai mesmo. O Romário é muito anos 90, tá enjoativo esse papo. Jogou aonde? Quer falar o quê? Nunca ganhou nada na vida. Eu vou sair mesmo, é papapá. Então, irmão, quer viver a vida doidada? Sai da política, uai. Você não está acrescentando em nada na política. Nada, zero, zero. Vai viver a vida toda. Você é milionário já. Foi muito bem sucedido o jogador, um dos maiores de todos os tempos. Romário é meu top 5 de bola, de futebol. É, mas não acrescenta em nada. E o brasileiro, nós como um todo, né? Temos essa falsa ilusão de que aquele que nos representou por conta da sua arte vai nos representar também nas questões da vida, né? Tá lá o sujeito, isso, eu só tô dando um exemplo mínimo, básico, do Romário, e tô colocando aqui, me colocando numa situação de alguém que admira, ou admirou e muito o jogador, viu o Romário de perto, já tive a chance de entrevistá-lo, etc. Sempre me tratou muito bem, inclusive, nunca fui marrento, porque podia, ficava aqui, pô, o camarada vai vir pra cima de mim, sabe? Ficava com ele de pé atrás, muito pelo contrário, Muito pelo contrário. Uma vez até brincou comigo, ele falando: rapaz, você vem lá do Rio pra cá pra fazer entrevista? Eu falei: não, irmão, eu moro aqui em Orlando. Ele: ah, tá. Achei que ele tivesse te mandado pra cá. Eu falei: ah, rapaz, já foi tempo, né, Romário? Hoje em dia você joga no Miami, né? Ele começou aí. Então, assim, sempre foi tranquilo. Essa onda de marrento, esse personagem que ele tem, que cultiva e que fez dele o que ele é também, essa imagem, muita gente idolatra o Romário por conta do que ele fez no futebol. Mas a gente não pode esquecer que o Romário hoje, ele não é mais jogador. O Romário hoje, ele é um agente político. Ele é um agente político hoje, né? Então tem que se preservar. Mas tá nem aí, sabe por quê? Porque o brasileiro também não tá nem aí. Essa que é a verdade. Se o Brasil perde, não vão fazer protesto, vão querer a cabeça do Ancelotti, vai ter passeata. O político, quando tá zoando com a nossa cara, a gente simplesmente vai pra rede social e no máximo que a gente pode fazer é ir lá criticar o sujeito: não faça isso, cadê a votação no Senado, olha o dinheiro. Se restringe a isso, né? A nossa indignação é muito maior, as nossas dores, as nossas frustrações com aquilo que a gente de fato acompanha, como é o caso do futebol, do que quando alguém atua dessa maneira tão escarnecedora como o Romário faz com a gente. É. Não é? Não é verdade? Ninguém vai lá pra Nova York protestar contra o Romário por ele estar curtindo lá, em vez de estar em Brasília trabalhando. Ninguém vai fazer isso. Ninguém. Mas agora, se o Brasil tomar uma ataca, aí cai o mundo. Olha, e não é só no Brasil, não. Olha na Coreia do Sul o que aconteceu na Coreia do Sul. O treinador lá voltando, a Coreia do Sul nem passou para a segunda fase. Então, tinha gente lá no aeroporto, lá, perturbando o camarada. Hã? Enfim, é isso. Então a política, pelo menos, ela tem esse poder de escancarar o pilantra. E é o que está acontecendo com o Donald Trump. Quando ele só era um pilantra na vida privada, falindo empresas, abusando de mulheres, que inclusive tem condenações também, a gente pode falar que o Donald Trump é um criminoso. É permitido falar, tá, gente? Porque ele foi condenado, não foi absolvido, não. Condenado, só não foi preso. É. Então, a política que ela faz, ela vai lá e desnuda o pilantra. É o que está fazendo agora com o Donald Trump. A gente já sabia, na verdade, né? Não é surpresa para ninguém. Até os trumpistas sabem também. Mas aí, quando vem a política, ela tem esse poder de escancarar. Pelo menos isso. Pelo menos isso. Muito bem, seguindo com o nosso Benevibes. Cadê a vietinha? Ah, agora sim. Vietinha não, né? A trilha de fundo. Muito bem, deixa eu trazer pra vocês aqui uma última informação no nosso Benevibes, porque esse país está vivendo a experiência da Copa do Mundo. E aqui tem uma tradição que muitos dos nossos brasileiros, inclusive, torcem o nariz quando a gente fala sobre, olha só, um grande problema que a classe média brasileira enfrenta nos Estados Unidos. Pagar o tip ou não quando for ao restaurante? Eis a questão. É algo que já deveria ser pacificado, algo que já é consagrado, já falamos, todo mundo já entende que o garçom não vive do salário e sim do seu serviço. E aí você fica à vontade para você, se você considerar que aquele serviço for um bom serviço, dá 20% adicional para o camarada, 15%. Se você acha que o serviço foi péssimo, você até pode não dar nada. Nada te obriga a pagar a gorjeta, a não ser aqui em Massachusetts, se você tiver numa mesa com um mínimo de 6 pessoas, aí sim o serviço pode ser incluído. Saiba disso, tá? O serviço pode ser incluído na sua conta se você estiver numa mesa com no mínimo 6 pessoas. Agora você tá ali, você com a sua companheira, com seu companheiro, né? O serviço foi ruim, se quiser dar nada, irmão, não vou pagar, pronto. Pode, vai embora sem dor na consciência. O serviço for bom, não vai embora sem pagar nada, né, gente? Vai lá, dá um dinheirinho pro camarada. Mesma coisa pros motoristas aí que entregam comida, principalmente. O camarada acaba com o carro dele, milha o carro, paga seguro, arrisca a vida. Faz um... Ó, gente, não tem... Tem uns drive ruim de serviço? Tem. Tem uns drive que é complicado, eu sei que tem. Mas a maioria quer entregar rápido logo a comida porque ele tá na pegada. Quanto mais rápido a comida chegar na casa da pessoa, maior a chance dele ganhar a gorjeta. Então ele tem interesse em entregar sua comida rápida. Se por um acaso atrasa a comida, aí tem a questão do sistema lá do restaurante, o Biz que tá lá, ele não vai fazer isso. Na maioria das vezes não vai fazer isso por maldade, né? Pode até fazer por erro, calcular errado, ok. Nunca mais entregou a comida aí direitinho? Não, dá um dinheiro pro cara, bicho. Ah, mas já estão incluindo lá no pagamento. Beleza, incluindo no pagamento. Dá uns 5 conto extra. Vai fazer falta na sua vida $5 mais? Zero falta, né? Então a gente tem que ter essa consciência. Por que eu estou dizendo isso? Porque agora os restaurantes estão aplicando o adicional de 20% nas contas dos restaurantes, principalmente nas cidades onde estão acontecendo os eventos. Eu fui, por exemplo, lá no Gillette Stadium, num domingo pós... Qual foi? Foi pós Brasil-Haiti, Brasil-Escócia, eu acho. No jogo antes, no domingo antes de Inglaterra e Gana. Não estava tendo jogo no dia, fui lá no Davios, em um restaurante que eu frequento bastante, inclusive. E lá, quando terminou o nosso serviço e tudo mais, eu vi lá 20%, né, da conta. Eles nunca fizeram isso. Nunca. Aí eu fui, eu tava com a camisa do Brasil, eu falei assim, o garçom tá com medo, né, irmão? O garçom tá com medo, eu falei, Brasil, eu caí, vai vir nada pra mim. Ele já me deu um bom dia meio assim ruim, sabe? Aí quando eu comecei a dizer olá ele em inglês, ele, opa, tá, você mora aqui? É, mora aqui, tá. Já ficou com medinho, né? Ficou com medinho. Eu já fui o garçom e eu sei. I got this feeling, ok? Então, gente, eu tô brincando aqui, evidentemente, mas os restaurantes estão aplicando isso porque os turistas não têm essa cultura da gorjeta incluída. Então, quando eles pagam ali a conta e vê o tax, o imposto, eles já acham que aquilo ali já está incluído. Muita gente não faz nem por maldade, é por desconhecimento mesmo. Mas tem muita gente que conhece, sabe, vive no lugar, já frequenta o lugar e ainda assim não quer pagar a gorjeta. E aí, se você for a algum restaurante que estiver aí próximo às sedes, né, dos jogos, saiba então que os 20% estarão incluídos. E aí não é uma questão da sua mesa, que ele olhou e viu que você é latino, né? No meu caso, eu pareço um sueco, né? Então por isso que ele... esse aí parece norueguês, hein? Ele veio pra torcer pra não botar a camisa do Brasil de caô, que o negócio dele é Noruega, né? Aí foi por isso que ele, né, resolveu me tajar, mas na verdade já estava sendo incluído automaticamente. Então vou ficar com essa discussão eterna aí sobre essa questão da gorjeta, mas eu sempre falo, se o serviço é ruim também você não é obrigado, o 20% não pode ser automático também não, né? É, o garçom, a garçonete tem que suar a camisa um cadinho também, trabalhar bem, com um sorriso estampado, com uma boa educação, de preferência com uma simpatia e o principal de tudo, não errar na comida, né? Aquilo que foi pedido tem que vir entregue direitinho. E aí você vai receber os vintão lá, os 20%. Muito bem, meu povo, olha, olhando aqui pro relógio aqui, não dá mais tempo, é isso mesmo, é? É, chega na hora de dizer xalanga. Eu me despeço por hoje, prometendo voltar amanhã com mais Bena Vibes. Fui, tchau!

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0: Tem nego que gosta de sogra. Lá no Paraná, o senhor fundou uma cidade, botou o nome da cidade em homenagem à sogra dele. Cidade até conhecida, vocês já ouviram falar, tenho certeza. Cascavel.
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2: Muito bem, Leites e Gemas, estamos chegando na Rádio Insuperável para mais uma edição da Moagem. Vai começar.
1: Vai começar.
3: Vai começar.
1: Vai começar.
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2: Quarta-feira, 1º de julho! Yeah! Chegou o julho, e tu sabe o que que significa, Venancinho? Não, o que que é? Que acabou o marromês? Não, é isso não, imbecil. Significa que nós já estamos no meio do ano. Já estamos na metade do ano. E aí, no finalzinho do ano passado, você que tá ouvindo a Rádio Superável disse que seria fitness. Ah, eu vou emagrecer, eu vou pra academia. Ah, porque eu não vou fazer conta de forma assim impulsiva. Ah, porque eu não vou mais trair minha mulher. E aí?
5: Aí é freio de burro, rapaz.
2: Era, porque com as tecnologias e os computadores agora é... Oa, oa, oa.
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2: Chegando! Pensamento do dia de autoria dele, Leandro Goiabinha.
6: Fazendo de tudo, menos os meus exames. Porque quem procura acha. Eu não tô afim de achar nada.
2: Pode consultar não, viu, bonitinho?
6: A última vez que ele consultou deu $20 mil, né? Doido, é, mas... O plano de saúde do Goiaba agora é não ficar doente, é o plano dele.

0: 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Chegamos!
1: Oi, bom dia!

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1: É tudo de bom.
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1: Aí! Você sabia? Hoje eu tô romântico.
2: Já tá romântico hoje? Como assim?
1: Presta atenção. É o primeiro Você Sabia romântico da história. Eu vou até registrar a hora.
3: Hora certa.
1: 9h20.
2: 10h16. 10h16, vai. Primeiro Você Sabia romântico do Capetinha na Insuperável, vai.
1: Aí! Você sabia que tratar uma mulher igual a uma princesa não é ser emocionado e sim ser homem?
4: Olha aí, é pra aplaudir de pé, menina. Como diria João Paulo, eu só sei que nada sei amanhã que eu vou lá hoje.
0: Você sabia?

0: papai, zoião. Eita, mano. Carrega do zóio de bomba.
1: É o novo tempo do zóio de bomba.
0: Cícero Mesquita. Oi, salve, nós lá em Ribeiro Gonçalves, no Piauí, no... Cabarro.

0: tá ligado até o ruim, não,
1: aí, ó. Oi, bom dia!
0: Bom dia, Elaine! Como é que você tá, Elaine Soares? Tá tudo bem com você? Você sabe que sou hack, é Soares de trás pra frente?
2: Maião!
0: Deixa pra lá.
3: Você já usou droga?
0: Não, eu não. Crianças, não usem drogas. É uma droga. E deixa a vida de vocês ruim.
4: É verdade, é verdade.
0: Ela quer ouvir aqui, ó. Ainda tô aí.
2: É, eu também tô aqui.
0: Relé, não. Meu Deus.
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0: Muito bem, senhoras e senhores, chegando mais uma pesquisa do Instituto
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0: Pesquisa e opinião pública que interessa única e exclusivamente a nós. 14.954 pessoas entrevistadas. A pergunta feita foi a seguinte: como prova de amor você construiria uma casa no terreno da sua sogra pra manter a sua esposa perto da mãe dele?
3: Ah, o pobre mãe, velho.
0: Você tá doido? Ué, tu ama ou não ama tua mulher? Às vezes a tua mulher, ela é filha única e ela não quer sair de perto da mãe dela. Ela chega assim, ô, amorzinho, por que que você não constrói nossa casa no terreno de mamãe? 14.954 pessoas entrevistadas. Como prova de amor, Venancinho, você construiria uma casa no terreno da sua sogra pra manter a sua esposa perto da mamãe dela?
2: Vou consultar meu universitário, meu amigo Robertão. Robert disse que ia fazer uma prova em junho.
8: É.
2: Já estamos em julho. Ele não votou mais aqui. Você tava com desculpa esfarrapada. Ele tá comentando no programa do Felipe Tonon.
0: Vou te contar, viu? Beijo, Roberto. Bom dia.
2: Ei, o Marcão de Raianes.
1: Oi, bom dia.
2: Meu amigo Marcão de Raianes, que Deus lhe abençoe, né, não, Gisele?
0: Bora aí, fala aí. Não, ó, aqui, ó. 14.954 pessoas entrevistadas pelo Instituto
5: Insuperável.
0: E pesquisa e opinião pública que interessa única e exclusivamente a nós. Foi indagado: como prova de amor, você construiria uma casa no terreno da sua sogra para manter a sua esposa perto da mãe dela?
2: É, muito amor aí. É.
0: O que responderam os entrevistados? A Rosélia Nascimento tá dizendo o seguinte aqui, ó. Eu construiria, se fosse no terreno da sogra do meu marido. Mas tu é bobinha, viu, Rosélia? Aí desse jeito aí também eu construiria, meu amor, eu construiria. Mas vamos lá, 14.954 pessoas entrevistadas pelo Instituto
5: Insuperável.
0: Foi indagado: como prova de amor, você construiria uma casa no terreno da sua sogra para manter a sua esposa perto da mãe dela? 99,9% dos homens entrevistados disseram que não! Jamais! Necas de pitibiriba! Nananina não! Porque no terreno de sogra não se constrói nem casa de cachorro. O que é que o cachorro tem a ver com isso?
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2: Ai, bom dia pra você que é trouxa e que construiu

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2: Isso é Flaguinho Moral.
3: E a do céu, não é mais.

0: estado desmantelado, macho velho! E por burro, vai! Corre ele, vai!
1: Não é, faz isso com ele não!
2: Agora o seu WhatsApp e peça o seu som.

0: mandar aqui assim, ó. Ah, Nildinha, toca pra mim a Wild Survival, de Gloria Gaynor. E oferece pro Airi Júlio, o nosso Keris Leite. Mas, por favor, não fale my name. Olha, gente.
1: Acaba que é o Rio Cão.
0: I Wild Survival, Gloria Gaynor.
2: Já quer o inglês, rapaz, já tá doido.
0: Você tem orgulho do meu inglês?
2: Demais! É pra aplaudir de pé, mas é de costa.
1: É de costa? É, rapaz. Olha eu.
2: Lá ele, rapaz.
3: Opa! Aqui é o vigia da rua, tá tudo certo por aí?
1: Tá tudo certo, tudo certo. Fala aí, Marilane.
4: Bom dia, galerinha linda.
0: Bom dia, meu amor.
4: Todo mundo. Nildinho, agora falar a verdade.
0: Sim.
4: Ambos dos dois lados, tanto do homem como da mulher. Esse negócio de construir casa em cima do sogro ou da sogra, tem que ter o papelzinho assinado e tudo, sabe?
0: Bonitinho,
4: por quê?
0: Bonitinho, né?
4: Quando a gente separa, né, o casal separa, conforme for a sogra e o sogro, minha filha,
0: já era.
4: Põe a gente pra fora sem nada, tá?
0: É, tchau.
4: Isso aconteceu com uma amiga minha. O marido dela morreu.
0: Eita!
4: A sogra, minha filha, tirou ela de cima da casa, tomou a casa, minha filha. Deus. Se tá difícil construir casa em cima da casa da mãe ou do pai da gente,
0: imagine.
4: Quando tem os irmãos, quando o pai e a mãe morrem, eles querem a herança.
0: É.
4: Imagina sogro e sogra, hein?
2: Ó, prima!
4: Abre o olho, galera. Pega a visão, pega a visão. Meia só é no pé.
0: Tá vendo? Peguei a visão e o Instituto Insuperável.
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0: Pesquisa e opinião pública que interessa única e exclusivamente a nós está certa. Oi, Hilbert, bom dia. Quarta-feira, primeiro dia útil do mês de julho. Como você tá, hein?
6: Bom dia, panelada.
1: Bom dia, amor.
6: Bom dia, Nildinha, minha linda.
0: Oi, meu benzinho.
6: Bom dia, capetinha.
2: Aí, tio. De boa, de boa.
6: Bom dia, Renancinho.
1: Ei, bom dia.
6: Né, tá com
1: ei, mãe.
6: Ô, Renancinho, deixa eu te falar.
1: Diga aí.
6: Na minha região, eu sei que é um cara que trabalha, gosta de trabalhar na roça.
1: Eu já trabalho
6: de
1: roça.
6: Na região, tô precisando de gente pra trabalhar na roça, pra mexer com os animais.
1: Animal.
6: Aí é o seguinte, você fica lidando com o boi e eu lidando com a vacada.
1: Ai, Deco.
6: O que você acha?
1: Não, senhor.
6: Não, não, falar
1: não. Não, quer saber disso aí, não. Não quer não.
6: Entendeu? Não, é baitola.
1: Ah, é o seguinte, seu baitola, vai. Olha, isso aí não é roça, não. Roça é quando você planta arroz, milho, mandioca, feijão. Aí é roça. Isso aí não é roça, não. Isso aí é bovino com tudo. Né? Tá sabendo legal. Oi, Maria da Penha. Menino, e a lei falando com nós. Minha irmã, teu nome é Maria da Penha. Deixa eu olhar aqui, minha irmã. Como é que pode uma menina tão nova ter o nome de uma véia? Caralho. Oi, Evelyn, bom dia. No consultório, aguardando o médico. Agora tá me dizendo, Nildinho, estou aguardando o médico. Ele tem 1,79m, negão, ombrudo, calça 48, mãos grandes, gogozão no pescoço. Usa um cabelo rastafaraway. O beiço dele dá pra tirar, atira e fazer dois que chute. Rapa de pronto. É nego tora, é que tu tá esperando, é, minha irmã? Barro aí! É Guga! Chega, Guga, chega!
0: Ah, agora chega. Quando o Guga vem pra cá, que o seu Aires pega ele no carro e juntamente com você vai pra Rota 20 e pode.
1: Ei, Guga, não é nada não. Quieta aí, quieta aí.
2: Rapaz, botou moral, titia! Quebra a cara dele!
1: Que, rapaz? Ei, parou, parou! Vou quebrar a cara de ninguém, não!
0: Oi, dogão, fala, hot dog!
7: Bom dia, bom dia!

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1: Bom dia, comar. Fala aí, macho. Como é que você tá?
2: Bom dia, miudinha.
3: Bom dia, meu amor.
2: Eu sou um homem sério, miudinha.
3: Homem sério. Vou
2: tratar você sério agora.
3: Ih, tá bom.
2: Fala, velho, Venâncio.
1: Ei, comar, macho. E aí?
2: Continua sentado?
1: Não. Você
2: gosta de ficar sentado,
1: em pé,
2: hein,
1: velho? Esperando pra lhe dar leitinho. E aí?
2: Capetinha, aí, meu tio. Chegado.
4: É nóis.
2: Como que você tá, capetinha?
4: É,
2: fala
4: boa,
2: comigo. Bora, galera.
4: Aí,
2: quartou. Meiota de semana.
3: Tá chegando lá. Tá chegando lá já. Ih, rapaz.
5: Eita, nóis.
3: Já bem saiu. Oi, Hortência, bom dia!
6: Oi, bom dia!
3: Ah, ela disse que tá só de tucaia, só tucaiana. Fica aí, tucaiana aí, viu? Fuleirai, só de fuleirai com os outros aí. Oi, Mr. Paul Oligator, bom dia!
7: Bom dia, bom dia, panelada!
1: Como é que tu tá, cabrão? Que doido por nós?
7: Quartou.
1: Tamo aí!
7: Tá esquentando, hein?
3: É, tá quente. Então,
7: você sabe, vai dar calor pra nós, hein?
3: É verdade.
7: Fala, meu dia, minha linda, como você tá, minha gatona?
3: Oi, meu amor, eu tô ótima, e você?
7: Beira de estrada.
3: Ai, ai, ai.
7: Ô, Venâncio, fala com nós, tô nervosa.
1: Aí dentro.
7: Você viu o Pantera aí?
1: Não, sumiu.
7: O Pantera cor-de-rosa?
1: Ele sumiu. Sumiu ele? De novo.
7: E cadê o Johnny, o homem que não para?
1: Ainda não apareceu. Deve estar entregando.
7: Comigo.
1: O Johnny tá no delivery.
4: Aí, tio. O Titi Johnny tá no delivery da Brasília Flavor.
1: Então tá explicado por que ele ainda não apareceu. Fala aí, João Paulo. João Paulo, foi tu que pediu aqui a música da... Como é?
3: Gloria Gaynor. A Wild Survival. Pro Aires. Eita, você vai já se pronunciar pelo bebezinho dele.
5: Fala comigo, Dinho.
3: Oi, João Paulo.
5: Capetinha.
4: Aí, tio.
1: Aí, tamo aí. Fala com nós.
5: Direto de Pompa no Beach.
1: Pompa Beach.
5: Na cabeça do carro.
1: Pompa Beach.
5: Capetinha, meu chegado.
4: Aí, tio.
5: Ô, Capetinha, toca pra mim aí, por favor. Fala mansa. Forró do tamanco.
4: Fala, oh, mansa.
5: Ô, vem. Tira a mão do chão. O receio tá na mão. Só aguardando a sua posição.
1: Quero saber de quem não. Deixa pra lá, pai.
5: Ô, delícia.
1: Ô, delícia, rapaz.
3: Oi, Fábio, bom dia, Fábio Menu.
8: Tá capetinha?
4: Quem?
8: Ô, Veracinho.
1: Quem?
8: Boa tarde, Veracinho, capetinha.
1: Oi, fala aí, fala aí.
8: Diga
1: aí.
8: Ô, Veracinho.
1: Quem?
8: Já que roça é... Planta arroz, feijão, milho. Vou te plantar mandioca então na roça, beleza?
1: É, senhor.
8: Ah, obrigado.
1: Mandioca você planta nos seus fundos. Pra cima do véi que vem da roça, olha aí, Gisele.
3: Olha o Ed Santana. Bom dia, panelada capetinha. O seu elogio tá estragando, né? Você quer que eu coloque no ponteiro? Ah, não, peraí.
4: O atachê da poxa.
3: Ele tá falando do teu relógio. Teu relógio, mano. Capetinho, o seu relógio está estragado, né? Você quer que eu coloque o ponteiro nele?
4: Titio, esse relógio, esse ponteiro aí, não, tá podre.
3: Oi, William, bom dia. Fala, velho, você viu o filme A Volta dos Que Não Foram? Isso daí é bom, isso daí é bom. Nós vamos tocar já a tua música, viu, João Paulo? Logo depois da música que dedicaram misteriosamente para Keres Leite, Airi Júlio. É verdade, é verdade.
1: É sim. Já vai tocar.
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0: comer poeira.
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0: Hoje o Instituto Insuperável fez uma pesquisa e perguntou aos homens se eles construiriam uma casa no terreno da sogra só pra deixar a esposa dele perto da mãe dela. Marilene disse que é problema, problema dos grandes, não se constrói nada lá. E tchá, tchá, tchá, tchá, tchá, tchá. Anonimamente, aqui chegou pra gente o seguinte, olha, Nildinha, eu estou nessa briga em família. Tem até ameaça por parte do meu irmão contra mim. Ele construiu no lote dos meus pais e agora que os meus pais morreram, ele está achando que ele é dono. Osso, né? Aí no caso, é briga de irmão pro terreno, né? É verdade. É o que eu digo, rapaz, herança é um negócio que os pais deixam pros filhos brigar. É complicada essa decisão aí, viu? Pra resolver, eita Deus do céu. Oi, Gutenberg da Silva. Fala aí.
2: Panelada.
0: Ei.
2: Bom dia.
0: Bom dia, mano.
2: Eu quero oferecer uma música aí pros meus amigos pedreiro que trabalha em cima de andame.
0: Os pedreiros.
2: Os meus amigos rufeiro que trabalha em cima do rufo. Quero oferecer essa música pra eles.
0: Os rufeiros.
2: Deixa daí.
0: Deixa
2: pra todos
0: daí,
2: eles.
0: Seu corno.
2: Você pode rodar pra nós aí?
0: Deixa daí.
2: Deixa daí,
0: deixa
2: pedreiro.
0: Daí.
2: Rufeiro.
0: Rufeiro, deixa daí.
2: Toca pra eles aí, essa
0: deixa
2: música
0: daí.
2: Aí.
0: Deixa daí, seu corno. Eu já desci uma vez desse negócio bem aí, cara.
3: Já desceu uma vez.
0: Deixa daí, seu corno, deixa daí. Tua mulher te deu foi chifre, fuleiragem. Foi asa pra tu ruar, não. Ai, ai. 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

0: vai, volta já! Sai daí, gaiudo!
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0: Acabou? Ei, rapaz, comercial, ei! Cadê aquela vinhetinha? E superar! Cadê? Já acabou já o comercial?
1: Eu não sei! Aí, ó, se não, bota um negócio agora, ele bota outro comercial, não bagunça!
0: É! Ô, fuleiragem! É Rafael! Ô, baitola! Esse menino! Sabe o que tu tá merecendo, Rafael?
2: 5 segundos aí, vem!
0: Bote aí! Ai, burra! Não bota a vinheta de volta, não, não! Vai botar, não, é, fuleiragem! Bora, rapaz!
3: Aqui é o vigia da rua, tá tudo certo por aí?
0: Rapaz, não sei. Eu não sei se tá certo, não. Vamos voltar nós aqui por conta, bora!

0: dessa daí.
1: Seu corno, dessa daí.
0: Cadê o Aires, irmão? Sei lá, o Aires de mão, rapaz. Tô sentindo saudade dele. Olha ele aí, ele tá em cima do prédio. Dessa daí, Aires, o que que há? Dessa daí, Aires, o que que há? Deus te deu foi asa pra você voar. Aires, ó, eu vou te falar um negócio aqui, cara. Assim, de coração, tu é gente boa, mas tuas amizades é que te estraga, cara. É, deixa daí. Rapaz, ele tá alto, macho. Você tá doido, mano. E tem outro baitola lá do lado dele. Copa o quê? Copa... Copa América. É o boné dele, né, cara? Tinha um boné mais surrado do que esse daí, não, pra usar. Não dá conta da, de tudo da vida dos outros, linguaru. E quem foi o filhote da Nildinha que ofereceu essa música da Will to Survival pra mim? Lá não posso dizer. Ele no anonimato, a pessoa diz, não fale meu nome, Nildinha. Aí você sabe, né? Pediu sigilo, eu não posso, Aires. Eu posso dizer que é uma pessoa perto de você, próxima de você, que conhece você, que pediu pra gente oferecer a Will to Survival de Gloria Gaynor, né? Traduzations pra você. Ai, ai, você é pequeno igual esse aí, Renancinho. O que, igual o Hendrick? É, o Renancinho tem a estatura do Hendrick, 1,73. O Hendrick só tem uma missão do domingo. Qual que é? Puxar o cabelo dessa loira. Mas tu quer ver o zangar é puxar o cabelo dele. Pegou no cabelo dele, ele zanga demais. Você tá doido. E aí, Evelyn, já fez a consulta, meu amor?
2: Bom dia, minha querida. Oi. Eu tava no médico.
0: No médico. Sendo
2: cardiologista.
3: Ai, ó. Cuidando do coração.
2: Aí, o médico entrou.
0: Ah.
2: Aí ele perguntou o que é que eu fazia, né? Eu mostrei pra ele o programa, isso é americano, né?
0: Uh-huh.
2: Aí eu mostrei que o programa de vocês também tava passando, né? Do aplicativo e tal.
0: Oi.
2: Aí ele perguntou, né, se tinha como fazer o translation, né, pra inglês. Porque
0: sim.
2: Ele é americano, aquele louro dos olhos azuis.
0: Aí, não era negão, não.
2: Aí, resultado, eu disse ele que não sabia, vou ver com o Leandrinho se tem, né, no aplicativo, uma forma de ouvir em inglês. Mas ainda bem, né? Você pensou?
0: Se ele escuta, tu já entende, hein?
2: O espelho do imigrante pra ele ouvir, coitado.
0: Ai, beijo, meu amor, tudo de bom. Ô, Guga, olha, já consultou com o médico, tá levando 6 receitas, prepara o bolso, né? 6 receitas só. Tá doido, mano. Fala aí, Rafael.
4: Ô, véi. Pai, tudo. O que eu tenho a ver com esses cabos que o capetinho tá arrancando da tomada aí? Ô, Nilzinho, você não vai me defender, não? Você vai ver se eu te chamo de você da voz mais certa das Américas. Deixa eu ser, viu?
3: Aí, tio. Foi eu, não, foi o vovô.
0: É porque não teve a vinheta de volta do break, cara. Nós esperando, né? Ficou, nós vai, não vai, vai, não vai. Ele ficou tipo aquele soldado quando Moisés abriu o mar. Foi Moisés, não foi? Foi Moisés. Ele bateu com o cajado. Aí o soldado, vou, não vou, vou, não vou. O mar fechou e eles ficaram. Tava naquele modelo ali. Marilene, meu amor.
5: Viu, Nildinho? Não falei mentira.
0: Falou a verdade.
5: A gente tem que tomar muito cuidado hoje em dia. Por
0: verdade.
5: Isso que eu, quando eu morrer, eu não vou deixar nada.
0: Ih, só ganha.
5: Eu vou comer tudo em vida.
0: Vai comer em vida. Olha.
5: Ainda vocês vão ter que fazer vaquinha.
0: Vai enterrar. Pra mandar
5: meu corpo.
0: Vai arrumar um buraco, assim. Botar tudo no buraco.
5: Tá, meus amigos? Vocês fazem vaquinha aí. Que antes de eu morrer, eu vou beber tudo que eu tenho, Margarita.
0: Eita, Jássio.
5: E comer churrasco.
0: Eita.
5: Beijo. Beijo, tô brincando, gente.
0: Beijo, meu amor.
5: Esse tal de herança é complicado,
0: é,
5: tá?
0: É complicado.
5: Herança só deixa briga.
0: Oh.
5: Pega a visão, galera. Não confia em todo mundo. Atrás de um pote de açúcar, há sempre uma formiguinha esperta, hein?
0: É verdade.
5: Abre os olhos, abre os olhos.
0: E olha, inclusive, eu vou aproveitar esse teu gancho aí. Pra você que é brasileiro que tá vindo aqui pros Estados Unidos, deixa eu te falar um negócio. Sabe que quando você morre aqui, todos os seus pertences, eles são vendidos. Metade do valor vai pra cobrir suas dívidas e aí o restante fica aí com algum parente, ente querido, próximo de você aqui. Já no Brasil, não, você morreu, bate as contas, fica aí, pega no fogo. Mas a MM não vai deixar nada porque ela não tem nada mesmo. Chamei ela pra tomar um quisuco. Ela só tinha 2 dólares no Aires, olha. É, como é que nós explica pra mendigo que nós também não tem dinheiro quando o mendigo dá 2 dólares? Não tem não. A Luísa Mendes tá dizendo: bom dia, cambada. Eu já pedi essa música pra Nildinha, pro véio e ninguém tocou. Capetinha, toca pra ti aí, Calcinha Preta, Hello.
3: Ó, bota agora, deixa eu ver aqui, tia. Vou atender aqui a tia aqui. Calcinha Preta, Calcinha Preta. Alô, mas é da tia.

0: Pabllo Vittar é o quê? Eita! Não irei citar nomes, porque hoje o programa tá cheio de gente misteriosa. A Luísa tá chonada. Eu sei quem é, só não vou contar. O cara é lindo. Ela me mostrou a foto e por isso que Luísa some. Tu tá sumindo por quê, hein?
1: Ô, vontade de meter, rapaz.
0: É o quê, rapaz?
1: A cara no mundo desaparecer também.
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4: Enildinha, minha irmã! Deixa eu te falar mal da vida alheia, colega!
0: Ih, minha irmã! Ó, eu vou te dizer que eu conheço o pistoleiro.
1: Tá ameaçando a outra.
5: Que é isso, minha jovem? Sente aqui, vamos conversar. Sente aqui comigo no sofá.
0: Ah, tá bom. Ai, Nildinha. E o meu irmão, que toda sexta-noite ele sai da casa dele dizendo pra esposa dele que vai pra uma pescaria com o melhor amigo dele, o Theo.
1: Ah, o Theo, Theo.
0: Mas, na verdade, ele não vai pescar coisíssima nenhuma e nem vai ver o Theo. Na verdade, o meu irmão tava ainda era dormir na casa da gata dele. Toda sexta-feira já era sagrado. Não é porque eu vou pra pescaria, mas o Theo. Ah, mas por que tu vai pescar de noite? Não, porque de madrugada é melhor.
1: É, porque os peixes estão dormindo.
0: Não, agora tu mereceu. Não, peraí,
6: Cinco segundos aí.
0: Ei, passa isso não, peraí. Peraí, fuleira. Ele, na verdade, ele nunca foi pescar. Aí ela perguntou por que ele só pesca toda sexta-feira de noite. Ele explicou que a melhor pescaria acontece na madrugada de sexta pra sábado.
1: É, que os peixes estão bebo. É, sextou, os peixes enchem o cu de cone. Aí, né?
5: Que aí, já vai.
0: Aí a mulher dele, tá bom, então vai. Já tava com 3 meses, e o dia ele saindo pra essa pescaria. 3 meses. É o quê? É porque os peixes estão dormindo. Ah.
1: É, pô, é melhor. Ei, tu sabe o jeito bom de pescar? Com fumo. Já pescou com fumo?
0: Uma é, você pega um pacote de fumo e um pedaço de pau. Tu pega um pedaço de fumo, tu joga na água. Aí o peixe come o fumo. Na hora que ele sair pra cuspir, tu mata ele. Gente do céu, pelo amor de Deus, que diabo é isso aqui?
1: Ai, eu não vou ensinar você a pescar mais, não.
0: Eu lá quero saber de onde é essa tua pescaria aí, rapaz.
7: Ah, que peninha.
0: Isso é pescador profissional. Nildinha. Aí ele explicou pra ela dizendo que ele pesca na madrugada marrutel porque é melhor. A água é mais calma, tem menos movimento e a isca é aproveitável 100%. Só que ele nunca foi pescar e nunca foi dormir na casa do Theo. 3 meses se passaram e agora ele não descobriu que toda sexta, quando ele saía pra ir dormir na casa da amante, o Theo não tava indo dormir na casa dele com a mulher dele? Olha, esse é o problema do cara mentir pra esposa e não combinar com os amigos, viu?
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0: atingir um good good, rapaz.
1: É o quê?
0: Porque é bom em inglês, é good.
1: Chat good good. Isso é verdade, isso aí tá certo. Gabriel.
2: Bom dia, Pamela. Deixa eu dar minha vara então, você pescar?
1: Não, eu sei pescar com
2: você
1: fogo.
2: Quer a vara é minha?
1: Essa vara é, tá valendo, não se bajou. Essa porcaria no barco,
3: rapaz. Com Capetinha.
4: Capetinha, o rei do pepeto.
0: Nasce comigo, que é comigo mesmo.
1: Qual que é o recado hoje?
0: O patrão, os caba conversando aqui no corredor da Rádio Superave. O Titi Benevibes e o Eduardo. Aí vai chegando o Ronald Faia. Aí o Ronald fala: o patrão vai fazer uma reunião e vai vir com aquele papo de querer demitir todo mundo por besteira.
1: Eu preciso desse emprego, faça isso não. O que é que você usou? Por que é que você não falou de outro lugar? Tinha que ser aqui.
0: Vai dar treta.
1: Vai dar treta. Aí, qual que é o recado então?
0: Na hora que você estiver nessa situação que começar a reunião, você tem que ser o primeiro a falar. Levantar a mão e falar assim, ó: não adianta trocar a carroça se o burro continua o mesmo. Rapaz, dá bom demais, macho. Nunca mais você participa de uma reunião dessa.
1: Também.
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1: Ai, ai, vamos pra aquele momento que o seu coração não bate, capota. Aquele momento que o seu coração faz tibum, tibum, tibum por alguém.
2: Tibum, tibum, tibum.
1: Tibum, tibum, tibum. Oi, Nildinha. Ah, tá, como manda o figurino, né? Então, se você está apaixonada ou apaixonado, está buscando a palavra ou a frase correta pra chegar no coração da pessoa que você está muito apaixonada, muito afim, mande aqui no WhatsApp da Rádio Insuperável o seu nome, a sua idade e um breve release. E aí a gente vai contar a tua historinha. E dentro, adoro, dessa historinha, a gente vai estar tirando elementos pra gente formular a cantada perfeita.
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0: Oi, Nildinha. Sou rico. Tenho 19 anos. Estou apaixonado pela Natiele. A Natiele e eu estamos sempre juntos, assistindo aos jogos da seleção brasileira em um barzinho aqui perto de casa. Só que eu nunca tive a palavra, a frase, a cantada perfeita para poder chegar ao coração da Natiele. Eu acho que o número de pessoas me deixa acanhado. É muita gente em um só local e eu não sei como quebrar este gelo, este frio, este bloqueio que existe dentro de mim. Por favor, Nildinha, você poderia me ajudar com uma cantada? Rico, de 19 anos, apaixonado pela Natiele.
1: O Ares botou aí, ó.
0: Rico anda com boné de pedreiro igual ao meu e se chama Rico.
1: Esse é o pai que é sonhador demais. Bota o nome do menino de Rico pra ver se ele fica rico.

0: Quem o Brasil vai pegar nas oitavas de final? Só não sabemos ainda é quando que a gente vai se pegar.
1: Essa aí foi, ó!
0: Repete aí. Jamais! E o dia nunca repete. Vai, Rico! Vai, usa essa aí que a Natiele cai. Rapaz, tu viu aí, João Paulo?
2: Ô, véi, responde a verdade, por favor.
0: Quem?
2: Você tá arrependido do seu sexo?
0: O quê?
2: Você queria ter nascido homem? Fala pra mim.
0: Tá de broderagem, tu.

0: Chama o parente! Manda ele falar com nós! Pergunta como é que ele tá! Fala aí, Hilbert!
1: Ô, velho, eu não sei não, mas tô achando que o João Paulo tá querendo te pegar, hein, velho?
0: Ah, pegar
1: o cão? O clima com vocês dois aí.
0: Ah, esse negócio de clima é ele e o Kerry Leite.
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0: Ok. Ser corno ou não ser? Eis a questão, dizia Sócrates.
3: Homem sai de casa para trabalhar. E ao retornar para o seu lar, ele não encontrou a sua mulher. Então, ele andou, perguntou, procurou e descobriu que ela estava na casa do urso.
4: Casa de quem, mãe?
3: Do outro.
0: Chegando lá, foi confusão, cangapé, dedo no olho, voadeira, ameaça e o escambau.
5: José Dildo José da Silva, ele tem 32 anos, é um agricultor. A informação é quando ele chegou em casa, a esposa estava com o urso. É. E o urso pegou, denunciou ele, dizendo que ele queria matar o urso. Não é isso?
6: Como
5: foi a parada aí? Explica.
6: Eu fui pra trabalhar no serviço e deixei a mulher em casa. Quando eu cheguei em casa...
5: Qual é o nome dela?
6: O nome dela é Andresa Maria da Conceição.
5: Sim. Como foi? Diga.
6: Aí eu saí pra trabalhar, aí eu deixei ela em casa. E quando foi, quando eu fui, que eu fui pro serviço, quando eu cheguei, ela não tava mais em casa amanhã.
5: E agora? Rapaz.
6: Agora fazer o quê, né? Pela mão do sol, agora fazer o quê, né?
5: Você pediu a ele que ele fizesse isso com você?
6: Não, eu deixei a ele, diga, vamos deixar pra lá e cada um vai fazer a vida da gente e acabou. Vocês, na cor da parte de vocês, você tá me ameaçando.
3: Vida que segue.
5: Porque, às vezes, o cara tem uma suspeita, né? É. Mas você tem certeza que tá levando Gaia?
3: Tem certeza?
6: Eu tava levando Gaia.
5: Quantos anos ele tem?
6: Ele tem 60 anos.
5: E tu tem 32, né?
6: Ele
5: botou pra lascar
3: perdeu
5: tudo,
3: pro véio, perdeu pro véio.
5: Quer dizer que o véio tá fazendo mais gostoso que tu.
3: Olha, se não.
6: Ela conheceu que ele é mais melhor do que eu.
5: Qual é? O que é que tu tá sendo fraco aí na jogada? É o quê?
6: Eu não tô sendo fraco de maneira nenhuma.
5: Mas tu chega a bater direitinho.
6: Quer que ela quiser chegar, eu botava ela furando.
5: Botava pra lascar dela? Chegava a bater nele.
6: E apoio?
4: E apoio?
5: Rapaz, como é que pode um negócio desse?
6: Fazer o
5: que,
6: né? Eu sou corno conformado.
5: É corno mesmo?
6: Corno conformado.
5: Ô Jailson, é o agente. Jailson, como é que fica a situação dele?
7: A gente vai averiguar aí e esperar a providência do delegado aí pra ver o que é que a providência que a gente vai tomar.
5: É. A situação, né, rapaz?
7: É difícil. Mas difícil. Ele ainda gosta dela, que ele não quer assumir.
4: É o amor.
5: Gosto mais não.
6: Gosto mais não.
4: Gosta não?
5: Não quer mais nada com ela.
6: Quero mais negócio com ela.
4: Quer não?
6: E ela mandou um recado pra mim outro de novo.
5: Dizendo o quê?
6: É. Diz que queria voltar pra outro novo.
5: Oi.
6: Eu sabe o que eu falei pra ela? Digo, se você quiser
5: tu vai botar gás em tu mesmo.
6: Não, eu vou botar a gaia dele, tem que tocar nenhum.
0: Culpa é, mas ele vai botar a gaia no caba com a mão, ele já vai sair.
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0: cavalinho, o cavalinho. Ele largou o tapete por um cavalo. Fala, Júnior!
1: Gaia nos queres leite com Robertão. Olha pra você ver.
0: Aí, tá vendo?
1: Vai colocar a Gaia nos queres leite com Robertão. João Paulo falou. Tá uma vergonha, hein, João Paulo?
0: O amor está no ar. O amor está no ar. Ele mandou áudio pra gente mais cedo, eu não vi, não. Deixa eu ouvir aqui.
2: Dia, Nildinha, minha linda.
0: Oi, Johnny.
2: Mais sexo na rádio.
0: Aí, ó.
2: Bom dia, Renancinho.
0: Aí dentro.
2: Renancinho.
0: Aí dentro.
2: Pé do saco murcho.
0: Aí dentro.
2: Bom dia, cabetinha. Aí, gaguetinho. Parou. Alguém colocou alguma coisa nessa garganta pra sarar? Fala pra nós aí, cabetinha.
3: Minha.
2: Ô, véi, você falou que na roça, no fundo, planta mandioca, planta milho, planta...
0: Aí, aqui
2: não. Ô, véi, você planta mandioca no fundo, o fundo é meu ou o fundo é seu?
0: Ai, no seu.
2: Fala pra nós.
0: No seu, aqui não.
2: Planta mandioca no fundo, meu ou o fundo seu?
0: Aí. Planta aí. Aí dentro.
2: Hein?
0: Aí dentro. Pra cá não, pra
2: fundo
0: lá.
2: Fundo é meu ou fundo é seu? Fala pra nós aí.
0: É seu esse fundo aí, é meu.
2: Fala, velho, do saco mudo.
0: Vai, tô.
2: E o Paulo Jacaré?
0: Que tem?
2: O Paulo Jacaré só fica lá com boca aberta e o rabo pra cima nesse solzão quente, hein?
0: Ei.
2: Paulo Jacaré. Ei, Paulo Jacaré. Vai, bora, Paulo!
0: Hi, ladies and gentlemen.
4: Que peninha.
0: 11h59, acabou o programa de hoje. Só até agradecer o carinho da audiência. Vem aí Eduardo de Oliveira com mais uma edição do A Hora da Notícia. Você é muito bem informado. Tá chegando só com a mussuraca, só com a marmita, só com notícia boa, enquete, assuntos polêmicos e tal, hilariados. A gente se encontra amanhã, se Deus quiser, véspera de sexta-feira, em mais uma edição da Moagem.

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0: Melhor.
1: Vem comigo, hoje tem o médico da comunidade, plantão da Copa, notícia local, enquete.
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1: Notícias locais. Verão sem praia. Todas as praias de Ipswich estão fechadas por causa de um vazamento de esgoto em Haverhill. Na rua, caminhão tomba e atrapalha o trânsito. Nessa manhã, na Ponte Bourne, aconteceu no Cape Cod. Sem bagunça, Brockton vai decretar toque de recolher na sexta-feira por causa do jogo de Cabo Verde na Copa. Notícia nacional, Hollywood. Atriz exige reembolso advocatício de $8 milhões de um ator que contracenou com ela em filme romântico. O ator foi processado por ela e o juiz suspendeu o caso. Hoje, no segundo horário, tem quadro de saúde, o médico da comunidade, Eduardo Ribeiro, ao vivo conosco. Aproveite para fazer pergunta diretamente para ele. Política nos Estados Unidos. Ativistas de Boston reagem com alívio à decisão da Suprema Corte de rejeitar a tentativa radical de Donald Trump de acabar com a cidadania de filhos de imigrantes. Já vamos ao vivo a Morristown, em Nova Jersey, onde está concentrado o nosso correspondente Wellington Campos, acompanhando a seleção. Venezuela, policiais roubam dinheiro de vítimas de terremoto durante o resgate. Narcotráfico, Estados Unidos sancionam brasileiros e empresa por suposta ligação com o PCC. E no futebol, Brasil terá a Noruega pela frente. Daqui a pouco tem Fala Ídolo. Plantão da Copa. Cidade de Boston oferece festa de graça para assistir o jogo dos Estados Unidos hoje, mas tem que se registrar antes. Já os detalhes. Quais são os perigos da Noruega para o jogão de bola contra o Brasil no domingo? Inglaterra tem volta de um astro hoje. E jogos de hoje tem Estados Unidos em jogo eliminatório. Hoje, no nosso quadro Guerra de Ideias, vamos debater porque uma brasileira TikToker disse nas redes sociais que para morar nos Estados Unidos é só para os pobres no Brasil. E ela tentou cravar dizendo o seguinte: quem tem casa e carros próprios no Brasil e o próprio trabalho, não venha para cá. Será que eu, você, Zé Pereira, Cleiton de Malden, Val Tigre, todo mundo? Era todo mundo pobre antes de vir pra cá? Você acha que ela falou algo que muita gente quer falar e tem medo? Ou será que ela generalizou? Essa mulher, na verdade, falou algo que realmente existe? Ou será que ela viajou? Boa tarde você que me ouve, boa tarde você que sempre participa do programa Hora da Notícia. Eu sou Eduardo Oliveira, vou com vocês até as 14h, com muita informação, vem comigo. Aqui não tem faz de conta, os fatos mandam nesse programa. Você sabe, o conhecimento é e sempre será o seu melhor investimento. Hoje, nessa quarta-feira, dia 1º de julho, vamos começando mais uma edição do programa Hora da Notícia, nas ondas da Rádio Insuperável. Chega mais, aqui é sempre, sempre melhor. Um caminhão de informação está indo na sua direção, uma quarta-feira lindíssima. Olha, algumas autoridades já estão falando sobre onda de calor. Nesse momento, 89 graus em Framingham. Temperatura vai chegar à casa dos 94 graus. Amanhã a previsão é de 99 e na sexta-feira a previsão é de 96 graus. Já estão falando até de cooling center, né? Setor de para todo mundo se refrescar, principalmente o pessoal mais velho e também as crianças. Olha, hoje tem muita informação para passar no seu rádio. Daqui a pouquinho tem plantão da Copa. Vamos falar sobre os maiores perigos da Noruega contra o Brasil. Se você tem pergunta para o Wellington Campos, já vai afiando o dedo, vai participar com a gente hoje. Hoje tem um quadro de Fala Ídolo. Você pode fazer perguntas sobre o futebol pro Wellington. Daqui a pouquinho, chega mais. A nossa hora dobrada de informação está no ar.
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1: Bom, vamos lá. Deixa eu passar para você uma dica de um café e também um serviço público. Hoje tem batata quente com dois temas. Hoje nós vamos falar sobre as decisões da Suprema Corte em relação a várias pautas nos Estados Unidos. Não só a cidadania de imigrantes, mas vamos falar também sobre pautas eleitorais, vamos falar sobre o processo de Donald Trump por abuso sexual de uma mulher que foi parar na Suprema Corte, a corte rejeitou. Também a Suprema Corte dando ganho de causa para os estados conservadores que querem banir atletas trans de competir em jogos com mulheres em pelo menos 27 estados. Vamos falar disso também. Hoje, Batata Quente, tem professor Jonoel Gonçalves, Heloísa Galvão vai estar lá conosco e também o jornalista, ex-correspondente do estado de São Paulo, Antônio Tozzi, também vai falar com a gente. Hoje eu quero convidar você mais uma vez, quem nunca foi, vai lá hoje, né? 8 horas da noite na plataforma Focus Digital, aqui no Facebook, também no YouTube, Focus Brasil Digital. Focus é F de feriado, O-C-U e S de sábado, tá certo? 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Batata Quente, às 8 horas da noite na Costa Leste Americana, 9 horas da noite no Brasil. Te vejo lá.
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1: Vamos lá, vamos lá, vamos lá, porque tem bola rolando, bola rolando. Será que vamos ter zebra? Nesse momento, 12 minutos de jogo. República do Congo 1-0 contra a Inglaterra. Olha só, jogo é na Geórgia, no Mercedes-Benz Stadium. Será que vai dar zebra? Já tivemos a Alemanha pulando fora, já tivemos a Holanda dando adeus por causa de disputa de pênalti com o Marrocos. E olha, deixa eu te contar uma coisa. Nesse momento, 13 minutos do primeiro tempo, República do Congo 1, Inglaterra 0. E olha só as estatísticas. Posse de bola, República do Congo 45, deixa eu corrigir. Posse de bola, República do Congo 55, Inglaterra 45. Chutes a gol, Inglaterra 0, República do Congo 1. Total de passes, 67, República do Congo, 58, Inglaterra. Isso até agora, né? Olha só, 88% de passes certos para ambos os lados. Faltas, 2 da Inglaterra, 1 de República do Congo. E 1 escanteio para República do Congo, 0 para Inglaterra. Estamos ainda no 13º minuto do primeiro tempo. Então vai dando zebra. República do Congo 1, Inglaterra 0. Daqui a pouquinho a gente volta para falar mais informações no Plantão da Copa.
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1: Já já tem Heloísa Galvão ao vivo conosco. Segundo horário tem Dr. Eduardo Ribeiro, médico da comunidade, e tem Márcia Peçanha. 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Vamos acompanhando notícias hoje de manhã. Um grande engarrafamento na Ponte Bourne, a que liga Massachusetts ao Cape Cod. Um caminhão tombou, caminhão de lixo na base da Ponte Sagamore. Estava causando grandes engarrafamentos hoje pela manhã, quarta-feira. A polícia de Bourne informou em uma publicação no Facebook, pouco depois das 8 da manhã, que os policiais e o corpo de bombeiros de Bourne estavam auxiliando a polícia estadual de Massachusetts no tombamento de um caminhão de lixo na Mid-Cape Highway. O acidente aconteceu no sentido leste, pouco antes da saída 55. Segundo autoridades, a rodovia ficará reduzida a uma faixa no sentido leste e atrasos devem ser esperados. Motoristas estão sendo orientados a buscarem rotas alternativas. Fotos do local mostram um caminhão da Nauset Disposal tombado de lado, ao lado da ponte voltada para Cape Cod, com várias viaturas da Polícia Estadual no local bloqueando a via. Nenhuma informação foi dada sobre a causa do acidente. Também não é conhecido o estado de saúde do motorista do caminhão de lixo. A gente está acompanhando para você ficar sempre, sempre bem informado. Olha, nosso querido querido ouvinte Marcos, eleitor do Trump, já tá aqui enchendo a paciência. Quem merece isso, hein, minha gente? Olha, o que que eu fiz? Será que eu chutei o pé da santa? O que que eu fiz pra merecer esse cara aqui comigo? O Marcos tá dizendo: ah, Eduardo, só porque virei cidadão inglês, o meu time da Inglaterra tá perdendo? Gol eu, milionário que vem do Brasil só pra ser escravizado por americano. Gol Elaine, que é milionária, tá dizendo o Marcos. Olha só, o povo já tá aqui. Quem tem pergunta pro Wellington Campos, pode mandar, hein? Manda pra gente que a gente vai ver com certeza. 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A independência dos Estados Unidos e os 250 anos dessa terra. Fica ligado, a gente vai fazer uma reflexão juntos. 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
1: Vamos lá, estamos acompanhando 18 minutos, Inglaterra 0, República do Congo 1, jogo válido pela 16avos, é a eliminatória de 32 seleções. Bom, vamos falar de alguns temas relacionados à Copa, que não necessariamente também são jogos. Primeiro, olha só, A cidade de Brockton está decretando toque de recolher por causa do jogo de sexta-feira. E é importante a gente falar disso antes do acontecido, porque houve vários incidentes de violência na cidade durante e após as partidas de Cabo Verde na Copa. Então as autoridades locais estão se antecipando e estão dizendo o seguinte: qual é o horário que todo mundo deve estar em casa na sexta-feira? A cidade impôs um toque de recolher para a noite de sexta, após a partida de Cabo Verde contra a Argentina na Copa do Mundo. Decisão foi tomada depois que 4 pessoas foram baleadas quando centenas de pessoas se reuniam na região da Main Street após o jogo da Copa do Mundo na semana passada. O prefeito de Brockton, Moisés Rodrigues, deve falar sobre o toque de recolher na tarde de hoje, quarta-feira ainda. A medida está programada como toque de recolher para começar 10 horas da noite de sexta-feira. Então todo mundo que foi para algum lugar em Brockton assistir o jogo tem que estar dentro de casa 10 horas da noite na sexta-feira. Que hora que começa o jogo? 6 horas da noite. Então, Argentina e Cabo Verde começa 6 horas da noite de sexta-feira. É uma medida para realmente tentar controlar uma situação que pode sair do controle. 4 pessoas foram baleadas, mas elas passam bem. A semana passada, e a cidade de Brockton tentando se antecipar. Uma outra cidade que está oferecendo algo em relação à Copa é Boston. Hoje tem concentração da torcida americana, torcida dos Estados Unidos, no MGM, no Centrão de Boston. E é uma concentração gratuita, ninguém vai pagar ingresso, mas tem que se registrar antes. Deixa eu contar para você primeiro. Boston está promovendo essa festa para acompanhar o primeiro jogo da seleção na fase mata-mata da Copa do Mundo, anunciou a prefeita Michelle Vu ontem. O evento vai ser realizado no MGM Music Hall, perto do Fenway Park. É necessário fazer inscrição para participar. Os Estados Unidos enfrentam a Bósnia-Herzegovina hoje, às 8 horas da noite, na costa leste dos Estados Unidos, pela fase 16avos. A expectativa é que essa quarta marque o início de uma onda de calor em Boston, com possibilidade de temperaturas próximas a 100 graus, 38 Fahrenheit. Michelle Vu mencionou esse cenário ao anunciar o evento. Olha o que disse a prefeita de Boston, confirmando a concentração da torcida no MGM hoje à noite. Abre aspas: enquanto a seleção dos Estados Unidos se prepara para enfrentar a Bósnia e Herzegovina, entramos em uma onda de calor. Agradecemos aos nossos parceiros Boston Red Sox e Crossroad Presents por trabalharem conosco para oferecer espaços seguros e acolhedores, onde os torcedores possam se refrescar, assistir a partida e aproveitar o jogo com familiares e amigos. Segundo o gabinete da prefeita, outras festas para assistir aos jogos estão sendo planejadas para semifinais e a final da Copa do Mundo no próximo mês, ou seja, a partir de hoje, né? Semifinal a partir do dia 15, final é jogo único no dia 19. Além de outros eventos que estão sendo organizados pela cidade. Para quem não conseguir participar do evento oficial, a cidade preparou uma lista de locais gratuitos para acompanhar os jogos no mata-mata. A FIFA Fan Festival da cidade terminou na fase de grupos da Festa do Mundo, mas o torneio já transformou Boston, pelo menos temporariamente. Boston, vale lembrar, ampliou o horário de funcionamento de bares e restaurantes até 3 horas da manhã. E há propostas para tornar essa mudança permanente. Então, para se registrar, você pode entrar no site do MGM ou então entra no NBC Boston. Tá toda a informação lá para o registro para assistir hoje a Estados Unidos e Bósnia, com concentração da torcida no MGM Music Hall.
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1: Abraço e boa tarde pro José Humberti. Boa tarde, José. Boa tarde pro Paulo Souza. Chega mais, Rose Boaventura. Boa tarde pro Carlos Ferrari, marido da mineirinha Silvana, também acompanhando conosco o programa. Bom, hoje eu quero repercutir um vídeo de uma TikToker que, onde você coloca esse vídeo, dá muita discussão. Ela conversa através das redes sociais, dizendo que, para morar, os Estados Unidos são um país para pobre no Brasil e para quem, por exemplo, não tem a sua própria casa. Ela diz o seguinte: quem tem carro e casa própria no Brasil e um trabalho, não venha. Isso aqui não é para você. Vamos ouvir, então, o vídeo da TikToker e depois a gente vai comentar. É da Miriam, a Miriam Gustav. Depois eu vou pegar direitinho o nome dela para passar. Quem quiser o vídeo pode falar aqui para mim. Eu quero, vou passar o vídeo para você através do WhatsApp. Vamos ao vídeo da Miriam em relação a quem vem para cá para morar era pobre no Brasil. Vamos ouvir.
2: Os Estados Unidos é maravilhoso, mas é pros pobres do Brasil. Você que tá aí no Brasil, tem sua casa própria, tem seu carro e tem um trabalho, esse vídeo é para você. Eu tô vendo um monte de influência agora aqui na internet falando sobre visto não sei quê, visto não sei das quantas pra pessoa vir para cá. Aí quem tá aí no Brasil, que já tem uma vida mais ou menos estável, começa a querer vender as coisas e vir pra cá pensando que aqui tá lá essas coisas. Quem tá aqui, o brasileiro que saiu daí do Brasil e veio pra cá, a maioria veio pra ter o que você tem. E às vezes volta sem conseguir ter. Então, se você tem, fica aí onde você está. Consiga um visto um dia e vem passear. Agora, vai vender suas coisas e vir pra cá. Já aconteceu de pessoas vender o que tem no Brasil com promessas de, por causa que muitos influencers ficam aqui dizendo que, oh, que maravilha, olha minha geladeira, olha mais não sei o que, olha a casa que eu comprei. E a pessoa vende o que tem pra vir pra cá achando que é desse jeito que a pessoa tá mostrando ali no vídeo. E não é assim. A maioria tá aqui, ó, lutando pra conseguir isso que você tem aí, que é uma casa própria, um carro e um trabalho razoável aí no Brasil para poder se manter. É isso que estão buscando. E se você tem, o que, que você vai fazer aqui, meu Deus? Não faça isso. Porque você vai vir para cá, passar aqui 10 anos para conseguir talvez isso que você vai vender. Para chegar aqui, não caia nessas conversas de influencer. Não caiam. Para eles poder conseguir ter o que você conseguiu aí. Entender? Não aguento mais ver esses videozinhos, sabe? Que vai, olha aqui o que, que eu tenho, olha o que, que eu comprei, Estados Unidos, olha minha bandeira, sabe? E não é essa maravilha toda, não. É só pros pobres, gente. Rico, vem cá passear. Quem tem essas coisinhas aí no Brasil é pra ficar quieto aí, vem cá pra passear um dia. Não vende. Não vende nada que você conquistou pra poder conseguir chegar aqui nos Estados Unidos.
1: Valeu! E aí, você concorda com ela?
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1: Eu ganho pouco, mas me divirto. Gente, isso aqui tem um potencial de pegar um monte de gente pelo pé e dizer que ela falou só verdade. E deixa eu te falar uma palavra que derruba tudo que ela falou. Uma palavra. Que é em relação aos imigrantes. Idade. Ela falou do jovenzinho que tem 20 anos, que ainda não tem nem idade para ter o seu próprio carro e a sua própria casa, que tá começando a vida de trabalho. Ela falou do homem de meia idade, 40 e poucos anos, que já perdeu o seu emprego no Brasil. Ela falou da mulher que tem o seu filho e cuida do filho brasileiro lá no Brasil sozinha. De quem que ela falou? Generalizou e colocou nós, eu, você, Elaine, Zé Pereira, todo mundo no mesmo barco. Dizendo que pra morar nos Estados Unidos é só pra pobre. Olha, eu era de classe média e baixa, né? Meu pai contador... de multinacional, minha mãe professora e diretora de escola. Eu não era pobre. Tô aqui e eu amo estar aqui. Será que ela generalizou ou acertou? O que você acha? Deixa o pau quebrar. Manda pra cá no torpedão no 603-233-5200. Minha amiga Zenaide Gross tá dizendo: oi Eduardo, eu ainda sou pobre. Pra fazer o que eu faço, se fosse rica, estaria em outro lugar. Meu amigo Fábio tá aqui também, tá querendo falar, chega mais, Fábio. Ela não falou mentira, ela falou a realidade. Classe média baixa é pobre. Descobri hoje que eu sou pobre. O Fábio falou pra mim que hoje eu tô descobrindo, depois de 52 anos, que eu era pobre no Brasil. O Johnny JB também tá aqui. Chega mais, Johnny. Boa tarde. Tudo
3: Eduardo,
1: bem?
3: Eduardo, boa tarde. Sobre a enquete, errada ela não tá.
1: Okay.
3: Não tem muita inverdade na fala dela aí não, hein? Tem casos e casos. Mas a maioria das pessoas que vêm são pessoas que estão em busca da casa própria, de uma qualidade de vida melhor e de uma ascensão na vida, né? Mas também tem as pessoas que vêm morar aqui por não concordar com a lei do país, com a política, com many coisas. Mas aqui, pelo menos, os pobres é plus. Abraço, bom feriado a todos.
1: Valeu, obrigado, Johnny JB. E aí, o Johnny concordou com ela, hein? Eu falei primeiro da idade. Se vem um jovenzinho de 20 anos, não se encaixa no que ela falou. Por outro lado, será que as pessoas devem vender o que tem pra vir pra cá? Às vezes a situação tá ruim, né? Tem que tirar de alguma forma. Vaninha, ouvinte, que há muito tempo não falava com a gente, hein, Vaninha? Welcome back, desde março. Contra fatos não existem argumentos. A maioria não conseguiu visto pra entrar nos Estados Unidos. Por quê? Vieram pelo México. Financeiramente não conseguiriam provar que tem vínculo suficiente e que realmente está vindo só para passear. É a opinião da Vaninha. Continue participando. O Júlio Leal tá dizendo: acertou a miserável. Acertou a miserável. O Carlos Pereira tá dizendo: Edu, você não é classe média baixa, você é pobre classe alta. Você é pobre classe alta. Gostei dessa, hein? Eu sou pobre classe alta. Aí a gente se vira pra explicar pro outro o que é isso. O Zé Pereira tá jogando uma resposta muito interessante. Boa tarde, Eduardo. No meu caso, eu fiquei aqui por estar pobre. Ela não tá errada, não. Gente, não caia em papinho. Não existe só uma razão pra vir pra cá. Não existe. Pode existir a maior razão. A razão mais forte, que é conquistar um avanço na vida. Beleza? Isso a gente pode concordar. Agora, tem gente que veio pra cá porque foi assaltado muito no Brasil. Tem gente que veio pra cá porque perdeu um amor. Tem gente que veio pra cá porque perdeu o emprego. Tem gente que veio pra cá por causa da oportunidade. Tem gente que veio pra cá pra comprar uma casa pra mãe. Tem milhares de motivos. Não caiam no papinho dela. A Elaine Soares também tá aqui, tá querendo falar. Boa tarde, Elaine. Tudo bem? Boa tarde.
4: Então, Eduardo, eu também penso assim, as falas delas são contraditórias e não são. Porque hoje, o que estamos vivendo, nesse tempo agora, tô falando de agora, uma pessoa que tá estabilizada no Brasil, vim pra cá ilegalmente, por trás, como a gente fala, pra, vendendo tudo e ficar nessa luta aqui, correndo do gelo, igual, né, tá acontecendo, todas, várias portas se fechando, eu falaria, fica com sua casa, com seu trabalho, não ganha muito, não tem dívida, fica aí, porque às vezes a gente quer dar um passo enorme de uma vez, onde tá bem complicado agora. Fosse em outros tempos, não tivesse esse homem doido aí, tudo bem, tá certo, todo mundo tem que vir mesmo e tentar, é problema de cada um. Eu só falo pelo momento que nós estamos agora, nesse momento. E pobre você forever. Sou milionária não, Marcos.
1: Valeu, Elaine, obrigado. Olha, ela não colocou imigração na jogada, por isso eu também não coloquei. E também não colocou um homem doido que elegeram pela segunda vez nessa terra. Que erro, né? Que erro eleger esse despreparado para ser presidente. O povo tá falando, manda pra cá. O Gilmar tá lá no Brasil, tá dizendo o seguinte: Eduardo, ela está absolutamente correta. Só se dá bem por aí quem empreende. Foi o que eu fiz, tá dizendo o Gilmar. Tem gente pedindo o vídeo da mulher. Manda pra cá no Torpedão no 603-233-5200. Ela tá dizendo que pra morar, brasileiro que vem pra cá é só os pobres no Brasil. Que quem tem casa, carro próprio, não vem pra cá. Eu tinha carro próprio, não tinha casa, mas morava na casa dos meus pais, que era casa própria. Escolhi vir pra cá. O Wallace tá dizendo, não, não é pobre não. Dinheiro pouco eu tenho, bastante.

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2: Agora mudamos de assunto e vamos ao vivo falar com ela, Heloísa Galvão. Boa tarde, Heloísa.
3: Boa tarde, Eduardo. Boa tarde a todos os ouvintes aí do seu programa.
2: Já tá em solo americano, minha amiga?
3: Sim, tô em solo americano para assistir o jogo do Brasil.
2: Chega mais. Você viu o Brasil, o Japão lá no Brasil?
3: Não, eu vim aqui, cheguei na hora do jogo e saí correndo para casa de um amigo.
2: Tá certo. Bom,
3: vitória bonita, mais suada, mais bonita, né?
2: Muito suada. É, daqui para frente é só assim, né? Ladeira abaixo de emoção. Bom, vamos falar da decisão da Suprema Corte de ontem de manter a cidadania de todos que nasçam nos Estados Unidos. O que você achou da decisão e da promessa do presidente conservador Donald Trump de continuar tentando negar a cidadania?
3: Então, Eduardo, essa decisão é importantíssima e estava todo mundo esperando desde que ele tomou posse, que é no primeiro dia que ele tomou posse, ele anunciou. Sim. Isso, ele baixou essa medida, então estava todo mundo assim, achando que realmente a Suprema Corte não ia falhar com a Constituição, mas a gente tem visto tanta decisão da Suprema Corte dando o que o Trump quer, que a gente fica meio com medo. Mas eu quero também dizer aqui, Eduardo, que as pessoas talvez não saibam que essa decisão, esse processo foi colocado por uma organização brasileira, que é o Centro do Trabalhador Brasileiro, e a La Colaborativa de Chelsea foram as duas organizações que corajosamente, nos primeiros momentos que ele tomou posse, colocaram processo contra e ganharam. Certo. Ontem foi uma vitória dessa organização, da nossa comunidade, de todos os imigrantes e todas as pessoas que vivem nesse país, né? É uma coisa muito importante e a gente deve saber a quem a gente deve essa vitória também, quem teve a coragem de botar a cara para levar um tapa. A outra coisa que eu quero falar sobre isso é que foram 5 votos contra 4 e o juiz Kavanaugh colocou um quesito lá de que o Congresso pode rever essa medida e mudar e colocar algum limite na cidadania. Decidir, por exemplo, que crianças que são de pais indocumentados não podem dar. Isso é uma coisa bem para o futuro, né? Não é nada que vai acontecer amanhã, não. Mas ele colocou isso. Existe essa possibilidade. Tem um caminho.
2: Ele deu um caminho. Agora, esse caminho precisa de apoio do Congresso, do presidente da República. Vamos ver, porque isso seria mudar a Constituição sem mudar a Constituição.
3: Exatamente. E aí, eu estou falando isso para lembrar que em novembro a gente tem eleição. E é uma eleição importantíssima. Não importa que você não vote. Você pode pedir voto, você pode segurar um cartaz na esquina da sua rua, você pode bater nas portas. É importantíssimo que a gente tome o Congresso, que a gente tome o Senado e a House, a Casa, os deputados estaduais, exatamente para garantir que o presidente da República não consiga tudo o que ele quer. Porque, verdade, inclusive, eu li uma coluna no Boston Globe, acho que foi ontem, dizendo que a Suprema Corte está fazendo do Trump o rei que ele quer ser. Porque dá tudo o que ele pede.
2: É verdade, exceto duas coisas grandes que ele pediu, que foram tarifa e essa questão da cidadania, né, que ele perdeu feio. Eu fiquei até surpreso de saber que tantos ministros votaram a favor disso. Na minha humilde opinião, não sou acadêmico de direito, a Suprema Corte não deveria nem aceitar olhar esse caso, porque tá lá escrito na letra da lei, né, da Constituição. Tem gente que fala, não, mas foi bom pegar para dar um ponto final. O ponto final seria essa rejeição, né?
3: Exatamente.
2: Para nem discutir. Bom, mas vamos para o segundo tema. Ah, é um tema mais leve, porque tá vindo aí uma onda de calor e as cidades estão se preparando. Para nós brasileiros, isso às vezes não é nem tema, né, Heloísa?
3: Para gente, às vezes não é, porque a gente é tão acostumado com calor. Mas eu queria chamar a atenção.
2: Sim.
3: Que a gente se adapta ao clima daqui também, o nosso corpo se adapta ao frio. Então, às vezes, não, quem mora aqui há muitos anos não está tão acostumado ao seu calor. E o problema, as temperaturas vão passar de 100. Eles preveem que a temperatura hoje, até sábado, né, vão para 104, 110, até 115. Então, gente, é preciso tomar muita água, é preciso não ficar lá fora fazendo, né, um trabalho com muito esforço, não vai cavar buraco lá na rua, não vai subir e mudar o telhado da casa, porque às vezes a gente pensa que está bem, de repente não está mais, né? Porque o calor realmente afeta muito. Lembrando

0: Sim.
1: Depois disso a gente não teve. Bom, provavelmente hoje nós vamos ter, né? E tá realmente, tá muito abafado. Porque quando abre o sol, para mim é melhor, porque não fica tão abafado. Mas quando está nublado, parece que a gente está sufocada dentro de um espaço pequeno.
0: Interessante. Olha o povo comentando as notícias. Ana Paula está dizendo, concordo com você, Eduardo. Quatro juízes concordando com um absurdo desse até me assusta. Bom, lembrando que nesse momento, na Copa do Mundo, continua. República do Congo 1, Inglaterra 0. 42 do primeiro tempo, só que a Inglaterra já está tomando uma posse de bola maior. 75% de posse de bola para a Inglaterra. Não é difícil a Inglaterra perder, não, hein? Olha o sufoco, a Inglaterra passou com Gana para empatar. Então, pode estar pintando mais uma zebra. E o último tema aqui no nosso GBB em forma de hoje é que semana passada teve muita dúvida sobre a eleição do Brasil. O que você gostaria de falar sobre esse tema, Heloísa?
1: Pois é, eu gostaria de falar que se as pessoas tiverem alguma pergunta, eu acho até que a gente tem que dedicar mais tempo a isso. Sim. Se as pessoas tiverem alguma pergunta sobre o título, porque as pessoas não podem mais transferir o título, né? É. Mas se elas tiverem somente uma dívida, porque se elas têm o título, mas não votaram na última eleição, é preciso pagar essa dívida, isso é possível resolver. Então, liga aqui para o grupo, que a gente pode ajudar você a resolver isso, ou pode dizer a você como você resolve isso. Agora, Eduardo, antes da gente ir, e eu prometo que eu volto com mais informação sobre as eleições, que inclusive amanhã a gente tem uma reunião sobre isso. Okay. Mas eu queria, antes da gente ir, eu queria falar um pouquinho sobre aquela medida também da semana passada, sobre o poder que a polícia de fronteira tem para mudar o seu status migratório, caso você tenha algum antecedente criminal. As pessoas precisam prestar atenção nisso, porque às vezes a pessoa tem um antecedente criminal que de acordo com a polícia foi resolvido, foi zerado, foi limpo, você não tem mais, mas para a imigração você tem. A imigração não limpa assim. Então, você sai daqui com seu green card, vai para o Brasil ou para qualquer outro país. Na hora que você entrar, vai aparecer aquilo, eles vão cancelar o seu green card. Isso é o que eles estão prometendo. Então, o alerta aqui, se você está numa situação dessa, você teve algum problema aí, brigou alguma vez, roubou uma bala lá na loja americana, alguma coisa desse tipo, você precisa falar com um advogado antes de você viajar para qualquer lugar, até dentro dos Estados Unidos.
0: Interessante. Então, quem tem o green card, tem passado com qualquer tema criminal, que mesmo que a justiça tenha resolvido, toma cuidado aí, converse com um advogado antes de viajar para fora do país, para não ter problema. Eu acho um absurdo o poder executivo interferir no que a justiça, o poder judiciário já determinou. Aquela pessoa já está exonerada, segundo os órgãos competentes, nesse caso, os tribunais. Quer dizer, e o governo, né, o executivo, toma a decisão de ir atrás ou não, né? Na verdade, nós temos um governo repressivo que está tomando a decisão de tentar tirar o maior número de estrangeiros daqui. Heloísa, você acha que tudo isso que estão fazendo tem a ver com raça?
1: Ah, claro, né, o Eduardo, olha só, que ele tá negando asilo para todo mundo, mas ele dá para os brancos da África do Sul, são as únicas pessoas que ele tá dando asilo. Claro que é racismo, claro que é discriminação, claro que é xenofobia, né, claro, a gente tem que ter isso claro na nossa mente, sabe, e nós que podemos ser, somos do Brasil ou qualquer outro país e temos a pele clara, não pense que você é considerado branco ou branca. Você é uma pessoa de cor nesse país. E você é vista como uma pessoa de cor, julgada como uma pessoa de cor. A gente tem que ter isso claro na nossa mente. Porque se a gente não tiver isso claro na nossa mente, a gente pode passar por alguns episódios aí desagradáveis. E uma outra coisa que eu queria falar, que a gente pode falar mais também uma outra vez, é o problema do rent control, que a Suprema Corte de Massachusetts cancelou a petição com 157 mil assinaturas, que iria para as urnas em novembro, né? Foi cancelado, eles disseram que não pode fazer, porque ia interferir com as instituições religiosas, e de acordo com a lei, instituição religiosa não pode ser julgada dessa forma. É só desculpa para que as grandes corporações que têm o mercado imobiliário possam continuar ganhando dinheiro. Então, eu queria chamar a atenção de vocês, porque é uma luta que vai continuar. A gente precisa ir para a Assembleia Legislativa e pedir a eles que passem alguma medida que ajude no controle do preço dos aluguéis, do mesmo jeito que o

0: prefeito de Nova York, o Mandani, fez. Ele congelou os preços dos aluguéis, deu um subsídio para os donos dos apartamentos para que não houvesse prejuízo e congelou por um ano os aluguéis que começam agora e por até o ano 27 os aluguéis que começam em janeiro.
1: Sim, então, esse é um tema importante.
0: Exato, existe possibilidade, é só que a gente precisa lutar por isso.
1: Com certeza. Só um detalhe bem rapidinho que eu gostaria de falar é que quando a Heloísa falou em relação ao tema anterior, que eu perguntei se esse governo tem um viés racista, e ela citou os sul-africanos, é importante a gente ver isso, porque o argumento para os sul-africanos virem para cá é que eles estão sendo massacrados pelos negros lá da África do Sul. Isso é mentira, não há evidência. Pelo contrário, a justiça passou medidas para desapropriar a terra dos brancos se for constatado que a terra foi conseguida através do regime do apartheid lá atrás. E mesmo assim tem que passar por um juiz, né? E outra coisa,
0: exatamente,
1: uma forma de você ver que esse governo é realmente racista são perguntas que eles fazem muitas vezes para nós. O branco só pode ser o branco da Europa. Se você é branco, né, da América Latina, você não é branco, você é latino, porque a gente não acha que você é branco. Então, assim, tem coisas que estão na prática, no dia a dia desse país, que a gente pode entender dessa forma. Heloísa, obrigado pela participação. Hoje você volta na segunda-feira.
0: Se Deus quiser, bom feriado para todo mundo, né?
1: É, para você também, minha amiga. Tudo de bom.
0: Obrigada, tchau.
1: Obrigado. Essa é a Heloísa Galvão no GMB Informa.

0: Já voltamos para nossa enquete. 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
0: Já já vamos ao vivo a Morristown, Nova Jersey, onde está concentrado o nosso correspondente Wellington Campos. Daqui a pouquinho. Quem não conseguiu pegar o telefone do Nobre, manda aqui para mim, eu passo para você. Hoje nós estamos falando em relação a uma mulher brasileira que disse que para morar aqui nos Estados Unidos é só para quem era pobre no Brasil. Vou tocar de novo parte do áudio dela para você entender. Porque quem tem casa, carro próprio e um emprego, não venha para cá. Você concorda com o que ela falou? Vamos ouvir um pouquinho e a gente vai botar as participações. Vamos ouvir.
3: Os Estados Unidos é maravilhoso, mas é pros pobres do Brasil.
4: Você que tá aí no Brasil, tem sua casa própria, tem seu carro e tem um trabalho, esse vídeo é pra você.
3: Eu tô vendo um monte de influência agora aqui na internet falando sobre visto não sei o que, visto não sei das quantas pra pessoa vir pra cá. Aí quem tá aí no Brasil, que já tem uma vida mais ou menos estável, começa a querer vender as coisas e vir pra cá pensando que aqui tá lá essas coisas. Quem tá aqui, o brasileiro que saiu daí do Brasil e veio pra cá, a maioria veio pra ter o que você tem. E às vezes volta sem conseguir ter. Então, se você tem, fica aí onde você está. Consiga um visto um dia e vem passear. Agora, vai vender suas coisas e vem pra cá. Já aconteceu de pessoas vender o que tem no Brasil com promessas de, por causa que muitos influencers ficam aqui dizendo que, oh, que maravilha, olha minha geladeira, olha mais não sei o que, olha a casa que eu comprei. E a pessoa vende o que tem pra vir pra cá achando que é desse jeito que a pessoa tá mostrando ali no vídeo. E não...
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0: E aí, ela falou a verdade que ninguém tem coragem de falar? Ou será que não? Cleiton de Malden tá dizendo, Eduardo, boa tarde, sobre a enquete. Eu concordo com essa mulher, porque se eu fosse rico, eu não viria pra América trabalhar. Mas sim conhecer esse país, não só os Estados Unidos, mas a Europa inteira. Nós viemos para esse país porque a gente sabe que o dinheiro aqui é mais rápido. Milhões de pessoas que vieram para cá é porque não tinham condições financeiras de muitas coisas, principalmente concretizar os seus sonhos, já que os nossos países de onde nós viemos não nos proporcionam essas oportunidades de ganhos e sonhos muito mais rápidos. Nós viemos pobres, mas voltamos bem melhor do que antes. Isso não vale para todos. Esse é o meu ponto de vista, Eduardo. Obrigado, Cleiton. Continua participando. Manda pra cá. E aí, será que ela generalizou ou não? Nosso amigo Frederick Frois, que morava em Volta Redonda, agora tá morando em Nashua. Boa tarde. Em tese, essa mulher tá certa, ainda mais se vier pra ficar ilegal. a não ser que venha legalmente. E ela tem um good point. Esses influencers são os malas, tá dizendo o Fred. Elcimar Prado tá dizendo: Eduardo, eu não me considero pobre, sou apenas desprovido de dinheiro. Olha só, manda pra cá no Torpedão no 603-233-5200. Márcia Cristina Roland Mackenzie tá dizendo: Eduardo, quem vem pelo México é exatamente o que ela falou. Mas não pode generalizar. No meu caso, eu casei, estou morando aqui há fazem 10 anos, mas a minha renda continua no Brasil. Por isso que eu fico o inverno lá e o verão aqui. Opinião da Márcia Cristina, diretamente do Cape Cod. Olha só, manda pra cá. E aí, o Johnny ouvinte também tá querendo participar. Chega mais, Johnny. Boa tarde.
5: Boa tarde, Eduardo. Boa tarde a todos os dias aí. Se é verdade que essa TikTok tá falando, quem tem suas coisas no Brasil não se desfaz pra vir pra cá, não. Porque aqui, né, totalmente as coisas que os outros falam, não. Entendeu? Aqui, se não trabalhar, você não tem nada, não. E essa TikTok tá certa aí, viu? Eu gostei do negócio dela e da fala dela aí, porque quem tem sua casa, seu carro, seu emprego no Brasil, não sai, porque é complicado. E eu, por mim, eu vim para dar uma vida melhor para minha família. Eu não tinha carro, tinha minha casa, mas não tinha carro, tinha emprego. Mas graças a Deus, tô conseguindo, tô voltando também, já tô indo embora, já não tem pretensão de ficar aqui não, entendeu? Mas é isso aí. Quem tem sua casa, seu emprego e sua casa lá própria lá, Não vende, galera. Fica aí mesmo e fica de boa, que o sistema aqui é bruto.
0: Valeu, obrigado, Johnny, pela participação. O ouvinte JA tá dizendo: eu acho que não é só pobre que vem pra cá, não. Tem muitas variáveis nesse caso, como você diz. Paulo Jacaré também tá aqui. Boa tarde, Paulo. Tudo bem? Boa tarde.
6: Oi, Eduardo. Boa tarde, Eduardo. Eduardo, eu falo por mim. Eu fui criado em favela, não tinha casa própria e recebi a oportunidade de vir para cá, para o através da minha sogra. Em 2002 ela chegou aqui, em 2005 ela me ajudou a vir para cá. E graças a Deus eu dei uma up em minha vida, através disso aí. E eu acho assim, eu concordo com ela 100% não, mas 80% ela falou a verdade. Eu tenho um amigo meu que eu conheci aqui nos Estados Unidos, eu trabalhava no hospital de Einstein, aí em São Paulo, e ele falou comigo que ele veio aí por causa da segurança mesmo. Ele foi assaltado lá, então ele veio pra cá através da segurança. Porque dinheiro ele tinha.
0: Tá então, vendo é aí? Isso aí? Mais outra pessoa que veio pela segurança. Olha, até quando ela fala assim, quem tem casa e carro e emprego, não vem. É algo compreensível, né? Não vende tudo pra vir. Mas se a pessoa perde o emprego, ela não consegue continuar com carro e casa. Principalmente se não tiver pago. Mesmo que tiver pago, não tendo emprego, não tem como manter o padrão. Então, se a maioria vem por causa de emprego melhor e até para conseguir coisas, não é exatamente pobre só. Porque não é só um tipo de pessoa que vem. A gente pode concordar que a maioria vem para ter coisas, para ter um padrão de vida, para viver dignamente. A maioria. Mas esse não é o único motivo. Existe saúde, existe também o motivo da segurança, existe também a oportunidade de trabalhar numa área nova, tem um monte de motivo, oportunidade para empreender. Então, o meu ponto em relação a ficar contra o que ela falou, não é que ela tá errada em tudo, ela tá tocando no ponto que é: quem tem uma boa vida deveria ficar aí. Eu não gosto de pessoas meio vira-lata que fica falando que os Estados Unidos é melhor e tudo. Não, tem que vir pra ver. Aí você vai poder falar, porque esses influenciadores, isso ela tem razão. Ah, são os malas mesmo, só quer o dinheiro do povo vendendo ilusão. É por isso que eu nunca boto a minha cara nos vídeos e faço vídeo falando de vida dos Estados Unidos. Raramente eu coloco. No meu trabalho, o que tem que falar é o trabalho, é a letra da lei, é a notícia e não eu. Eu não avanço mais ainda no meu Facebook e rede social por causa disso, que eu não quero botar minha cara o tempo todo. Eu já tenho 9 milhões de views no Facebook e tenho 5 mil seguidores no Instagram, porque eu estraguei a imagem. Eu não quero colocar, eu não quero virar um influencer. Eu quero continuar sendo jornalista. Minha amiga Val Tigre tá lá no Brasil. Boa tarde, Val. Tudo bem?
7: Boa tarde, Eduardo. Eduardo, algumas coisas que ela falou e ela tá certa.
0: Sim.
7: Você quer ir, vai, mas não vende as suas coisas. Eu fui, passei 7 anos e 5 meses. Mas não vendi. Eu tenho 3 casas, tenho meu carro, não vendi. E cheguei e tô na boa, né, Eduardo? Não tô trabalhando, né? Tô aqui de boa, graças a Deus, cuidando da minha saúde, da minha casa, do meu esposo. Mas algumas coisas que ela falou, ela tá certa, não vende não. Se quer ir, vai, mas não vende nada não.
0: Tá certo, obrigado, Val. Obrigado pela sua experiência e conta muito, né? Você tá vivendo essa situação que ela descreveu também. Obrigado. A gente vai continuar com esse papo, hein? Continue participando no Torpedão no 603-233-5200.
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0: Daqui a pouco tem mais participações. O Henrique Pará quer participar. Meu amigo Fred voltou. Vaninha também tá aqui. O Marcos eleitor do Trump, Chaves de Acton, também quer falar. Antes disso, vamos ao vivo a Morristown, New Jersey, para falar com o nosso correspondente, o Wellington Campos. Boa tarde, Wellington.
9: Muito boa tarde, meu querido Eduardo. Aqui em Morristown, nós estamos com calor forte, 32 graus de temperatura nesta quarta-feira de muito sol aqui em Nova Jersey.
0: Chega mais quinta-feira, quarta-feira de muito sol, tá um sol para cada pessoa hoje aí também, meu amigo?
9: Meu Deus! Tá um sol para cada... Sol de fora, Eduardo, e um sol para cada um, tá brabo.
0: Tá brabo mesmo. Bom, vamos
9: Tô
0: começar.
9: Tô com saudade de falar isso do Rio de Janeiro. Se tivesse lá, eu tava dizendo, roupa de couro, moçada botando bota, agasalho de couro, que tá frio por lá.
0: Olha, falando nisso, eu fiquei até surpreso em questão da temperatura, que o estado de Boston foi escolhido por seguidores de um site que vende tickets como o melhor estádio da Copa. E eu não acho que é. Eu não acho que é, mas por quê? Porque a temperatura aqui é mais baixa.
9: Pode ser por aí.
0: Eles falaram isso.
9: A gente fez o jogo lá em Houston e do lado de fora 34 graus, estava muito quente e do lado estava por dentro do estádio climatizado. Eu fiz o jogo de agasalho, para você ter uma ideia.
0: Interessante, hein? Bom, vamos começar com as nossas pautas de hoje. Quem quiser falar com o Wellington, tem o Fala Ídolo. Já vai afiando
9: isso.
0: Já vai mandando a pergunta. Vamos falar da situação da Venezuela, desesperadora, e acontece algo absurdo. Policiais roubam dinheiro de vítimas de terremoto durante o resgate.
9: Essa matéria está no site da Itatiaia e diz que 4 policiais do Corpo de Investigação Científica Criminal e Forense, que é o principal órgão de investigação criminal da Venezuela, esses 4 policiais foram presos ontem e expulsos da corporação. Eles são acusados de furtar dinheiro encontrado nos escombros de edifícios que desabaram durante os terremotos que atingiram o estado de La Guaira na semana passada. O caso veio à tona depois que um dos agentes foi filmado no condomínio Vallarta, em Playa Grande, carregando uma sacola com notas de $100 supostamente retiradas de apartamentos destruídos. Moradores cercaram o policial, retomaram dinheiro avaliado em cerca de $10 mil e gravaram toda a ação, que rapidamente circulou nas redes sociais e provocou revolta generalizada. E segundo autoridades venezuelanas e a imprensa local, os policiais usaram a atuação nas buscas por sobreviventes para se apropriar de bens das vítimas. Em comunicado oficial, o comando da polícia informou que os agentes desviaram-se de seus deveres ao recolher objetos de valor entre os destroços. O diretor do órgão, Douglas Rico, anunciou a demissão definitiva e irrevogável dos 4 policiais que já foram encaminhados à justiça. Meu Deus do céu, você quer comentar, Eduardo? Eu não quero não.
0: Não, é absurdo, não dá nem pra entender como o ser humano consegue fazer isso, né? No momento
9: desesperador.
0: Bom, vamos falar do narcotráfico. Estados Unidos sancionam brasileiros e empresa por suposta ligação com o PCC.
9: Essa matéria está no jornal Globo e diz que o Departamento do Tesouro dos Estados Unidos anunciou sanções contra dois cidadãos brasileiros, três empresas brasileiras e uma empresa portuguesa por supostos vínculos com o primeiro comando da capital PCC, uma das principais organizações criminosas do Brasil. Segundo o comunicado da pasta, entre os sancionados está Victor Henrique de Oliveira Shimada. Também foram incluídas na lista a empresa Victor Trade e Stella Stephanie Nunes Henrique de Oliveira, apontada como associada ao empresário. Segundo o governo americano, Shimada e Victor Trade participaram de um esquema de lavagem de dinheiro envolvendo recursos desviados de um clube de futebol brasileiro por meio de uma fraude publicitária. O Departamento do Tesouro afirma ainda que Shimada foi sancionado por ter auxiliado materialmente, patrocinado ou fornecido apoio financeiro, material, tecnológico ou bens em serviços do PCC. As sanções fazem parte das medidas adotadas pelos Estados Unidos para combater organizações criminosas transnacionais e bloquear o acesso de pessoas e empresas ligadas a esses grupos ao sistema financeiro americano, Eduardo.
0: É isso aí, estamos acompanhando para você ficar bem informado. Esse é o quadro de notícias com Wellington Campos, o nosso correspondente. Vamos agora para o nosso quadro da Copa. Fala, ídolo!
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0: Wellington Campos, o que você achou do Brasil pegar a Noruega e não a Costa do Marfim?
9: Olha, quem quer ser campeão não tem como escolher, viu, Eduardo? Você tem que pegar quem vem pela frente. Mas, vamos falar a verdade, acho que é até uma boa. Vamos pro jogo. Eles têm alguns jogadores perigosos, Haaland, quem sou eu para criticar, muito pelo contrário, é um baita artilheiro e vai dar trabalho. Agora, tanto o Marquinhos quanto o Gabriel Magalhães já enfrentaram o Haaland algumas vezes. Vamos pro jogo. Agora é jogar, viu, meu Edu?
0: Com certeza. As perguntas dos ouvintes, o Fernando Souza pergunta ao Wellington: será que esse calor pode ajudar o Brasil contra a Noruega, já que eles não são acostumados?
9: Ah, pode sim, com certeza. Os jogadores brasileiros jogam com altas temperaturas no Brasil, mas foram para a Europa, jogam com neve, porque o futebol é um esporte de inverno. Tá, tudo bem, mas os caras estão acostumados também com temperaturas altas. Vai depender da correria do jogo. Vai depender da correria do jogo.
0: Olha, o Calabar tá perguntando: boa tarde, meu ídolo. Que a seleção brasileira não é a mesma do passado, todos sabemos. Mas qual a sua sensação nos bastidores da imprensa mundial? Ainda existe algum temor, ou pelo menos respeito, pela nossa seleção?
9: Temor não, mas um certo respeito. Já não entramos com aquela áurea de favoritos. Eu acho isso até bom no momento, porque você diminui a pressão em cima dos jogadores e provoca os atletas a ter uma concentração maior e uma dedicação maior nos jogos da Copa do Mundo. Mas já não somos aquela seleção imbatível, admirada, como éramos, né? Por todas as seleções. Hoje já encontramos até japoneses nos desafiando, e agora noruegueses.
0: Verdade, o Joe tá dizendo, eles chamaram o Gabigol para dar dica dos pênaltis. Tá dando risada o Joe aqui. Gisele Chaves pergunta ao ídolo se ele acha que podemos ganhar do time do do Dida. Não, ela tá brincando. É o filho do Dida, é o Mbappé.
9: É o Mbappé.
0: Pergunta. Não,
9: Eu acho que vai. Deixa eu ver. Marcelo, me ajuda aqui. Brasil e França só na final, Marcelo? Só na final. Se der Brasil e França, só na final, tá?
0: Certo.
9: Pode dar Brasil e Inglaterra. Brasil passando pela Noruega e se a Inglaterra passar pelo Congo, só que terminou o primeiro tempo, vai começar o segundo, tá 1-0 pro Congo e o goleiro congolês, o Mpasse, pegando tudo. Vozinha tá com ciúme dele, meu ídolo.
0: E o Congo deve pegar o México se ganhar, né? Não é isso?
9: Se Quem passar pega o México, que ontem ganhou do Equador 2-0.
0: E pode dar Brasil e México também. Mas a Gisele tem outra pergunta aqui interessante. Qual? Pergunta para ele qual a estratégia que o Ancelotti deve usar para suprir a falta do Paquetá.
9: Boa pergunta. Ele tem várias opções. O que eu tenho comentado aqui nos meus boletins é que ele tem o Gabriel Martinelli, que é um jogador que ele gosta demais, e tem também a possibilidade de escalar o Danilo Santos do Botafogo, que entrou muito bem na seleção com ele, só que não entrou na Copa até agora. Agora ele tem o Ederson Silva, que é o jogador que está indo lá para o Manchester United no lugar do Casemiro. Você tem o próprio Fabinho, você tem o Neymar, que pode ser uma opção para fazer uma escalação mais adiantada, você tem o próprio Endrick. O bom é que ele tem opções, pior se tivesse aqui procurando alguém para colocar no lugar do Paquetá.
0: É verdade, tá no Mercedes-Benz Stadium, tá no halftime, né? Tá no intervalo mesmo. 0 para Inglaterra, 1 para República do Congo. O gol foi aos 7 minutos. Brian Sipenga, o gol da República do Congo. O Cleiton de Malden tá dizendo: Eduardo, será que a Nike vai deixar os Nutella jogarem nesse calorão? Porque eles vão derreter. Olha só. New Jersey
9: Vai deixar, meu ídolo. A gente já pegou um calorão no jogo lá contra Marrocos.
0: Você já viu algum patrocinador ou algum extracampo interferir em convocação ou seleção de jogador para algum jogo?
9: Na minha experiência, jamais. Porque, primeiro porque se o treinador tiver esse tipo de interferência, assim que ele for demitido, primeira coisa que ele vai fazer é abrir o bico. Olha, eu não pude convocar os que eu queria porque eu tive que chamar o jogador tal, do fulano, da empresa tal. Então, isso aí é coisa de torcedor, ídolo.
0: Tá certo, meu amigo. Obrigado pela participação hoje. Bom dia de trabalho. Você volta com a gente amanhã.
9: Um forte abraço. Fiquem com Deus. Muito obrigado.
0: Obrigado. Esse é o Wellington Campos, homem da palavra fácil da Super Rádio Tupi, a de Itatiaia e também da Insuperável. Meu amigo Sérgio Fagundes, vou mandar essa pergunta pro Wellington responder pra você, tá bom? Esse é o nosso quadro Fala Ídolo.
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0: Bom, vamos para mais algumas participações. Daqui a pouco eu tenho o break comercial. Vou voltar com o Ramon de Carvalho. Ainda hoje tem o médico da comunidade, doutor Eduardo Ribeiro. Daqui a pouquinho. Bom, hoje nós estamos falando da mulher do TikToker dizendo que para vir morar nos Estados Unidos, no caso dos brasileiros, só os pobres. Porque quem tem carro, casa própria e um emprego não deveria vir para cá. E aí, será que ela tá certa ou tá errada? Meu amigo Adelson Alves, que depois de 21 anos voltou pro Brasil agora, né? Semana passada, duas semanas atrás, tá aqui com a gente, diretamente de Pernambuco. Depois de 21 anos, eu tenho que concordar com essa mulher aí. A América não é mais a mesma de anos atrás. Se você tem uma condição no Brasil, não compensa ir. Olha só, tem mais gente falando aqui, obrigado. Vaninha tá voltando, tá dizendo, Eduardo, mas ela falou 80% e não 100%. Ela está certíssima. A maioria foi por causa de dinheiro, a maioria. Tá dizendo a Vaninha. O Chave de Acton tá dizendo, América é para os brutos. Chegou agora, tem bens materiais lá no Brasil, não vem. Concordo com ela, só que muitos não entendem que aqui não é lugar de ficar muito velho. Olha só, interessante, hein? A Rosélia tá dizendo, Eduardo, eu acho que as pessoas desenham muito isso. Eu tenho o mesmo padrão de vida que eu tinha no Brasil. Não vou dizer que era pobre no Brasil. Lá eu tinha moto com 17 anos, carro velho ou não para andar eu tinha. Nunca pagamos aluguel. Aqui a diferença é que ando de carro zero, não tenho casa própria. Eu sempre falo que sou pobre VIP. Estou muito feliz aqui, diz a Rosélia. Ela tem que viver a nossa vida para ter uma opinião correta. A Silvia, ouvinte, está dizendo, boa tarde, Edu. Ela está certa em parte. Eu dei trabalho para uma moça e ela e o marido tinham casa e comércio. Venderam tudo e pagaram o coiote. Depois de 2 anos e meio, foram deportados. Eles não são pobres, foram burros. Olha só, a Patrícia Vieira tá dizendo, olha, Eduardo, falando por mim, não acho que ela falou besteira, não. Vim com 23 anos, meu pai tinha a casa própria, era tenente da PM e tinha uma vida estabilizada lá, mas eu mesma não tinha nada. Hoje sou pobre premium. Tá certo, obrigado, minha amiga. Manda pra cá. Carlos Pereira tá dizendo, tem gente que nem sabe por que veio pra cá. Gente que nem sabe por que veio pra cá. Minha amiga Virgínia tá dizendo, Eduardo, eu vejo por outro lado. Eu acredito que ela está alertando as pessoas e acho isso importante. Afinal, quantos de nós ligamos para o Brasil ou para o nosso país de origem e contamos apenas meias verdades? Aqui prospera quem trabalha. É como uma árvore, leva tempo para crescer. Não significa que quem está chegando vai conseguir. Não vai conseguir. Vai sim. Mas leva tempo para construir uma vida. Também existem pessoas que estão aqui há mais tempo do que eu e mesmo assim não sabem administrar o que ganham toda semana. Nem antes nem agora se ganha dinheiro com facilidade, como muitos diziam. Eu, inclusive, ainda ouço esse tipo de comentário até hoje. O Wellington também está aqui. Chega mais, Wellington. Boa tarde.
13: E fala aí? Comigo, meu ídolo. Fala. Como é que tá? Tudo bem? Meu Edu, uma pergunta pra você, uma curiosidade.
0: Pergunta pro
13: Quando o jogador chuta a bola na arquibancada, o torcedor pode ficar com a bola e levar pra casa? Como souvenir? Deixa eu saber pergunta. Pra nós. Obrigado, tchau.
0: Boa pergunta, meu amigo. Quando for assim, tem que falar o que é o áudio, né? Porque ele não consegue ouvir o áudio, eu ia tocar um áudio que não se sabe. Faz o seguinte, Wellington, manda pra gente amanhã esse áudio que eu toco pra ele. A pergunta é boa, hein? Até eu fiquei curioso agora.

0: Daqui a pouco tem mais plantão da Copa e também o médico da comunidade, Dr. Eduardo Ribeiro. Eu volto já já.
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3: Insuperável, 1:15.
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1: Sabe aqueles cantores que você olha, principalmente quando são mais jovens, e pensa, não tem nenhuma música boa? E aí você vai procurar, tem essa música aqui, Wolves, Selena Gomez.

Que é uma viagem, é um single de 2017. 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

0: 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Gostou do som? Seu João Silveira tá dizendo, é cada sonzeira que você coloca, obrigado. Olha só, muito obrigado. Daqui a pouquinho tem muita informação no seu rádio. Olha, a Marilene tá dizendo, gostei, mas não rupiei, não rupiei. Mudamos de assunto, vamos ao vivo à cidade de Holliston. Daqui a pouquinho tem o médico da comunidade, doutor Eduardo Ribeiro. Já já tem Márcia Peçanha e também plantão da Copa. 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Boa tarde, Ramon.
1: Boa tarde, Eduardo. Boa tarde aos ouvintes da Insuperável. Satisfação imensa falar contigo, meu amigo.
0: Eu também, meu amigo. Você tá aí no ar-condicionado? Tá se protegendo, não?
1: Rapaz, tô aqui no ar-condicionado, terminado de te atender aqui pra gente bater esse papo, né, resolver mais algumas coisas aqui, que graças a Deus, muito trabalho, muitos clientes sendo atendidos. Sim. Muita gente se qualificando a receber as nossas visitas do MassSave.
0: Que bom.
1: A ter as suas melhorias de insulation, trocas dos seus sistemas de heating. 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
0: Com certeza. 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Às vezes funciona geladinho, às vezes fica meia boca. 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
1: A gente, primeiro passo, Eduardo, a gente vai fazer essa primeira visita, checar como que está essa vedação da casa e como está a eficiência dos equipamentos que aquecem ou climatizam a casa. Vou dar exemplo de dois cenários de dois clientes que a gente está trabalhando com eles aqui no momento no que diz respeito à troca do heating system. Nós estamos trabalhando com um cliente que a gente atendeu ele com insulation no ano passado. 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Nós fizemos a visita do MassSave, emitimos os relatórios e no ato da visita a gente verificou que aquele heating system da casa era a óleo e os ar-condicionado era aquele ar-condicionado de janela que o pessoal usa, né, normalmente aqui. Por ser uma propriedade de aluguel, sim, ele teve 100% das melhorias de insulation pagas pelo programa e a gente deu início com ele à aplicação para a troca do sistema de heating, né, e ar-condicionado para o heat pump. A gente fez toda a aplicação, coletou todos os documentos, fez o project design da casa com o melhor sistema. E o MassSave, então, aprovou a troca desse sistema. A gente está executando esse trabalho hoje lá nessa casa. Nós, nesse caso, nós estamos trocando os equipamentos, mas não mexendo na parte de dutos da casa, porque ela está em boas condições. Então, os equipamentos a óleo não eram eficientes, né, para aquecimento, e usava-se o ar-condicionado de janela. Ele agora vai ter um sistema onde tanto o heating quanto o ar-condicionado serão feitos pelo heat pump novo. Já temos um outro caso de um cliente que a gente está trabalhando com ele em Lynn, que é uma casa que também tem aquecimento a óleo, também tem o ar-condicionado de janela atualmente, e que é a mesma situação. Ele aplicou, foi aprovado, mas neste caso a gente está instalando mini splits novos na casa que vão fazer o sistema de aquecimento e de ar-condicionado. E vamos remover o tanque de óleo, fazer um upgrade da parte elétrica da casa, porque a parte elétrica atual, né, o painel elétrico atual não sustenta esse novo sistema. Tudo isso coberto pelo programa. 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
0: 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E alguém que está suspeitando que comprou uma casa, mas o insulation não está bom. É uma casa single family, sente que as paredes são meio ocas. Como é que vocês resolvem isso?
1: A gente resolve da seguinte forma. O primeiro passo, chamou, fazemos a visita. Na visita, a gente já identifica melhorias que podem ser feitas na casa. Como que essas melhorias são identificadas? Através do uso de câmeras térmicas ou de pequenos furos nas paredes, onde a gente vai verificar ali, né, dentro dos bays da estrutura da casa, qual é o material que tem ali dentro e se tem material ali dentro, que muitas vezes a gente não encontra, né, porque casas construídas antes dos anos 70, antes dos anos 80, elas tinham um baixíssimo nível de insulation, ou às vezes nem tinham insulation nas suas paredes. É, a gente então faz a vedação, é o que a gente chama de criação de envelope térmico na casa. A gente faz a vedação de basement, né, o perímetro do basement, uhum. A vedação das paredes, sempre procurando trabalhar pelo lado externo da casa, são feitos furos, né, entre um 2x4 e o outro, entre a estrutura da casa, e essas cavidades são preenchidas, e fazemos o isolamento do Eric, utilizando de fiberglass ou open blow celulose, que são dois materiais aí responsáveis pela vedação, né, da vedação entre a área interna da casa e a área externa, que é de onde, né, vem aí o frio ou o calor. Então as melhorias de insulation, elas são feitas ali para bloquear a casa dos vazamentos de ar, né, externos para os lados, né, para o lado de fora da casa, o que vai acabar ocasionando o aumento do consumo de gás e energia ou óleo, se esse cliente for um cliente que aquece a casa com óleo.
0: Com certeza. 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
1: Exatamente. O MassSave, ele tem uma linha de trabalho que funciona assim. Propriedades multifamily ou de aluguel, elas já têm 100% de qualificação na visita e no insulation, a não ser que essas propriedades já recebam algum benefício do Estado nas contas de gás ou energia, ou já tenham recebido uma visita do MassSave nos últimos 2 anos. Aí a gente tem que aguardar vencer esse período para realizar uma nova visita, uma nova checagem, porque o programa sempre muda as regras. Algumas cidades, né, que são o que a gente chama de DEC Zones, Dedicated Equity Communities, quando ela é uma single family owner occupied, ele também tem 100% das melhorias. A gente fala que de cada 10 casos, 9 tem a aprovação em 100% na visita, nas melhorias de insulation. 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Nós temos todas as equipes de atendimento ao cliente, auditoria, instalação, tanto da parte de insulation quanto da parte de heating system. É, parte elétrica, a gente tem a parceria com o Diego da 1001, né? Parceiro nosso aí, que está sempre nos atendendo. E assim, o nosso intuito é atender o cliente no menor tempo possível, deixando ele ciente daquilo que ele está recebendo de benefício na casa dele. É ser transparente, ser realista com o cliente e dizer para ele, olha, isso aqui vai demorar tanto tempo, isso aqui está nas nossas mãos, isso aqui depende da prefeitura, isso aqui depende do MassSave aprovar, mas que ele sabe todos os benefícios que ele tem acesso, o tempo que isso vai demorar, e o que pode, o que não pode, para que ele possa ter a casa dele climatizada, bem vedada, protegida aí, né, por uma inspeção que é validada pelo Estado, validada pelos órgãos oficiais, e que o cliente muitas vezes, às vezes não recebe, não chama, porque tem um certo receio. Ah, mas será que isso realmente é verdade? 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
0: bom.
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0: 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Meu amigo, obrigado pela participação hoje, tá bom, Ramon?
1: Obrigado a você. Até a próxima, se Deus quiser. Estaremos juntos aí novamente ainda essa semana. E vamos nos falando. E
0: com
1: quem
0: certeza.
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0: 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Bom dia de trabalho para você.
1: Para você também. Um ótimo dia para todo mundo aí.
0: Ótimo dia. Esse é Ramon de Carvalho, da Solzete Energy.

0: Vem aí o doutor Eduardo Ribeiro, o médico da comunidade.
1: A partir de agora é uma aula de saúde com o nosso médico da comunidade, doutor Eduardo Ribeiro. Boa tarde, doutor.
2: Boa tarde, Eduardo. Um prazer estar aqui.
1: Prazer todo meu, doutor Eduardo Ribeiro. Nós temos agora esse calorão aí e ao mesmo tempo que a gente precisa de vitamina D aí do sol, não é bom ficar muito tempo no calor, né, doutor?
2: Eu queria lembrar que para você ter vitamina D, o máximo que o corpo absorve é meia hora por dia de sol.
1: Meia hora.
2: Quer dizer, entre você ficar meia hora e 8 horas, ele vai absorver o mesmo naquele dia. Então, não é para você ficar em excesso no sol.
1: É isso aí. Quem tem pergunta pro médico da comunidade, manda para cá no Torpedão no 603-233-5200. Doutor Eduardo Ribeiro, falando em vitamina, quando a pessoa pega e quer tomar vitamina C, quais são as melhores fontes? É fruta ou tem algum suplemento que você indicaria?
2: Não, fruta é a melhor fonte. Laranja, limão, acerola, todas essas frutas têm muita vitamina C, mais que suficiente do que você precisa por dia. Então, se você acha que a sua alimentação não é balanceada, eu recomendo tomar uma multivitamina que tem a quantidade necessária de todas as vitaminas todo dia.
1: 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Está aberta a central telefônica para você fazer a sua pergunta, hein? Olha a pergunta chegando. Delvarte Almeida está dizendo: doutor, como curar fish eye no calcanhar?
2: Então, fish eye, que ele, na realidade, ele traduziu a palavra olho de peixe em português, né? Olho no pé, que basicamente é uma verruga, certo? Plantar. É um vírus, entendeu? E aí quando é plantar, aparece como se fosse um olho de peixe. E na realidade, você pode ir no médico, ele pode queimar ela. Ou então ele pode passar uma receita de um ácido para queimar ela. Mas eu recomendo você ir no médico para ele poder avaliar e poder te orientar em mais detalhes.
1: Bom, vamos aproveitar a participação do médico. Manda aqui a sua pergunta no WhatsApp da Rádio Insuperável, 774-707-7835. Doutor Eduardo Ribeiro, o que você acha das autoridades falando desse calorão? Falando de cooling center, isso é mais para crianças e idosos ou é para toda a população, hein, doutor?
2: Não, isso é para toda a população. O que acontece é que aqui nos Estados Unidos as casas foram feitas para o inverno, então você tem muita espuma na parede, tá certo? Ela é feita para segurar o calor. O que acontece é que tem várias pessoas que às vezes não tem nem ar-condicionado em casa. Então nesse caso você começa um calor muito grande, que nem essa onda de calor que a gente tem, é bom você ir para um lugar para você se esfriar. Então existem cooling centers, piscinas, entendeu? Lugares para você esfriar, principalmente no meio do dia, né? Que tá muito quente, certo? Bem mais quente do que à noite. Então eles recomendam, inclusive você deve ter visto que na Europa tem muita gente morrendo e lá tem um problema que muita gente não tem ar-condicionado. Então você tem que ter um jeito de abaixar a temperatura. As pessoas que têm maior vulnerabilidade para o corpo aquecer demais são crianças muito pequenas e idosos, que às vezes o corpo não soa o suficiente de forma apropriada para abaixar a temperatura e eles às vezes são dependentes de outras pessoas para dar água para eles beberem bastante.
1: Olha só, tem pergunta aqui chegando, duas perguntas sobre alimentos. Arroz, devemos lavar ou não? E gordura de picanha, faz mal?
2: Olha, gordura de picanha ou gordura de qualquer carne vermelha não é apropriado, não faz bem, certo? Eu não recomendo. O arroz, eu não entendi com relação a lavar, eu recomendo lavar.
1: Lavar certo? O arroz ou não lavar? Tem uma história antiga que antigamente é que tinha que lavar porque vinha com as casquinhas e tal, e hoje em dia não precisa mais porque já é processado. Mas todo mundo
2: não
1: lava,
2: é, né? Exato, não. Então isso aí já tá uma área mais de preparação da comida. Não é o meu forte, eu confesso, viu? Mas assim, normalmente o arroz é feito, que ele vem, já é possível ser consumido, certo? Não há necessidade de você, igual com as verduras, seria bom você lavar para tirar agrotóxico. O arroz, ele normalmente a gente compra sem casca, então já tirou a casca, normalmente protegeu, saiu, onde poderia ter agrotóxico.
1: Olha a galera que tá no roof, né? Tá no telhado. A Dilson Fernandes mandou um vídeo aqui. Cuidado aí, rapaz. E esse negócio aí deve tá um calorão danado. Que cidade é essa, hein, Adilson? Olha a pergunta chegando. Pergunta ao doutor o que ele acha sobre esses peptídeos que estão no mercado atual.
2: Nada é comprovado cientificamente. Peptídeo é só uma cadeia de proteína pequena. Mas, assim, tá tendo muita má informação e marketing na internet para vender eles. Não tem nada comprovado que vai ajudar. Eles vendem muito efeito milagroso, certo? E eu discordo desses efeitos milagrosos. Pelo menos eu não conheço nenhuma pesquisa séria mostrando que funciona da forma que eles estão vendendo.
1: 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Doutor, obrigado pela sua participação hoje. Bom dia de trabalho, tá bom, doutor?
2: Prazer muito grande, tudo de bom.
1: Obrigado.
2: Bebe água.
1: Esse é o médico da comunidade. Obrigado, Eduardo. Obrigado ao médico da comunidade, o doutor Eduardo Ribeiro, ao vivo conosco.

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1: Já vamos com Márcia Peçanha, corretora número um da comunidade na Copa do Mundo. Segundo tempo do Mercedes-Benz Stadium, lá em Atlanta, na Geórgia. Inglaterra empatou, hein? Inglaterra empatou com ele, Harry Kane. Segundo tempo, Inglaterra 1, República do Congo também 1. República do Congo, que fez o gol aos 7 minutos do primeiro tempo. Inglaterra empatou aos 11 minutos do segundo tempo. Ah, olha só, na verdade não foi 11 minutos, foi 30 minutos já, né? 75, 30 minutos do segundo tempo. Inglaterra empatou aos 30 do segundo tempo. Nesse momento estamos com 31, foi agora há pouco o gol, hein? Agora há pouco, 31 minutos do segundo tempo. Inglaterra 1, República do Congo também 1.
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1: Vamos continuando o programa Hora da Notícia nas ondas da Rádio Insuperável. 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Um caminhão de informação indo na sua direção. Mudamos de assunto, vamos falar com ela, Márcia Peçanha. Ela é corretora número um da comunidade, a rainha do real estate. Boa tarde, Márcia.
2: Boa tarde, Eduardo. Prazer estar aqui com vocês mais uma vez, gente.
1: Ô, Márcia, seus três filhos estão grudados na televisão por causa da Copa?
2: Ih! Fala sério, Eduardo, eles não saem da televisão, viu, assistindo essa Copa. E eu também, tá, Eduardo? Eu tô assistindo bastante, tá?
1: Ontem eu tava com sono danado, tô ficando velho. 9 horas da noite, eu doido pra assistir o começo do México e Equador. Uhum. E aí não começou o jogo. Ah, diário, porque tá caindo uns raios lá no estádio Azteca.
2: Mas foi um jogaço, né?
1: E meu sono, ninguém pensou no meu sono. 9h45, não tinha começado ainda. É, mas a gente vai ficando velho.
2: A gente tá animado com essa Copa, né, Eduardo?
1: Não,
2: vamos ficar
1: animado,
2: né? Dá-lhe Brasil nisso aí, né? Ou quem sabe, os Estados Unidos.
1: Com certeza, os Estados Unidos joga hoje, 8 horas da noite. Bom, hoje a gente vai falar um pouco do feriado de 4 de julho, que nesse ano cai em sábado, mas vai ser observado sexta-feira. E nos dá uma ideia de que a gente veio para um país que nos proporciona a oportunidade. A gente tem que ter gratidão, né? Uhum. E nesses 250 anos da Declaração da Independência, assinada no 4 de julho de 1776, a gente tem a noção de quando começou o país e, ao mesmo tempo, foi crescendo e a gente agora faz parte dele. Não é uma celebração da Constituição ou do governo em si, mas sim do nascimento da nação fundada nos ideais de liberdade, igualdade e oportunidade. Então, nesse ano todo, como a gente falou semana passada com a Kelly Fox, do Turismo em Massachusetts, vai ter festividade aqui na nossa região. O sonho americano para você já está concluído? Você já conquistou o que você veio buscar aqui? Hoje nós vamos fazer um quiz que é o seguinte.

0: Letra A, conquistar minha casa própria. Mesmo você com a IT Number, é possível. Márcia tem vários clientes. Letra B, abrir ou expandir o meu próprio negócio. No seguinte sentido, empreender, ter o meu próprio business. Letra C, garantir uma educação boa, de ponta, para os meus filhos. Também é um grande objetivo. E letra D, regularizar meu status nessa terra, celebrar a liberdade plena nesse país, ter a legalização. Pergunta é, qual é o seu maior sonho americano hoje? Você já conquistou seu sonho, Márcia?
1: Eduardo, eu posso dizer que conquistei bastante aqui já, viu? Olha, por exemplo, a conquista do imóvel eu já conquistei, né? Uhum. A realização profissional também.
0: Legal.
1: Eu já estou realizada profissionalmente, sim. Amo o que eu faço e procuro fazer sempre o melhor para meus clientes, né? E a educação dos meus filhos também. Eu estou caminhando agora pro terceiro já. Meu já estudando, graças a Deus.
0: Bom.
1: Então, quer dizer, já um formado, o outro terminando a formação dele e um começando. E também o status migratório também, graças a Deus, já tem meu documento aqui.
0: Muito legal. Quem estiver falando com a gente, manda pra cá qual é o seu maior sonho americano hoje. Você pode mandar pro 603-233-5200 ou então através do 774-707-7835. Quanto o povo vai mandando a resposta aqui, Márcia? Uhum. O que você trouxe pra gente do mercado
1: hoje?
0: Vamos
1: lá então. Gente, bom, pra vocês saberem aí, se é que vocês não sabem, não tá acompanhando na internet ainda, né? Eu já vendi... Quer dizer, já está under contract, né? Com o comprador já, com a oferta assinada. O apartamento de Holliston saiu, tá? Ele ficou mais ou menos ali um mês no mercado. E olha, Eduardo, que apesar de ter ficado mais ou menos um mês no mercado, aquele apartamento de um quarto, que tava barato, tá, gente? 215 mil, não vendeu abaixo do valor pedido, tá? Só pra vocês saberem aí, tá? Então, ó, pra vocês sentirem como o mercado está. Então, não é porque que tá no mercado ali há duas semanas, três ou quatro, que às vezes vai vender mais barato não, tá, gente? Então, saiu esse apartamento essa semana, tá? Uhum. Graças a Deus por isso. E também aquela belíssima casa de Milford. Já saiu também, já tá com oferta, graças a Deus. Já assinamos documento de compra e venda, tá? Dessa casa lá de Milford. Inspeção passou, tudo passou direitinho. Então, quer dizer, essas casas... Já bem dizer, eu posso dizer que estão bem dizer vendidas, né, Eduardo?
0: Que bom, isso então, mostra que o mercado está aquecido ainda,
1: isso,
0: né?
1: Isso, então você aí que está pensando em vender a sua casa, gente, não pare, não fique parado aí, né, extasiado, sem tomar esse passo de realmente colocar a sua casa no mercado para você poder, quem sabe, comprar uma outra ainda melhor, né, Eduardo?
0: Sim.
1: Muitos têm o sonho de comprar algo melhor, hoje está com uma casinha pequena, mas quer comprar algo melhor. Então a oportunidade está aí, gente. O verão já chegou e as pessoas estão animadas na compra das suas casas e muita gente aí comprando, né? E como eu mencionei aqui, nenhuma dessas duas casas minhas agora, que mencionei, venderam abaixo do valor pedido, tá? Isso é muito bom ressaltar. E o que eu tenho no mercado, Eduardo, agora no momento, é também um aluguel, tá? Então peguei um aluguel aqui, tá, gente? 2.100. Então se você é daquela área ali de Billerica, tá? Brasileiro chama de Billerica, né?
0: Uhum.
1: Então, lá em Billerica, tá? Nós temos um apartamento ali de dois quartos. Ele fica no segundo andar, tá? Ele tem vaga para um carro e tem mais um carro extra, né? Que você coloca ali para visitante, tá? Você mora na casa, mas você pode usar aquela vaga de visitante, tá? O condomínio, ele inclui, tá? O aquecimento da casa, né? Do apartamento em si, a água quente... Né? E para poder cozinhar ali tudo é gás, tá, gente? Tem piscina, tem storage também e a laundry fica logo no primeiro andar. Então, uma excelente oportunidade para você que tá querendo mudar para aquela cidade ali. Apartamento de dois quartos por 2.100, tá? Disponível, fica próximo a restaurantes, a shoppings, a Rota 3 e a 95, tá, Eduardo?
0: Olha,
1: uma excelente
0: importante.
1: Localização ali em Billerica.
0: Localização é tudo. Billerica é uma ótima cidade,
1: uhum.
0: Fica muito perto ali da Rota 3, como a Márcia falou, para quem tá indo para Nashua. E lá onde tem, inclusive, uma fábrica de salgadinhos de uma empresa brasileira, que passou por todas as inspeções, maravilhosa fábrica. Inclusive, é difícil pegar as inspeções e ser aprovado,
1: uhum.
0: Porque eles vendem com carne.
1: Que legal.
0: É muito boa a fábrica. É em Billerica, uma ótima cidade, cidade pequena, muito boa.
1: Isso, então se você tá procurando aluguel, gente, ainda não tem a chance de comprar sua casa, mas quer alugar, vocês podem ligar para mim, então, no 508-509-5996, que esse apartamento aqui nem no mercado está ainda, tá, Eduardo? Já peguei, já fui no apartamento ontem e tudo. Vou estar lançando hoje no mercado, tá?
0: Com certeza. O telefone

0: Onda Márcia 508-509-5996. Olha só, tem a Andréia falando aqui. O sonho dela, eu já tenho meu green card, agora o meu sonho é sair do aluguel, mas tá difícil. Eu desanimo porque já tenho 51 anos, tô velha.
1: Não, que isso?
0: Anos.
1: Tá super nova. Gente, você é mais nova que eu, viu?
0: Ué, é mais nova que eu também, ué. Eu tenho 52.
1: Gente, não fala assim. Acho que a idade, gente, não é o empecilho aqui, né? Na compra do imóvel. Eu tenho cliente, Eduardo, de 75 anos que comprou casa, tá? Comigo. E financiado, tá, gente? Olha aí. Vale a pena ressaltar. Financiado. Então, aqui eles não discriminam essa questão de idade, tá? Nem se pode, tá, gente? Então, tá na hora, sim, tá? Você poderia me procurar, tá? Que eu vou poder estar guiando você, então, nesse sonho, né? Nessa realização desse sonho pra você.
0: Eu tô passando o telefone aqui. Eu falei, ó, liga pra Márcia. Começa esse caminho pra realizar o seu sonho. Conversando com a Márcia Pessanha. André é uma ouvinte antiga nossa, né? E conseguiu o green card agora há pouco. Foi no Brasil.
1: Que bom. Ó,
0: tem mais sonho aqui. Hoje nós estamos perguntando qual é o seu sonho americano hoje. Tem gente que já conquistou um sonho e tá querendo conquistar outro, né? Zenaide Gross tá dizendo, meu camper van home, é meu próximo gol. Tá vendo como muda?
1: A Zenaide, eu conheço a Zenaide de muitos anos. Zenaide já comprou comigo no passado, já vendeu. E Zenaide é uma pessoa muito conhecida na comunidade, né? Inclusive aqui na rádio mesmo, né, Eduardo?
0: Sim.
1: Então, ela é uma das clientes que eu poderia dizer que de sucesso. Tá? Aqui nos Estados Unidos, brasileira com sucesso aqui nos Estados Unidos, como eu vou trazer também outros exemplos aqui pra vocês.
0: Com certeza. Então hoje a gente tá falando no quiz, perguntando qual é o seu sonho americano hoje. A minha amiga Lucimar tá dizendo, é resposta letra C. Vou então falar todas as respostas. Letra C, que falou a Lucimar, é garantir uma educação de ponta pros meus filhos. Letra A é conquistar a minha casa própria, mesmo com a IT Number, que é o sonho da Andréia, né? Letra B, abrir ou expandir o meu próprio negócio, empreender. E letra D, de dado, regularizar meu status, legalizar para ter a liberdade plena nesse país. Qual é o seu sonho? Manda para cá. Ah, tem mais informação aí, Márcia?
1: Oi, Eduardo. Bom, eu mencionei que eu tenho esse apartamento para alugar aqui. Sim. Mas também eu tenho outras casas no mercado, tá, gente? Então, se você está procurando em Everett, eu tenho um cliente comprando em Everett agora, por exemplo. Você está querendo estar procurando em Peabody ou está procurando mais na área de Frame, Raul Marlboro, Kersage, Worcester. Então, eu também tenho propriedade nesses locais, tá, gente? É só ligar para mim, porque como eu já falei para vocês aqui por várias vezes, eu tenho acesso a todos os imóveis que estão disponíveis no mercado. Então, independente de ser imóveis meus diretos ou não, eu tenho acesso a eles, tá? Então é só ligar pra mim que eu posso sim estar te mostrando essas propriedades.
0: Com certeza. Tem mais gente falando do sonho americano aqui. O Júlio tá dizendo, Júlio Leal tá dizendo, o meu sonho hoje é a letra B. Abrir ou expandir o meu próprio negócio, empreender. Interessante. A gente tem um coach que fazia curso aqui, que mora na Flórida, agora tá no Texas, que é o Paulo Abreu. Ele fala o seguinte, não tem outra forma melhor de ganhar dinheiro nos Estados Unidos do que ter o próprio negócio. Porque você ganha o quanto você trabalha. Então, ter o próprio negócio é a melhor forma. O Zé Pereira está dizendo, é letra D, regularizar o meu status. É o homem das cartas aos presidentes, já mandou mais de 4 mil cartas. Outro dia ele falou assim, vou mandar a carta pro Thomas Roman. Eu falei, rapaz, não faz isso não. Faz isso não, para presidente é uma coisa, para Thomas Roman é outra coisa. André de Marlboro está falando, Edu, somos no mesmo ano. Ah, tá certo então, eu não tô velho não, viu, minha amiga? Você vai fazer a mesma idade que eu esse ano ainda.
1: Tá novinha, né, Eduardo?
0: Tem algum open house acontecendo ou não?
1: Não, tem open house acontecendo não, Eduardo. Mas eu queria mencionar dentro dessa nossa pesquisa aí hoje,
0: sim,
1: né, que a gente vive de sonhos, né, Eduardo? Nossa verdade. Vida, ela é feita de sonhos. Né? A gente vive de fases em nossas vidas. Então, por exemplo, a gente tinha um sonho, por exemplo, eu tive um sonho, né, no passado de me casar ou de ter filhos, né? E vai passando, né? Depois vem a casa, aí vem os filhos, né, Eduardo?
0: Uhum.
1: Né? E logo vem os estudos dos meus meninos, que pra mim foi prioridade, né? Tem sido prioridade até hoje. Então, quer dizer, a gente vive de fases. Então, pra você hoje, talvez, seja realmente uma realização profissional. Ou às vezes já passou por isso e agora é realizando da compra da casa própria. Tem gente que às vezes compra a casa própria primeiro, antes de fazer a realização profissional, né, Eduardo?
0: É verdade.
1: Então depende muito da família, né, das suas prioridades, né? Como também essa questão da migração, né, Eduardo? Que é importante para tantos aí.
0: Afeta.
1: Né? É muito importante. Mas, independente da sua situação imigratória, tem muitos comprando também casa com ID number.
0: Não afeta em tudo. Por exemplo, se o sonho da pessoa é ter o próprio business, eu conheço business milionários que o dono não tem documento.
1: Não tem documento.
0: Uhum. Comprar casa, é possível comprar com ID number. O Zé Pereira falou, ainda preciso me legalizar, mas o Zé Pereira já comprou um apartamento.
1: Uhum.
0: Então, assim, é possível, sim. Olha, a Adriana Cardoso está dizendo boa tarde. Letra E, todas as opções acima. Rapaz, então você tem muito sonho. Mas é preciso a gente manter o sonho vivo, né, Márcia?
1: Sim, com certeza, Eduardo. O sonho americano, quando a gente fala de sonho americano, a gente vem um símbolo na nossa mente, assim. Acho que normalmente as pessoas pensam na casa própria, né?
0: É mais.
1: E a casa própria, ela te traz o quê? Ela te traz a estabilidade financeira e construção de patrimônio, né?
0: Uhum.
1: Então, você finca raízes aqui nesse país, né? Que, no caso, você comprando um imóvel, você tem um pedaço desse país que você ajudou a construir.
0: Sim.
1: Aqui. Quantas famílias não chegaram aqui no passado, né? Lá desde 1776, como você mencionou. De lá pra cá, quantas famílias, né, emigraram aqui, né, Eduardo? E nós somos parte dessas famílias, né? Que veio pra cá pra poder realizar sonhos, né? A gente não veio pra cá pra poder fazer outra coisa, a não ser de querer algo melhor pra nossas vidas, né? Então é pra isso que nós estamos aqui hoje trabalhando duro, pra poder conquistar e realmente trazer o melhor pra nós e pra nossas famílias, né? Então, Eduardo, eu posso até mencionar aqui dois casos de clientes aqui.
0: Sim.
1: Eu acho que eu gostaria de anunciar, falar e mencionar, se você me permitir, Eduardo.
0: Claro, fica à vontade.
1: Duas situações. Eu não vou citar nomes, tá, gente? Mas, por exemplo, eu fechei uma casa ontem com um cliente. Eduardo, essa cliente é uma cliente muito novinha, um casal novo. Comprou uhum. comigo no passado, antes de se casarem. Eles compraram comigo um imóvel muito legal, um imóvel muito bom. Começaram muito bem com o imóvel, porém ainda é pequeno ainda. Agora, depois chegaram os filhos. Os filhos começaram a crescer e tudo mais. Venderam Sim. aquele imóvel e compraram um outro imóvel muito maior, com piscina, uma localização maravilhosa, uma casa excelente. Ok, com a venda desse imóvel que eles tinham, compraram comigo a primeira vez, eles deram uma boa entrada na casa que compraram agora recentemente, uhum. tá? E além de ter dado uma boa entrada nessa casa que compraram, fecharam agora essas semanas atrás,
0: Sim.
1: eles ainda compraram comigo, fechando ontem, uma propriedade de investimento. E comprando, detalhe, tá, Eduardo? Comprando essa casa totalmente cash.
0: Uau!
1: Sem financiamento nenhum.
0: É outro
1: então,
0: nível.
1: Então, olha só o exemplo de um casal muito novo, tá? Que comprou lá no passado, que realizou um sonho, que veio realizando sonhos, né, deles. Ela é enfermeira, entendeu? Ele é construtor. Então, realizando o sonho deles de realmente fazer o melhor para a família deles, né? Eles como casal, né? E para a família, com os filhos agora, hoje tem 3 filhos, né? Então, quer dizer, a gente vê o crescimento dessas famílias, é muito legal a gente poder ver alegria no rosto, assim, estampado desses clientes, sabe? Então, ontem, quando eles fecharam comigo, eu pude lá fazer o walkthrough com eles na casa e tudo.
0: Legal.
1: A gente vê, assim, a alegria, né, deles começarem a visualizar aquela casa agora arrumada e começar a pegar, a ter inquilino para aquele imóvel e tudo mais. Então, quer dizer, eles construindo realmente algo para a família deles aqui nos Estados Unidos. Apesar deles, hoje, claro, eles têm documento, estão tudo documentados aqui, mas não terem nascido aqui, né? Nasceram
0: Sim.
1: no Brasil.
0: Tem muitos casos de sucesso assim. Eu fico, assim, meio orgulhoso do brasileiro quando eu vejo o cuidado que muitos brasileiros têm com melhorias nas casas, né?
1: Uhum.
0: Às vezes faz uma churrasqueira atrás e muito bem feita. Outro dia eu fui numa casa aqui na perto da Rota 9 de um brasileiro muito legal, o que ele fez lá e botou telhado no local da churrasqueira. Quer dizer, tem muito brasileiro próspero e a gente tem
1: Sim,
0: que lembrar disso de
1: certeza,
0: vez em quando.
1: Com certeza.
0: O Luiz Júnior tá falando, quem não sonha tem pesadelo, tem que sonhar mesmo.
1: Com
0: tá certo, tem que sonhar. Uhum. Qual é a segunda história que você
1: contou? A segunda história é de um cliente, Eduardo, que foi interessante, sabe? Ele me ligou, tá? Esse cliente já tem uma certa idade, tá? Esse cliente, ele comprou uma casa no passado, há muito tempo, não foi nem comigo, nem conhecia esse cliente, conheci agora, essa semana, esse
0: Sim.
1: cliente, pessoalmente, né?
0: Uhum.
1: Então, andei falando com ele no telefone. Ele passou por momentos muito difíceis de trabalho, né? Momentos financeiros muito, muito pesados pra ele, muito difícil. E ele já tinha esses filhos deles e ele tinha aquela prioridade de realmente dar os estudos pros filhos dele. Então, olha só, ele já tinha casa própria E, infelizmente, teve problemas com o financiamento dele, né? Com a questão de pagamento de mortgage. Então, ele ficou ali, Eduardo, 10 anos sem pagar o seu financiamento.
0: Uau!
1: Olha só. Não tô aqui pra poder incentivar ninguém a parar de pagar o mortgage, tá, gente? Pelo contrário. Claro que pague não. Seu mortgage, entendeu? Porque se você para de pagar, com 3 meses o banco pode tomar a sua casa. Tá?
0: Sim,
1: e você nunca sabe o que o banco vai fazer, tá? Você nunca sabe, não tem como prever isso. Esse caso dele aqui, eu diria que é um caso muito inédito, tá? Eu mesma, quando peguei o caso dele, eu falei assim, eu acho que vai ser bem quase que impossível.
0: Ah, 10 anos e não tomou?
1: 10 anos, Eduardo. 10 anos, por isso que eu falo que é inédito.
0: E aí?
1: 10 anos sem pagar e o banco não tomou a casa dele. Ele me procurou, ele procurou outras profissionais, né, pra poder ajudá-lo. Eu acho que ninguém interessou ajudá-lo, porque viu que ia ser muito difícil.
0: Complexo,
1: porque é muito assim, 10 anos sem pagar o mortgage, o banco vai tomar sua casa. Não tem outra explicação.
0: Um terço do financiamento.
1: Então, quando eu ouvi esse cliente, ele me ligou me pedindo, né, muito aflito, pedindo ajuda. Eu me comovi muito, meu coração ficou muito quebrantado de ouvir aquela situação, sem saber da idade dele, tá, Eduardo?
0: Certo.
1: Eu conversando com ele e vi a situação dele, tentei ajudá-lo. Eu falei, bom, vou tentar ajudar você, mas é muito difícil a situação sua, porque já são 10 anos sem pagar o seu financiamento, sem pagar o seu mortgage. Ok, peguei o caso dele, Eduardo, e olha que esse caso, pra mim, foi assim, um presente, sabe, Eduardo? Do ano, eu diria. E pra ele, muito mais ainda,
0: falta,
1: né? Porque ele ganhou a casa dele.
0: Eduardo. Ganhou como?
1: Ele ganhou a casa dele, porque o banco fez como se ele tivesse pago tudo. O banco perdoou toda a dívida dele, Eduardo. Eu fiquei tão feliz com aquele outcome, sabe? Com o resultado.
0: Sim.
1: Do que o banco veio falar pra gente. Que nós ligamos pro banco, né? E pedimos o banco pra como saber. Porque ele ligou várias vezes pro banco. O banco não quis dar explicação. O banco não quis falar nada com ele. E quando nós ligamos, então, o banco falou, Márcia, ele não deve mais nada. A casa é dele. Ele pode agora pagar só o seguro e o táxi da casa, que a casa é dele.
0: Uau.
1: Então, ele veio pra mim, Eduardo, lá na minha barraca da Festa Junina, em Norteboro, e me deu esse cartão aqui que você tá vendo. Ele me escreveu assim, ó.
0: Sim.
1: For the nice things you do and the nice way you do them. Obrigado pelo seu trabalho incrível. Sua dedicação e habilidades e disposição em nos ajudar foram indispensáveis. Continue brilhando e mostrando sua excelência e profissionalismo. Obrigado. Que o senhor seja sempre seu ajudador em todas as suas realizações. Então, eu vou chamar esse cliente aqui de W e G.
0: Muito tá? Legal.
1: Muito legal.
0: Brasileiro.
1: E ele, brasileiro. Eles foram lá, então, na minha barraca em Norteboro, pra poder me conhecer pessoalmente, sabe? E foi muito legal ver ali no rosto deles, né, essa alegria.
0: Muito bom.
1: E ele conquistou o sonho, né, da casa própria, mais uma vez, eu vou dizer
0: assim. Com certeza. Olha, o Cleiton de Rayane está falando, nosso tempo está estourado, já vão sair. Meu sonho, Eduardão, é comprar uma casa menor e viver de aluguel da minha, que é em Rayane, no centro de Rayane, perto de tudo.
1: Ótimo.
0: Descansar com a minha esposa, que na nossa companhia de limpeza, ela é uma super trabalhadora, quero descansar com ela, vivendo de aluguel de verão. Estamos bem sucedidos, filhos criados, agora é descansar. Tá vendo? Cada pessoa tem um sonho diferente.
1: Sim.
0: Não pode deixar de sonhar. Liga pra Márcia Peçanha, 508-509-5996. Obrigado, Márcia.
1: Obrigado e happy fourth pra vocês todos aí, gente.
0: É isso aí. Fiquem agora com o programa Fala Comigo, com o apresentador Sidney Boeira. Eu volto amanhã.
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passo, meu amigo. Acelera, tá bom? 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

palpite também. Vamos já falar de música, falar um montão de coisas, fatos que marcaram uma história. Num dia exatamente como esse, o que que marcava a história? Aqui no nosso estado, olha só, daqui a pouco a gente vai falar sobre isso. Hoje foi um dia definitivo para a criação da Rota 90, da nossa famosa Maspike. Também da 95 e da 93, tudo num pacotão só. Um pacotão só assinado pelo nosso presidente na época, que era o Eisenhower. É, mas teve aqui os detalhes importantíssimos, começaram em Massachusetts fazendo esse projeto que serviu pro mundo, pro país inteiro, porque começou aqui na região de Boston. Os três fatos que marcaram uma história, já vamos falar dos outros dois também, fatos que marcaram uma história num dia exatamente como esse. Também hoje, na nossa história, nasceu o Walkman. E aí, me conta, você já teve um Walkman?

0: lá no ano de 1979. E uma dica, uma curiosidade que pouca gente sabe, é que o Walkman é brasileiro. A Sony roubou a nossa ideia. Por trás desse invento, que foi uma liberdade na época, até hoje, né? Você poder caminhar ouvindo a sua música favorita. Antes de 79 não tinha como, meu amigo, não tinha. Aí o brasileiro, um teuto brasileiro, teve essa ideia. E aí a Sony foi lá na mão dura, na mão grande, roubou o projeto. Depois de 25 anos, eu já conto toda essa história aqui pra você. Esse só é um só dos fatos que marcaram a história. Hoje também teve uma história bem legal, a Guerra dos Cravos, lá de Portugal. Vou contar por que que é o nome Guerra dos Cravos. Com pouco sangue, foi feita uma revolução inteira e acabou aquela ditadura infame lá do Salazar, tá bom? Daqui a pouco a gente vai contar essa história também. Pra você que tá aí do outro lado, chegando devagarinho, pra você que tá indo pra uma casa pra fazer, né, a limpeza dessa casa, a última do dia, pra você que tá indo pra pintura, pra você que tá aí, onde que você está? Fazendo entrega, trabalhando duro, a temperatura tá pesado hoje, se hidrata, toma bastante água, meu amigo. A temperatura está mostrando agora 92 graus Fahrenheit aqui na cidade de Framingham. Tá grande, hein? 92 graus. Extreme heat. Então, portanto, amigo, coloca aí, ó, o ar-condicionado geladinho dentro do carro. Toma bastante líquido. Passa protetor solar, porque, vou te contar, nossa pele, o nosso organismo não está acostumado com essa temperatura. Nós não estamos acostumados a viver com essa temperatura altíssima e, portanto, cuidado, tá? É melhor se hidratar, porque essas coisas não são sérias. A gente acha que não? Tá bom. Tá bom, daqui a pouco a gente vai com outros fatos que marcaram a história. Ah, você pode ir pra praia, beleza, né? Se você pode ir pro lago agora, tá lá tomando uma gela. Tem jogo agora tarde? Não sei, não vi ainda o que nós temos hoje. Tava vendo agora o Congo. Daqui a pouco vamos falar do Congo. Já falamos bastante na programação sobre o Congo, que se libertou da Bélgica num dia como ontem. E hoje tá fazendo história também, né? Tava ganhando, pelo menos. Se não ganhar também não tem problema, né? Porque a Inglaterra é muito forte. Deixa eu até pegar aqui como é que tá o resultado enquanto isso, porque na TV ali tá mostrando outra coisa ali, mostrando outros fatos que vão entrar pra história daqui a pouco, né? Mas agora, por enquanto, nós temos aqui mostrando Inglaterra 2, a República Democrática do Congo 1. Já terminou. Que pena, hein? Que pena que o Congo não passou, mas estava indo bem o Congo. Já contei a história do Patrício Lumumba. Já contei aqui na programação que o urânio que serviu lá para as bombas lá do Japão, né? Hiroshima e Nagasaki, uma delas, né? Depois eu vou explicar também a diferença entre as bombas atômicas, né? Uma era de nitrogênio. Foram roubados, o material, o urânio foi roubado também. É roubado mesmo, né? Na mão dura, lá do Congo. Vamos falar mais um pouquinho de história aqui na programação. O que que nós temos hoje no futebol aqui? Sei que você já acompanhou, já sabe tudo. Daqui a pouquinho mais, às 16h, nós temos Bélgica e Senegal. 16h. Depois nós temos 20h, um grande jogo, hein? Estados Unidos e Bósnia-Herzegovina. Bósnia, essa Bósnia mesmo, né? A Bósnia que tirou a Itália, lembra? Que tirou a Itália. Eita! Gabriel também tá por aqui, nosso ouvinte de todos os dias, o torcedor do Knicks, tá mandando seu recadinho por aqui. Deu ruim pro Congo. Ah, mas a gente sabia, né? A gente tava na esperança, que vai que dá certo. Mais ou menos igual o Paraguai, ali foi um azarão, né? Porque ganhar da Alemanha. Gabriel tá por aqui, o nosso torcedor do New York Knicks, feliz da vida com o título. O Johnny também mandou um áudio aqui, o Johnny. Vamos ver o que que o Johnny tá falando, nosso ouvinte. Deixa eu apertar o play aqui.
1: Boa tarde, meu amigo Cine Boeira. Boa tarde, toda sua audiência aí. Ô Cine, e o jacaré? O que que o jacaré tá fazendo agora? O que que o jacaré faz agora? Entendeu? Jacaré já tá bem, né? Hã? Ei, jacaré, nossos olhos, jacaré. Jacaré que não abusou e vira bolsa de madame, você sabe, né?
0: Lágrimas de crocodilo. Você já viu? Sabe por que o jacaré, depois que ele enche a barriga, seu crocodilo principalmente, ele fica lá imóvel. Você pode ficar lá 10 minutos olhando o bicho, ele... Não, ele morreu, tá morto, né? Aí ele fica lá com o olhão aberto, assim, ó. Os mosquitos ali, tudo em cima dele. Aí a gente fala lágrimas de crocodilo, porque ele geralmente come a presa inteira, assim, né? E aí ele fica ali no sol pra ajudar a fazer a digestão, mas ele fica imóvel. E aí o olho dele meio que resseca, eu não sei o quê. Só sei que tem lágrimas de crocodilo. Quando a gente fala lágrimas de crocodilo, não é que o bicho tá sofrendo, não. É que o bicho tá com a barriga muito cheia e aí tá lá só fazendo a digestão no sol. Mas é o crocodilo, né? Eu não sei se o jacaré é também assim, né? Ah, meu Deus, nosso amigo jacaré. Ah, uma Marilene também tá mandando o seu recadinho por aqui de todos os dias. Só falta uma para regularizar o meu status imigratório. Ah, tá, só falta meu status imigratório. Só falta um regular. Não entendi bem aqui, Marilene, qual foi pro status imigratório, enfim. Mas vamos, obrigado aí pela audiência de todo dia, nossa querida. Já almoçou, Marilene? Ontem ela mandou aqui o Marmitex. Não Marmitex, não, era Tupperware. Já falei também que o Tupperware foi inventado aqui, né? Aqui pertinho, em Leominster. Tupperware. Hoje parece que meio que faliu, a sede estava lá em Orlando. Pra quem já foi em Orlando lá visitar o Mickey, ali tinha um prédio gigantesco escrito Tupperware. Mas aí lutar contra os mercados aí asiático, né? Consegue produzir um produto de boa qualidade com preço bem mais baixo. O Zé Pereira também tá mandando seu alô por aqui. Boa tarde, Boeira. Boa tarde aí pro Zé Pereira, nosso ouvinte, que gosta de política também, né? O Paulo Jacaré mandou seu áudio por aqui também, né? Tá vendo? Olha aí, ó.
2: Boa tarde, Sidney. Estão indo aí. É, Sidney. O John, vamos no par. Esse calorzão aí que vai arrumar aí, tá muito irritado, bem, tá? Meio apertado esse calor, não tá, ô Sidney?
0: Tá. Esse calor
2: faz 100. Você tá doido?
0: Esse calor tá estranho, tá? Estranho não. Na verdade, a gente sabe que é o aquecimento global, mas como diz aí o Donald Trump, que não acredita nisso e fala que é frescura dos ambientalistas. Mas ele fala que é o pessoal da esquerda, né? Fala assim, é o pessoal da esquerda aí que fica inventando esse negócio de aquecimento global. Se é ou se não é, a gente não sabe, né? Mas por via das dúvidas, é melhor a gente se hidratar e ficar na sombra, porque é perigoso esse negócio, tá bom? Muito perigoso aí essa insolação, principalmente para quem tem crianças. E agora que é férias da escola, estão aí com a gente, né? Enfim, boa tarde para todos os ouvintes aí que estão nos acompanhando na tarde de hoje. Olha só, no dia 1º de julho, sabia que nós temos uma música, uma das músicas mais viscerais dos anos 90? A história aí por trás da canção e o nome da música é 1º de julho. Ela que foi composta aí por Renato Russo e com a sua grande amiga Cássia Eller. Lembra? Quando o segundo sol chegar... Ela canta isso aí. Os dois fizeram uma música quando ela descobriu que estava grávida do seu filho, é o Chicão. É o Chico, o Chicão lá, o Chicão é... E a letra é um retrato íntimo e poético sobre a força da maternidade e a transformação de uma mulher. Coisa linda, né? Vamos colocar um pedacinho dessa música, porque eu não lembro de cabeça, pelo nome eu não sei se eu já ouvi essa música chamada 1º de julho, um dia exatamente como esse, mas diz lá na música assim, ó. Sou minha mãe, minha filha, minha irmã, minha menina. Cássia Eller eternizou a faixa lá no álbum Violões, lá no ano de 1995, e o Legião Urbana lançou em 96 no álbum A Tempestade. Pra você que é fã do Legião Urbana, né? Pra você que gosta de Cássia Eller, daqui a pouquinho nós vamos colocar essa música aí pra você acompanhar aqui na programação. Marilene também mandou seu áudio, seu
3: fala
0: recadinho.
3: Fala comigo, tô ligadinha aqui. Não, essa mensagem aí era da enquete do Eduardo. Ele perguntou qual o seu sonho que você não tinha realizado ainda na América. Então é isso aí, o resto tá tudo realizado. Tá sobrando sonho realizado já, fora esse Aqui, tô ligadinha, hein? Gosto muito de ouvir o seu programa. Principalmente quando você passa essas músicas americanas aí mais antigas. Adoro, adoro.
0: Olha aí.
3: Um abracinho.
0: E olha,
3: que abençoada a todos.
0: Olha aí, Marília, abençoado pra você também. Olha só, e hoje também, hoje nós temos o lançamento de Bon Jovi. Na história, num dia exatamente como esse, deixa eu acelerar aqui onde é que eu estava. Daqui a pouco eu volto pra história aqui do golpe, né, da Sony contra o brasileiro. Os caras roubaram a ideia do Walkman. Você já teve um Walkman? Eu já tive um Walkman. É legal, ali no Savers de vez em quando aparece. Eu gosto de ir lá no Savers com as minhas crianças, eles estão comigo hoje. E a gente passa lá, porque eu gosto de ir lá e garimpar vinil. 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Sabe por quê? Porque olha só o que acontece. É uma coisa que é triste, mas acontece. Vai acontecer comigo, vai acontecer com você. A gente... Quando chega uma... A gente vai juntando as coisas que tem valores, tá? Um vinil, um livro, fazer uma coleção de moedas. Eu faço coleção de moedas. É, você vai juntando essas coisas que você tem amor, que você gosta, né? E aí, o que acontece? Quando você morre, se você não instruiu bem teus filhos, ou se você não deixa ali os filhos, eles pegam e jogam fora tudo que você juntou ao longo da sua vida. Aquela coleção... de vinil, aqueles discos bonitos, aí seus filhos não estão nem aí com você, vão jogar todas as suas coisas fora, e geralmente sabe o que eles fazem? Chamam esses junk removal pra vir e levar suas coisas. Eu vejo muito isso, por isso que no Salvejo, se você vai ali no Savers pra caçar os vinil, você acha boas coisas, bom material, bons vinil, assim, né? Eu comprei uma coleção inteira, assim, do Bruce Springsteen. 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Isso aqui, se você vai buscar no eBay, custa uma fortuna, custa caro, porque é histórico. Uma coleção toda de disco é caro. E aí os filhos não estão aí nem aí com a história do pai, nem aí com a história do avô. Simplesmente vão lá com uma pá e jogam tudo no lixo, tudo fora. É triste, né? E se você já teve um Walkman, beleza, tem um Walkman, a história do Walkman, daqui a pouco nós vamos contar, porque isso aqui, ó, é impressionante. E se você, se a gente, eu sou curioso, eu vou atrás das coisas, quero saber quem foi que inventou, quando, por quê. E tem a história também do rádio. Nós temos um padre, que é um dos precursores da rádio. Um dia desse eu conto, quando chegar lá nos fatos que marcaram a história nesse dia, vou contar sobre isso também, né? Porque o brasileiro, não sei, parece. É a mesma coisa da história do avião. Quem foi que inventou o avião? Santos Dumont, o brasileiro, ou os irmãos Wright, americano? Hã? Fica essa dúvida aí. Vamos lá, o Gabriel mandou já por aqui, né? Aqui, Sidney, eu joguei fora do meu pai cabelo dele. É por isso que ele é jacaré careca. Ele é jacaré careca. Ah, o Gabriel é filho do jacaré? Olha aí, ó. O Kilder também tá digitando aqui. Se já está tão quente assim, imagina quando o segundo sol chegar. Essa música da Cassela era bonita, hein? E é uma história louca. Eu já vi a história dessa música aí. É bem legal, vale a pena. Uma hora dessa. Aqui o Kilder. 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As músicas americanas são estranhas, né? Enfim, aquelas mais antigas, polka, enfim. É diferente, aquelas músicas antigas, aqueles discos de Natal, é ruim. No meu gosto, né? Cada um tem um gosto. Agora, se você garimpa ali, eu também comprei do Julio Iglesias. Você sabia essa curiosidade, Kilder? Que o Julio Iglesias, o pai do Henrique, Ele era goleiro do Real Madrid, sim. E diz a lenda também que esse cara, Julio Iglesias, ele tinha, era o Don Juan. Ele tinha uma namorada em cada país do mundo que ele fez show. Namorada mesmo, não era lá e ficava com a menina. Ele tinha uma namorada que mantinha esse relacionamento por cartas na época. Que o cara, imagina, tem 1,90m. Eu já assisti um show dele ali na Berklee, que é a melhor faculdade de música do mundo, que fica aqui em Boston também. E diz aí a lenda que ele tinha uma namorada, no mínimo, em cada país que ele já fez shows, o Julio Iglesias. E o cara que era goleiro, goleiro do Real Madrid. Sabia essa história? Olha aí, ó. E tá vendo? Comprou um disco vinil do Julio Iglesias por R$3,99. O nosso ouvinte Kildare. O que mais que nós temos aqui na nossa programação? Aqui nós temos aqui bastante... O que mais? Hoje, se você tá de aniversário, parabéns pra você, hein? Não sei quem... Ah, quem que tá de aniversário hoje? Aquela princesa bonita que morreu. Ah, essa mesma, a princesa Diana. Ela faria aniversário hoje, hein? Se estivesse viva. A mulher era bonita, não era? Lindona, aquela princesa. A Lady Di. Fala, Bia. Tô com a minha filha aqui hoje, ela tá querendo falar. Vai, vamos lá. A princesa Di. Lady Di. Hoje ela faria aniversário. Se você tá de aniversário também, parabéns pra você nessa data querida. E o que mais que nós temos aqui? Deixa eu ver quem é mais que tava de aniversário. Já falei aqui do Bon Jovi. Deixa eu colocar a musiquinha do Bon Jovi enquanto isso. Porque num dia exatamente como esse, tava bem calor. A princesa Di, ela é do ano de 1961. Só pra gente lembrar. Então ela nascia no dia 1º de julho do ano de 1961. A princesa de Gales. Conhecida mundialmente como a princesa do povo. Devido ao seu carisma e ao seu forte trabalho comunitário e internacional, a Lady Di. Lembra que ela era amigona do Elton John? E depois, no funeral dela, o Elton John cantou aquela Candle in the Window, coisa assim, né? A vela no vento. Linda aquela música também. Essa aí é a história da Lady Di, que separou daquele príncipe feio, porque o cara feio pra caramba e ainda traía ela com aquela mulher lá da... É que tá casado, né, com ela hoje. Hoje ele é o rei, Charles. É, pra quem não sabe, era ele. Tá bom, então vamos lá. Ah, o Bon Jovi, eu tava falando do Bon Jovi aqui. O Bon Jovi que assinava o seu primeiro contrato. Esse rapaz de Bon Jovi, de New Jersey. Sabia, já falei aqui no programa. O Bon Jovi, a mãe dele, era uma garota da Playboy. Era uma playmate. Bonitona. E ele também é um cara elegantérrimo, né? No show dele, eu já fui em vários shows do Bon Jovi. Eu acho que é a pessoa que eu mais fui em show aqui em Boston. Eu acho que fui em 5 shows do Bon Jovi desde que eu cheguei aqui lá no ano 2004. Geralmente a cada 2-3 anos ele aparece, né, fazendo show. Agora tá fazendo uma turnê grande esse mês de julho em New York. Vai ser seguidos, acho que 10 shows, coisa assim. Vale a pena, hein? Pega o ônibus daqui. Pega o chinesinho que paga $25. Você vai até o estádio mesmo, até o Madison Square Garden. E aí você assiste ao show do Bon Jovi. E ele que lançava, então, depois de seguida, né? Que na verdade é um quinteto, né? A banda dele, né? O Bon Jovi é o quinteto. De New Jersey, que assinava oficialmente com a gravadora Mercury Records. E eles que pensaram em trocar o nome, né? Para Johnny Electric. Ainda bem, né? Bon Jovi é bem melhor. Então, o Bon Jovi... E só pra comemorar aqui, a gente vai achar uma música do Bon Jovi aqui no programa. Porque a gente gosta de música, né? Bon Jovi, deixa eu colocar aqui no meu bom e velho Spotify. E Living on a Prayer, vamos lá, você gosta dessa? Então tá, vamos colocar essa musiquinha pra gente ouvir aqui no programa. A gente já volta agora que são 2h28, nessa tarde gostosa. Vamos lá, aumenta o som por aí da sua insuperável. Eu já volto, 2h29, hein?

Tá bom, de volta. Tava procurando a música aqui. Marilene, não achei essa tua música aqui. Shut the Heart. Eu acho que tá escrito errado, será, né? Enfim, mas daqui a pouquinho a gente coloca mais umas músicas do Bon Jovi. O Bon Jovem, né? O Bon Jovem. Esse menino que é um bom jovem mesmo, hein? A ajuda que ele faz humanitária. Pensa numa pessoa que ajuda muita gente, hein? Vale a pena conhecer a história. E se você tem a oportunidade de ir no show, vai no show do Bon Jovi, porque vale a pena mesmo, hein? Aham, vale a pena, eu gosto muito de ir. É o show alegre, o tempo todo você não para uma música aqui. Falando nisso, nesse final de semana eu fui, juntamente com meu filho Bernardo, nós fomos assistir. E aí tocou essa música aqui, ó, do Soft Cell, Tainted Love. Perdeu, hein? Você que não foi no show do final de semana, agora pra julho tem uma lista enorme de shows, hein? Quero ver se você vai lá com a gente também.

Pra você, já passamos na metade do ano e você já perdeu vários shows, hein? Se você gosta dessas músicas antigas, você já perdeu essa. Você perdeu essa aqui, ó. Van Halen, Jump. Já tiveram aqui. Tiveram aqui no Hampton Ballroom, em New Hampshire. Três semanas atrás teve aqui o vocalista, né, do Van Halen, Jump. Olha só, vai ter também The Beach Boys. Vai ter, não, já teve o Beach Boys. Foi aqui em Medford. Foi em Medford. É, você já perdeu vários shows esse ano, hein? Ó, você perdeu, sabe quem?

0: The Human League. Essa aqui é uma música que você não vai lembrar, porque é da Barriga de Aluguel, lá do ano de 1990. Pra você que é noveleiro, tem músicas de novela que marca, gente. Eu sou noveleiro, vou te contar a verdade. Eu amo as novelas ali, ó. É a mesma coisa que você tá vendo uma série. Só que a série você tem a opção de maratonar, né? A novela não, você tem que esperar todo dia. Mas eu gosto das novelas, né? Enfim. Tá bastante recadinho por aqui agora, hein? Leandro de Uster chegando por aqui também, falando Jimmy Cliff. Foi, Jimmy Cliff morreu esse ano. Verdade. Não, foi o ano passado, foi dia 24 de novembro que o Jimmy Cliff morreu. Sabe por que eu lembro? Porque é o dia do meu aniversário. Jimmy Cliff morreu, foi nessa data. E também o Freddie Mercury, que morreram no dia 24 de novembro. Jimmy Cliff também era legal, hein? I can see clear now. Alguma coisa assim, né? Galo Doido também tá mandando seu recadinho por aqui. Muito Bon Jovi. É bom de criar. Já criou as figurinhas do Bon Jovi. Olha aí, ó. Tá vendo o Zezé? Zezé, não é fácil. Já mandou a figura aqui também do Mbappé. Vou te falar a verdade assim, ó. Eu tô esperançoso com o Brasil, mas também ao mesmo tempo tenho medo de encarar, porque a França já ganhou do Brasil aqui no Gillette Stadium, eu tava assistindo ali, e na final da Copa do Mundo esses caras são perigosos, são venenosos, não sei, tá difícil, hein, tá difícil a gente encaixar esse. Quem mais tá por aqui chegando? Johnny mandou seu recadinho. Cadê o Johnny? Tá aqui, ó. Johnny mandou seu recadinho aqui, vamos lá.
1: O Kildre tava procurando na Save lá, tava o disco de vinil, sabe o que? Ney Mato Grosso. Ele gosta de Ney Mato Grosso, de música do Ney Mato Grosso. Disco de vinil, o Kildre. Tava procurando lá, mas não achou, não.
0: Não, o Ney Mato Grosso também é um cara legal. Fui no show dele. O cara tem 80 anos, você não imagina. Uma pessoa com 80 anos dançando do jeito que ele dança, rapaz. O Ney Mato Grosso que foi meio que namorado do Cazuza. É. E o Cazuza que teve aqui em Boston também. Lá em 82, não lembro agora o ano, não vou falar o ano. Mas ele teve aqui em Boston na época da AIDS, ele tava buscando a cura pelo AZT, aquela mistura de remédios, e ele esteve internado aqui no Mass General, que na época era o hospital de ponta, né? Em busca da cura para AIDS naquela época. Isso já faz tempo, hein? Mas o Ney Mato Grosso vale a pena, o show é animado pra caramba. Eu fui em dois shows legais em Lin, ali na prefeitura de Nim, que foi o Chitãozinho Chororó e foi o Ney Mato Grosso. Dos brasileiros, né? Show brasileiro. Agora, um show que eu fui em Lim foi do Toto. E pra quem gosta do Toto, o Toto tá voltando agora esse ano, hein? Eu acho, se eu não me engano, eu tenho que buscar pra trazer minha listinha aqui, que eu guardo no calendário, eu vou anotando no calendário lá em casa o dia dos shows. E vou trazer pra compartilhar aqui, você que gosta dessas músicas, aí você já vai se preparando, né? Se você compra com antecedência o ticket, acha barato. E também não é caro. Muitos shows americanos que você vai, no caso do Toto, não é americano. Eles são australianos e você vai, é tipo $100 no máximo, $100 um ticket pra você assistir. Uau, o Johnny tinha mandado outro recadinho.
1: Sim,
0: aqui.
1: Eu tô sentindo falta aí da sua audiência aí, do Flávio Pantera, cor de rosa. Sumiu, Flávio. Ele tá arrumando.
0: O Flávio
1: bebeu muita cachaça no sol quente aí, deve, né?
0: Não, o Flávio tá trabalhando
1: Pantera,
0: demais.
1: Parece aí, rapaz, sumiu, ué. Parece aí, Flávio Pantera. Você e Jacaré da dupla certinha.
0: É, o quem tá. Quem tá. Opa, tá, foi duas mensagens tuas aqui. Ah, falando nisso, o Cláudio Gregório tá passando por aqui. Parece que está rolando um clima do Jacaré. É, um clima com o Jacaré. Não tira ele da cabeça aqui. Eita, pô! Vamos lá, dando sequência aqui na programação. Também quem nascia num dia como esse. Olha só, eu gosto dessa aqui, agora que eu vi aqui, ó. Nasceram em 1945, ela que tinha o nome de Debbie Harry. Ela que era icônica, estilosa, né? Líder da banda Blonde. Lembra dessa banda, não? A banda Blonde? Quer ver? Essa música aqui é bem legal. A música Blonde que era Heart of Glass. Aqui, ó. Cadê aqui? Heart of Glass. Essa música aqui era. Essa moça nascia exatamente num dia como esse também aqui na programação. Aonde está? Vamos lá. Olha aqui, ó. Então ela que nascia com o nome Harry. E ela que é da New Wave, esse ritmo. E a música dela também chegou ao topo da Billboard. Lá nos anos 80, né? Olha.

Nós ouvimos de Márcia também falando que já teve um Walkman. Já teve um Walkman, e o Walkman, então, que nascia num dia exatamente como esse, no 1º de julho de 79, a Sony lançou ele, mas, portanto, sete anos antes da Sony lançar, um brazuca, um brasileiro lançou, lá em São Paulo, um aparelhinho que ele colocou o nome de Stereo Belt. Cinto estereofônico, mais ou menos isso, né, se a gente for traduzir. Andreas Pavel, esse teuto brasileiro, e ele que queria, né, ouvir música enquanto caminhava pela rua. E ele desenhou um sistema que ficava acoplado a um cinto e rodava fitas cassete e vinha com fone de ouvido. Então, o primeiro Walkman. Aí você fala, ah, mas o Walkman, que tem... Mas virou depois o Walkman, depois virou o Discman, que era com CD. Você já teve um Discman? Que era o contrário, né? O aparelho era grande e o foninho bem pequenininho. Aí hoje você vê os jovens por aí com aquele fonão desse tamanho e ouvindo o iPad, né? O iPad não, o iPod, né? Depois você passou pro iPod, hoje já nem tem mais iPod, hoje é dentro do celular mesmo. As músicas encolheram e o fone de ouvido aumentou. Mas tudo isso começou com a ideia de um brazuca. E ele patenteou

Olympic Theater, que é o Box Center, embaixo, na parte, no subsolo, tem meio que um museu da música. E lá tem umas roupas, por exemplo, do Prince, quando cantou aquela música Purple Rain. Tem lá aquela, a mesma, aquela camisa branca que ele usou, assim, meio de gola. Lembra do Prince? É o Prince, que era o inimigo lá do Michael Jackson, na época os dois tinham uma treta. Treta saudável, é uma competição, vamos colocar assim. E aí, essa camisa branca do Prince está ali, está aqui em Boston, ali no Wong Theater, você pode lá visitar. Mas na época, a gente tá voltando um pouquinho, tô falando do gramofone, que foi o Thomas Edison que inventou em New Jersey, então, inventou o gramofone, que é o vinil, né? Veio daí. O vinil, como nós gostamos, foi o Thomas Edison que inventou. E aí foi tudo uma evolução, e daí depois a rapaziada lá do outro lado começou a briga, a Sony contra Ericsson. E aí a briga para quem queria melhorar, enfim, foi diminuindo, foi encurtando, até que alguém lançou a fita cassete, que aí deu liberdade. Porque lembra da fita cassete que você colocava lá no seu aparelho, ficava ouvindo a FM, torcendo para tocar aquela música favorita? Aí você apertava o botão, gravava. Então deu a liberdade, a fita cassete, ela deu essa liberdade, porque o vinil, você não pode gravar um vinil, né? Não pode regravar em cima. Não tem como. Agora a fita cassete, não. A fita cassete, sem contar que é muito mais fácil você levar para um lado para o outro. Olha quanta evolução na música teve até chegar hoje nos iPhone da vida, essa música digital, no Spotify, que você tem ali acesso a 40 milhões de música. Na nossa época era muito mais difícil. Quando eu falo na nossa época, parece que é muito velho, mas não é. É porque a gente passou esses anos 80, 90 muito rápido, né? Sofremos muito para passar esse período. Nós tínhamos que esperar e torcer pro locutor chato não falar em cima da tua música favorita, né? Porque as músicas não rodavam o tempo todo que nem é hoje. Passava de manhã, depois só à tarde de novo. Aí você ficava ligando pra rádio, tinha que pegar a fichinha, né? E lá no orelhão, ligava pra rádio, pedia sua música, ficava correndo, ficava com a fita ali preparado, pegava a caneta Bic, rodava ali até chegar bem no ponto pra gravar aquela música favorita. E aí o brasileiro teve essa ideia de criar um aparelho que você pudesse gravar suas músicas favoritas e sair caminhando por aí, que foi o Walkman. 7 anos antes da Sony, aquela gigantesca companhia, os japoneses, né? Eles são gigantes e roubaram a ideia, então, desse brazuca. Demorou 25 anos para esses caras pagar, mas pagaram, então, por volta de 10 milhões de dólares. Isso mesmo. 10 milhões de dólares. Foi lá em 2005 que esses caras pagaram. Depois de muito vai e vem na justiça internacional, os japoneses da Sony, então pagaram a esse brazuca a invenção dele, do Walkman. Eu já tive um Walkman. Vou te contar que é legal. Vou dar uma busca no Savers agora, só pra comemorar e vou ouvir. Aqui, ó, a Marilene colocou aqui certinho. 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Vou procurar aqui, hein? Vou procurar aqui. Da nossa ouvinte Marilene tá ouvindo, quer ouvir aqui a música desse menino, que é um bom jovem. Literalmente um bom jovem. Né? Vou procurar já aqui, né? Deixa eu só ver o que mais que nós temos aqui. 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

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É, pra eles não pararem de patrocinar, né? É, vamos

Esse foi um dos melhores shows que eu fui o ano passado, hein? Simple Minds. Lá ali no Xfinity Center. Eu e meu filhote Bernardo fomos lá curtir o Simple Minds.

eles que também estão aí no Hall da Fama da música do rock and roll. Sabe que dia que é? Dia 13 de julho. É considerado o dia do rock, porque todas as bandas da época, as mais famosas, lá no ano de 1985, vamos fazer um especial nesse dia. E o Simple Minds estava lá em Wembley. O show aconteceu ao mesmo tempo. O show é organizado aí pelo Bob Geldof. Lá no ano de 1985 acontecia ao mesmo tempo em Wembley, naquele estádio famoso lá da Inglaterra, e também aqui na Filadélfia. Aconteceu ao mesmo tempo, um show simultâneo. Aí tocou Queen, U2, Madonna, todo mundo que você imagina tava nesses dias fazendo esses shows. E aí essa rapaziada tava lá. Ainda estão na estrada, estão mais senhores assim,

0: eu tenho que falar aqui, ó, tem um montão de coisa que eu separo, daí acabo entrando mais na música e a gente esquece. Olha só, num dia como esse, era a criação da Federação Canadense, hein? O ato da América do Norte Britânica entrava em vigor a unificação das colônias britânicas na América do Norte, dando origem ao Canadá moderno. Num dia como esse, 1º de julho, que é celebrado então como Canada Day. Você sabe, o Canadá ainda é uma... faz parte da Commonwealth. Ainda que é o rei Charles, é a autoridade máxima do país. Mas num dia como esse, 1º de julho. Então, cê, não vou falar que é Independence Day, porque eles não ficaram independentes da Inglaterra, mas eles têm uma certa autonomia como um primeiro-ministro. E hoje, 1º de julho, é considerado então aí o Canada Day. Hoje também é a fundação do partido... Ah, lá, foi lá no ano de 1867, tal do Canadá, 1867. Lembrando que aqui, esse agora, nós estamos no mês das festividades máximas. Vou trazer um montão de informação que vai acontecer, vai rolar muita coisa esse mês, hein? 250 anos da independência americana, vai ter muita coisa legal acontecendo, né? Vai ter um encontro de 250 navios, barcos e as caravelas, esses negócios, tudo. Vai lá, do Brasil vai vir o Cisne Branco. Pensa num navio bonito. Pensa num negócio de luxo, que é da Marinha Brasileira. Vai estar aqui em Boston, 250 navios. Vamos marcar certinho isso aqui pra gente visitar. Todo mundo, vamos lá. Eles vão ficar 15 dias aqui, então dá pra... não precisa ir num dia só, tá bom? O que mais que nós temos aqui? Hoje também dava início a conferência de Bretton Woods. Já falei aqui nesse programa que eu visitei esse hotel aqui em New Hampshire, onde que nasceu o Fundo Monetário Internacional. Delegados de 44 nações aliadas reuniram-se aqui em New Hampshire num dia exatamente como esse. Tava quente pra caramba, hein? Tava igual hoje. O que resultou na fundação, então, do Fundo Monetário Internacional e do Banco Mundial, que era num dia como esse e você, sim, pode visitar. Se você for a New Hampshire, coloca aí Bretton Woods, e você vai conhecer. E tem lá a mesa, tem lá as assinaturas dos delegados. Sim, tem brasileiro lá assinando também. Um montão de gente lá reunida para fazer o Fundo Monetário Internacional, que nascia num dia como esse, 1º de julho do ano de 1944, aqui na cidade de Bretton Woods. É um hotel lindo, que tem um teto vermelho. Lindo, lindo. É, a diária é pra ficar lá um pouquinho salgado. Paguei 400 conto. Depois que eu fui descobrir que eu tava num dia de um evento. Porque o hotel é mal assombrado. É um hunting house, né? Os americanos têm essas coisas. Se eu soubesse que o hotel era mal assombrado, nunca que eu ia. E ainda pagar 400 dólares? Nunca, jamais, né? Jamais que eu iria fazer isso, né? Mas enfim, pra você que gosta de história, assim como eu, e você... enfim, eu não recomendo muito aí pra New Hampshire, né? Mas de repente você tá afim, vai mesmo. Então visita também esse ponto histórico, esse ponto turístico, que é o Bretton Woods. É um hotel, né? Aqui, quem mais aqui? O Clóvis também tá mandando aqui. Se alguém pegasse o telefone e a internet, ia pro espaço, né? Não, verdade. A gente sofria, porque o telefone discava a internet, daí ficava com aquele barulho chato. A gente sofreu aqui, hein? Pra chegar até onde nós chegamos hoje, com essa facilidade de tudo. Hoje tudo é muito fácil, né? Já notou como as coisas são fáceis hoje? Se você analisar com calma, olha a internet. Tem a Xfinity tem de 2 gigas. A AT&T chega até 7 gigas. Eu não sei pra que serve tanta velocidade assim, né? Não precisa. Não tem equipamento pra você usar com essa velocidade toda, né? Marilene, eu tô procurando tua música aqui, mas amanhã eu toco, tá? Me lembra amanhã, então, que amanhã... porque hoje já tá terminando o programa. Amanhã, prometo a você que nós vamos ouvir. Porque nós gostamos do Bon Jovi aqui no programa. É, vamos eleger aqui algumas bandas que a gente gosta. É, não, a gente gosta aqui de A-ha, nós gostamos de U2. Quem mais que nós gostamos? De Oasis. Falando nisso, no Oasis também tinha um negócio de hoje em dia. Ah, eu tinha que terminar de falar sobre isso aqui, ó. Hoje, então, terminava a Revolução dos Cravos, né? 1º de julho. O homem que nasceu exatamente 1º de julho, o Capitão Salgueiro Maia. É um cara simples. Foi lá, fez a Revolução dos Cravos e acabou com a ditadura em Portugal. Num dia exatamente como esse, 1º de julho, foi quando nasceu esse cara. E olha, eles se comunicaram por música. Eu falo que a música é importante, eles tocaram duas músicas. Tocaram duas músicas, colocaram lá. E depois do adeus. Era um sinal, né? Quando todas as rádios estavam tocando essa música. Então já deu o sinal. Aí era pra ficar atento. E aí depois entrou a música Grândola, que é uma canção aí do Zeca Afonso, que eu não sei, nunca ouvi essa música, nem sabia desse cara. Mas aí que foi, ó, pam, deu certo. A Revolução dos Cravos. E aí esse cara, que depois da Revolução, voltou à democracia em Portugal, e ele voltou pra sua vida normal. Não quis. Ah, não, Trump? Não. Trump não participou de guerra nenhuma, nem foi. Mentiu, inventou um monte de coisa. Covarde, né? Opa, não vou ficar falando essas coisas aqui não, né? Vai que alguém tá ouvindo e traduz pra ele, né? Melhor não mexer com isso. E por que cravos, né? Por que a Revolução dos Cravos? Porque uma moça ia comemorar o aniversário. E aí, nesse dia, ficou tudo fechado. E ela trabalhava num restaurante, ia colocar no restaurante, né? Enfim, resumindo, não, o restaurante não abriu, então ela estava indo para casa, levando seus cravos para casa, quando ela encontrou uma fileira de tanques, e ela parou no canto, um soldado pediu um cigarro para ela, não fumava, e aí ela pegou simplesmente um dos cravos e colocou no canhão do tanque. Não dá tempo de nada, tchau, tchau, fiquem com Deus.
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0: boa tarde para você que está no trânsito, a você que ainda está na correria do trabalho, mas tem gente que já chegou em casa também, né? Já ligou a Insuperável para se informar. Um abraço especial para nossa comunidade brasileira que acorda cedo, trabalha muito e faz a América funcionar todos os dias. Alô também para audiência fiel nos estabelecimentos brasileiros, supermercados, padarias, lanchonetes, restaurantes, todo mundo ouvindo a Insuperável. Eu sou o Felipe Tonon, vou com você até às 5 horas. E aqui você não só escuta, você participa. E daquele jeito que você já conhece, abre o aplicativo da rádio, clique em participe, depois em WhatsApp, pronto, a sua mensagem chega direto aqui nos estúdios da Insuperável em São Paulo, tá bom? Quero te ouvir, viu? Se preferir, mande um áudio, a sua opinião faz o programa ficar mais vivo, mais dinâmico. A partir de agora a gente fala das notícias que marcaram o dia, com análise, contexto e o que realmente importa pra você. Política, economia, imigração, entretenimento, tudo que impacta a vida da comunidade brasileira que vive nos Estados Unidos e no mundo. O que é destaque, o que é polêmica, o que é fato, você acompanha a partir de agora no Tarde Insuperável.
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0: Hoje é quarta-feira, 1º de julho, agora são 4h09, pelo horário da costa leste dos Estados Unidos, 5h09, pelo horário de Brasília. Eu sou o Tonon e vou com você até às 5, hein? A partir de agora, a gente abre espaço para informação com contexto, análises e participação de quem está do outro lado do rádio. Aqui a notícia não é monólogo, você também faz parte da conversa, interaja conosco pelo WhatsApp. A sua opinião ajuda a dar o tom do debate, o que mexe com a nossa rotina, com a nossa comunidade, com a vida real de quem vive nos Estados Unidos, os fatos do dia, os temas que provocam discussão e aquilo que você precisa saber antes de formar a sua própria opinião. O Tarde Insuperável está no ar e essas são as manchetes desta quarta-feira, 1º de julho de 2026. Estados Unidos sancionam 2 pessoas e 3 empresas brasileiras por suposta ligação com o PCC. Policiais são acusados de roubar dinheiro de vítimas durante operação de resgate após terremotos na Venezuela. Nova pesquisa Atlas Bloomberg mostra Lula com 48,8% e Flávio Bolsonaro com 42,3%. Donald Trump fatura mais de US$ 2 bilhões em 2025 e atividade privada amplia questionamento sobre conflito de interesses. O número de mortos no terremoto da Venezuela sobe para 1.943. ONU estima 50 mil desaparecidos.
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0: Tá quente, né, minha gente? Tá um calorão danado no Nordeste americano, né? O hemisfério norte aí vivendo os seus dias de verão, né, minha gente? E olha só, a previsão é que a temperatura vai subir ainda mais amanhã, tá? Ó, Framingham agora tem 94, mas amanhã Framingham pode ultrapassar os 100 graus. Amanhã, portanto, 100 graus é próximo de 38, né? 38, 39 graus, né? Então vai estar muito quente amanhã em Framingham, máxima de 100. Na sexta-feira, 96. Sábado, ainda na casa dos 90, tá? Depois de sábado, temperatura na casa dos 85 graus. Semana que vem, temperatura na casa dos 80. Mas ainda muitos dias quentes nessa semana. Em Boston, agora 92. Amanhã, máxima de 99 em Boston, mas seguramente passará dos 100 graus. E na sexta-feira, máxima prevista de 96. Até sexta-feira é muito sol, tá, gente? Sol atrás de sol, viu? Sábado pode chover, tá? Previsão de chuva e temporais, tá? Temporais no final do dia, tá? Mas o sábado também será um dia bastante, bastante quente e ensolarado. Domingo, a previsão é de um dia nublado, tá? Pouca previsão de chuva pro domingo. E na semana que vem, segunda e terça-feira, pode chover um pouco também por conta deste calorão. Mas segue o calor intenso no hemisfério norte. E segue o frio, viu, gente? No Brasil, meu Deus do céu, olha, fazia tempo que eu não vi uma temporada de frio, tantos dias com frio, né? De manhã muito frio, à noite muito frio, à tarde aquela temperatura mais amena, né? Mas bastante frio aqui no Brasil, especialmente na região sul e sudeste brasileiro. 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

0: trânsito bom na maior parte do estado de Massachusetts, na grande Boston ali, o trânsito tá padrão, tá, minha gente? Olha só, Rota 95 tá bom, não tá nenhum padrão, tá fluindo bem, 50 milhas por hora, não tem tantos problemas no trânsito, nem mesmo ali no trecho de Needham e Darren, né? É, velocidade média ali, 34 milhas por hora, tá bom, né, minha gente? Tem dia que tá parado lá, tá bom. Rota 93, né? Aí o motorista enfrenta aquela lentidão padrão, né? Pra quem sai de Boston pro norte ou pro sul do estado de Massachusetts. A Rota 90 tá ok, hein? Motorista saindo de Boston a boa velocidade. O trecho mais lento é na Grande Boston, ali em Watertown, saindo ali por Newton, 39 milhas por hora. Depois disso, vai ali a média de 50 milhas por hora até a região do Metro West, tá bom? O motorista não tem complicações na Rota 90 hoje, não tem acidentes também registrados. Tem um acidente, na verdade não é um acidente, é um veículo que tá ali quebrado na Rota 290 em Worcester, e aí complica um pouco o trânsito ali naquela junção com a Rota 9, aquele trecho que é sempre confuso ali, né? Mas tá ok, a Rota 290 fluindo bem, 495 fluindo muito bem também, sem problemas. O trecho de low ali, redução de velocidade, alguns trechos ali no sentido norte a 17 milhas por hora apenas. E também no trecho da 495 ali em Lawrence, o motorista também enfrenta no sentido norte velocidade ali de 24 milhas por hora. Tem uma obra ali naquela região, né? É, aquela região de Lawrence, né? Entre Andover e Lawrence. Então o trânsito ali sempre é um pouquinho mais complicadinho mesmo, mas tá fluindo, tá? Tá fluindo, é só uma redução de velocidade na 495. 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
0: Eu vou para o WhatsApp, hein? Quero falar com você. Cadê minha audiência aqui? O pessoal tá chegando aqui, ó. Tem texto, tem vídeo. Muito bem, muito bem. Mande pra cá. Quero ouvir você, hein? Olha só. Mande pra cá sua mensagem, tá? Enquanto você vai mandando sua mensagem, que eu tô sentindo falta de um monte de gente aqui, eu vou dar um recadinho importante. 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

0: Olha só. Henrique Pará. Henrique Pará mandou um áudio aqui. Um áudio não, um vídeo. Ele só falou assim, ó. Cadê? Boa tarde, Felipe. Quando o americano sabe dar valor ao imigrante. Fala, Pará.
1: É, menino, hoje deu quente, hein? Quando eu falo pra vocês que o americano, quando ele é bom, ele é bom. Quando ele é ruim, ele é ruim. Tô trabalhando aqui, hoje eu tô suave no planeta, né? Fazendo aquelas escadas ali, finalizando as escadas ali. Mas tá muito quente hoje. Aí o que que ele fez? Tô aqui sentadinho, hora do lanche, comendo a laranja, tomando a água, pegou o ventilador dele,
0: ó. Olha lá.
1: Colocou o ventilador ali, colocou
0: aí, sim, ali,
1: cheio de gelo e água.
0: Olha lá.
1: Entendeu? Então eu falo, o americano, quando ele é bom, ele é bom. Agora quando ele é ruim, viu? Mas tá quente, viu? Caça uma piscina, ó, o pescoço já tá preto.
0: Olha. Ai, ai, é o ser humano, né, Pará? O ser humano. É, quem é bom, né? Pode morar em Marte que vai ser bom, né? Fala, Felipe! Quartou, meiota de semana, como dizia a nossa adorável Letícia Luffy. Verão tá osso, eu acho que eu vou correr pro frio do Brasa. É, Sandrinho. É todo ano, né, minha gente? Todo ano, verãozão aí, pega fogo, mas é rápido. Lembrem-se que acaba rápido, né? Logo, logo a gente já vai estar mostrando aqui queda de temperatura, né? Um diazinho frio aí no meio do verão, né? Daqui a pouco acaba, né, Zé Pereira? Boa tarde, Zé. Val Tigre, que não está mais nesse verão também, né, Val? Mas tá enfrentando um friozinho brasileiro, né? O trem tá feio aqui em Plymouth, na Rota 3, viu? Quem foi pro Cape, paciência. É o Felipe Dias. Ô, Felipe, é verdade, gente. Ó, eu vou até falar aqui. É, o Felipe tá falando do trânsito, né? Tá parada a Rota 3, viu? Pra quem tá indo no Cape, tem uma época da obra na ponte, não é? Eu acho que é na ponte ali na Sagamore, não é? Na Sagamore Bridge, eu acho que é isso mesmo. Então o trânsito tá todo parado na Rota 3, tá? Ó, paradinho, ó. Tô vendo aqui nas imagens. A Rota 6, né? Também pra quem tá indo pro Cape pela Rota 6 também, ó. Tudo parado, olha só. Rota 25, meu Deus do céu. Nossa, tá feio o negócio lá mesmo, tá? Mas é a obra, tá? Não é acidente, não. É, devem estar fazendo alguma coisa ali, algum içamento, alguma coisa, né? Porque tá parada mesmo, ó. 3 milhas por hora a velocidade da Rota 3 agora pra quem tá indo pro Cape, viu? Muito obrigado, viu? Ah, muito bem. A Fernanda atualizando, tá vendo? Nossa audiência é maravilhosa. A Fernanda disse que um caminhão de lixo tombou na Sagamore Bridge, tá? Bom, a informação que eu tenho aqui é... eu não tenho essa informação aqui no aplicativo, tá? O aplicativo me dá aqui apenas, olha lá, obras na pista, né? Na ponte, né? É, não tenho essa informação, mas tá aí a explicação. Porque essa obra também já faz tempo, né? Nem sempre essa obra para, né? É, o trânsito desse jeito, né? Então, tá explicado aí nosso ouvinte Fernanda... trazendo aqui que um caminhão tombou na ponte. Então o pessoal que tá indo pro Cape Cod, ai meu Deus, paciência, viu que tá paradinho, viu lá, meu Deus do céu, muito parado, tá bom? É, mande pra cá sua mensagem 774-707-7835. A tia Suzy aqui, a vovó do João. Boa tarde, Felipe, hoje é aniversário da Marisa Monte e eu ofereço a música Velha Infância para os ouvintes da rádio. Tia Su é uma poeta, né? Tia Su, você é maravilhosa, obrigado, viu, tia Su? Obrigado pela homenagem. Fala, Rosi.
2: Ei, Felipe. Vai, Felipe. Vai, galera. Vamos hidratar aí, pessoal. Felipe, cadê o Maurício Ramos? Será que tá no Brasil ainda? Tá sumido. Ei, Maurício, se estiver por aí, dá um oi pra gente saber que tá tudo bem. Espero que esteja tudo bem com seus pais.
0: Verdade, Maurício Ramos sumiu do mapa. Fala, Paulo Jacaré.
3: Boa tarde, Felipe Tonon. Calorada essa, é. Deus é pai, tô que chega sábado, domingo, pra poder tomar aquela cerveja gelada, queimar aquela carne e ficar de boa. Só de pensar, tem dois dias ainda pra trabalhar, meu Deus do céu. Felipe, você viu o Flávio Pantera aí, rapaz? Tô achando que o Flávio Pantera foi sequestrado aí, o homem sumiu aí.
0: O Pantera
3: sumiu
0: também.
3: Cadê o Flávio Pantera?
0: Sumiu.
3: Pantera Rosa.
0: Sumiu. Sumiu também, viu, Paulo Jacaré? Fala, Fernanda.
4: Cheguei, Brasil.
0: E você chegou na hora do gol do Senegal, viu, Fernanda? Chegou na hora do gol do Senegal, é. Senegal abriu o placar contra a Bélgica agora, na hora do seu assovio, tá? Essa Copa do Mundo está muito surpreendente. Fala, Silvinha! Fala, Silvinha!
4: Hello, hello, Felipe, tudo bem? Ai, meu Deus, tá quente, mas tá bom.
0: Tá
4: porque
0: quente,
4: uns dias nós vamos ter aí dias de frio, todo mundo reclamando, então vamos aí pensar que estamos na Amazônia. Ai, ai, enfim, mas Deus é maravilhoso, quero fazer minhas palavras do Pará. Tem clientes maravilhosos. Bem, bem. E é isso que eu peço sempre a Deus, Senhor, me abençoe, abençoe os meus clientes, para eles poderem me abençoar mais. Felipe, vou te mandar uma foto para você ver, que coisa mais, fiquei até emocionada. Mas, enfim, vou te mandar só para você ver que não é mentira, tá? Isso a gente só tem a agradecer a Deus, tá? Eu tinha uma pessoa que ela falava que eu era puxa-saco dos Estados Unidos, não sou puxa-saco, mas a gente sabe reconhecer quando a pessoa... Temos um cliente que gosta de nos abençoar. Então tá, uma boa tarde a todos.
0: Que legal. Olha, a Silvinha recebeu um tip aqui, gordo, hein? Meu Deus, ela pediu para não falar o valor, tá? Nossa, Silvinha, que maravilha, hein? Vai dar para passar um final de semana maravilhoso, né? Muito bom, aproveitar o calorão aí, né? Com esse tipão aí, meu Deus do céu. Olha, aqui no Brasil faria muita coisa com isso aí, viu? Felipe Dias, compra até um carro. Brincadeira. Nossa, Silvio, o pessoal vai achar que foi quanto, né? Felipe Dias, só pra lembrar, já passamos o solstício, hein? Então, a partir de agora, é menos um minuto de luz por dia. É, boa, bem, boa lembrança, viu, Felipe? Porque até o solstício só vai... O sol só vai se pondo mais tarde. Agora, mais cedo, né? Um minutinho por dia, isso aí. Muito bem. Quem manda mensagem aqui? A Elaine Soares. Fala, Elaine.
5: Boa tarde, Felipe, boa tarde, tem que estar quente. É desse jeito que a gente gosta. Aqui, é mesmo, a Rose lembrou. Outro dia eu até brinquei a questão das figurinhas, né?
0: Uhum.
5: Que a Ariela tá quase completando as benditas figurinhas. Dione vai até me... tá até me ajudando. Sobrou até pra Dione. Esse bendito alvo. Meu Deus do céu, tá faltando só 10, tá, Felipe?
0: Eita.
5: E o Maurício sumiu, ué? O Maurício que começou a brincadeira. Ai, ai, manda a boa, Felipe, manda a boa, que tem que estar fervendo hoje, do jeito que nós gostamos.
0: Maurício sumiu. Se alguém tiver notícias de Maurício Ramos, mande pra cá.

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1: O governo Trump afirmou hoje que o primeiro comando da capital, PCC, utiliza o sistema financeiro dos Estados Unidos para lavar dinheiro. A declaração está no comunicado do Departamento do Tesouro norte-americano sobre as sanções aplicadas contra dois brasileiros e três empresas baseadas no Brasil. O comunicado afirma ainda que o PCC tem operações na Flórida que vão da lavagem de dinheiro à distribuição de drogas e que a facção apresenta uma ameaça aos Estados Unidos. No documento americano, o PCC é considerado a maior organização criminosa transnacional do hemisfério ocidental. Um dos alvos das sanções aplicadas hoje é Vitor Henrique de Oliveira Estimada, acusado de ser o principal elo entre o PCC e os traficantes de drogas internacionais. Segundo o Tesouro dos Estados Unidos, a partir de São Paulo, Estimada e sua organização lavaram mais de 30 milhões de dólares em fundos ilícitos gerados em várias cidades dos Estados Unidos e arredores, utilizando criptomoedas para transferir os recursos de volta ao Brasil. A nota ressalta ainda que o PCC é considerado uma das maiores organizações criminosas transnacionais, com atuação em países como Japão, Turquia e Reino Unido. Uma parte do documento diz o seguinte: redes como a que foi alvo da ação atuam no tráfico de drogas, no contrabando de grandes quantias de dinheiro em espécie para cartéis e em outras atividades ilícitas destinadas a gerar receitas para o PCC. A operação é coordenada pela Força-Tarefa da Segurança Interna, com participação do escritório do FBI em Miami e da seção de lavagem de dinheiro, narcóticos e confisco do Departamento de Justiça dos Estados Unidos, além do escritório de controle de ativos estrangeiros. Segundo o comunicado, a rede de ocultação de bens ilícitos operava a partir de dois centros, a Flórida e São Paulo. Uma empresa ligada à Estimada foi usada para lavar dinheiro desviado de um clube de futebol brasileiro num esquema de fraude publicitária. A outra brasileira sancionada é Estela Stephanie de Oliveira, apontada como parente e colaboradora de Estimada. Ela teria auxiliado na logística da operação e intermediado a movimentação de grandes quantias em dinheiro. Estimada foi denunciado pelo Ministério Público de São Paulo em julho do ano passado por lavagem de dinheiro no âmbito do escândalo da Vaidbet, ex-patrocinadora do Corinthians. Os Estados Unidos citaram que a Victory Trading, da qual Estimada é sócio, foi utilizada para lavar dinheiro desviado do clube de futebol brasileiro, porém não mencionou o nome do time alvinegro no comunicado. Esta é a terceira ação do escritório contra o PCC. A facção foi sancionada pela primeira vez em 2021 por envolvimento com o tráfico internacional de drogas. Em 2024, o órgão americano também puniu Diego Macedo Gonçalves do Carmo, acusado de lavar dinheiro para a organização criminosa.

Agora uma notícia inacreditável. 4 policiais do Corpo de Investigação Científica Criminal e Forense, que é o principal órgão de investigação criminal da Venezuela, foram presos e expulsos da corporação após serem acusados de furtar dinheiro encontrado nos escombros de edifícios que desabaram durante os terremotos que atingiram o estado de La Guaira na semana passada. Segundo informações divulgadas pelas autoridades venezuelanas e pela imprensa local, os agentes aproveitaram a atuação nas operações de resgate para se apropriar de bens das vítimas. De acordo com um comunicado oficial, os policiais desviaram-se de seus deveres e se apropriaram de objetos de valor encontrados entre os destroços. O diretor do centro policial, Douglas Rico, anunciou a demissão definitiva e irrevogável dos 4 agentes e informou que eles foram entregues à justiça para responder às acusações.

Autoridades da Venezuela anunciaram que aumentou para 1.943 o total de mortes confirmadas nos terremotos gêmeos que atingiram o país em 24 de junho. Ao menos 10.571 pessoas estão feridas, segundo o governo de Delcy Rodríguez. A informação foi dada pelo presidente da Assembleia Nacional, Jorge Rodríguez, um nome forte do chavismo e irmão da líder interina, ao divulgar o boletim oficial mais recente sobre a tragédia. De acordo com a ditadura venezuelana, 6.461 pessoas já foram resgatadas com vida. As Nações Unidas estimam que até 50 mil pessoas podem estar desaparecidas, o que indica que o número de vítimas deve aumentar à medida que as equipes de resgate avançam com as operações em edifícios em ruínas. Na segunda-feira, o coordenador humanitário da ONU na Venezuela afirmou que o órgão estava comprando 10 mil sacos para armazenamento de cadáveres. Desde os dois terremotos, de magnitude 7,2 e 7,5, registrados em alguns segundos de diferença na quarta-feira passada, foram contabilizadas 609 réplicas. Apesar de provocar apreensão entre os moradores, os abalos não causaram mais danos. O estado mais afetado é La Guaira, próxima à capital Caracas, onde têm se concentrado os esforços de resgate de sobreviventes e retirada de corpos. Algumas localidades ainda não tiveram apoio do governo federal, segundo relataram agências de notícias internacionais. É o caso de El Junquito, uma região montanhosa localizada a cerca de 33 quilômetros a oeste de Caracas. Moradores afirmam que a presença de autoridades tem sido limitada. Enquanto isso, comunidades locais se organizaram para distribuir alimentos e itens básicos. 32 países enviaram ajuda, incluindo equipes de resgate, 400 cães farejadores e mantimentos para doação. O Brasil enviou 4 voos de ajuda humanitária à Venezuela, segundo o Ministério das Relações Exteriores.

a Corte de Cassação da Itália anulou a decisão da instância inferior que havia autorizado a extradição de Carla Zambelli pela condenação por porte ilegal de arma. A justiça determinou, no entanto, que seja realizado um novo julgamento pela Corte de Apelação, responsável pela decisão negativa à ex-deputada. As motivações do tribunal ainda são desconhecidas e não há previsão sobre a data da nova audiência. Em audiência hoje, a Procuradoria-Geral do país pediu a rejeição do pedido de extradição referente ao caso. O órgão acatou o argumento da defesa de que o processo no Brasil foi afetado por falta de imparcialidade. Uma das teses evocadas é de que Alexandre de Moraes pode ter influenciado o julgamento, embora a relatoria deste caso seja de Gilmar Mendes. O decano do STF chegou, inclusive, a enviar garantias exigidas pela Itália. A justiça italiana já havia negado o pedido de extradição referente à invasão do sistema do CNJ, ocasião em que determinou a libertação de Carla Zambelli.

4:36, envie para cá sua participação no WhatsApp da rádio. Daqui a pouquinho eu vou falar com você, mas agora eu quero falar de Donald Trump. Gente, o presidente americano ficou mais rico, né? Faturou ao menos 2 bilhões e 200 milhões de dólares no primeiro ano do seu segundo mandato da Casa Branca, segundo uma declaração financeira relativa a 2025 divulgada ontem, que registrou um aumento vertiginoso nos ganhos do presidente após o retorno à presidência. A declaração também indica um aparente conflito de interesse entre as atividades empresariais e o papel político de Trump, enquanto ele é responsável por formular políticas públicas para regular setores econômicos em que figura como parte interessada. O relatório obrigatório de divulgação financeira revela que a maior fatia do faturamento obtido por Trump veio de negócios de sua família com criptomoedas, que renderam cerca de 1 bilhão e 400 milhões de dólares. Um dos maiores ganhos foi proveniente da venda de quase metade da principal empresa de criptomoedas da família, a World Liberty Financial, e uma empresa de investimentos ligada aos Emirados Árabes Unidos, em uma transação que força a linha tênue entre política externa americana e interesses privados. Em janeiro do ano passado, poucos dias antes da posse presidencial, uma empresa de investimentos ligada ao governo emiradense adquiriu uma participação de 49% na World Liberty. Pouco depois, os Emirados fecharam um acordo com o governo Trump, apesar das objeções de alguns integrantes da área de segurança nacional para a exportação de valiosos chips de computador utilizados em inteligência artificial. A declaração divulgada não faz referência explícita a esse acordo, mas menciona investimentos não identificados que geraram mais de 200 milhões de dólares para Donald Trump. O negócio não foi o único a opor as duas frentes. A organização Trump, empresa da família, também tem capitalizado a popularidade do presidente em determinadas regiões do mundo. A marca Trump foi licenciada para empreendimentos em países estratégicos para os interesses da política externa americana, incluindo a Arábia Saudita e Catar. Os dois contratos geraram mais de 14 milhões de dólares para Trump no ano passado, segundo a declaração. Ao todo, projetos no Oriente Médio geraram pelo menos 35 milhões de dólares, enquanto empreendimentos no Vietnã e na Romênia, além de contratos mais antigos na Índia, Turquia e Indonésia, renderam pelo menos mais 20 milhões de dólares. O presidente americano afirmou no passado ser isento das leis federais sobre conflitos de interesse. A Casa Branca não respondeu a pedidos do jornal The New York Times por um comentário a respeito sobre esta matéria. Uma declaração recente, em maio, a porta-voz presidencial Anna Kelly declarou que Trump age apenas no melhor interesse do povo americano e que não há conflito de interesse.

Sem conflitos, né? Sem conflitos de interesse. Agora vamos falar de um outro assunto polêmico. O Conselho de Educação do Texas aprovou listas de leitura obrigatória para crianças de escolas públicas que incluem trechos da Bíblia, no mais recente esforço de lideranças locais para inserir ideais conservadores e religiosos no sistema educacional. O Conselho, de maioria do Partido Republicano, aprovou as listas de leitura para mais de 5 milhões de estudantes de escolas públicas a partir de 2030, numa votação de 9-5. O Texas já havia determinado que os 10 mandamentos da Bíblia fossem exibidos em todas as escolas públicas, uma decisão que foi mantida por um tribunal federal de apelações no início deste ano, logo após as ações de outros estados liderados por republicanos que buscam impregnar ensinamentos cristãos na educação pública. Críticos afirmam que essas decisões contrariam a cláusula de estabelecimento da Constituição, há muito interpretada pelos tribunais como a separação entre igreja e Estado. Apoiadores dizem que as medidas restauram ensinamentos judaico-cristãos básicos nos sistemas escolares, os quais muitos consideram historicamente significativos. A lista de leitura obrigatória é abrangente e inclui majoritariamente textos não bíblicos e clássicos, como as fábulas de Esopo, contos sobre povos indígenas norte-americanos e versões infantis de Don Quixote. Críticos observaram também que a grande parte da lista é composta por textos escritos por autores brancos do sexo masculino, no estado onde a maioria de estudantes é latina e negra. É o tipo de discussão desnecessária, né? É, que a Bíblia é importante, né? A gente sempre fala aqui, né, sobre a importância da religião, da fé. Isso eu super apoio, né? A Bíblia para o cristianismo é importante, como outros livros também são importantes para outras religiões. Agora, o Estado, gente. O Estado não pode obrigar a leitura da Bíblia. Ele não pode exigir que seus estudantes tenham conhecimento bíblico. O Estado não pode fazer isso. Que isso é bom, cada um pode pensar o que quiser, né? Que é bom, que é ruim, mas o Estado não pode exigir esta leitura, né? E aí você vê essas discussões, né? Esses homens aí discutindo, não, porque é importante ler a Bíblia, não respeita nem o vizinho, né? Não respeita o imigrante, né? Não respeita a mãe, né? Não respeita a família. Não respeita as famílias imigrantes que sofrem nos Estados Unidos. Esses republicanos aí, né, mequetrefes, eles fazem o quê? Leiam a Bíblia. Vamos exigir a leitura da Bíblia para as crianças. O mundo será melhor. Não, minha gente, o mundo será melhor se essas pessoas, né, hipócritas, viverem para o bem do próximo, né? Fazendo políticas públicas para o próximo, para melhorar a vida de todo mundo, da sociedade americana. E sociedade americana não é só americano nato. Sociedade americana é todos que vivem, trabalham, financiam e constroem os Estados Unidos.

Muito bem, minha gente, daqui a pouquinho vamos repercutir a última pesquisa eleitoral no Brasil e também as tretas da direita, hein, gente? Ih, meu Deus do céu, tem mais uma treta envolvendo Flávio Bolsonaro hoje, Michele Bolsonaro, um grande apoiador deles lá, né, que falou demais, o Flávio Bolsonaro veio a público, falou, ó, eu não concordo com ele, o racha está armado. Eu já quero me antecipar, tá, me antecipar a pauta. O Lula não vai nem precisar fazer campanha, tá? Se o Lula ficar quieto, não precisa nem fazer...

né? O que me revolta muito, porque é muito importante que a direita se estabelecesse no Brasil, uma direita correta, uma direita inteligente, uma direita que pensasse, para você trazer sempre um equilíbrio na democracia, né? Você vem de um governo de esquerda, taca lá um governo de direita, trazendo novas políticas, né? Isso é democracia, mas não. A direita faz questão de entregar pro Lula de novo. Entregou já, tá? Ó, hoje é 1º de julho, mas já entregou, tá, gente? Pode anotar aí. Lula tá reeleito, viu? Não tem nem, não precisa nem fazer campanha eleitoral esse ano. Bom, vamos lá, gente. Vamos fazer... Vamos trazer aqui a... Deixa eu falar primeiro da Cátia Gerada. Eu fico nervoso essas coisas, viu? Pelo amor de Deus, é muita incompetência. 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
1: Segundo a nova pesquisa Atlas Intel Bloomberg, divulgada hoje, o atual presidente Lula tem 48,8% das intenções de voto no segundo turno na disputa eleitoral à presidência. O senador e pré-candidato Flávio Bolsonaro soma 42,3%. Aqueles que votariam em branco, nulo ou ainda não sabem quem votar, 8,9%. Lembrando que em abril, Flávio Bolsonaro chegou a passar Lula, né? Estavam ali empatados tecnicamente, né? E agora houve ali essa alteração de novo e Lula ganhando vantagem. Além de Lula e Flávio, a pesquisa simulou outros 5 cenários e possíveis segundo turno. No primeiro deles, Lula somaria 48% à frente de Ronaldo Caiado com 39%. Caiado, como dissemos, né, apresentou ali a chapa puro sangue do PSD, a salvação do Brasil. Caiado e Kassab. Ai, ai. Segundo turno, Lula e Zema. Na pesquisa, Lula teria 48,2%, Zema 38,5%. Lula e Renan Santos, do Missão Brasil. Lula, 49,2%, Renan Santos, 28,9%. Também foi testado o Atlas, né, mediu a força eleitoral da ex-primeira-dama Michele Bolsonaro. Lula teria 48,7% e Michele, agora ex-presidente do PL mulher, né, tá saindo ali daquela sua atuação à frente do PL mulher, né, do partido, 38,9%. Portanto, a menor diferença é justamente entre Flávio e Lula. E aí foi feito um teste também, né, um teste que não é possível, mas foi feito ali uma avaliação se o Jair Bolsonaro fosse candidato. Lula teria 48,6% e Jair Bolsonaro 43,1%, né? Também atrás. Agora, gente.

0: Vamos falar rapidamente aqui sobre a treta da família, né? Eu queria saber se você concorda com isso, que já tá entregue esse Lula, porque na minha opinião, Lula já ganhou a eleição, já tá reeleito, gente. Com o que tá acontecendo nos bastidores da família Bolsonaro, e é uma coisa muito incompreensível para mim. Eu não consigo entender aonde quer chegar Michelle Bolsonaro. Eu tô realmente sem entender, né? Porque ela começou a soltar aqueles vídeos, né, falando do Flávio Bolsonaro, das brigas ali, deixou de seguir a família, né, e agora deu a entender, deu umas indiretas ali, que há vídeos comprometedores de festas do Vorkaro, né, festas do Vorkaro, e com mulheres, e que dá a entender que Flávio participou dessas festas, tá? E ela deu a entender ali que... Porque é tudo muito subentendido, né? Ela coloca, parece que... Eu não sei o que ela quer, mas dá a entender que Flávio será bastante comprometido com escândalos. E ela até fala da família tradicional brasileira, de pessoas envolvidas em escândalos que vão destruir a candidatura. Agora, aonde ela quer chegar, eu não sei, né? Porque é uma candidatura que teve a bênção do Jair Bolsonaro. E eu, de fato, não consigo entender, né, qual que é a dinâmica ou qual é a... Qual que é o trunfo de você levar pro conhecimento público uma discussão familiar? Não consigo entender. Aí ela saiu do PL Mulher, né? Aí o Paulo Figueiredo, aquele Zé Mané lá que mora nos Estados Unidos, diz que é jornalista, é um tchão, né? Só fala asneira. Ele falou que as eleitoras, né, as mulheres votam mal, porque as mulheres casadas... geralmente votam com o marido e as solteiras votam mal. Pronto. Aí o que aconteceu? Flávio Bolsonaro hoje, com aquela cara de tacho, né? Participou de um evento público, falou: ó, eu não concordo, viu, gente? Eu abomino o que ele falou veementemente. Uma vergonha alheia, né? Que é amicíssimo dos Bolsonaro, né? O Paulo Figueiredo. Então, assim, gente, estão batendo cabeça, sabe? Ó, entrega, economiza dinheiro, sabe? Deixa pra depois, deixa daqui 4 anos, sabe? Seria muito bom se economizasse dinheiro, ó, abre mão, sabe? Esquece, entrega que já foi, tá? Não tem nenhuma chance. Ó, isso que a gente vai ver uma gastança de dinheiro pra eleição presidencial. Ó, só a eleição presidencial, gente, a gente vai falar aí de mais de R$1 bilhão, tá? Só pra eleição presidencial, tá? Pra mais, mas vamos botar R$1 bilhão. Sabendo que a gente já sabendo o resultado. A gente já sabe, tá, gente? Não é roubo, não é urna fraudada, nada disso não, tá? É incompetência mesmo, tá? Lembrem-se disso. Depois o pessoal fica falando que a urna tá fraudada, né? Aquela coisa toda. Fala, Marilene.
1: Fala, Felipe, meu amigo. Tô ligadinho aqui, hein? Traz coisas boas hoje, bobo. Ainda mais hoje que é quarta-feira. Só falta 2 dias pro feriado, vai? Abraço pra você, pra toda a galerinha. Tá ligadinha no Felipe Tenó. Beijos.
0: Beijo, Marilene. Zezé tá por aqui também. Ah, o Fraga. Felipe, boa tarde. Me soa estranho, depois que o Maurício falou que tinha uma premonição do evento na Casa Branca, que o Laranjão ia ser assassinado, depois daquele fim de semana não apareceu mais por aqui. Nossa, um mistério envolvendo o sumiço de Maurício. Alguém sabe do Maurício, gente? Pessoal, bastante gente perguntou dele aqui mesmo, realmente, né? Maurício tá sumido. Alguém tem notícias aí de Maurício, gente? Maurício Ramos? Zenaide Gross. Felipe, o que você acha do Renan Santos? Ô, Zenaide, eu conheço muito pouco o Renan Santos, né? Ele vem de um movimento ali do MBL, né? Que foi um movimento importante, né? Dos jovens ali, de você ter uma mudança ali, uma mudança na política brasileira, né? É, eles fundaram um novo partido, né? Que é o Partido Missão, né? Que foi... é um partido novo, foi aprovado no ano passado, né? É, mas assim, eu conheço muito pouco da vida dele. Eu sei que ele é um neoliberal, imagino, né? Que ele é empresário, né? Imagino que seja um neoliberal ali. Eu concordo muito com práticas neoliberais na economia, né? Acho que isso seria uma salvação pro Brasil, mas enfim, envolvem outras discussões, né? Mas eu gosto bastante, viu, da ideia, né? Mas eu conheço muito pouco o Renan Santos, né? Como muita gente conhece pouco também, mas é impressionante, você viu? Mesmo o nome desconhecido contra Lula, ele tem 30%. É impressionante, né? Como há uma rejeição ali do presidente, é aquela rejeição que eu falo, né? 30, 33% é a rejeição que não vota de jeito nenhum. Então, tanto Lula quanto Flávio Bolsonaro, eles têm que trabalhar ali nos 67%, 60%, 70% que faltam ali dos eleitores, né? Fala, Dagão.
2: Boa tarde, Felipe. Como que você tá? Bom ou não? Maurício Ramos tá no Brasil. Ele teve que visitar os pais, que não estava bem de lá, saúde. Tá pro Brasil, ainda não voltou.
0: Tá certo. Mas não tem insuperável no Brasil, né, gente? Maurício Ramos. Eu vou falar com ele. Fala, Rose.
3: Então, Felipe, que eu me lembre, o Maurício ia pro Brasil pra acompanhar a cirurgia da mãe dele. O pai dele, não sei, sei que um machucou a perna e depois, alguns dias depois, o outro machucou também. Então ele ia pro Brasil pra acompanhar, mas eu não sei se ele voltou.
0: Tá certo. Maurício ainda não voltou, mas melhoras aí pro papai e pra mamãe do Maurício, né? É, o Joe falou, no domingo ele vai estar em Nova York pra usar as fotos na campanha. Nova York, verde e amarelo. Quem? O Flávio Bolsonaro? Joe. Henrique Pará, você acha que o Caiado vai crescer nessa disputa? Besteira, é perda de dinheiro, o Pará. Perda de dinheiro, gente. A disputa é Flávio e Lula, não tem. A não ser que o Flávio saia, aí o Caiado sobe. Mas não tem jeito não, gente. Nossa vida. Mas a campanha vai ser um nível baixo. E eu achava que seria um nível baixo. Eu achava que seria um nível baixo do Lula contra Flávio, Flávio contra Lula. Mas o próprio entorno do Flávio tá rebaixando já o nível, né? A Michelle ali insinuando essas questões aí polêmicas, vídeos que podem comprometer Flávio Bolsonaro. A conferir.

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Gente, eu chamo vocês para o site da rádio, radioinsuperável.com. Tem um destaque ali, por causa do jogo de Cabo Verde na Copa, que vai acontecer agora na sexta-feira, né? Às 6 da tarde, horário da Costa Leste. A cidade de Brockton impôs um toque de recolher para a noite de sexta-feira, após a partida entre Cabo Verde e Argentina. Essa decisão foi tomada depois que 4 pessoas foram baleadas quando centenas de pessoas se reuniram na região da Main Street após um jogo da Copa na semana passada, tá? Então o prefeito ali de Brockton anunciou esse toque de recolher. A medida está programada para começar às 10 da noite de sexta-feira, já que Cabo Verde enfrenta a Argentina aí às 6 da tarde pelo horário de Boston. Não dá tempo de mais nada, os comentários mandem agora pro Todo Mundo é Técnico. Obrigado pela companhia, pela audiência, pelas mensagens. Tá chegando Todo Mundo é Técnico, Ari Júlio, Thaís Gonçalves, João Vitor, Leandrinho, Fernando Najim e eu nos encontramos já já, tá? E logo depois tem Espelho de Imigrante com Evelyn e Guga e Zenzê. Tá? De Insuperável volta amanhã, ao vivo, às 4 da tarde. Forte abraço, excelente noite, se cuide, até já! 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

0: começar. Boa tarde.
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0: 5 horas, 5 minutos, tudo igual no relógio da Insuperável, dia 1º de julho do ano de 2026. Está no ar o programa esportivo mais radiante do rádio brasileiro nas Américas. Gostei do radiante, que eu procurei um adjetivo, não achei, foi o que me veio na cabeça, eu ia falar, mais polêmico, né? Acho que é o que combina muito com esse programa, né? O programa mais quebra-pau do rádio na América. Eu gosto dessa briga de torcida. Enfim, 5 horas, 5 minutos na Insuperável. Boa tarde pra todo mundo. Hoje é quarta-feira, dia 1º de julho do ano de 2026. Tem gente que já tá viajando, que afinal, final de semana aí vem o feriado no sábado, né, gente? 4 de julho.
3: Garou.
0: Nossa, é ruim demais, né, cara? É ruim demais. Sejam todos muito bem-vindos ao nosso programa. Boa tarde, tá começando mais um Todo Mundo é Técnico. E hoje a gente começa em clima de novela mexicana, porque o México venceu o Equador e segue vivo na Copa, isso mesmo. Mas calma que hoje tem muita coisa, tá? França atropelando a Suécia, Inglaterra contra o Congo, Bélgica e Senegal em campo agora, né? Estados Unidos e Bósnia mais tarde e, é claro, o Brasil se preparando para jogar no Domingão. Então vamos falar tudo isso e muito mais aqui no nosso programa. Daqui a pouco também tem o nosso palpite de jegue. O programa tá bom demais. E eu já quero começar o programa chamando quem? Felipe

0: Muy bien, hermano. Muy bien, muchachitos, muchachitos.
1: Niños de niños, chicos de chicos.
0: Estoy muy animado, muy contento.
1: Ay, boa tarde, Tonão. Tudo bem com você, boa querido?
0: Boa tarde, Leandrinho. Boa tarde a todos. Eu tô muito feliz, viu? Tô muito animado. Tô muito animado com tudo.
1: Eu posso sentir essa animação mesmo, é. Você não travou, não. Eu tô muito animado. Tô muito animado com tudo. Acho que eu travei. É, acho que eu travei.
2: Tão animado que veio sem camisa.
1: É.
2: Então já começou já.
3: É, botou a pior camisa do futebol.
2: Já veio sem camisa. Tá calor em São Paulo hoje? Veio sem camisa.
0: Não, deixa eu falar. Eu, a Copa é a Copa do delay, né? Essa Copa, tu tá falando muito do delay, né? Delay da transmissão. Então eu tô com delay. Era pra ter vindo ontem com essa camisa. Para homenagear os meus palmeirenses do Paraguai. Estou com um delay de um dia, mas é para isso, tá bom? Por isso que eu estou aqui.
1: Muito bem, seu delay. Boa tarde para o senhor. Seja muito bem-vindo ao nosso programa. Rubinho. Barrichello é sacanagem.
2: Aí não, velho.
1: Bem-vindo, Barrichello é sacanagem. Tata, boa tarde para você, Tata. Tudo bem?
4: Boa tarde. Não contavam com minhas astúcias? O senhor pode falar assim: que bonita sua roupa, que roupinha muito louca. Ai, gente, tudo de bom, né? Mexe. E caiu no chaveamento de quem? Brasil, né?
1: Brasil.
4: Passadinha ali, né? É. Então vamos lá.
1: Vamos que vamos. Menino João, boa tarde pra você. Tudo bem, João?
5: Arriba, arriba, muchachos. Como é que... Então, já aproveitando esse clima pra dizer que o México escolheu o lado errado pra onde ele foi. Porque agora só vai ser pedreira. Porque o próximo jogador, o próximo seleção que pode enfrentar vai ser o Brasil. Então, já pode se despedir da Copa, meus queridos. Porque a gente vai passar da Noruega.
1: Muito bom. Com certeza. Tá aí o João. Agora vamos chamar...
5: Eu gostei do Felipe com a camisa feia.
1: Olha isso. Eu olhei de longe assim, vi amarelo, foi a camisa do Brasil, depois eu vi escrito Palmeiras. Só, quando eu vejo alguma coisa do Palmeiras, eu só lembro da musiquinha. Chupa, Palmeiras!
5: Deve ser tão ruim.
1: O Felipe,
5: ontem você ficou falando que a gente tava dando surpresa no Alisson com o Noia.
0: Deve ser tão ruim não torcer pro Palmeiras, eu lamento.
1: Ô, Felipe, eles estragaram a musiquinha toda vez que eu ouço, eu lembro. Chupa, Palmeiras! Não consigo mais cantar a versão original da música de jeito nenhum. Fernando Najime!

0: que tinha que estar tocando a Senegal, porque o Senegal tá. Senegal tá dando uma dificuldade aqui na Bélgica, mano. Os caras estão passando apertado e tomara que saia, viu? Porque a Bélgica tirou a gente de uma Copa.
1: Boa tarde, Fernando. Seja muito bem-vindo aí ao nosso programa. Seu juiz, eu falei boa tarde com você, falei, ou eu pulei, né? Pulei
2: tá
1: você.
2: Boa tarde,
1: seu juiz. Tudo bem com o senhor?
2: Estamos olha aí, aqui, ó. Né? Chegamos. Olha ele aí. Cadê o olha aí?
1: Era aí, tava aqui agora, olha ele aí, perdi.
2: Olha ele aí. Estou aqui com toda a indignação, porque se vamos tratar de mundial, não pode vir com camisa de quem não tem mundial. Eu acho que isso aí é uma
3: foto
2: de absurdo muito grande. Tem que tirar essa camisa e colocar a camisa do Brasil. Essa aí não tem mundial.
3: No primeiro programa, o meu amigo aqui em cima, Najim, está homenageando o seu time do coração.
2: O Serra tem mundial, o Serra tem.
3: Com muita honra.
0: Vocês tomam cuidado que vocês falam do Serra, porque uma hora vocês vão passar naquela BR-101.
3: O negócio lá não é tranquilo, isso? Porque o Aires não tem coragem de usar a camisa de São Paulo, que só dá vergonha. Vexame. É um time morto. O único jogador de São Paulo, vou repetir aqui, fez um gol contra na Copa.
2: Não, senhor. Não, senhor. O jogador do São Paulo, Damian Bobadilla, que fez o gol contra no primeiro jogo, jogo contra a Alemanha, ele foi o melhor em campo.
3: Verdade.
2: Ele desarmou e deu o passe pro gol da vitória.
3: Verdade.
2: É o Bobadilla.
3: Verdade.
2: Então segura essa bronca aí.
1: Boa.
3: Mas ele fez um gol contra.
2: É, aí não tem jeito. Não, pedindo argumento.
1: 5:12 aqui na Insuperável, aqui é sempre melhor. Eu já vou pro nosso palpite de jegue, vamos abrir com o nosso palpite de jegue, porque a França venceu a Suécia por 3-0, né? Com dois gols aí do Mbappé, que é o nome dele?
2: Mbappé.
1: Então, e já tem muita gente dizendo que a Copa tem dona, né? A França vai ser dona da Copa. E a pergunta do dia é: a França já é a grande favorita ao título ou ainda é cedo demais pra cravar? É. E se o Brasil enfrentasse a França hoje? Você apostaria no Brasil?
0: Não, hoje não. É. Hoje não, espera mais um pouquinho. Hein?
1: Se o Brasil enfrentasse a França hoje, você apostaria no Brasil? Manda áudio, manda mensagem, porque hoje eu quero ouvir o torcedor corajoso e também o torcedor iludido, né? Então, se o Brasil jogasse hoje, você apostaria no Brasil? Hein? Manda pra cá no nosso palpite Jack, porque o nome do programa é Todo Mundo é Técnico. Então é por isso
3: que a gente quer.
1: Senegal. Tem que achar essa música do Senegal. Quem cantava essa? Acho que era Banda Reflexo, né? Banda Reflexo
2: que cantava.
1: Acho que é o Lodum, não. É Banda Reflexo que cantava essa música Senegal.
2: Só você botar Senegal no YouTube aí que vai falar alguma coisa.
1: Eu vou achar a música aqui. Senegal. Então tá aberto aí o WhatsApp pra você participar do palpite de jegue desta quarta-feira, dia 1 de julho de 2026. Tá no ar o nosso programa Todo Mundo.

0: bancada.
1: Ó, oh, que pintura do Senegal, viu? Oh, que pintura do Senegal, viu? essa só pintura.
0: É mesmo. Com essa vitória aí do Senegal aí, praticamente vitória, né? Quanto tempo de jogo ainda?
1: Cinco minutos. Segundo tempo, né?
2: 6 minutos do segundo tempo.
1: Tem jogo ainda, né?
0: Mas uma possível vitória aí do Senegal, o que que muda na Copa, Fernando, já que você tá na tela aí?
1: Não, na chave do Senegal eu não tô muito ligado, não. Eu sei que a Bélgica sai e eu tô feliz por isso.
3: Não é na chave do Brasil, é.
1: Não é na chave do Brasil, do lado de lá.
0: Seu juiz.
1: Só da Bélgica tá saindo fora cedo, é perfeito. A Alemanha sai fora cedo. É o seguinte, qualquer time que ganhar e tirar o Brasil da Copa vai ter uma maldição sobre ele.
3: Nas próximas Copas
1: não ganha mais nada, entendeu?
3: Quase hoje, Inglaterra.
1: Quase que a Inglaterra vai.
0: Pois é, então vamos começar pela França, que ganhou da Suécia com susto, fez 3-0, né? Falamos aí o nome do jogador. A França é realmente a melhor seleção da Copa até agora, pessoal? O que vocês acham? Felipe, que tá na tela
4: pra
0: aí, já começa respondendo aí.
3: Os dados estatísticos, eu não vou fazer análise, obviamente, né? Eu vou trazer dado estatístico. Não, porque eu não vou trazer análise. Quem sou eu para analisar? Tá, faz isso depois. Mas a França já passou para primeiro no ranking da FIFA, né? Por conta da vitória, então ela já tá em primeiro, a Argentina em segundo. E quando você vê o pessoal falando da França, o pessoal que acompanha a Copa há muito tempo, eles dizem que nunca viram uma seleção tão coesa, tão boa, e que essa Copa é da França, né? E aí eu fico pensando, da França até pegar o Brasil, porque se pegar o Brasil vai ganhar da França também. Claro, eu acredito nisso. Lembrando, Leandrinho, que o Brasil fez um amistoso com a França, né? E perdeu, né? 2-1. Claro que tinha umas peças ali diferentes e tal, mas foi um jogo equilibrado. Acho que o Brasil saiu na frente, inclusive, não foi, Tata? Esse amistoso, se eu não me engano. Acho que o Brasil saiu na frente e a França virou, não foi? Eu acho que a França virou esse amistoso.
2: A França fez 1-0, o Brasil
1: empatou. A França fez o primeiro.
3: Perfeito. Perfeito, mas foi um jogo equilibrado, né? Não tivemos um 7-1.
1: Quando eu falo
3: de equilibrado, eu falo no placar. Olha só, Leandrinho, aí eu quero que a audiência me entenda. Gente, futebol é resultado, gente. Pelo amor de Deus. O jogo de hoje, Congo e Inglaterra. Fala pra mim, o que, que vocês falam, a análise técnica do jogo? O Congo quase virou na Inglaterra, quase a Inglaterra tomou, e bonito. O Congo segurou até 30 minutos do segundo tempo, 1-0, entendeu? Aí foi lá, o Harry Kane lá, fez os dois lá, o cara é bom e tal, mas foi apertado. E o resultado foi qual? 2-1, só que você vai falar que o Congo não merecia? Não foi equilibrado? Foi desequilibrado pro Congo. A Inglaterra deu sorte no final e, claro, o Harry Kane é um, né, muito bom. Mas assim, eu digo equilibrado nisso, entendeu? Então eu acho que o Brasil tem time pra jogar com qualquer um, gente. Vocês acham que não? Ô, Najim, você que acha que o Brasil vai ser hexa, você não acha que pega a França e ganha da França?
1: Se passar da Noruega, o hexa é nosso, já falei.
3: Pronto,
1: isso.
3: Pronto, então ganha da França. Najim falou então que ganha da França.
1: Se passar da Noruega, a Copa é nossa. Agora tem que esperar domingo.
2: Mesmo que a França saia, né?
4: Pelo amor de Deus.
1: Não. Se passar, se continuar da forma que tá na mão do Ancelotti, igual fez no jogo do Japão, foi a mão do Ancelotti. Se fizesse essa mesma linha de jogo, lógico que melhor, não como o primeiro tempo do Japão, o segundo tempo contra a Noruega, passa a Noruega. Aí eu acho que a gente não vai ser o preferido pra ganhar, e eu também não gosto de ser o predileto. E aí a gente surpreende a França quando chega lá. Argentina é fichinha. Argentina, pra mim, não joga, não. Argentina é Messi. Argentina é Messi, entendeu? Argentina sem Messi é nada, não. Entendeu?
0: Muito bem, fala,
1: Brasil. A gente tem que esperar também pra ver se os juízes não vão continuar puxando o saco da Argentina igual estão puxando.
2: Ah, era só o que me faltava.
1: Tem muito
2: a culpa é do juiz agora. A culpa é do juiz.
1: A FIFA tem a princesa deles, os juízes têm a princesa Messi. Aí a princesa Messi, uma mão no rosto da princesa Messi, aí é falta, aí dá pênalti. Entendeu? O Martinelli levou uma cotovelada no olho e não foi pênalti. pênalti.
2: Isso tudo aí é justificando, entendeu, a eliminação já, futuro? Ou é choradeira, não, é mimimi?
1: Não,
2: que é?
1: Eu tô te falando mais que estão favorecendo a Argentina.
2: Olha, tá favorecendo a Argentina. Não, vou falar igual eu falava com o Guga. Você quer ganhar?
1: Você, Aires, diga. Você tem que parar com esse negócio seu de você ficar sendo do sindicato dos juízes.
2: Eu sou árbitro. Entendeu? A camisa é de árbitro. Você tem que parar com esse negócio de sindicato e de vitimismo.
1: Você tá sendo presidente do sindicato dos juízes.
2: Ó, ó, tá pita aqui, ó. Olha aqui, ó.
1: Para
2: ó,
1: com isso, lá, rapaz. Essa FIFA fica protegendo.
2: Pedi, tá aqui.
1: Protegendo a Argentina.
2: Rapaz, se você quiser ser campeão, tem que parar. Você vai
1: me falar que foi pênalti no Messi? O pênalti no Messi, aquela mãozinha no rosto?
2: Se você quiser
1: ser... E o Martinelli ser... levou uma cotovelada e não foi?
2: Se Olha, você quiser ser
1: pelo
2: campeão...
1: Pelo amor de Deus, fala com o pessoal do sindicato lá. Pessoal do sindicato lá, Aires.
2: Você tem que jogar. É contra qualquer um. Você ganha de qualquer um. Agora, eu vou falar igual eu falo com o Guga quando tá falando do Bahia. Guga, aqui o Bahia não sei o que é o juiz. Pô, gente, para de vitimismo. Vai lá e joga e ganha. Para de vitimismo. Não tem esse negócio de arbitragem. A arbitragem não tá influenciando em nada. Os erros capitais tá, nós apontamos
1: então,
2: aqui.
1: Então por que não deu?
2: Não, porque sua birra é com a Argentina. Aí a sua birra é com a Argentina, não, você não, se vira não, com...
1: Minha birra é porque que não deram a falta pro Brasil da mesma calma, que deram com o Messi.
2: Calma, cocada, calma. A sua birra é com o Messi. Nós já percebemos desde o primeiro dia que você é contra o Messi. Agora, de repente, não, jogou a gente,
1: a arbitragem e o Messi. Pênalti...
2: Teve pênalti pra todo mundo, mas como seu coração já está magoado com o Messi, então você
1: por que
2: já
1: que
2: está
1: não teve Brasil?
2: Pegando. Ah, porque não tem o Brasil, porque ninguém sofreu pênalti no Brasil. Ué,
1: Martinelli saiu sangrando no olho, cara.
2: Mas aquilo ali não é pênalti, não. Ali foi contato. Não, normal, pra mim foi contato.
1: Mas o Messi, uma mãozinha no rosto dele assim, fazer... a mãozinha no rosto, caiu no chão.
2: Fazer parte... Não, mas a culpa do juiz que o jogador é pilantra... Porque jogador simula e cai querendo, quem engana o juiz, é diferente.
1: É diferente. Pode desligar isso aqui, pelo amor de Deus.
2: Pode desligar, se quiser dar tchau, pode dar.
1: Ele é sindicato.
2: Se o problema for... Se o problema pra você e pro João foi só tchau, eu tô dando tchau, vocês podem ir embora de uma vez. Vocês falaram que agora tá desligando e tá saindo. Se o problema é falta de tchau, eu tô cansado de ver.
1: Não.
2: Deixa eu... Vai deixar eu falar, eu tô tentando falar tem 10 minutos.
3: Não, você tá falando.
2: Eu tô tentando falar.
3: Fala, vai.
2: Eu tô cansado
1: pegar,
2: de...
1: Eu tô cansado
2: de ver vitimismo. Pegar, quem quer ser campeão, tem que ser campeão. Mas se você tá com medo da Argentina, tá com medo do Haaland, tá com medo dos outros aí, não joga a bola pra cima do juiz não, moço.
1: Não,
2: vai
1: tô
2: lá
1: falando
2: e
1: que
2: faz.
1: O juiz tá puxando o saco da Argentina.
2: Ah, isso é vitimismo.
1: Tinha que fazer o mesmo pro Brasil.
2: Vitimismo. Não é vitimismo.
3: Fala, João, deixa o João falar agora. Deixa o João falar. Fala, João. Quero ouvir você, sabe? Não, tava levantando o dedo pra falar o tempo inteiro.
5: Eu vou deixa o Ares falar.
3: Então volta pro Ares, então. Volta pro Ares.
2: Fala, João. Já terminei. Você tá igual o menino da quarta série. Fala o que você quer falar de uma vez, rapaz.
5: Eu tô igual o menino da quarta série.
2: Fala aí que você vai falar. Eu já falei 10 minutos. Acabei de falar que eu falei 10 minutos aqui. Você tá aí, cara. Quer falar? Fala.
5: Tá bom,
2: João. Dá
5: coisa. Tá estressado,
2: mas
5: pescar, caramba. Pelo amor de Deus.
2: Você tá escrito tomorrow. Amanhã você volta, João.
5: Não, fica aí, João. Isso aqui, acho que você tá cego de ver isso aqui.
2: Aí, tomorrow.
1: Essa arbitragem tá puxando o saco do Messi. Tá puxando o saco do Messi.
3: Ah, vou falar uma coisa pra vocês, viu, velho? Então não tá fácil, não, viu? Não tá fácil, não. Se o Brasil e a França se enfrentassem hoje, quem que seria o favorito aí na opinião de vocês?
6: E vai ser a final, né? A final da Copa vai ser essa, né, Leandrinho? A final da Copa vai ser essa.
3: Como é que é?
7: Quero responder.
3: Por favor, Tatá, vai lá, responde.
7: Sobre essa questão aí.
3: Vai lá, fica à vontade, Tatá.
7: Mas antes de responder, vocês perguntaram aí o chaveamento do Senegal. Se o Senegal passar, né, confirmando esse resultado, ele vai esperar o vencedor de Estados Unidos e Bósnia, tá? Então, é aí o confronto do possível classificação do Senegal. Sobre a França e o Brasil, gente, aí eu vou ser muito sincera. Sou brasileira, torço pro meu Brasilzão, quero o Hexa, quero. Mas, gente, a França tá jogando uma outra coisa, que não é futebol, tá? Eu acho que a gente é sempre, a gente tem que ser crítico, a gente tem que ser torcedor, e o futebol é pra isso mesmo, né? Pra trocar ideias e tal. Mas a França, gente, vê, você olha o time da França jogar, igual ontem. A gente tava reclamando de quem? Do nosso goleiro, né? Já começa aí.
3: Verdade, ontem quebra-pau.
2: Ele é ruim, aqui, ele é ruim. Ele tem que melhorar pra chamar de ruim.
6: Não é, não.
7: Teve quase cotovelada, chute, tudo. Por causa do Alisson, goleiro. Aí você pega uma França, gente, que ganhou todos os jogos até agora. Aí já vai começar assim, ah, rapaz, mas a França não pegou ainda um time. Mas ela fez o papel dela.
0: Então você tá dizendo, Tatá, que a França não tem jogador, o Brasil não tem jogador pra bater de frente com a França?
7: Pra bater tecnicamente com a França não tem, Leandrinho. Não tem.
1: Tatá, você sabe o que, é que eu acho que eu tô na esperança?
7: Eu passo aqui,
1: da evolução do Brasil de pouco a pouco, entendeu? A evolução do Brasil de jogo a jogo, eu acho que quando chegar na final com a França, aí bate de frente. É isso que eu tô tentando ver, que o Ancelotti tá fazendo isso. É escadinha, escadinha, escadinha.
2: Mas essa é aí que tá o problema, Fernando. Fernando, a evolução de jogo a jogo, Fernando. As outras já evoluíram. O Brasil tá um passo atrás. Aqueles Fernando, dois anos sem treinador papel. Fizeram diferença.
1: É, com no certeza, papel, também eu concordo.
7: Pegando, a gente pegando a nossa seleção no papel, tá? Esquece jogar no papel. Você pega uma seleção com Mayan, Koundé, Saliba, Upamecano.
1: Não, os caras estão jogando pra caramba. Diné,
7: Tchouaméni, Rabiot, Barcola, Mbappé, Dembélé, Olivier. Você só pega esse
6: cara aí, tchou, e agora compara
7: com o nosso. Aí compara com o nosso.
5: Mbappé.
7: Aí compara com o
5: Mbappé.
7: Só o Mbappé.
2: Faz isso não, João.
7: Oi?
5: Tá pior que o Leandrinho falando em Mbappé. Ralante.
0: Vai, Tatá.
2: Faz isso não, João.
0: Vai, Tatá. Continua. Deixa a Tatá concluir.
7: Eu perdi.
0: Tá vendo aí, João? Perdi. Deixa a Tatá concluir, gente.
8: Quanto tempo os meus olhos não
7: concluíram? Mas enfim, gente. Enfim. No papel, a França é muito mais time que a seleção brasileira, tá? Isso aí.
1: Ô, Tatá, não estou rindo de você, não, viu?
7: Não, é porque eu perdi o raciocínio. Eu não sabia o que vocês falaram, aí eu perdi. Eu não
1: entendi. É que o Tonão fez uma aqui. Eu vou fazer um corte disso, tu vai se encrecar, viu?
7: Nem quero ver.
0: Não, Tatá. Mas enfim, vai na sua
7: França é a favorita mesmo. A França é a favorita. Eu já aposto, tá? Eu acho que a França tá numa final. E aí, pra
0: com
7: mim,
0: Brasil.
7: Vai ser ou França e Brasil, ou com França Brasil. E Argentina.
0: Olha aí, só pra dizer, só pra você ver o que, que o Felipe fez, foi isso aqui, Tatá, ó.
9: Você sabe que eu te admiro demais, né? Você, pra mim, é o profeta da nova geração. Você é o mordomo da congregação, labareda de fogo, dente de braço, canela de enxofre, língua de maçarico, as gargantas de vulcão, tutano de labrasto. Siricano tá lá na praia, exterminador de demônio. Você é um caçador de capeta, carro de fogo, fácil de tudo. Eu tenho certeza que você vai abraçar a minha peleja junto comigo. Quero que você solte esse leão gospel que tá dentro de você, fera. Isso é inigualável.
0: Ah, brincadeira.
6: Vamos esse lá, vocabulário é maravilhoso.
0: Vamos seguir o programa. 5 horas 27 minutos aqui na Insuperável. É por isso que é bom esse programa, todo mundo se diverte, um zoa com a cara do outro. 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Vamos seguindo aqui com o nosso programa. Vocês já querem ir pro palpite de jegue? Já vamos chamar o pessoal pra poder falar?
2: Vamos.
0: Já tem muita gente aqui pra poder falar, viu? Ô, Tatá, eu peço desculpa aí pelos marmanjos aqui, tá? Que aqui todo mundo é quinta série, tá?
7: Não, até agora eu não entendi. Cara. Eu não entendi.
0: É porque você falou.
6: É que a Tatá tava falando os nomes e você tava falando os nomes. E aí me veio uma memória, entendeu?
0: Quais foram os nomes que você falou? Os nomes que você falou aí, que é bem estranho. Os nomes dos jogadores.
7: Mbappé, Dembélé.
0: Sai de novo. Aí lembrou muito a Lacanta, a Batara. Você entendeu agora, Valé? Que ela bate, ela canta, ela baixara.
3: Tem um meme específico que eu lembrei.
7: É. Entendi.
0: Aí todos nós lembramos desse meme.
3: É um meme, super famoso.
0: É que todo mundo aqui é quinta série ainda também, viu, Tata? É. Todo mundo é quinta série. Aí nós somos, todo mundo lembrou do mesmo meme. Porque eu lembrei, o Fernando lembrou, o Felipe lembrou. E o Ares passou despercebido.
1: Vamos... Eu gostei do time, o time foi bom.
0: Vamos pro palpite de jegue, vamos.
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0: Palpite de jegue! Mexicano, como é que fala jegue em mexicano? Você sabe, Ares?
2: Nossa, nem ideia.
0: Olha, a Marcela falou o seguinte: a França pode até ser a favorita, mas o que me encanta e me faz gostar ainda mais do futebol é que ele é o único esporte que você nunca pode cravar que vai ganhar, porque jogo é jogado e lambari é pescado. Em 90 minutos, tudo pode acontecer, meu amigo. Olha isso, bicho. Jogo é jogado e lambari é pescado. Já vou guardar essa frase aqui, né? Jogo é jogado, lambari é pescado. Quanto tempo que eu não ouvi essa frase, viu? Deixa eu ver quem mais mandou mensagem. Boa tarde, galera, o Fraga. Como o Fernando... mudou depois de duas semanas, né? Antes ele falava quem é aquele senhor que fica mascando chiclete e não tem time pronto, né? Nossa, Fernando, aí deu na sua lata aí agora, viu?
1: Não, o Fraga tá certo. Fraga, eu vou te falar uma coisa com você, meu querido. Eu tô apaixonado por aquele velhinho. Aquele velhinho me conquistou meu coração depois do jogo do Japão, viu? O que ele fez lá. E eu queria isso, eu quero que calem a minha boca. Eu quero que a seleção jogue. Eu quero que Ancelotti seja o cara que cale a boca de todo mundo e que o Brasil seja campeão.
0: Boa! Olha, o pessoal falando aqui, Senegal ganhando 2-0. O Éder mandou áudio aqui. Fala aí, filho. Boa tarde.
11: Boa tarde. Tu não falou assim que o jogo do Brasil lá e a França estava equilibrada porque tinha o mesmo número de jogador. Eu acho que é 11, né, pra cada lado. Por isso que estava equilibrado. Estou no meu coraçãozinho bom, né? Oh, meu Deus, esse menino aí tem um coração bom.
0: Olha, calma os ânimos aí, meninos. Estão mandando mensagem aqui. Deixa eu ver quem mais mandou áudio aqui.
12: Professor Ares, falar da arbitragem é fácil, né? Difícil você tá dentro das patinhas. Boa tarde a todos.
0: Tá muito ruim o áudio.
2: Falou que falar da arbitragem.
3: Metrô de Nova York.
2: Falou que falar da arbitragem é fácil. Difícil é você estar nas quatro linhas com o apito.
0: Ele é juiz também, né?
1: Juiz. É difícil habitar contra o Messi, né? Treme as perninhas, o Messi dá um medo.
2: O cara tá com medo da Argentina e tá disparando pra arbitragem, mas eu entendo.
3: Mas ali no cartão vermelho faltou coragem mesmo, no começo do jogo.
2: Mas isso
3: faltou,
2: nós falamos aqui que faltou coragem.
1: A pênalti nele foi ridículo.
2: Olha, deixa eu falar uma coisa que está na regra do futebol. A regra do futebol, nós falamos isso durante muito tempo aqui no Resumo Esportivo, que a regra do futebol ela fala sobre o contato no rosto do jogador. Então qualquer contato no rosto do jogador, por menor que seja, no mínimo tem que ser marcado falta e cartão amarelo. Isso é a regra. Isso é com qualquer jogador. O Martinelli, pode ser que o VAR não chamou, porque eu acredito que ele entende que foi jogada normal. Foi jogada.
1: A camisa não é azul e branca.
2: Esse é o seu entendimento. Eu entendo, como o próprio Martinelli falou na entrevista, que pra ele foi acidental. É diferente de você subir numa disputa e quando você sobe na disputa, igual o cara começa, ele vai com o cotovelo de forma intencional. O Martinelli, ele mesmo disse, não, tá até sangrando aqui, mas pra ele entendeu que foi acidental. É a mesma coisa da regra do quando o cara fala que tampa a boca, e aí quando você tá envolvido num confronto, igual nós tivemos ontem, o jogador do Equador envolvido num confronto e foi expulso. Quando você tá num confronto e você tampa a boca, você tem que ser expulso. Igual no caso do Harry Kane, ele tampou a boca porque ele estava brincando com o cara e não foi expulso. Então a regra tem as nuances que só quem está dentro da regra entende, interpreta, e você tem apenas 6, 7 segundos ou menos para você decidir, você entende o que está acontecendo. Mas aí do quem está lá de fora, age como torcedor. cabe a mim entender que tem torcedores que não conhecem da regra e vai agir como torcedor.
1: Olha, ah, não, passou plano, não é que nem entende da regra, não, passou plano, argentino, ficou com medo, porque...
13: Sério,
0: como é que é? Gente, tem uma mulher falando, tem uma mulher falando, vai lá, Tata, como é que é?
7: Falando sério, você acha que foi pênalti? Eu não achei, eu acho que ele vai com o braço.
1: É lógico que não, cara.
7: Ele não vai com o gatilho de cotovelo.
3: O do Martinelli.
1: Estou falando que o do Martinelli é o seguinte.
3: Não,
1: mas pelo menos uma falta. Foi uma cotovelada, o cara sangrou, não deu nada. Aí você olha o jogo da Argentina lá atrás, uma mãozinha no rosto, relando no rosto do Messi. Aí dá pena.
2: Não, mas aí, aí quando você fala uma mãozinha relando no rosto do Messi, você tá analisando como se você tivesse sentindo o que o cara sentiu. Aí é porque assim, ó. Não tem nada.
1: Não,
2: espera. Não, porque eu não consigo falar. Eu tentei falar, mas tava cansado.
0: Não, a gente quer assim que a gente quer.
2: É assim. É difícil você.
7: A gente
0: não pode pegar.
2: Eu tô querendo falar o que que é. Eu tô fazendo. Vocês querem alguém que faça o papel. Vocês vão brincar pra lá e eu vou falar sério. Isso aí já é problema seu. Eu não tenho nada a ver com isso.
0: Vou falar sério.
3: Eu posso defender o Aires.
2: Eu vou falar, porque o lado é o seguinte.
3: Posso defender o Aires?
2: Não, pera. Deixa eu me defender primeiro, que eu tô apanhando igual cachorro sem nome aqui.
0: Deixa ele falar, gente. Deixa ele falar.
2: Deixa eu tentar me defender primeiro. É difícil. É difícil, porque você tem que ver o seguinte. É como você falar que o cara tomou uma cotovelada, se você não tá sentindo o que o cara sentiu. Você tá vendo uma imagem, às vezes a imagem frisada, você acha que o cara, se o cara tomou cotovelado ou não, quem sou eu pra falar se o cara sentiu dor ou se ele se machucou ou não? Eu acho que o lance do Martinelli, por análise do que eu faço da jogada, que é a minha função analisar a jogada, eu acho que foi uma jogada totalmente acidental e é a palavra dele. No caso do Messi, não. Foi a disputa de bola onde o cara, pra mim, ele entra já com aquela... Eu não vou analisar se foi um gatilho no Messi ou não. Mas que pra mim foi uma jogada faltosa, foi. No caso do Martinelli, pra mim não foi. Essa é a minha análise. Eu preciso fazer a coisa correta.
0: Claro, não.
2: Mas agora, quem sou eu pra saber se a dor que o Messi sentiu foi pouca ou não? Aí não, aí eu estou sendo vidente.
1: O que você tá fazendo é o seguinte. O que você tá fazendo é o seguinte. Por você ser árbitro, entendeu? Então, por exemplo, eu sou da Serra. Mas tem um monte de gente na Serra que faz coisas erradas. Então eu não vou ficar protegendo as pessoas que fazem coisas erradas na Serra, porque eu sou da Serra.
2: Tudo
1: então,
2: bem.
1: Tipo assim,
2: mas só que se você é da Serra, você. Mas erradas, eu não falei, entendeu? Que eles não erram. Aí nós falamos que eles erram por aqui.
1: Você fica aí protegendo o erro porque você é árbitro. Não pode fazer.
2: Eu não estou aqui protegendo o erro. Eu discordo de você. Não, peraí. Eu não estou defendendo o erro, eu estou explicando o que está... Eu estou falando o que diz a regra.
0: Felipe quer falar agora, é a vez
2: dele. Eu estou falando o que diz a regra. Aí agora entender, aí cabe a qualquer um.
3: Felipe. Quero fazer uma defesa. Ah lá, travei.
2: Travou não, filho, tá tudo normal, pode falar que é normal.
0: Nós estamos te ouvindo.
2: Nós estamos te ouvindo,
0: Antena vivo. Tá, você queria falar alguma coisa enquanto
2: já normal, Felipe.
0: Tá, nós estamos te vendo, Felipe.
3: Eu tinha travado. Vai lá,
0: fala,
3: eu
0: fala.
3: Não sei o que tá acontecendo.
0: Fala.
3: Eu vou fazer uma defesa do Aires.
0: Boa, vai lá.
3: Eu acho assim. Eu acho que.
0: Bem crente.
3: Juiz de futebol.
0: Melhor programa de todos.
3: Vamos pensar. Juiz de futebol ele tem uma decisão monocrática. Ele decide. Não é um. Não tem vários juízes, né? Como num tribunal. Aí é muito fácil. Um juiz tem uma decisão monocrática, aí termina o jogo, tem um monte de juiz que fala, eu daria, não daria. Aí fica 4-3, 5-4, não tem como. O futebol, a decisão é na hora. É justo? Não, nem sempre é justo. Mas a decisão tem que ser respeitada, que é a decisão do juiz. Justiça é outra coisa. Mas eu vou defender aí a classe, porque eles estão num momento ali, imagine, decisões são tomadas com centésimos de segundos ali que você tem que tomar uma decisão e você fica numa situação delicada, entendeu? Agora, coisas da regra que eu questiono, por exemplo, imagine, teve algum lance, na Copa acho que não teve nenhum lance desse, mas no brasileiro teve lance de que a regra é clara e o juiz dá outra coisa, por exemplo, impedimento no campo de defesa, um exemplo, tá? Bobo, não é impedimento, aí o juiz vai dar impedimento, pô, isso é tosco, né? Isso é um absurdo. Agora, lance de interpretação, como esses daí, da mão na cara,
6: é o juiz, né? Ele interpretou ali o juiz também.
1: É o Messi.
0: Vai ficar isso pro resto da vida, não adianta não. Fala, Tata.
7: É o Messi. Mas olha só, vou defender também.
1: Tata gosta do Messi pra caramba, só que ela não vai defender.
7: Quando teve o lance do Messi, todo mundo aqui falou que o Messi tinha que ter sido expulso. O próprio árbitro falou que ele merecia ter sido expulso. Né? Todo mundo foi muito claro. Agora, Fernando, ficar analisando do jeito que você está analisando, mas aí quando é o Messi. Não,
1: eu tô analisando entre o Martinelli e com o Messi.
7: Não, você tá falando do Martinelli e do Messi.
1: Não, com
7: nada a ver.
1: A do Martinelli e a do Messi, entendeu?
7: O nosso próprio árbitro, ele foi o único aqui no programa que falou: o gol do Brasil, do Rafinha, se não me engano, né? Que foi ilegal, que foi falta. Ele falou: aquele gol não tinha que ter sido gol, porque ele não faz a falta. Então, ele faz a análise correta com base na regra. Agora você já tá com rancinho, né?
2: Eu tô avisando de uma vez, gente. Não fica pegando videozinho de torcida que o cara tá lá xingando. Não precisa mandar vídeo de torcida, não, porque eu não acredito. Não, pega o vídeo de torcida. Porque põe o vídeo da FIFA e põe um cara lá que não gosta nem de árbitro, não gosta da Argentina, não gosta de nada. O cara tá xingando Deus e o povo e manda pra mim pra analisar o lance. Eu nem vou ver, filho. Não adianta que eu não vou perder meu tempo. Agora, se quiser análise limpa, nós vamos brilhar.
0: Bom, vamos pro próximo quebra-pau. Agora, só uma música pra poder...
6: João dormiu.
0: Só uma musiquinha, só pra gente dar uma acalmada nos ânimos e continuar com o nosso palpite, Jeg, que tem muita coisa aqui, tá?

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1: Tá tranquilo, malvadão? Tá tranquilo agora?
2: Pô, desde que eu cheguei aqui.
1: Tá tranquilo mesmo? Quer uma aguinha não? Quer uma aguinha não? Ó, vamos ouvir mais mensagens aqui. Vamos ouvir mais mensagens.
3: Ô, galera da bancada, eu apostaria no Brasil de 2-1. 2-1. E apertado, tá? Mas assim, com a fé no Brasil, que o Brasil passa.
1: Boa. Boa, garoto. Boa, mais uma.
4: Ô, Leandrinho, boa tarde pra vocês. Eu queria que você me fizesse um favor, Leandrinho, se for possível.
1: Eu?
4: Você avisar pros jogadores da seleção brasileira que quando for o jogo da Inglaterra, porque eles vão ganhar agora dos noruegueses, dos tiradores de areia lá, entendeu? Mas quando chegar na época da Inglaterra, vai ser um jogo que o Brasil vai mais perder gol. Entende? E depois não adianta ficar lá no campo chorando, não, não tem jeito não. Os caras ganham uma grana preta, não vai jogar nada, vai fazer feio diante da Inglaterra e vai perder o jogo e vai voltar pra casa chupando dedo, entendeu? Nossa. Agora ficar dentro de campo chorando, aquele bando de sujeito que só ganha dinheiro sem fazer nada, é foda. Um abraço.
1: Valeu, um abraço.
4: Com todo respeito, palpite, Jack.
1: Valeu.
4: Ô, Leandrinho, sou eu de novo. Desculpa aí que eu esqueci de te falar. A França vai ser campeã. Sem jeito, sem razão. Porque eu vou te falar com você, nunca vi tanto time ruim. Esse final de semana agora, o que salvou foi os gols da Argentina. Porque puta que pariu, quanta gente é ruim de bola. Esse fica igual fora os Gump, correndo igual uns doidos pra um lado pro outro, não sabe pra onde vai.
5: Isso,
4: só esquece de chutar pro gol.
5: Ele tá assistindo corte na internet, Senegal, o Trajano.
6: Golaço do Senegal, pessoal.
1: Golaço do Senegal.
5: O delay da casa é TV.
7: Com todo respeito. Tchau,
1: Trajano. Já bravo, companheiro. Taca ali pau. Deixa eu ver quem mais mandou áudio aqui. Se tem mais algum. Tem mais dois áudios aqui, rapidinho, do palpite de
8: aqui, deixa eu perguntar pra vocês. Dessa vez.
1: Vozeirão,
2: lobisomem.
8: O presidente vai pegar a taça do campeão também, igual ele fez com a taça do Chelsea. Pergunta do Jegão pra vocês aí, do seu Jegão favorito. Fala pra nós.
2: Lá ele.
1: Não temos resposta pra isso, né? Vamos lá.
2: Pra lá, Deus me livre, rapaz.
1: Vamos lá, mais uma mensagem.
9: Boa tarde, galera. Todo mundo é técnico. Ô, deixar uma sugestão aí, hein? Se o Brasil for pra final, né? Aí superava, podia fazer um fanfest, hein? Alugar um reservar um espaço, chamar os ouvintes pra se afinar.
2: Vai gastar dinheiro,
9: hein? Isso é bacana, hein? Você tá doido. Pensa nisso, Leandrinho.
2: Você conhece cachaceiro de
9: Lula? Da insuperável.
2: Churrasco americano, é.
5: Cada um Dogão, final, você vender 200 convites, bora. O Leandrinho faz, Dogão.
1: É, vender garantir 200 convites, a gente.
5: É. O Dogão vende 200.
2: Você conhece o cachaceiro fácil, né? Ô, Dogão.
1: Ah, muito bem, são 5 horas 44 minutos aqui na Insuperável. Vamos chamar agora o Wellington Campos, bora?
2: Bora.
1: Bora trazer as informações com o Wellington Campos.
2: Ele vai falar
1: Campos.
2: Nosso nome hoje? Ele vai falar da gente hoje?
1: Os destaques da Copa aqui no nosso programa com o Wellington Campos.
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0: folga até a noite. Jogadores não trabalharam a tarde de ontem, nem nesta quarta-feira. Fui fazer as contas aqui. A seleção já está, né, junto desde 27 de maio, são 35 dias. Hoje nós estamos vivendo o 20º dia da Copa do Mundo. E o time nacional vai jogar agora com a Noruega. Jogo de domingo, às 5 da tarde, no MetLife Stadium. A gente ainda segue repercutindo o que aconteceu contra o Japão. E uma coisa que chamou muita atenção: Neymar, primeiro no banco de reservas, a segunda vez dele na seleção brasileira. E depois ele não entrou na partida. Iria entrar na prorrogação, como confirmou na entrevista coletiva após jogo o técnico Ancelotti.
1: Sim, estávamos pensando. No, antes de, quero agradecer a você, mas sei perfeitamente que as vitórias são dos jogadores e as derrotas são só dos treinadores. Dito isto, falei com Neymar que se não se empatava o jogo até o minuto 60, ia meter a ele. Estávamos pensando na prórroga de meter a ele, porque está bem, mas o feito que marcamos, Neymar não entrou, mas estava tudo claro com ele.
0: Aí o técnico Carlo Ancelotti. Eu tenho conversado com muitas pessoas da comissão técnica e o tema Neymar é sempre tratado com muito carinho e também com a importância que ele vem tendo na preparação do time, incentivando os jogadores. É, você viu, sai chorando ali o Lucas Paquetá com a lesão na coxa. Quem vai amparar o Paquetá é Neymar. É, teve uma bola que caiu dentro do campo, arremessada pela torcida. Quem foi o Gandula? Foi Neymar, né? Ou seja, a humildade de quem quer colaborar, e os grandes trabalham dessa maneira. E, como disse o próprio Ancelotti, está pronto para entrar no time. E quem vai entrar no lugar do Lucas Paquetá? É ele, Neymar? É o Gabriel Martinelli, autor do gol da vitória contra o Japão? É o Danilo Santos, do Botafogo? Tem mais gente? Tem. Tem o Ederson, tem o Fabinho, tem o Endrick. Opções não faltam. E com isso, técnico Ancelotti vai poder trabalhar com tranquilidade para definir quem entra na vaga de Lucas Paquetá no jogo com a Noruega no domingo, 5 da tarde, no MetLife Stadium. Quem avançar vai pegar o vencedor de México e Inglaterra nas quartas de final. Tá falado, é com você, meu ídolo. De Nova Jersey, nos Estados Unidos, o Wellington Campos, ao lado da seleção brasileira.
2: Felipe Tonon.
3: Gol da Bélgica.
4: Ô, Leandrinho.
2: Fala comigo, Felipe.
4: É, gol da Bélgica. O que me impressiona, a Copa é muito rápida, né? E aí eu fiquei pensando, são só 3 jogos até a final agora, né? É Noruega, Inglaterra, eu acho que Inglaterra.
5: É 4,
4: né? Argentina.
5: Até a final, né?
4: Não, México, não, até a final, né? São 3, né? A
5: oitavas,
4: final
5: é quarta. Quarta, semi e depois a final.
4: Isso, são 3 jogos mais a final, né? Sim. Então é agora Noruega domingo, depois eu acho que é Inglaterra, Argentina e França, gente. É isso que o Brasil tem que enfrentar para ser hexa. Só isso, né? Tô animado. Vai dar hexa, tenho certeza. Lá.
5: Tá otimista mesmo, isso aí tá bom.
3: Cara aí,
4: ontem, vai, Brasil!
2: Como é que é, João?
4: Oi?
3: É igual ontem, ele ficou falando negócio de o Alisson comparar com o Neuer. Exatamente a mesma coisa que ele tá falando agora.
4: Quem continua na Copa, o Alisson ou o Neuer?
5: Ih, rapaz!
3: Ah,
4: oh.
3: E daí?
4: Tá bom, obrigado. Obrigado.
5: Aí eu tenho que concordar com o Felipe agora.
6: Aí, Felipe.
5: Agora o Felipe brilhou agora.
6: Aí tu ganhou o Mundial.
5: Sem comparação. É, Felipe, aí agora não tem nem como falar nada.
7: Só o sangue nos olhos do João.
5: Só o sangue nos olhos.
6: Tem nem como. Felipe, tu ganhou o Mundial. Tu ganhou. Já é o craque, já ganhou.
5: Essa aí não tem nem como.
6: Já é o craque.
5: Aí eu perdi, fala assim, João. Aí eu perdi no argumento.
2: Direito de resposta, João. Direito de resposta, João.
3: Não vou falar nada, porque eu só falo com quem tá com camisa de time que tem Mundial. Entendeu?
2: É. Acho um argumento bom.
4: Tá bom. É um argumento.
5: Vai,

0: Qualquer coisa, João, vai avisando aí.
1: Porque ele falou
2: 51 é pinga. Ai, meu Deus do céu, gente.
0: Pegou, é igual pneu de trator.
3: Ó, independente da gente ir pra final ou não, a única coisa que tá me aborrecendo é que você olha a imprensa brasileira com relação, agora falando sério, com relação à seleção, e toda vez, tipo assim, antes contra o Japão, é que o Japão é isso, o Japão é aquilo, o Japão é aquilo outro, que o Japão é organizado, que o Japão ganhou o último amistoso 3-2, e aí o Brasil vai lá e faz o papel dele. Aí agora é a Noruega, que a Noruega é isso, que a Noruega faz aquele passe assim, que a Noruega é bem estruturada, que não sei o que. E você não vê a imprensa brasileira falar do Brasil. Entendeu?
2: De novo, não. Desculpa, Najim. Desculpa, Najim.
3: Não, eu tô com delay aqui. Essas. Esse time africano também
2: é vai ser gol final, agora. Né, já foi gol aí, Najim? Já foi gol aí?
3: Agora foi gol
2: agora.
3: Eu tô no país da Copa assistindo. Eu tenho de leite com o Brasil. Você acredita nisso? Eu tava falando com minha
2: mãe. E eu tô na Cazé. E eu tô na Cazé TV, hein?
3: Entendeu? Não. Aqui eu tô na Telemundo. Nossa, é oficial, viu?
2: O delay da Telemundo é cruel, hein? É.
0: Rodando o mundo.
3: É oficial.
0: Ai, meu Deus do céu, gente. Aí, a musiquinha que vocês estão pedindo aí, ó.
3: Aí,
0: a
3: musiquinha. Legal, aí, ó.
0: Até o próximo. Agora? Agora não adianta mais, não. Agora não adianta mais, não. Tá empate, ué. Tá empate ou desempatou?
2: Empatou.
3: Não tô acreditando que esse Senegal abriu as pernas, não.
0: Ai, gente, esse programa hoje tá maravilhoso. 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
0: Muito bem. Seguindo aqui com o nosso programa Todo Mundo é Técnico. Até às 5 horas da. Aliás, até às 6 horas da tarde, né?
4: Às 6, hein? Daqui a pouco tem Aires e Google, né? Que o Manhã tá viajando, né?
0: Ô, gente, agora uma pergunta aí pra. Eu gosto de fazer pergunta pra bancada. A Bélgica ainda mete medo em alguém?
4: Essa bola que tá jogando aí com dificuldade é o terceiro empate. É o quarto empate da Bélgica. É o quarto até agora. Porque ela classificou com 3 empates. Né? Então classificou entre os 8 melhores. E com o resultado de hoje, tá sendo mais um empate. Então, assim, vai fazer pelo amor, né? Vai chegar na final. Será que vai chegar na final empatando?
0: Como é que é, Tatá?
5: É, não, eu acho que na final não chega, não, mas é uma boa seleção, porque tem craques ali, né?
3: Vai fazer
5: mas
3: outro.
5: Mas tem algumas seleções que elas não estão renovando, né? Elas não estão se renovando, igual aconteceu com a Itália. Eu acho que o grande problema com a Itália é que ela não se renovou. E aí ficou para trás, dormiu na história, né? Então, eu vejo Croácia, Bélgica. É, são seleções que elas não estão preocupando em renovar. Os craques estão ficando, né, para trás e não estão se renovando. Então, assim, a Bélgica, no momento, buscou os 2-0, empatou. Então, não mostra que não é uma seleção qualquer, mas está com dificuldade.
0: Boa. E os Estados Unidos? Pode ir longe jogando em casa?
2: Não, eu acho que vai. Acho que chega até as quartas. Eu acho que chega até as quartas. Né?
0: Como é que é o
2: Bósnia?
3: É, não, porque hoje joga contra a Bósnia, né? Então, tipo assim, é lógico que vai rolar.
4: É, e ela, se ela passar, ela pega o Bélgica ou o Senegal. Então, assim, ela tem, pela bola que os Estados Unidos estão jogando, tem chance.
5: Tem chance
4: de chegar na próxima fase, no mínimo nas quartas.
1: João, tinha falado alguma coisa? Pode falar, João?
6: Não, o único jogador que era ou ainda do auge é o Dzeko na Bósnia. É o único jogador que parece que é a altura, mas o resto é tudo ruim, pelo amor de Deus.
1: Boa, muito bem, tá aí.
3: Ô, gente, vocês estão acompanhando? Vocês acompanharam o que o técnico da Noruega falou pro Ancelotti ou não?
4: Falou que pode esperar.
6: Pode esperar.
4: Mas ele deu uma justificativa agora dizendo que ele estava brincando, foi bom humor, mas pra mim não foi.
3: Ah, mas agora já foi.
4: Pra mim foi, ele desabafou na hora agora de segurar o.
3: Já temos o que precisamos, que é a motivação, porque lá no Japão, no Japão, o japonês
2: teve o Japinha.
3: Dando que deu. Entendeu? Aí agora o técnico vai falar. Entendeu?
4: Aí então também
3: já temos a motivação pro.
2: A gente gosta disso.
4: Tem a repercussão também. A imprensa da Noruega tá colocando a Noruega como superior ao Brasil. A imprensa norueguesa, eu tava acompanhando as notícias. Pra eles, a Noruega se deu bem em pegar o Brasil, porque o Brasil é inferior. Então vamos ver se é isso tudo mesmo, como diz o jogador do Santos. Vamos ver se esse Barcelona é isso tudo. Chegou lá, tomou 8.
1: Fala, Zé. Deixa o Zé falar aqui do programa. Fala, Zé.
7: Boa tarde, galera. Chegando no finalzinho, que eu não podia falar antes.
1: Claro.
7: Eu tenho uma pergunta. Quando a bola, na Copa do Mundo, quando a bola vai pra torcida,
1: campo.
7: E aquela bola que o Gandula não vai alcançar, nem sei se tem Gandula na Copa do Mundo.
1: Não, tem.
7: A bola vai pra torcida. Não pode. Aí aquela bola tem que ser devolvida ou se o torcedor resolver pôr ela debaixo do braço e levar pra casa, tem algum problema?
4: Vai preso.
7: Pode levar?
4: Se levar, vai preso. A bola tem que ser devolvida.
1: É mesmo?
4: Tem.
2: Não
1: é igual a bola de beisebol, não? Que os caras ficam loucos.
2: Não. É um computador. A bola da Copa é um computador. Custa acho que 10 mil dólares, sei lá. É cara a bola da Copa. Tem que ser devolvida.
1: Não dá pra levar pra casa, né?
4: Ele não vai chegar em casa, né? Ele não vai chegar em casa. Ele vai ser preso ali nas mediações.
5: No campeonato brasileiro, tem os que conseguem, né?
1: Também, sair de estádio, também esconde, cheio de ali, câmera ali, né?
5: Só que eu... Mas na Copa do Mundo, não, porque tem chip,
1: não,
5: tem
1: tudo. E câmera, né? Pra todo lado ali, né? Sabe que eu lembrei da história de uma amiga minha que me contou essa semana, que ela foi numa loja, experimentou um sapato e ficou andando com o sapato assim pra ver se era confortável. Aí ele recebeu umas 3/4 ligação.
4: Foi embora
1: pra casa.
4: Parou na porta, não?
1: Não, aí lembrou depois que tava em casa e voltou hoje. Isso aconteceu no sábado. Ela voltou hoje pra entregar. Disse que o pessoal falou: nós analisamos a imagem e pensamos, coitada, deve estar muito preocupada. Ou tomou algum remédio, ou tem problema.
4: Atrás.
1: Ou tem problema de cabeça, cara. Eu ri tanto, cara.
4: Nem foi atrás.
1: Não, a gente não importou, não. Falei, agora você conhece lá como a Cinderela.
4: Eita!
1: Meu Deus! Eita! Ai, gente! Faltando um minuto pra terminar o programa, tem mais alguma coisa que vocês gostariam de acrescentar pra este programa, ouvintes maravilhosos?
2: Ô, Leandrinho, a gente tem uns palpites tão engraçados aqui, eu falo por mim, né? Eu tava vendo uma entrevista hoje da Lene Sensitiva. Vocês viram o que ela fez, gente? Perguntaram pra ela: o que você acha que é. Você acha que a Itália vai bem na Copa? Ela: eu acho que não. Acho que Itália não passa. Acho que o Brasil. Acho que vai um pouquinho mais que o Brasil. Mas não vai muito bem.
4: Tá ligada. Tá bem? Tá sabendo muito, né? Tá ligado, né?
5: Muita gente assim.
2: A gente vai trazer a Lene Sensitiva aqui pra prever a final da Copa.
1: A gente quer o Mestre José também. Você lembra do Mestre José?
3: A gente colocou. Eu pensei em falar do Mestre José, mas eu vi. A última previsão dele é que o Japão ia
4: não. O que respondeu lá, que falou que o Brasil ia perder pro Japão, o Neymar zoou ele. E ele falou assim: não, esquenta não, que a Holanda também. A Holanda vai esperar vocês. De noite a Holanda perdeu. Tá legalzão eles, tá?
5: Errou de novo. Tá, ele falou, errou de novo.
1: Ninguém acertou nada até agora, né, gente?
4: Nada.
3: Nem o ET da Mãe Bahia veio.
1: Nossa, a Mãe Baiana.
2: Aquele fiquei esperando, pô.
4: Não, gente, mentira, não é possível.
6: Gente, um dia eu vou me matar de.
4: Você não ficou esperando isso, não, Felipe?
2: Eu fiquei.
1: Eu
2: claro,
1: também,
2: claro,
1: eu também fiquei.
4: Você ficou esperando a nave espacial parar lá o homem e abduzir o Neymar.
1: Tatá, eu também fiquei, Tatá.
4: A mulher tava.
5: 8 minutos eu fiquei olhando assim.
1: Eu também.
4: A mulher é tão sem noção.
5: Rapidinho, eu fiquei imaginando aquela nave do filme Independence Day.
1: A mesma coisa, Tata. Eu imaginei a luz do estádio piscando, ficando escuridão, dando
4: blackout. Mas a nave voa rápido, porque ela falou que ia levar o Neymar e ia levar ela também. Sendo que o Neymar estava nos Estados Unidos e ela no Brasil. Eu queria saber como que essa nave vai fazer pra pegar os dois. Haja luz.
1: Agora, finalzinho aqui do programa. Vocês perceberam que a voz do técnico, do técnico brasileiro é igual da Padre Quevedo?
2: Meu Deus!
1: É verdade! É igualzinho, ele fala quer ver o Padre Quevedo? Olha aqui.
8: Alô! Este negócio de mensagem de outro mundo é uma grande mentira.
4: Isso
8: é tudo uma grande palhaçada.
1: Só fala um pouquinho mais lento, mas é o mesmo tom do Padre Quevedo.
9: Olha, Brasil vai ganhar, é Brasil ganhar.
1: Parece
9: agora,
1: padre falando, né? Que padre falou nesse tom de voz, né? Então,
9: ele
1: vamos...
9: é italiano, né? Então a maioria dos padres é italiano.
1: Vamos falando assim, né? Que o Brasil muito bonita. Gente, obrigado. 6 horas, 1 minuto, não dá mais tempo de nada. Obrigado. Um abraço pra todos vocês. Vem aí o Espelho do Imigrante. Não. Hoje com Aires. Você que vai fazer hoje,
4: Aires? Guga.
1: Aires e Guga e Zenzê no Espelho do Imigrante. A gente volta amanhã, quinta-feira, às 5 da tarde, com mais um programa Todo Mundo é Técnico, né?
9: Agradecer a audiência da Marcela. Marcela me deu audiência hoje. Obrigado, Marcela.
1: Falta quanto tempo pra esse programa acabar mesmo? Mais uma semana, né? Tem mais uma semana?
4: Duas semanas, né?
1: Mais duas semanas.
4: Você tá cansado, Pedro?
1: Você tá cansado. Inventa essas coisas, bicho. Duas semanas, bro. Tá louco. Tchau pra vocês. Valeu, um abração. Tudo de bom. E aí, o Espelho do Imigrante. Não, duas semanas demais pra mim. É demais. Eu não aguento essa pressão, não. Tchau.
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0: tá no ar hoje comigo e com o chefe 6 e 9. Boa tarde, chefe, vamos testar aí, tá tudo bem? Boa tarde, chefe, como tá Vossa Excelência?
1: Tudo bem, graças a Deus. Aqui no aguardo, tá tudo bem? Tá chegando aí direitinho?
0: Tá sim, tá de boa. Tá de boa. Né? Daqui a pouco dona Evelyn já mandou mensagem, já disse que está chegando, que já saiu daqui. Como é que tá a situação? Já entrou em contato?
1: Não, já saiu, já tá no ar. Daqui a uma hora ela já estará aqui em Forte Laurendeu.
0: Aí você que vai buscar. Você que vai buscar.
1: Eu. Sempre eu. Daqui a uma hora, não, desculpa, daqui a 2 horas.
0: 2 horas, né?
1: São 6 horas agora.
0: Pois é, gente, hoje é quarta-feira, 1º de julho, hein? Passou, já passamos da metade do ano, hein, chefe? 1º de julho, 6 horas, 10 minutos. 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Deixa eu ver aqui. Opa, vamos.
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0: Pois é. Então, essa é a turma aí que tem acompanhado a gente. 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E aí, chefe, como que foi a sua visão dos jogos que aconteceram hoje? Nós tivemos já... Eu vou até dar uma puxada na capivara aqui, porque...
1: Bélgica e Senegal, Bélgica empatou, né? Três minutos, fez dois gols, quer dizer, empatou a partida. Tá aí na prorrogação. Eu não tenho como ver agora.
0: Sete minutos, 2-2 ainda.
1: E o Senegal perdeu muito gol. Teve um gol feito, cara, que eu vou te falar, viu? Mas é isso aí. E vacilaram, defesa vacilou. Lukaku e o outro menino lá, que não me recordo o nome agora, empataram o jogo.
0: É o Tillmans.
1: Já estavam dando adeus, cara. Já estavam arrumando as malas para vir embora. Três minutos já. Fizeram 2-2, já no finalzinho da partida, um jogo muito bom. O Senegal está surpreendendo, né? Sadio Mané está jogando como sempre, dando muito trabalho. E é isso aí, outro jogo também que eu fiquei assim, triste pela forma com que a equipe entrou em campo, foi o Congo versus a Inglaterra, né? Que o Kane, no final, a estrela dele brilhou, fez dois gols, virou o jogo. E o Congo também perdeu muitos gols. Mas é isso aí. São nove seleções africanas. Agora, com a saída do Congo, tem oito disputando. Né? Senegal está aí. Vamos aguardar para ver o resultado final.
0: A Sandra, ouvinte de Aracruz, já está dizendo aqui: estamos juntos sempre. Dogão também já chegou e já deixou o áudio dele aqui. Fala, Dogão. Gente, vocês podem mandar tanto aí pelo grupo Espelho do Imigrante, Resumo Esportivo, como pode mandar aqui pra rádio também. Se quiser, porque eu estou aqui nos estúdios, manhã tá voltando hoje, né? Pros braços de Guga, né? O que você tava fazendo ontem, Guga? Conversa comigo. Falei, tô arrumando casa, não pode espalhar, né? Tô arrumando a casa, que senão vai entrar no chicote.
1: Vou apanhar. Já arrumei ela umas três vezes hoje, mas nunca sinto igual.
0: Nós temos que instaurar.
1: Quando ela chegar aqui, ela reclama.
0: Lei João da Penha.
1: Quando ela chegar, ela reclama.
0: Por mais que reclama, você faça. Dogão, fala comigo.
1: Não fica bem.
4: Boa tarde, Aires Júnior e Guga Zezê. Continua na área, hein? Tô aqui na escuta, hein? Bora! Vamos falar só de futebol. Falar do Corinthians, hein, Aires?
0: Sai pra lá, rapaz. O JP já chegou aqui dizendo: fala comigo, Ares e Guguete, meus peixes. Vai querer, João? Eu tô fora, tá?
1: Eu sou um peixe-espada.
0: Sai fora. Eu tô fora também nessa aí. O Paulo Jacaré falou que deu praia. Ele tá na beirada, mostrou a foto aqui, ele e o cachorro aqui na frente do mar. Hoje eles estão de boa. Continua aí, Bélgica 2, Senegal 2.
1: Aqui...
0: Fala, João, pode falar.
1: Aqui não é praia não, viu, cara? Aqui tá tempo nublado, muita trovoada, muita coisa.
0: Hoje
1: aqui
0: tá quente, viu, João? Hoje tá quente.
1: Tá quente,
0: mas... Celsius tá dando 34, Fahrenheit tá 92. Quinta-feira vai ser pior, quinta-feira vai beirar os 101 ou 102 aqui, Fahrenheit, né? Então, nós estamos... Vai ser legal isso aí. JP, fala, JP.
5: Ui. Quer dizer então que você fez de espada. Corta pros dois lados.
0: Aí, já jogou pro seu lado.
1: Isso. Exatamente. Então você se prepara porque tem um lado que vai cortar você. Fique tranquilo em relação a isso.
0: Deus me livre. Sai fora.
1: Ficasse quieto, né? Eu corto dos dois lados.
0: Né? Então, ele procurou, lado, né? Corta
1: ele, né?
0: Ele procurou.
1: Então.
0: Procurou.
1: Quem procura?
0: Achou, né? Pois é. Então, Vamos trocar uma ideia aqui, João, sobre a nossa a Copa do Mundo, tá rolando, né? A Copa 2026, o retorno do Brasileirão. A gente vai falar um pouquinho também do retorno do Brasileirão, né? Começando esse programa aqui, falar da reta decisiva da Copa do Mundo 2026 e entender um pouquinho de como os clubes brasileiros estão se preparando para voltar melhor no Brasileirão. E quem pode surpreender, quem corre risco de perder o ritmo, tudo isso a partir de agora aqui no nosso Espelho do Migante / Resumo Esportivo. E a pergunta que eu faço para você: a Copa tem correspondido às suas expectativas, Guga? Ou o que, que você acha? Tá dado do jeito que você imaginou que ia ser? Tá pior? Tá melhor?
1: A Copa do Mundo sempre é uma incógnita, né? Porque você espera alguma coisa de algumas seleções e quando você vê os jogos, né, muda completamente. Nós vimos aí, por exemplo, México e Equador. Eu sincero, honestamente, eu não acharia que o México ia vencer com facilidade.
0: Foi muito
1: Poderia
0: fácil.
1: Até vencer, mas não com a facilidade que foi aquele jogo. Né, nós tivemos Portugal também, que foi um jogo atípico. O próprio Senegal
0: Foi a França.
1: A França, para mim, deu aula. Digo assim, mas a Suécia não jogou. Suécia jogou, Suécia deu trabalho. Mas a França tem uma frente, um ataque de Belé, Doué e Mbappé. Cara, os caras realmente eles são diferenciados.
0: Tá voando.
1: Então, deu uma aula. A Suécia teve momentos que apareceu, né? Trouxe perigo. Mas jogar com aqueles três caras ali na frente. Ainda tem um outro que eu esqueci o nome, Cabelo Rastafari. Não é o Dembélé, não. É o.
0: Elisier.
1: Esqueci o nome dele agora.
0: Elisier?
1: Não é o Elisier, não. É o outro.
0: Tchouameni.
1: Ele joga mais no meio. O nome dele é pequeno, não é um nome grande. O nome dele é pequeno. Ele é mais volante ali. Ele joga ali no meio, distribuindo. Então é isso aí. Para mim, hoje a seleção, pelos jogos que eu estou vendo, a seleção favorita hoje para mim é a França.
0: Pelo que você viu ontem, é a França.
1: Né? França. Minha surpresa foi a eliminação já da Alemanha, né, que voltou para casa, né, que não mostrou realmente o futebol que a gente estava esperando depois do 7-1 contra o Curaçao na primeira rodada. Logo a gente imaginou uma seleção alemã voando, né?
0: Nunca e mais passou na primeira fase.
1: Pois é, veio caindo de acordo com os jogos. Nós tivemos também a França, né, que já colocamos aí. Portugal
0: joga amanhã.
1: Ficou um pouco a desejar, né, mas vamos ter um jogo amanhã. Portugal e México, né? Não.
0: Que se enfrentam?
1: Portugal e Croácia.
0: Portugal e Croácia. O México jogou com o Equador ontem foi definido o adversário hoje, que é a Inglaterra. E a Inglaterra já está reclamando que o fato do México estar jogando na altitude beneficia o México e prejudica a Inglaterra, porque eles não vão ter tempo para fazer a adaptação à altitude. E o México realmente está jogando na altitude.
1: Que dia? Tá ok. Que dia vai ser o jogo da Inglaterra? Porque o Brasil joga no domingo. Que dia é o jogo da Inglaterra?
0: Vou puxar aqui agora.
1: Amanhã?
0: Não.
1: Não é amanhã. Então eles têm 48 horas aí para se adaptar à altitude. Ou chega em cima da hora.
0: Eles vão jogar.
1: Antes que eles falem, na segunda-feira, se eu não estou enganado.
0: É no domingo, 8 horas da noite. Horário de daqui, né? 9 horas da noite, horário do Brasil, México e Inglaterra. E o México, eu acho.
1: Inglaterra, pois é.
0: Essa tosse, gente, perdoa, essa tosse não vale.
1: Quem é o país sério?
0: É o México.
1: Daqui a pouco vão falar que estão privilegiando o México, e o México vai jogar dentro de casa. Ele é o país sério.
0: É. O México, pra mim, ele é favorito, não é nem por questão de ser país sério, Guga. É pela bola que ele tá jogando. Porque a Inglaterra teve muita dificuldade hoje e foi salva pelo Bellingham, pelo Harry Kane. Né? O Bellingham foi o melhor em campo, mas acabou sendo acabou que ele ficou em segundo plano, Ari, porque, por causa dos gols do Harry Kane.
1: Eu vou dizer uma coisa pra você. O primeiro gol da Inglaterra, pra mim, foi o goleiro falhou.
0: Ele perde
1: o timing da bola. Ele ainda chega a tocar na bola, porque se ele tá no time certo, ele bota ela pra escanteio.
0: Você sabe que os dois jogos do sábado já estão definidos, você tá ligado, né? Sábado, 1h, 2h, horário de Brasília, Canadá e Marrocos vai ser a primeira partida.
1: Marrocos, depois, viajando logo.
0: Marrocos? Depois teremos às 17h, 18h, horário do Brasil, Paraguai e França.
1: França.
0: Né?
1: Passa Marrocos e França.
0: Os dois jogos do domingo também já estão definidos. 16h, 17h, horário do Brasil, Brasil e Noruega. E às 21h, horário de Brasília, 20h para nós aqui, México e Inglaterra. Então esses já são alguns jogos definidos, né? Das oitavas de final.
1: México e Inglaterra, né? México e Inglaterra, possibilidade do México passar é grande. Se jogar como jogou ontem, um pouquinho mais, centralizado, fechar em cima do Belly do Quênia e do... Ah, cara, tem o nome do outro menino lá. Cabelo trançadinho.
0: Não sei o nome, não sei o nome deles, não. Oh, aí...
1: Porra, me fugiu agora. Que também ele tá ali na frente, ali, é um cara que ataca pela esquerda. Tem que, né, neutralizar esses três. Brasil e pra mim é uma incógnita ainda. Vai depender como é que o Brasil vai entrar. Muita gente diz assim, você não está torcendo o Brasil? Não, eu torço como torcedor, como brasileiro, eu torço, mas como crítico, né, comentarista, crítico que eu fui um dia, eu começo a ver determinadas falhas, determinadas fraquezas da seleção brasileira, né? Nós não temos um goleiro que a gente diz assim, não, esse é o cara. Nós temos uma zaga bacana, Marquinho e Gabriel, mas não temos as laterais que a gente possa confiar. O Douglas Santos está dando conta do recado, mas o Danilo, esse, para mim, é vira e mexe de falha. Casimiro, se voltar, né, se a contusão dele for uma coisa passageira, voltar, ok, mas para mim não estaria ali. Para mim seria Fabinho, Bruno Guimarães. Como o Neymar provavelmente não jogue, entraria o Danilo Santos para fazer a meiuca, e lá na frente a gente não precisa mudar por agora. Rayan, Matheus Cunha e Vinícius Júnior. Vinícius, se pudesse chegar até você e dizer, cara, seja mais coletivo, jogue mais com os parceiros, não seja individualista, cara, que você acaba prejudicando a equipe. Vamos jogar para um todo. Você está mostrando que você é o cara da seleção, na visão de vários jornalistas, mas você tem que ser um pouco, deixar de ser um pouco individualista.
0: Tá muito, né?
1: Protagonismo não quer dizer que você tem que fazer tudo sozinho, não. Você pode distribuir, tá? Casimiro, por exemplo. Casimiro errou, né? Nós tomamos um gol contra o Japão, Casimiro errou. Casimiro não fez a cobertura, não jogou, pá, não correu, fez aquela coisa toda. Empatamos o jogo. Quem fez o gol do empate? Tá. Quem é o cara que todo mundo tá dizendo, não, tem que pedir desculpa, tem que fazer... Peraí, pelo amor de Deus, tem que pedir desculpa.
0: Tem.
1: Não tem, não. Não tem, não. Porque ele fez o gol? Mas nada que ele fez. Fez o gol e acabou. Não fez nada. Não é... Ah, o cara tá sendo injustiçado. Tá, não. Tá, não. Ele podia ter levado o Brasil a uma derrota, ele e o Danilo. Tá, não. Ele tava no lugar certo, na hora certa e cabeçou.
0: Você tem que entrar, então, tem que entrar na fila pra pedir desculpa pro Casemiro, João. Você devia entrar na fila pra pedir desculpa pra ele. Você mesmo falou aí, queria. Que ele fez o gol. E se ele... Você falou assim, ó. O que você falou antes aí?
1: Quer,
0: se ele
1: quer que eu dê os
0: poderia ter causado. Pera aí, você tinha falado aí que ele tinha causado. Quase causou a derrota, né? Mas ele fez o gol. Eu acho que você tem que pedir desculpa pro Casemiro.
1: Não. Se Casimiro faz o empate e faz o gol da vitória, aí você, pô, não, aí sim. Então eu vou parabenizar o Martinelli, que entrou e foi lá e fez o gol da vitória. Então, Martinelli, para mim, era um jogador
0: que tem que ser
1: realmente as pessoas pedir para titularidade. Ele não pode ser reserva, o Martinelli, porque fez o gol. Martinelli tem que ser titular. É isso? Porque fez o gol, tem que mudar? O esquema não tem. Não é, cara.
0: É diferente.
1: Alisson, então, não pode. Ah, então, peraí. Então, Alisson não pode estar agarrando o gol do Brasil porque tomou um gol.
0: Isso aí, eu concordo com você. Isso aí eu concordo. Defensável, pra mim.
1: Agora, vim pedir desculpa a Casimiro. Não, vim pedir desculpa a Casimiro.
0: Eu vou fazer.
1: Porque ele fez um golzinho.
0: Eu vou fazer um abaixo-assinado, Guga, pra você pedir desculpa. Vocês que estiverem ouvindo a gente aqui, já manda um áudio aí falando pra Guga pedir desculpa pro Casemiro. Você vai ter que pedir desculpa pro Casemiro, ainda mais depois dessa injustiça que você tá fazendo com ele aí.
1: Jamais. Mostre. Futebol, mostre que você tá ali, que você é merecedor de estar naquele meio de campo como titular. Não é porque você fez um golzinho. Nada disso.
0: O Jacaré já chegou aqui, ó.
6: É, Gugu, tô contigo. Isso aí é verdade. A gente é torcedor, a gente quer que a seleção seja campeã, mas a realidade é que a gente tem uma França super poderosa, afiada. Tá bonito de jogar, tá entrosado. Uma coisa que o Brasil não tem, né? A realidade é essa. A gente é brasileiro, né? Quer torcer. Mas a realidade é essa. A verdade é essa mesmo. É a França.
0: JP chegou aqui e tá falando também, ó.
7: O Guguete tá certo. Tem que pedir desculpa a nada, não. E ele tem que pedir desculpa pra nós. Tanta raiva que ele faz na gente desde quando começou a Copa. É, foi um grande jogador. Agora tá sendo um péssimo. Fez um gol, tá bom. Foi mais que obrigação.
0: Aí. É. Sem vergonha.
1: Pois é.
0: O Dogão chegou também. Deixa eu ver que o Dogão tá contra mim. Agora eu tô achando que o povo tá contra mim, Guga. Deixa eu ver. Vamos ver.
8: Ô, Guga, com todo respeito, Guga, você tem que pedir desculpa pro Casimiro. Pode pedir desculpa. Pode pedir desculpa. Para com isso, Guga. Para de ser teimoso. Você é teimoso demais, Guga. Você tá doido, João.
0: Você tem que pedir desculpa. Entende?
1: Eu vou pedir desculpa só porque o cara fez a porra do gol do empate? Não faz nada durante a partida e faz o gol, tem que pedir desculpa, o cara erra na primeira contra Marrocos, erra contra Haiti, erra contra a Escócia, erra contra o Japão e eu tenho que pedir desculpa porque fez um golzinho, pelo amor de Deus.
0: E se ele fizer outro no próximo jogo?
1: Não tem desculpa, certo?
0: Não,
1: é obrigação.
0: Não é, obrigação. Não pode ser assim. Ó, eu vou fazer agora.
1: Dele, não tem três... que pedir desculpa nenhuma, ninguém deve.
0: Vou te fazer três perguntas. Não pode esticar. É, a resposta é uma palavra só. Ok? Uma palavra só.
1: Ok.
0: Qual a seleção te surpreendeu positivamente na Copa até agora?
1: França.
0: Em 10 segundos. Por quê? 10 segundos.
1: Porque é a melhor seleção, a seleção mais entrosada, a seleção que joga pra frente. Tem objetividade, não tem essa coisa de posse de bola para um lado e para o outro, Fizeram até, parece até que treinaram com o Rogério Ceni, com a bola para um lado, bola para o outro.
0: Deus,
1: tal, não sei o quê.
0: Deus, 10 segundos.
1: Objetividade nenhuma.
0: Deus, 10 segundos. Nossa. Pergunta número 2. Qual seleção te decepcionou? Uma palavra.
1: Qual seleção me decepcionou?
0: Até agora.
1: Cara. Até agora, o que está me decepcionando foi a Inglaterra, pelo jogo que ela fez. Apesar dos dois gols do Kevin.
0: Nem a Alemanha não te decepcionou, mim, não, de sair fora?
1: Não. Eu quero mais é que saia. Eu estou torcendo pelos times africanos, meu filho. Quero que as grandes saiam, porque aí tem facilidade para gente.
0: Ok, passou os 10 segundos também. Pergunta número 3. Mano, você acha que tem alguma zebra que pode chegar nas quartas de finais?
1: Tá jogando agora, tem Marrocos que vai pegar agora, né? Vai ter o jogo dele agora, que eu acho que vai ser um jogo sim, extremamente difícil, mas eu acho que o Marrocos passa. E nós temos agora aí o Senegal.
0: Tem o Senegal, vou até puxar a capivara aqui, o Gabriel Tomé colocou no grupo aqui, ele tava de 2x2.
1: E tem uma seleção que eu tô gostando de ver jogar, eu sei que ela não vai passar pela Argentina, mas é o Cabo Verde.
0: É, não vai. Nós estamos com 9 minutos do segundo tempo da prorrogação. Permanece 2x2. Né? Permanece 2x2. Outra pergunta. Você tá gastando seus 10 segundos, que não é pra gastar mais de 10, é 10 segundos. Viu?
1: Ah,
0: a pergunta tem que ser agora sim.
1: Eram 3, você já entrou 4. Vamos, entrou de 4.
0: Eu fiz 3, ué. Qual seleção surpreendeu, quem decepcionou e qual
1: zebra? Você tá indo mais uma.
0: Agora?
1: Você tá vindo mais
0: uma. Não, mas agora já é sobre os jogadores, tá? Eu fiz pergunta sobre seleção.
1: Vem de 4 agora, vai.
0: Não, sai fora. Não fala isso aí, não. Vem você. Vem você, ué. Aí o JP falou aqui, ó.
9: Boris, uma seleção que está me surpreendendo muito, que tem tanto jogador titular e os reservas muito bom, é a Colômbia. Quase ninguém fala, não está jogando muito, jogou muito contra Portugal. Se não fosse o goleiro de Portugal, teria tomado uma goleada. É uma seleção que é uma surpresa. Eu acho que ela vai chegar longe, hein?
0: Sem contar que. Sem contar, JP, que teve um gol anulado, corretamente anulado, né? A Colômbia, por impedimento, mas a unha, né? O cara calça 43 e o zagueiro 41. Mas ele estava impedido, infelizmente, é a regra. Mas eu discordo da regra, mas, né, discordar não quer dizer que eu possa achar que é legal, não. Tá, é obrigado
1: acho
0: a fazer.
1: Eu acho que tem que ter impedimento, Ares. Eu acho que o impedimento tem que ser analisado. Qual a vantagem que o jogador que fez o gol...
0: Mas aí fica interpretativo, aí vai virar bagunça. Eu acho que o impedimento tem que ser interpretado na vantagem.
1: Sabe que
0: igual
1: a
0: regra do Arsene Wenger.
1: Você sabe que o Lukaku teve um gol anulado por causa do volume do short dele.
0: Lá ele.
1: Você sabe disso, né?
0: Ah, não na Mostra, Copa, há um tempo atrás.
1: Eu
0: ouvi falar isso aí.
1: Por causa do volume.
0: Você ficou de olho ficou de olho na foto?
1: Fiquei de olho na foto, claro, pô. Afinal de contas.
0: Ô, Jacaré, fala.
1: É pra humilhar os...
6: Ô, Guga, deixa o Ares de 4. Deixa o... Ele quer entrar de 4, deixa o Ares.
0: Não, não.
6: Ué,
0: não.
6: Eu, hein?
0: Não,
6: temático.
0: Não. Tem nada a ver isso aí. Craques do Mundial, João. Melhor jogador até agora pra você. Não é pra eu debater, não. É só o nome que eu quero saber.
1: Pô, fica difícil porque eu não tenho os nomes na cabeça aqui, né?
0: Vou te dar opções. Vou te dar as opções.
1: Haaland,
0: Harry Kane, Mbappé, Vinícius Júnior e Messi.
1: Pô, você quer que eu seja muito sincero? Mbappé. O que é que você pergunta? Por que Messi não? Mas Messi está sendo muito favorecido. Infelizmente, Messi está sendo muito favorecido. Então,
0: eu não posso nem negar, né? Porque ele era para ter sido expulso.
1: Pois é, então Messi, o Mbappé, para mim, é o cara da Copa. Entendeu?
0: Revelação.
1: Quando fizeram aquele oba-oba. Quando fizeram aquele oba-oba do Messi, porque ele é artilheiro, o maior artilheiro, esquece que a Copa não terminou. Quando terminar a Copa, aí diz assim, não, o maior artilheiro das Copas é o Messi, beleza. Porque a Mbappé vem logo atrás, colado, um gol só de diferença. Né?
0: JP mandou aqui gol, aí depois eu mandou assim, só testando pra domingo, achei que ia sair o gol. Revelação da Copa. É, agora você tá lascado. Eu não vou te dar opção, não. Se vira. Revelação da Copa até agora. Um que você nunca viu, de repente chegou e tá brilhando. O goleiro da costa do Cabo Verde serve de referência?
1: O Vozinha, pra mim, serve. Mas o goleiro do Curaçao também, ele na última partida, ele fechou as duas últimas.
0: O goleiro do Congo hoje.
1: O do Congo hoje foi um cara que, né, infelizmente, acabou falhando no primeiro gol do Ken. O segundo foi um tirambaço, meu irmão, porque quando eu olhei a bola, eu acho que
0: eu
1: todo
0: vi.
1: Mundo, quando a gente percebeu, a bola tava já...
0: Lá dentro? A bola tava lá dentro.
1: Lá ele. Entendeu? Estufando a rede.
0: Melhor então, goleiro, eu nem vou falar, porque eu ia falar do melhor goleiro, mas já falamos aqui, né, deles. E o gol mais bonito até agora, que você viu?
1: Gol mais bonito até agora, teve vários, mas eu vou ficar com o de Marrocos em cima do Brasil.
0: Aqui foi um golaço mesmo. Marrocos?
1: Pra mim, se Vinícius Júnior tivesse feito aquele gol...
0: Contra o Japão?
1: Né? Que a bola bate na trave. Cara, ali...
0: O goleiro defendeu, você viu o goleiro defendeu, né?
1: Não, chegou a tocar na bola?
0: O goleiro do Japão, que ele fez a defesa.
1: Ah, não, sim, é.
0: Ele defende e tira ela do gol e ela vai na trave.
1: Vai na trave. Se se Vinícius Júnior faz aquele gol, pra mim ali seria o gol da Copa. Mas eu fico com o do Marrocos, foi o primeiro gol, né? O Brasil tomou, e foi um golaço, né? Foi um cara que não teve nervosismo pra dar chapada, né? Pra dar cavada, na realidade.
0: Como eu sou suspeito teve pra falar do próximo tema, eu vou jogar pra você agora. Você se vira. Sobre arbitragem e tecnologia. Aí você dá sua opinião como torcedor, como um pouquinho que você tá entendendo. O VAR melhorou na Copa do Mundo ou tá a mesma várzea? Tá VAR ou tá várzea?
1: Pra mim tá várzea. Pra mim acho que prometeram muito, mas não estão cumprindo nada. Pode ser que da agora em diante, das quartas de finais, as coisas mudem, mas pra mim tá. E o que tá me dando mais acalenta é a rapidez da decisão. Né? Porque não tem aquela coisa, quando tem uma coisa mais ou menos que o árbitro precisa, gol da pênalti para a Bélgica.
0: É mesmo?
1: O que o árbitro precisa é verificar realmente se foi um pênalti, não foi, se foi para cartão vermelho ou não, ele vai ao monitor. Normalmente não. A arbitragem, para mim houve algumas falhas, né? Não erros, mas falhas normais, eu acho, até do próprio nervosismo de estar apitando Copa do Mundo, tem muito árbitro que está apitando pela primeira vez Copa do Mundo, mas a não expulsão do Messi, aquilo para mim acabou manchando um pouco a comissão de arbitragem da Copa do Mundo.
0: É, você sabe que...
1: E a anulação do gol do Vinícius Júnior, tem essa também.
0: Também. É o que eu falei aqui no programa anterior, alguns dias atrás, no programa Todo Mundo é Técnico, que a arbitragem ela não tá tendo erros igual no Brasileirão, tá, tem muitos erros, né? Na Copa do Mundo não estão ocorrendo muitos erros, mas estão ocorrendo erros capitais. Tá ocorrendo erro capital.
1: Pra mim falha.
0: Entende? Tá ocorrendo erro capital, erro grave. Um ou outro, mas erro grave, que é igual você falou, é a não expulsão do Messi, deveria ter sido expulso. É o gol do Vinícius Júnior, que deveria... Jesus. Deveria ter sido
1: validado
0: e foi anulado, entre outras coisas, né? Mas, entendeu? O tempo de acréscimo continua exagerado pra você, como foi na última Copa, ou tá ficando legal?
1: Ares, eu vejo assim, na média tá dando 6 minutos, né? 6, 7 minutos. O que eu não aceito é você dar 6 minutos, quando você vai ver, tem 12.
0: Aí o juiz do Brasil fez isso aí.
1: Entendeu? Dobra. Então fica difícil. Ah, teve uma falta. A falta é do jogo. Você não tem que acrescentar. Olha lá. Tem um atendimento, um choque de cabeça. Tá, ok, para o cronômetro, aí você acrescenta. Agora, o jogo está terminando. Repare, está terminando. Como aconteceu, eu não me lembro qual foi a seleção. Já tinha terminado o tempo, o juiz deu mais um meio segundo, um minuto. O cara foi lá, virou o jogo, ganhou e desclassificou a outra equipe. Então isso tem que parar.
0: É, o pênalti pra Bélgica.
1: A paradinha.
0: 3-2 pra Bélgica.
1: Ah, isso é covardia, cara. Isso é covardia.
0: A arbitragem entende que o defensor atinge o tornozelo esquerdo do centroavante na linha de fundo e comete a ação faltosa dentro da área. Então a gente tem que ver, né? Melhor depois eu ver o lance, não tem como eu opinar porque eu não vi o lance. Mas depois que eu vi o lance, mas pelo que tá falando aqui.
1: Mas,
0: quem tá vendo aí? Quem tá vendo aí, né? Igual o Gabriel tá vendo aí, o William, vocês estão vendo o jogo. Se puder dar um feedback aí, se acharam que foi ou não.
1: Você sabe uma das coisas, Ares, que eu fico reparando, por exemplo, os empurrões dentro da área não estão sendo marcados pênalti.
0: Eu tô achando legal isso, sabe por quê? Diga, pode falar.
1: Teve um lance. Foi no jogo anterior, Google. Foi Inglaterra e Congo, onde o defensor da Inglaterra vai e empurra o jogador do Congo. E não marca nada, serve, empurra nitidamente.
0: Eu vi
1: no Brasil.
0: Todos os jogos que está acontecendo isso não tá marcando. Na Copa.
1: Então, quer dizer,
0: né?
1: Na Copa. Então, quer dizer, a gente tem que ver as mudanças realmente, como é que vão ficar, porque os laterais estão sendo batidos mais rápido, ok, maravilha.
0: Mas aí você sabe por quê, né? Tá na regra, né?
1: Rápido. Mas tá mais rápido. precisa ver a questão do impedimento. O cara tem que estar pelo menos 30 centímetros na frente para ter uma vantagem. O cara tá com um dedinho, porra, na frente. Ah, tá impedido.
0: A regra atual é isso aí, né?
1: É muita.
0: Você viu que ontem o jogador do Equador foi expulso porque tampou a boca?
1: É, a lei Vinícius Júnior, né?
0: É, eu acho isso certo, João. Tem que parar com isso. Os caras utilizam desse esquema aí.
1: Mas o problema, Ares, mas o problema é que antigamente o jogador falava, os famosos expert em leitura labial fazia a tradução do jeito que queria. Então o jogador dizia assim: ah, eu vou sair daqui, eu vou pra casa da minha mãe. Aí o cara dizia assim: pô, o cara tá dizendo que. Entendeu? Que a mãe do cara tá dizendo: ah, sua mãe é. Então, é por isso que eles estão começaram a usar essa tal da mão na boca aí, pra ninguém ouvir.
0: Não é pra ninguém ouvir, porque os caras estão utilizando.
1: Depende da reação.
0: É, não é da reação, é confronto. Por exemplo, o Harry Kane, ele não foi expulso no jogo, no segundo jogo da Inglaterra, e ele tampou a boca e conversou com o cara. Mas por quê? A FIFA

0: Demorou mais de 10 segundos para sair, demorou 16 segundos para sair.
1: E ficou fora.
0: Ficou fora.
1: E ficou fora.
0: E quem entrou no lugar dele teve que esperar um minuto, e após um minuto, é só quando a bola parar. Não é um minuto ele entra, não. Né? Tratamento fora do campo é obrigatório, tá sendo legal, né? Os poderes do VAR tá expandido, ele pode avisar o árbitro. Se o árbitro, se foi escanteio, o árbitro marcar tiro de meta, joga, continua. Continua o erro. Mas se for tiro de meta e o árbitro marcou escanteio, é uma situação que pode gerar um gol de um erro, aí o VAR tem que interferir. Ele tem que interferir para corrigir isso aí, né? Intervalo obrigatório da hidratação, tem gente que é contra. Eu acho que os fisiologistas estão certos.
1: Tá fazendo calor, né?
0: Eu vi hoje uma entrevista com três caras. Cafu, Roberto Carlos e mais um que eu esqueci. Cafu, Roberto Carlos e Ronaldinho. Eles falaram que se na época deles tivesse essa hidratação, eles voltavam voando. Que na época do Brasil jogou, essa época não tinha.
1: Imagina.
0: Durante, e outra, pra finalizar, na regra, né? Parada pro goleiro, machucou, não pode ir na beirada de campo pegar, ficar conversando com o treinador. Sabia disso? Goleiro machucou, cair no chão só pro jogador receber uma ideinha do treinador. Hoje não pode. Não pode mais. Mas tá, eu fiz essas duas perguntas, uma já até entrou no que você tinha falado aí. Mas aí eu vou te perguntar. A arbitragem está mais consistente? Você acha que estão melhores? Inclusive os brasileiros?
1: Então, eu acho que estão. Estão impondo mais.
0: Daqui a pouco vai. O Klaus apita daqui a pouco, você sabe, né? Rafael Klaus apita Estados Unidos e Bósnia. O que é que vai definir o adversário de Bélgica e Senegal, que estava no segundo tempo aqui. Aí, ó, Bélgica fez o gol para virar. E ainda não acabou, tá com 23 minutos do segundo tempo de prorrogação, a Bélgica tá vencendo. Então tem que chegar aos.
1: Agora, o Klaus me confidenciou que ele quer fazer a final.
0: Vai depender do Brasil, né? Enquanto o Brasil for avançando, os árbitros brasileiros vão saindo fora.
1: Ontem o Wilson Pereira apitou de ontem.
0: Apitou muito. Anteontem, apitou muito. Apitou muito.
1: O Abel, Abel, eu não vi.
0: Apitou dois jogos, né? O Abel apitou dois jogos. Ele ainda não tá escalado pra terceira partida dele, não. Só o Wilton e o Klaus.
1: Você sabe por quê, né?
0: Não.
1: Porque os dois jogos que ele apitou, ele eliminou duas seleções.
0: E eles reclamaram dele.
1: Reclamaram.
0: Dos três é o que tá sendo o piorzinho aí. Tá sendo o Ramon Abate Abel pra mim.
1: É o que você não queria, né?
0: Não, eu prefiro, eu acho que o Klaus apita muito. Pra mim, o melhor árbitro do Brasil é o Klaus.
1: Sim, é o que você não queria que tivesse apitando os jogos da seleção.
0: É porque é aquela história, né? O cara é punido no Brasileirão, mas ele não é punido pela FIFA. Então, assim, ele vai. Ah, ele merece. Não, ele se ele tá bem com a FIFA.
1: É onde a gente chega em relação a um determinado jogador da seleção brasileira. Que teve todo um processo, ok, ele foi não sentado, bacana, mas ele teve todo um processo, teve tudo isso, vai para a seleção e é titular absoluto. É uma premiação.
0: O Dogão tá falando aqui.
2: Ei, Ares, vamos deixar o Guga bravo agora. Vai pedir ou não, o Guga? Desculpa pro Casimiro. Bora? Até o fim do programa você tem que pedir desculpa, hein? Estamos aqui para escutar, desculpa.
1: O Dogão, eu não tô pedindo desculpa à minha mulher, imagina o Casimiro.
0: Que isso? Tá não, Guga?
1: Ela tá lá em cima, ela não tá ouvindo o programa.
0: Tá ouvindo, pior que ela tá ouvindo, palhaço. Você vai, você bebeu
1: pra não, não pega não.
0: Troca, fala algumas notíciazinhas aí do Brasileirão, Guga. Né? São 6h50, 10 minutinhos aí. O Vasco.
1: Cara, você sabe uma coisa?
0: Vasco contratou. Diga.
1: Vai trazer o
0: contratou o Fernando Seabra, que era do Bragantino.
1: Já fechou?
0: Já. Vasco encaminha a contratação. Para substituir o Renato
1: Ele
0: Gaúcho.
1: Ele estava no Curitiba.
0: Né?
1: Eu não entendi a saída do Renato Gaúcho, cara. Sinceramente.
0: O torcedor tava xingando ele de burro.
1: por causa de algumas movimentações que a gente estava fazendo. Agora, a torcida do Vasco é ingrata, porque o Vasco

0: estava na iminência de cair, estava numa situação muito difícil. O Renato chegou, trouxe um outro ânimo para a equipe do Vasco. O Vasco cresceu no período antes da paralisação. O Vasco chegou a crescer, deu uma caída de novo. E a torcida é muito exigente, porra. Não adianta, você pode levar o Guardiola para treinar o Vasco, não vai chegar para lugar nenhum. Não adianta, então vamos ver se o Seabra vai fazer alguma coisa, vai conseguir esse milagre.
1: É. Pois é, ele vai ser o cara e o Curitiba não tá muito satisfeito com a negociação dele com o Vasco, mas você tá no Curitiba, o Vasco te chama, eu iria. Isso é fato.
0: O Júnior, ele tava, se eu não me engano, no Fortaleza. Se eu não tô enganado.
1: Quem?
0: Aí o Flamengo fez Dorival Júnior.
1: Ele tava no Ceará, né?
0: Aí o Flamengo fez alguma coisa assim, Dorival, aí bem pro Flamengo ou pro São Paulo, não me lembro qual foi a equipe, ele largou no meio do caminho e foi embora. Então o treinador, ele quer visibilidade, ele quer tal, e o Vasco é onde ele vai ter a visibilidade dele, entendeu? O Bahia, por exemplo, tentando contratar o Pepe, né? Eu acho que jogou no Vasco, jogou no São Paulo, não lembro. E aí fez a oferta, 99,9% já de acordo fechado. O Cruzeiro foi lá e o Pedrinho foi lá e botou mais dinheiro em cima.
1: Fechou.
0: Tá na briga. É, tá na briga aí. Agora, porra, pra quem dessa cidade, cara? Entendeu? O Bahia vai tentar tirar o Matheus Pereira do Cruzeiro. Vai pentelhar a cabeça dos caras.
1: É, no Galo, o trio.
0: Pro São Paulo, hein?
1: Oi?
0: O Ganso talvez tenha voltado pro São Paulo, hein?
1: Ganso, será? Eu gostaria. Mas vamos ver, né? William Maciel falou Xeguga, galera. Entendi nada, você entendeu alguma coisa? Xeguga, galera?
0: Xeguga, porque ele é meio frescalhado, entendeu? Aí cheia de gay, né? Gaúcho, né? Gay.
1: Com a eliminação do Equador, Preciado, Alan Franco e Alan Minda, em 10 dias, né? Só pra informar a torcida do Galo, em questão de 10 dias eles já estarão se apresentando ao Galo aí. Não vai ter férias.
0: E o treinador se demitiu, né, Ares?
1: O do Atlético, né? Eu esqueci o nome dele.
0: Eu pensei que era o Garega, a primeira vez que eu vi. Todo Garega, digo, porra. Não, mas aí tá, o cara saiu, pediu demissão.
1: O Grêmio vai voltar a jogar no Brasileirão. O Grêmio, né? Volta no dia 17. Joga contra o Mirassol pelo Brasileirão antes da final da Copa do Mundo. Estranho isso aí, né?
0: O Bahia tem um amistoso. O Bahia tem um amistoso agora. Sábado contra Uruguai. Uruguai do não sei aonde aí. Que é do Grupo City também. Vamos fazer
1: O Montevideo.
0: Vai fazer um amistoso.
1: É, exatamente.
0: Estão se preparando. Tá? Algumas equipes estão... Estão com alguns jogadores machucados, aproveitando essa parada para poder recuperar esses jogadores. Na Série B, o pau está comendo. Né? O Goiás, do meu amigo Cecília Abdala, está na segunda página, lá em 13º lugar. Vinha bem no campeonato, de repente caiu. Vila Nova é o líder. Né? Novo Horizontino chegando junto.
1: Acabou, viu, Guga? Só pra saber, tá? Bélgica venceu e tá classificada. Bélgica 3-2 no Senegal de virada. Finalizado. Bélgica vai ser o adversário de quem passar hoje, né? Estados Unidos e Bósnia. E amanhã nós teremos mais jogos. Só pra ter uma noção aí. Hoje nós tivemos Inglaterra 2-1 na República Democrática do Congo. Bélgica 3-2 no Senegal. Daqui a pouco, ó, 20 horas pra nós aqui. 9 horas da noite do Brasil, Estados Unidos e Bósnia. Amanhã, Guga, dois jogos. Às 4 horas da tarde, horário de Brasília, 3 horas da tarde para nós. Espanha e Áustria. E às 8 horas da noite, 7 horas da noite para nós, Portugal e Croácia. Na sexta-feira, fecha essa fase de 16avos com Suíça e Argélia, que deve não tem horário marcado aqui ainda, deve ser da noite, ou deve ser o jogo da meia-noite, né? Austrália e Egito, 3 horas da tarde. Argentina e Cabo Verde, às 7 horas da noite, horário de Brasília, 6 horas para nós. Colômbia e Gana vai ser o último jogo, às 10:30 da noite, 9:30 para nós aqui, fechando. essa fase de 16 avos. Os confrontos...
0: Eu vou lhe fazer uma pergunta.
1: Diga.
0: Se você fosse o treinador do Costa Verde.
1: Cabo Verde.
0: Vai jogar contra a Argentina. Qual o conselho que você daria aos seus jogadores?
1: É difícil.
0: Na pré-eleição você vai dar, um conselho. Qual o conselho que você daria?
1: Cara, eu não ficaria esperando a Argentina, não. Eu falaria pros jogadores para fazer marcação. Jogar com marcação. Colocar alguém na cola do formiguinha, do Messi. Entendeu? Porque é a única forma. Pra mim, se Cabo Verde se recuar, ficar esperando a Argentina, vai tomar gol. Não vai se dar bem.
0: Eu penso da mesma forma com vocês, não daria mais. Se vocês tomarem 10 da Argentina, vocês perderam para a Argentina. Nós somos a nossa primeira Copa do Mundo. Nós chegamos aonde a gente não imaginava em estar. Então, vamos para cima, porque de repente a gente faz um golzinho, dois golzinhos, consegue travar a Argentina e passa para as oitavas. Então, se a gente tomar 10, parabéns, chegamos, lutamos, mas vamos jogar, né, para ganhar. Não vamos recuar, não vamos ter medo. Outra coisa, o que fizeram com o Vinícius Júnior? O que é que o Japão fez? Qual foi o sistema tático? Um na marcação, um na sobra. Vinícius não fez nada. Ele saía de um, o outro já estava colado. Tá? Faz o mesmo com o Messi, só que o Messi tem muito mais agilidade do que o Vinícius. Tem muito mais recurso.
1: Tem comparação.
0: Não agilidade, tem muito mais recurso do que o Vinícius Júnior. Bota dois caras marcando o Messi, um sempre na sobra. Pronto. E aí o mundo que segue.
1: Manhã já avisou aqui que ela tá tentando assistir, mas no avião tá travando ainda. Então daqui a pouco ela deve chegar aí, então não teve como ela participar. Kilder disse que a Bélgica fez o terceiro. E o William Maciel tá falando que o Senegal deu mole, acabou perdendo o jogo, né?
0: A Tatá
1: trouxe a informação aqui que ele é o técnico do Galo ainda, é o Barba. Ele não tá demitido, não. A Tatá falou aqui agora. Obrigado, Tatá. Ela disse que o Barba não se demitiu, ele ainda é o técnico do Atlético. Isso é bom ou ruim, Tatá? Você não vai dar ainda pra você responder, não, né? Sei, mas o pessoal não tava muito satisfeito com o cara, não, né? Mas é isso, Guga. 6h59, né? Então amanhã volta já o Espelho do Imigrante tradicional. Hoje nós fizemos aqui uma palinha, né? Ainda sobre esporte. Tá escrevendo aqui. Tá, uma palinha sobre esporte. Continuamos falando sobre algumas coisas da Copa, né? Algumas coisas que não passaram por muitos outros programas na televisão, né? Até no nosso aqui hoje. Nós trouxemos algumas coisas que vinham, os placares, como que vai ser a próxima fase, né? E é isso, chefe. Amanhã volta o senhor.
0: Até amanhã.
1: Com Dona Eva. Tatá diz aqui, ó. Ele não deu liga, mas com a pausa, quem sabe ele encontra o time. Tatá acha que com a pausa da Copa ele pode acertar o time.
0: Eu também acho, Tatá. Procura pelo centro de BH, onde é que tá o time. Ali, na Pampulha e tal. De repente ele encontra o time.
1: O Guga tirando. Aí, Tatá. Vai, ó, Guga. Gente, 10 segundinhos. A gente volta amanhã com a Mainha, se tudo der certo, no Espelho Imigrante, Guga e Zenzê. E, ó, chefe, obrigado, meu filho, por me ajudar aqui.
0: Obrigado, quem agradece sou eu mais uma vez. E amanhã com o Ares aí, com todo mundo é técnico, não perca.
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Louvado seja nosso Senhor Jesus Cristo, sacristão. Toque os carrilhões, porque hoje é quarta-feira mariana e hoje nós começamos o mês de julho. Mês de Nossa Senhora do Carmo, isso mesmo. Mês dedicado à nossa madrinha, à nossa dinda. Nossa Senhora do Carmo, rogai por nós. Mês de Nossa Senhora, o mês inteiro, pedindo a intercessão daquela que é a nossa intercessora. Mês de Nossa Senhora do Carmo, também. E hoje começamos o mês do preciosíssimo sangue de Jesus. Tudo isso no programa de hoje, queridos irmãos e irmãs. Tudo isso começando nesse mês de julho, consagrando este mês ao santíssimo sangue de Jesus e a Nossa Senhora do Carmo. É claro que nós estamos em plena novena de São Bento, hoje terceiro dia. Mas eu gosto sempre de pensar assim, o mês inteiro consagrado ao preciosíssimo sangue de Jesus, consagrado a Nossa Senhora, Mãe do Santo Escapulário, Madrinha da obra Evangelizar é Preciso. Quero saudar a todos, a partir da Rádio Evangelizar, de onde tudo começa, as rádios irmãs, cujos nomes cito neste momento. Saúdo a você pela TV Evangelizar, sinal digital em todo o país, em várias cidades, canal aberto, pelo YouTube Padre Manzotti Oficial, pelo aplicativo da Associação Evangelizar é Preciso e todas as plataformas digitais. Queridos irmãos e irmãs, neste mês do preciosíssimo sangue de Jesus, neste mês de Nossa Senhora do Carmo, iniciemos em nome do Pai, do Filho e do Espírito Santo. Amém. Naquele tempo, quando Jesus chegou à outra margem do lago, na região dos Gadarenos, vieram ao seu encontro dois homens possuídos pelo demônio, saindo dos túmulos. Eram tão violentos que ninguém podia passar por aquele caminho. Então, eles gritaram: "O que tens a ver conosco, Filho de Deus? Tu vieste aqui para nos atormentar antes do tempo?" Ora, a certa distância deles, estava pastando uma grande manada de porcos. Os demônios suplicavam-lhe: "Se nos expulsas, manda-nos para a manada de porcos." Jesus disse: "Ide." Os demônios saíram e foram para os porcos. E logo toda a manada atirou-se monte abaixo para dentro do mar, afogando-se nas águas. Os homens que guardavam os porcos fugiram e, indo até a cidade, contaram tudo, inclusive o caso dos possuídos pelo demônio. Então, a cidade toda saiu ao encontro de Jesus. Quando o viram, pediram-lhe que se retirasse da região deles. Senhor, a tua presença expulsa Satanás. A tua presença expulsa o mal. Não só dos da região dos Gadarenos, mas nos dias de hoje, afugente todo o mal. E eu convido você, nesse espírito, faça comigo esta oração, consagrando o mês inteiro ao Santíssimo Sangue de Jesus. Ó Deus, que pelo preciosíssimo sangue do teu Filho unigênito redimiu o mundo inteiro, persevera em nós o trabalho da tua misericórdia, para que sempre, honrado o mistério da nossa salvação, possamos merecer e obter bons frutos.
por nosso Senhor Jesus Cristo, teu Filho, que vive e reina na unidade do Espírito Santo, um só Deus, para todo sempre. Amém. Admitimos a vossa mesa sagrada, ó Senhor, com alegria. Extraímos água das fontes do Salvador, que o vosso sangue, pedimos a vós, torne dentro de nós uma fonte de água que salva para a vida eterna. Preciosíssimo sangue de Jesus, lave toda a humanidade da violência, das guerras, da fome, das epidemias. Preciosíssimo sangue de Jesus, aspergido sobre toda a humanidade, conduza-nos verdadeiramente à salvação. Nós te consagramos todo este mês de julho, cada dia, hora, minuto, semana, seja de honra e glória a ti, Senhor, na tua paixão, morte e ressurreição. Nossa Senhora, querida mãe, madrinha da obra Evangelizar é Preciso, hoje nós abrimos o mês de julho dedicado a ti, Nossa Senhora, Mãe do Santo Escapulário. Consagramos todo este mês aos teus cuidados. Todos os que acompanham a obra Evangelizar e bebem desta fonte de espiritualidade, que possamos de fato, Nossa Senhora, de fato, sermos discípulos autênticos de teu Filho Jesus. Nossa Senhora, que o uso do Santo Escapulário nos faça estar a serviço de Deus na Igreja e do próximo. Nossa Senhora, que o Santo Escapulário atraia sobre nós o vosso olhar misericordioso, afugentando todo o mal. Nós te entregamos, ó Nossa Senhora do Carmo, madrinha da obra Evangelizar é Preciso, toda a obra Evangelizar, toda a construção do terreno na Terra Prometida, em Piraquara. Nós te entregamos todos os nossos associados e todos os nossos benfeitores. Nossa Senhora do Carmo, rogai por nós. Amados filhos e filhas, nós começamos hoje consagrando o mês de julho ao preciosíssimo sangue de Jesus e a Nossa Senhora do Carmo. Nós só começamos, nós voltamos com a partilha de vida, nós temos a leitura orante que estamos fazendo de Coríntios. Volte comigo, chame teu amigo, tua amiga. Nós voltamos já. Volte comigo.

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0: A origem da devoção do preciosíssimo sangue de Jesus é o reconhecimento do sacrifício de Jesus e como ele derramou o seu sangue para a salvação da humanidade. Além disso, este sangue é feito presente através da Eucaristia, podendo ser comungado na Santa Missa, juntamente com o corpo de Cristo sob a aparência de pão e vinho. Com o passar do tempo, a Igreja desenvolveu várias festas do preciosíssimo sangue. Mas foi no século XIX que uma festa universal foi estabelecida durante a Primeira Guerra Italiana de Independência. O Papa Pio IX foi para o exílio em Gaeta, onde estava Dom Giovanni Merlini, terceiro superior dos padres do preciosíssimo sangue. Enquanto a guerra estava em fúria, Merlini sugeriu ao Papa Pio IX que criasse a festa universal do preciosíssimo sangue, implorando que acabasse com a guerra e, de novo, que o pontificado voltasse para Roma. E assim o fez. A guerra terminou e ele voltou para Roma. E ele acabou oficializando e proclamando que o primeiro domingo de julho seria dedicado ao preciosíssimo sangue de Jesus Cristo. Mais tarde, o Papa Pio X atribuiu o dia 1 de julho como a data fixa desta celebração. Por isso, nós estamos lembrando do preciosíssimo sangue. Lembramos que todo mês é dedicado ao preciosíssimo sangue. Filha de Deus, que a paz de Jesus esteja com você.
1: Bom dia, padre. Sua bênção.
0: Deus abençoe. Você fala de onde, filha de Deus?
1: De um cantinho de Pernambuco.
0: Seja bem-vinda de um cantinho de Pernambuco, pois não?
1: Padre, eu estou ligando que eu quero um aconselhamento seu, quero dar um testemunho e pedido de oração também.
0: Sim, diga lá.
1: Padre, eu sou casada há 40 anos.
0: Tá.
1: Tenho 4 filhos, graças a Deus, filhos amáveis. Eu participo da missa todos os domingos, graças
0: muito
1: a
0: bem.
1: Deus. Só que o meu marido não vai para a missa. Ele me leva todos os domingos na igreja, vai me buscar, mas ele não entra para participar da missa. Ele
0: certo.
1: Não participa.
0: Sim.
1: E ele, padre, vive na prostituição.
0: Ah.
1: E eu conversei com uma pessoa, uma colega, amiga, aqui, vizinha mesmo, e ela disse a mim assim, tentou me ajudar em conselhos, como se eu fosse vir para eu separar do meu marido. Mas eu não quero isso para mim. Há 40 anos que a gente recebeu o sacramento do matrimônio e eu, graças a Deus, continuo honrando meu matrimônio e hei de honrar até o fim da minha vida. E essa pessoa, padre, me deixou confusa. Eu não sei se ela quis me ajudar e me confundiu, porque ela disse assim, que se seu marido vive na prostituição e você vive com ele, se relacionando com ele em casa, você está sendo uma prostituta também, está se prostituindo também, igual a ele. Mas eu não estou com um prostituto na rua, eu estou com o meu marido, meu esposo, o homem com quem eu escolhi casar há 40 anos, estou com ele até hoje, graças a Deus, como já lhe disse, e hei de viver até o final da minha vida, se Deus me der força.
0: Filha,
1: eu queria um aconselhamento.
0: Eu vou lhe dizer um texto que marido santificai vossas esposas, esposas santificai vossos maridos, daqui a pouquinho. Mas eu já vou lhe responder, essa pessoa errou. Este conselho não foi um conselho bem dado. Você está me escutando?
1: Estou.
0: Não foi um conselho bem dado. Por quê? Porque, filha, na verdade, você não está sendo prostituta, você está honrando o teu matrimônio. E pensa um pouquinho em Santa Rita de Cássia. O marido dela era um homem temperamental, dado à violência, E ela se manteve fiel no matrimônio até a conversão. Então, você está sustentando o matrimônio e optando pela oração de conversão do seu marido. Então, não é justo o que ela falou. Tira isso da sua cabeça. E continue indo na missa ao domingo. Mesmo ele te levando. O fato de ele te levar, pode acreditar. Isso te incomoda. Isso incomoda a ele. Você entendeu? Isto incomoda a ele. Então, o que eu te peço, não escute esse conselho. É verdade que é terrível o que você está vivendo, mas talvez é a oportunidade de, através da tua vida, da tua fidelidade, da tua oração, ele chegar à conversão. O texto...
1: Eu espero e creio em Deus que ele vai se converter, porque Deus tem poder.
0: Isso. E você já conversou com ele? Ele sabe que você sabe?
1: Sabe que eu sei, já conversei. Até perguntei a ele, onde eu estou errando? Me diga, onde eu estou errando para você chegar a esse ponto? Me diga para eu me corrigir se eu estou errando? Ele disse, você não está errando, você não está errada, você não está errando. O errado sou eu. Continue sendo a mulher que você é.
0: E ele admite que comete o erro?
1: Admite, padre.
0: Certo. Então, com todo respeito, é um canalha, né? Com todo respeito. Mas eu entendo a sua decisão e aprovo a sua decisão. E não se sinta suja por isso. O grande perigo é você contrair uma doença. O grande perigo é ele levar uma doença para dentro de casa. Mas manter o casamento é justo. E vou citar Efésios capítulo 5, versículo 25 seguintes. Olha aqui, marido, ame a sua esposa, assim como Cristo amou a igreja e deu a sua vida por ela. Ele fez isso para dedicar a igreja a Deus, lavando-a com a água e purificando-a com a sua palavra. E fez isso para também poder trazer para perto de si a igreja em toda a sua beleza pura e perfeita, sem mancha ou rugas ou qualquer outro desfeito. O homem deve amar a sua esposa assim como ama o seu corpo. O homem que ama a sua esposa ama a si mesmo. Porque ninguém odeia o seu próprio corpo. Pelo contrário, cada um alimenta e cuida do seu corpo. Mas diz assim, amor. Então acredite que esse amor é capaz de levá-lo à conversão. Você entendeu?
1: Eu espero, padre. Entendi. Eu espero, padre. Espero por isso.
0: Tá bom, filha. Espero ter ajudado.
1: Certo, compadre. E assim, a novena de São José, eu estava fazendo junto com você, a novena de São José, do Sim. Cordão dos Nós de São José.
0: O mês inteiro pedindo com São José.
1: Foi. E pedindo a Deus pela aposentadoria dele. Que já tinha dado entrada nos papéis do INSS e tinha pedido mais provas para poder concluir o processo. Eu pedi a São José pela pessoa dele, não pelo pecado
0: Sim,
1: que ele comete.
0: E deu certo?
1: Deu certo. Não pelo pecado que ele comete, mas pelo pecador que ele é.
0: Então, ele vai, de tantos sinais, ele vai mudar.
1: Jesus mostrar, Jesus ordenasse os homens a aprovar, a assinar, aprovando esse processo de aposentadoria dele. Ô, padre, dia 18, véspera de São José, o INSS ligou para mim, mandou uma mensagem, concluído o processo dele e aprovando. Pai.
0: Deus abençoe, filho. Eu vou pro intervalo, eu volto já. Meu abraço a Pernambuco. Eu volto já com a leitura orante.

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0: E eu comecei falando de Nossa Senhora, mês também dedicado a Nossa Senhora do Carmo. Inclusive, na capa do jornal do Evangelizador, vai Nossa Senhora do Carmo, é todo mês. Então, também consagrando. E é exatamente por Nossa Senhora do Carmo que eu quero falar que nós abrimos a quarta etapa da campanha de Jesus das Santas Chagas. Sim, ao som dessa música, no mês de Nossa Senhora do Carmo, madrinha da obra, que abrimos a quarta etapa, Esperança que Edifica. O foco espiritual pela chaga do pé esquerdo, firmando nossos passos na esperança que transforma sonhos em obras concretas. 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Vamos à leitura orante? Bíblia aberta, cartilha de oração.
1: A palavra do Senhor quando chegou.
0: 1 Coríntios, capítulo 6, versículo 12. 1 Coríntios, capítulo 6, versículo 12. Alguém vai dizer: eu posso fazer tudo o que quero. De fato, você pode pensar assim: eu posso fazer o que quero, que me der na telha eu vou fazer, pá, ninguém manda em mim. Será? Mas vamos ouvir o que Paulo vai dizer? Pode sim. Mas nem tudo que é, tudo é bom para você. Tá aí a resposta, meu filho. Pode fazer tudo? Pode. Mas olha Paulo dizendo: pode sim. Mas nem tudo é bom para você. Você pode encher os canecos todo dia, ir para a bebedeira? Quem vai te obrigar a não ir? Mas isso vai fazer bem a você? Pode levar uma vida promíscua, como ouvimos hoje a mulher dizendo, o marido que parece que perdeu a vergonha na cara, porque diz: eu vivo no adultério, mulher, continue assim que eu vou continuar assim, pelo amor de Deus. Pode sim, mas nem tudo é bom para você. Eu poderia dizer: posso fazer alguma coisa, mas não vou deixar que nada me escravize. Eis a palavra-chave. Gente, toca o sino, sacristão. Toca. Olha a importância. Não vou deixar que nada me escravize. Você hoje se sente escravo de alguma coisa? Escravo do celular? Escravo da pornografia? Escravo da sexualidade desregrada? Escravo da masturbação? Escravo do consumismo? Escravo do alcoolismo, escravo do tabagismo. Eu estou dando exemplos. Paulo disse: não vou deixar que nada me escravize. O que te escraviza hoje? Não precisa falar para mim. Cada um de nós, se a gente for sincero, acharemos um ponto. Eu até grifar aqui do lado, aqui, ó. Esse texto é maravilhoso, gente. Outro vai dizer: o alimento existe para o estômago e o estômago existe para o alimento. Sim, agora vem o conselho de Paulo: mas Deus acabará com os dois, o estômago e o alimento. O nosso corpo não existe para praticar imoralidade. Por mais que você imagine que sim, mas não é verdade. O nosso corpo não foi feito para imoralidade, mas para servir ao Senhor. E o Senhor cuida do nosso corpo. Pelo seu poder, Deus ressuscitou o Senhor e também ressuscitará a nós. Você sabe, você reza isso, eu rezo. Creio na ressurreição da carne, por isso respeito com o corpo. Como vai ser também não sabemos, mas o corpo é templo de Deus. Então o corpo é sagrado. O corpo, ó, tá pegando na mão assim, faz assim com a mão, como eu tô fazendo, mexe com a mão. Esse corpo é sagrado. Será que vocês não sabem que o corpo de vocês faz parte do corpo de Cristo? Será que eu vou pegar uma parte do corpo de Cristo e fazer com que ela seja parte do corpo de uma prostituta? Gente, não podia ter texto melhor hoje. Você vai pegar o corpo de Cristo, vai se tornar um prostituto? Vai pegar o corpo de Cristo e vai se tornar um adúltero? É claro que não. Ou será que vocês não sabem que o homem que se une com uma prostituta se torna uma só pessoa com ela? Eita, padre, é São Paulo. A Escritura Sagrada diz: os dois se tornam uma só pessoa. Porém, quem se une com o Senhor se torna espiritualmente uma só pessoa com Ele. Fujam da imoralidade sexual. Qualquer outro pecado que alguém comete não afeta o corpo, mas a pessoa que comete imoralidade sexual peca contra o seu próprio corpo. Será que vocês não sabem que o corpo de vocês é o templo do Espírito Santo, que vive em vocês e que foi dado por Deus? Vocês não pertencem a vocês mesmos, mas a Deus, pois Ele os comprou e pagou o preço. Portanto, use o seu corpo para a glória dEle. Esta foi a leitura orante de hoje. Fortíssima! 1 Coríntios capítulo 6, versículo 12 a 20. Eu vou para o intervalo. Eu volto já.

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0: Eu estou muito incomodado com a primeira participação. E eu gostaria... Eu li um texto que foi de Efésios, mas agora no intervalo eu achei o texto que realmente eu queria, que é 1 Coríntios, então está dentro do que nós estamos, capítulo 7, versículo 14. 1 Coríntios, capítulo 7, versículo 14. Vai voltar daqui uns dias. Mas antes eu queria dizer àquela mulher uma coisa, filha. É você manter teu matrimônio. Outra coisa, me surpreendeu no final quando você disse que ele sabe que você sabe e ele admite. Tá muito confortável para ele. Fica, mulher. Aquela frase me tocou muito, mulher. Continue a ser essa mulher, você não tem erro, sou eu o erro, mas ele não quer mudar. Sinceramente, eu não sei como você consegue ter relações sexuais com ele. Primeiro, porque ele se prostitui, é um adúltero. Segundo, hoje ele está com você, amanhã vai estar com outra. Eu não sei que sangue frio você tem. Está com medo de perdê-lo? Depois, a doença ser contraída no corpo e contraída na alma. Então não estou dizendo para você separar do teu marido, mas eu acredito que ele possa mudar, mas você poderia colocar limites. Eu não quero avançar mais, mas eu gostaria que você pensasse esses últimos questionamentos que eu fiz. Eu acredito na conversão, e aqui vai. 1 Coríntios capítulo 7, versículo 14. Porque o marido que não tem a fé é santificado por sua mulher, assim como a mulher que não tem fé é santificada pelo marido que recebeu a fé. Era esse texto que eu queria. Mas fico intrigado quando ele diz, eu sou e quero continuar. Muda um pouco a figura, filha. Iraci, que a paz de Jesus esteja com você.
1: Bom dia, Padre Reginaldo.
0: Deus abençoe, Iraci. De onde você fala?
1: Eu falo do Rio Grande do Sul, uma cidade chamada Nonoai.
0: Meu abraço, Nonoai, Rio Grande do Sul. Como é que você me acompanha ali no Rio Grande do Sul, em Nonoai?
1: O aplicativo do Evangelizar. Não perco nunca, não perco uma hora que eu não esteja aqui.
0: Tá bom, diga,
1: Padre,
0: lá, minha querida.
1: Há anos eu me associei.
0: Opa, muito obrigado. Que maravilha. Então a senhora é mensageira da...
1: Sempre acompanhamos a experiência de Deus.
0: Certo.
1: Amamos receber você em nossa casa.
0: Obrigado.
1: Todos os dias, Padre.
0: Muito obrigado.
1: É uma bênção. Eu várias vezes tentei ligar, mas não conseguia.
0: Hoje é seu
1: e
0: dia.
1: E hoje eu tive essa graça. Estou muito feliz.
0: Que bom, filho.
1: Inclusive, eu fiz uma catequese contigo que começou em Gênesis. Eu acho que já deve. Não lembro bem, eu estou muito esquecida, Padre.
0: Tá bom.
1: Começou em Gênesis quando tu dava uma catequese toda noite. Eu fui até em Levítico, mais ainda um pouco, até acompanhando toda
0: certo,
1: noite. Tem um caderno gravado, escrito, de muita coisa que eu aprendi. Eu não sabia nem sequer abrir a Bíblia.
0: Oh,
1: hoje eu tenho a maior facilidade. Isso eu devo a você, Padre Reginaldo.
0: Amém. Para a honra de nosso Deus, para a glória do nosso Senhor.
1: Sou sócia, contribuo, pouco, mas é o que eu posso.
0: Imagina, filha.
1: Eu acho que não lembro se foi 2 meses, agora em março, abril eu comecei a pagar novamente e contribuir com o que eu posso.
0: Amém.
1: Trabalhei há muitos anos, mas a gente termina se aposentando muito mal como professora, 27 anos.
0: Infelizmente essa é a realidade.
1: Trabalhei e ainda estou de coordenadora da Pastoral do Idoso.
0: Opa, da PPI!
1: Mas há anos, eu sei que tu és o embaixador.
0: Sou muito feliz. Isso.
1: Padre, depois que surgiu a pandemia, a gente teve uma parada. E não sei o porquê, que parece que nada mais é como era antes.
0: É, mas tem que insistir.
1: Se reunimos volta e volta com as amigas, mas as líderes minhas eram duas turmas do Rio dos Índios aqui da Nonoai. Então a gente se reuniu um mês aqui, outro mês no Rio dos Índios, com as nossas líderes. Era muito lindo o que a gente fazia. Inclusive, eu fiz um álbum com todas as fotos, certo, histórico da pastoral, tudo.
0: Muito
1: os ofícios que eu mandava para Frederico no jornal. E agora, ultimamente, a gente não tem mais como.
0: Mas tem
1: eu
0: que insistir.
1: Eu tô sofrendo, padre, há anos. De joelho, muita dor. Foi feita cirurgia, raspagem. Hoje estou com duas próteses no joelho.
0: Certo.
1: Já fez um ano a última prótese, mas eu sempre com dor e o joelho inchado. Voltei no médico, o médico pediu exame, foi feito, certo, deu tudo bem, prótese, a patela, rótula ou patela, não sei como a gente chama, estou esquecida. Tá tudo bem, mas eu tenho muita dor.
0: Entendi.
1: E muita dor de coluna. Inclusive a minha coluna, não sei se algum médico vai ter, não, acho que não aceita. Tem muitas alterações na minha
0: Entendi.
1: Coluna. Foi feito
0: mas
1: uma faça
0: o que estiver ao teu alcance, filha. Mas continue fazendo com amor.
1: Com muito amor.
0: Tá bom.
1: E eu espero, estou esperando melhorar para mim poder voltar.
0: Entendi. Na coluna.

0: 72 anos.
1: Como é o nome dele?
0: José.
1: José.
0: Padre, ele teve uma arritmia há 6 anos. E dessa arritmia surgiu um coágulo na cabeça, ele foi operado, passou uma temporada bem, e daí começou tontura. Tá. A médica achou que era mal de Parkinson. Fez um tratamento, não adiantou. Voltou. Olha, padre, ele foi a neuro, geriatra, psiquiatra, certo. Agora está tratando um psiquiatra, só que a tontura não desaparece.
1: Nós vamos levar no altar do Senhor, querida. Deus abençoe, dona Iraci, continue sendo da PPI, da Pastoral da Pessoa Idosa, continue como líder mensageira da capelinha, levaremos o nome do seu José, parabéns pelos 52 anos e que a senhora melhore do joelho, meu abraço a Nonoai, Rio Grande do Sul, acompanha pelo aplicativo, Dom Antônio Carlos Rossi Keller, de Frederico Westphalen, a diocese. Eu vou para o intervalo e eu volto. Volte comigo, nós voltamos em plena novena de São Bento, terceiro dia. Chame teu amigo, tua amiga. Voltamos em oração, abrindo este mês de julho, mês do preciosíssimo sangue de Jesus, mês de Nossa Senhora do Carmo. Eu volto já.

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Hoje, aniversário da rádio 102 FM de Pirapora, Minas Gerais, 107 FM, Nova Cruz, Rio Grande do Norte, Atlântico FM, Castanhal, Pará, Líder FM, Maracaju, Mato Grosso do Sul, Manguezal FM, Canguaretama, Rio Grande do Norte, Sol FM, Carnaubal, Ceará, Unisul FM, União do Sul, Mato Grosso, Vargem Alegre FM, Vargem Alegre, Minas Gerais, e também aniversário da rádio Fibernet de São Vicente, São Paulo, MA dos Santos, Camaragibe, Pernambuco. Lembrando, povo de Deus, nós estamos dia 18 de julho, este mês. Vai ser um sábado, Guarapuava, 60 anos da Diocese de Guarapuava, no Centro de Eventos da Cidade dos Lagos. 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

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Escute este testemunho. Sou de Divinópolis, Minas Gerais, e venho testemunhar uma graça alcançada pela intercessão de São José. Meu irmão, já com 65 anos, estava há muito tempo tentando uma oportunidade de trabalho, mas tudo parecia difícil. Ele estava desanimado e eu também sentia minha fé enfraquecer diante de tantas respostas negativas. Como seres humanos, somos falhos e às vezes egoístas. Cheguei a pensar que Deus não estava ouvindo minhas preces. Houve dias em que nem vontade de rezar eu tinha mais. Mas, em certo dia, ao passar em frente a uma igreja, algo me tocou. Entrei e conversei com Deus. Pedi perdão pelos meus pensamentos e minha falta de fé. Chorei muito. Mas saí mais leve, com o coração renovado. Começava então a novena do Cordão de São José. E coloquei meu irmão como intenção. No quinto dia da novena, a graça foi alcançada. Ele recebeu duas propostas de trabalho e pôde escolher a melhor. Hoje está feliz e trabalhando. Padre, o senhor é uma bênção em nossas vidas, nunca deixando a gente desistir. Deus o abençoe sempre. A São José rogou, São José providenciou. Uma filha de Deus de Divinópolis. E juntos vamos ao terceiro dia da novena de São Bento. A cruz sagrada seja minha luz, não seja o dragão meu de guia. Sai de retro, Satanás, nunca me aconselhes coisas vãs. É mal o que tu me oferece, bebe tu mesmo teu veneno. A cruz sagrada seja minha luz, não seja o dragão meu guia. Sai de retro, Satanás, nunca me aconselhes coisas vãs. É mal que tu me ofereces, bebe tu mesmo o teu veneno. Ó glorioso São Bento, que sempre se mostrou compassivo com os necessitados, fazei que também nós, recorrendo à vossa poderosa intercessão, obtenhamos auxílio em todas as nossas aflições. Que em nossas famílias reine a paz, a tranquilidade. Que se afastem todas as desgraças, sejam corporais, temporais ou espirituais, especialmente o pecado. Alcançai, São Bento, do Senhor Deus Onipotente, a graça que necessitamos. Qual é a graça que você quer pedir a São Bento? São Bento, dai-nos a graça de, ao terminar nossa vida neste vale de lágrimas, possamos ir louvar a Deus convosco no paraíso. Rogai por nós, ó glorioso patriarca São Bento, para que sejamos dignos das promessas de Cristo. São Bento, libertai-nos do mal. São Bento, libertai-nos da inveja. São Bento, libertai-nos do medo. São Bento, libertai-nos do pecado. O Senhor esteja convosco. Ele está no meio de nós e hoje, abrindo esta novena, perdão, este mês de julho, repito, do preciosíssimo sangue de Jesus e Nossa Senhora do Carmo, que a bênção de Deus esteja todo minuto, toda hora, toda semana, durante todo este mês, por intercessão de Nossa Senhora do Carmo, São Pio de Pietrelcina, nos méritos das Santas Chagas, abençoai a água, a roupa dos enfermos, as fotos de família. Em nome do Pai, do Filho, do Espírito Santo. Amém. Que nós tenhamos um mês abençoado em Nossa Senhora do Carmo. Evangelizar é

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